comunhão do Espírito Santo estejam convosco. Bendito seja Deus que nos reuniu no amor de Cristo. Oremos. Ó Deus, sois o amparo dos que em vós esperam, e sem o vosso auxílio, ninguém é forte, ninguém é santo. Redobrai de amor para conosco, para que todos nós, conduzidos por vós, usemos de tal modo os bens que passam, que possamos abraçar os que não passam, vivendo assim a vocação como dom e resposta ao vosso amor. Por nosso Senhor Jesus Cristo, vosso Filho, na unidade do Espírito Santo. Amém. Pai nosso que estais nos céus, santificado seja o vosso nome. Venha a nós o vosso reino. Seja feita a vossa vontade, assim na terra como no céu. O pão nosso de cada dia nos dai hoje. Perdoai-nos as nossas ofensas, assim como nós perdoamos a quem nos tem ofendido. E não nos deixeis cair em tentação, mas livrai-nos do mal. Amém. Ave Maria, cheia de graça, o Senhor é convosco. Bendita sois vós entre as mulheres, e bendito é o fruto do vosso ventre, Jesus. Santa Maria, Mãe de Deus, rogai por nós, pecadores, agora e na hora de nossa morte. Amém. Ave Maria, cheia de graça, o Senhor é convosco. Bendita sois vós entre as mulheres, e bendito é o fruto do vosso ventre, Jesus. Santa Maria, Mãe de Deus, rogai por nós, pecadores, agora e na hora de nossa morte. Amém. Ave Maria, cheia de graça, o Senhor é convosco. Bendita sois vós entre as mulheres, e bendito é o fruto do vosso ventre, Jesus. Santa Maria, Mãe de Deus, rogai por nós, pecadores, agora e na hora de nossa morte. Amém. Ave Maria, cheia de graça, o Senhor é convosco. Bendita sois vós entre as mulheres, e bendito é o fruto do vosso ventre, Jesus. Santa Maria, Mãe de Deus, rogai por nós, pecadores, agora e na hora de nossa morte. Amém. Ave Maria, cheia de graça, o Senhor é convosco. Bendita sois vós entre as mulheres, e bendito é o fruto do vosso ventre, Jesus. Santa Maria, Mãe de Deus, rogai por nós, pecadores, agora e na hora de nossa morte. Amém. Ave Maria, cheia de graça, o Senhor é convosco. Bendita sois vós entre as mulheres, e bendito é o fruto do vosso ventre, Jesus. Santa Maria, Mãe de Deus, rogai por nós, pecadores, agora e na hora de nossa morte. Amém. Ave Maria, cheia de graça, o Senhor é convosco. Bendita sois vós entre as mulheres, e bendito é o fruto do vosso ventre, Jesus. Santa Maria, Mãe de Deus, rogai por nós, pecadores, agora e na hora de nossa morte. Amém. Ave Maria, cheia de graça, o Senhor é convosco. Bendita sois vós entre as mulheres, e bendito é o fruto do vosso ventre, Jesus. Santa Maria, Mãe de Deus, rogai por nós, pecadores, agora e na hora de nossa morte. Amém. Ave Maria, cheia de graça, o Senhor é convosco. Bendita sois vós entre as mulheres, e bendito é o fruto do vosso ventre, Jesus. Santa Maria, Mãe de Deus, rogai por nós, pecadores, agora e na hora de nossa morte. Amém. Ave Maria, cheia de graça, o Senhor é convosco. Bendita sois vós entre as mulheres, e bendito é o fruto do vosso ventre, Jesus. Santa Maria, Mãe de Deus, rogai por nós, pecadores, agora e na hora de nossa morte. Amém. Glória ao Pai, ao Filho e ao Espírito Santo, como era no princípio, agora e sempre. Amém. O Senhor esteja convosco, Ele está no meio de nós. Abençoe-vos o Deus

0: Todo-Poderoso, Pai e Filho e Espírito Santo. Amém.
1: Alegrai-vos sempre, orai sem cessar. 1 Tessalonicenses capítulo 5, versículos do 16 ao 17. 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

Sabe o que eu acho? Eu acho uma coisa só, mas Antônio Carlos Jobim e Chico Buarque de Holanda merecem o nosso respeito. A nossa função é fazer canções. A função de julgar, nesse instante, é do júri que ali está. Por favor. Por favor. Tem mais uma coisa só. Para vocês que continuam pensando, que me apoiam, vaiando. Gente, por favor.

0: 9:15.
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0: 9:17.

0: 9:27. 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
2: 9:32.

0: 9:45. 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
2: 9:50.

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1: 9:57. 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
1: 10 horas.

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1: Facebook da Rádio Aparecida, já pode contemplar o Santuário Nacional com a belíssima imagem que está sendo gerada lá de cima do estacionamento do Morro do Presépio. Pois bem, tá aí a belíssima imagem que a Amanda Castro está nos proporcionando, Santuário Nacional no canto superior esquerdo do seu televisor ou do seu celular. Você que acompanha a gente, obrigado, viu, por estar presente, por estar junto conosco, que Nossa Senhora continue cuidando da presença e do amor de você, do amor de cada devoto, né, que nesse momento reza com a gente e celebra conosco. Muito obrigado, viu? Olha que linda a Basílica Nacional, que já está se preparando, né? Por incrível que pareça, a gente está em agosto, mas já está começando os preparativos para a festa da padroeira, né? Sabia disso? Que é em outubro. Então o pessoal já começou a ensaiar, o pessoal do coral já estão ensaiando, o pessoal das encenações que vão acontecer aí dentro do santuário também já começaram a fazer os seus ensaios. Aqui é tudo preparado com antecedência para que você possa viver a melhor experiência aqui na casa da mãe. Tá aí, ó, o pátio inteiro para você. Ah, esse é o lado oeste e lado sul do Santuário Nacional. Você pode perceber ali do lado da Torre Brasília, ali é o lado oeste. É ali que está sendo finalizado, né, as obras da fachada oeste da nossa jornada bíblica, naquele lado oeste ali. E ali um pouquinho para cá, um pouquinho para o lado direito, você confere o lado sul do santuário. Então, o lado oeste e o lado sul você consegue contemplar neste momento. Muito bem, Deus abençoe você, que Nossa Senhora ilumine a sua vida. Bem-vindo, bem-vinda aos estúdios da Rádio Aparecida, muito prazer, eu sou Evandro Brum e vou também rezar o terço com você. Estamos na semana vocacional, celebrando a 57ª semana

0: vocacional com o tema Vai Falar por Mim, Anuncia-me. Esta é uma proposta e uma ordem de Deus para mim e para você. Portanto, vamos anunciar a palavra de Deus. Estamos vivendo a Semana Mundial da Família também, viu? Para você que está aí na sintonia, rezamos por sua família, por sua vida e pelo seu coração. Muito bem, eu abraço aqui quem está conosco na sintonia através das emissoras que retransmitem o nosso programa. Deixa eu pedir a bênção de Deus para a vida de quem está na cidade de Juiz de Fora, Minas Gerais, através da Rádio Catedral FM, na cidade de Jales, aqui no estado de São Paulo, Rádio Assunção FM, e em Fernandópolis, também no estado de São Paulo, Rádio Educadora FM, e muitas outras emissoras que estão sim nos ajudando a chegar na sua casa, na sua vida, através da Rádio Aparecida e Rede Aparecida de Rádio. Eu trabalho com a produção de Marcos Thiago, a coordenação de Paula Castro, com a direção geral do padre Vanderlei Souza, missionário redentorista. Lá na Central Multimídia, sabe quem tá com a gente? Amanda Castro. Oi, Amanda, boa noite pra você, tudo bem? Como estás? Deixa eu ver aqui. Opa, peraí, não, peraí, Amanda, deixa eu tirar aqui do ar, sabe por quê? Porque tem alguma coisa, tem um áudio aqui, ó, aqui, achei o abençoado áudio aqui, ó, muito bem. Agora sim, Amanda Castro, vamos lá. Boa noite, Amanda, tudo bem?
1: Boa noite, Evandro, tudo certo, e com você?
0: E aí, tudo tranquilo?
1: Tô tranquilo, e você, como você tá?
0: Tá? Eu tô bem, eu tô vendo aí que você tá acompanhada hoje, tá bem acompanhada.
1: Hoje eu tô acompanhada, estou acompanhada pela
0: Cadê
1: Ana Paula.
0: Ana? Cadê a Ana? Oi, Aninha, tudo bem?
2: Oi, Bruno, tudo bem?
0: Tudo jóia, graças a Deus, olha só, hoje temos duas aqui pra nos ajudar, temos a Ana Paula. A Ana Paula vai fazer todos os registros aqui do momento do Santo Terço, tá aqui com a gente, né? E a Amanda Castro me ajuda também todo dia aqui a chegar na casa dos devotos. Olha, hoje realmente estou me sentindo lisonjeado, viu? Pela presença de vocês, muito obrigado, que bom.
1: Hoje você tá bem acompanhado.
0: Ah, com certeza, sempre, né, Amanda? Mas hoje
1: Hoje em drobo.
0: Que legal, viu? Ô, Ana Paula, fala pra gente um pouco como é que funciona o seu trabalho aqui junto com os ouvintes. Fala,
2: Bruno,
0: aqui pra gente.
2: Eu faço as partes das redes sociais da Rádio Aparecida. Cuido também do YouTube, onde as pessoas podem assistir a transmissão.
0: Sim.
2: Depois faço cuidadoria, né? Cuido das legendas, CEO. E hoje eu tô fazendo as partes das redes sociais. Então, tudo que tá acontecendo, as pessoas conseguem ver em bastidor lá na Rádio Aparecida, que é @RádioAparecida. Conseguem ver um pouquinho você, os nossos convidados, aqui da Amandinha também. Legal. Acompanhar o por trás de como acontece a transmissão para chegar até na casa de cada um.
0: Olha, que legal. Então você faz um pouquinho de coisa aqui, né?
2: Eu faço um cadinho assim.
0: Então, você lava, passa, cozinha também?
2: Isso aí.
0: Só falta isso. Né, Ana? Porque olha, brincadeira. Então, tudo aquilo que acontece nos bastidores, né? Vamos dizer assim, você tá sempre pronto ali para poder dar. Na verdade, esse trabalho que você faz, ele tem uma grande importância para as pessoas conseguirem entender o contexto daquilo que acontece aqui nos estúdios, não é assim?
2: Isso, mesmo hoje com tanta tecnologia, as pessoas ainda têm curiosidade de saber como uma rádio funciona.
0: Sim.
2: Então eu acho que as redes sociais estão aí para isso, para encurtar esse espaço e para elas verem como é o dinamismo, como você fala com o convidado, como o convidado está dentro do estúdio, como funciona a transmissão aqui com a Amanda. Graças a Deus a gente consegue ter a rede social e ter acesso para as pessoas que não conseguem vir numa rádio ou que nunca conheceram uma rádio. É muito legal. Então eu falo pro pessoal seguir a gente lá, @RádioAparecida.
0: É isso mesmo. Então tá. Obrigado, viu, Aninha? Louvado seja Deus pela sua presença. E, ó, parece, mais vezes eu sei que o horário não favorece muito, mas parece.
2: Vou aparecer, vou me rezar o terço.
0: Vem com a gente, vai ser muito legal, tá bom? Maravilha.
2: Tá bom.
0: Amanda, parabéns pra você que conseguiu segurar a Aninha aí, viu? Eu sei que foi difícil, não foi? É, porque a Ana era meio que esquiva, né? O negócio de ficar aparecendo nas câmeras, ela fica meio dá uma esquivada, assim, mas a gente sempre dá um jeitinho, né? Apareceu.
2: Ah, não, mas ela tem que aparecer,
0: Lógico, com certeza, tem que aparecer aqui, que ela é parte da nossa equipe também e parte fundamental dessa equipe que faz chegar no coração de tantos irmãos a presença de Nossa Senhora através das nossas mídias sociais, né? Porque hoje em dia.
2: Com certeza é um trabalho muito importante.
0: Exatamente. Hoje em dia, a rádio precisa ter esse contato, convite. As mídias sociais é importante pro rádio hoje, para também divulgar. Hoje em dia todo mundo tem um celular. todo mundo tem um celular, então você tá ali, você pesquisa, você procura, e quando você tem uma equipe que transforma tudo aquilo que acontece por trás dos microfones em linguagem acessível para todo mundo, isso é muito bom, isso é muito, vamos dizer assim, é uma coisa que não tem como voltar atrás. Rádio é isso, rádio é assim, né? Na minha época, quando começou, era tape de rolo e fita cassete. Hoje em dia não existe mais isso. Então o rádio modernizou, e se você não se modernizar junto com o rádio, a gente acaba não levando a palavra na sua integridade, porque essa é a nossa missão, fazer com que a palavra chegue com integridade no coração do outro. E para isso a gente precisa também se modernizar. Sabe por quê? Porque aqueles que pregam contra a palavra estão também se modernizando. Então a gente tem que estar moderno, modernizado, e também acompanhando as tendências de tudo aquilo que realiza. Porque aqueles que falam contra, aqueles que lutam contra, estão também organizados. Então qual que é a nossa função? Fazer também a nossa parte para que a palavra chegue na integridade. Amanda Castro, quem que você quer abraçar hoje?
1: Quero abraçar a Ana Paula, que tá aqui do meu lado. Abraçar você, Bruno. A todos que estão no estúdio agora.
0: Maravilha, viu?
1: E a todas as pessoas que trabalham comigo, a minha família. É isso.
0: Imagina,
1: e todos os ouvintes também. Olha, e todas as pessoas que estão assistindo a gente nas redes sociais.
0: Tá certo.
1: E acompanhando a gente pelo Instagram também, graças a Ana Paula.
0: Graças a Ana Paula. Imagina vocês duas aí, fora do ar, conversando. Eu tenho certeza, vocês vão falar assim, olha lá, o Bruno tá quase dormindo, olha lá, já deitou na cadeia, tenho certeza que vocês vão falar assim. Tenho certeza que vocês vão falar, é a cara de vocês, viu? Olha lá, o Bruno tá quase
1: que
0: dormindo.
1: Isso? Ah, não, é absurdo.
0: Ah, que absurdo.
1: Não tem que falar nada disso, não.
0: Que calúnia isso, né, Amanda?
1: É uma calúnia, é absurdo.
0: Tá certo. Muito bem. Vocês são minhas amigas, eu sei que vocês não falam nada disso, né? Eu
1: também. Claro que não.
0: Com certeza. Amandinha, obrigado, viu?
1: Obrigada a você, Bruno.
0: Deus abençoe.
1: Bom
0: você.
1: Trabalho.
0: Prazer trabalhar com você. Obrigado, Aninha. Obrigado pela sua presença aqui também, viu?
2: Obrigada, Bruno.
0: Maravilha. Tchau, tchau.
2: Tchau, tchau.
0: Juntos aqui na Rádio Aparecida e na Rede Aparecida de Rádio, depois deste momento aqui na nossa programação, eu acolho quem vai rezar conosco o Santo Texto nessa hora. Eu, com muita alegria, acolho a irmã Kátia, da Congregação Mensageiras da Mensageiras do Amor Divino. Muito bem, irmã Kátia, boa noite para a senhora, tudo bem?
3: Tudo bem, boa noite a você, Bruna, a todos os nossos ouvintes, saudades desse povo maravilhoso.
0: Verdade.
3: Que acompanha, que reza, que faz evangelizar, que faz acontecer essa palavra do anúncio, né? Vai levar o anúncio, ouve aqui, se prepara e depois nas comunidades leva o anúncio. A Rádio Aparecida é uma grande evangelizadora.
0: Amém. A irmã Kátia é dos inícios do programa Qual Mãe Aparecida, né, irmã?
3: Sou dos inícios.
0: Ah, irmã Kátia, trabalhou muito com o padre César, né? Com o padre
3: Rubens.
0: Padre Darcy, na época, né?
3: Hoje ainda peguei Darcy. O padre Inácio, um pedacinho do padre Inácio. Uhum.
0: Maravilha,
3: muito
0: irmã. Irmã Kátia tem história aqui com o programa, especialmente com o programa Com a Mãe Aparecida, aqui na Rádio Aparecida. Ela tem muitas histórias, né, para contar, tem muita coisa boa para a sua experiência, a sua vivência na congregação e também aqui nos meios de comunicação. É enriquecedora, que nos ajuda realmente a compreender bastante sobre o sentido vocacional da nossa caminhada. E é isso que ela hoje vem nos trazer aqui, né, irmã?
3: É isso mesmo. Porque rezar um terço vocacional é convocar, né, todos os cristãos, as famílias, as pessoas que acreditam, a rezar pela vocação, porque a vocação não é só a vocação religiosa ou sacerdotal.
0: Sim.
3: É a vocação do batizado, e o que é mais importante hoje para nós é o batizado. Como dizia Dom Helder, a minha identidade é o batismo.
0: Uhum.
3: Então, nós agora, com as novas diretrizes da ação pastoral do Brasil, ela coloca o batismo como centralidade, como processo de conversão. Então, nós precisamos muito fazer com que os vocacionados à vida cristã se sintam não só chamados à vida religiosa, à vida sacerdotal, matrimonial, mas também à vida de missionários leigos. Nós temos tanta história de leigos que fazem visitas, famílias, leigos que estão trabalhando na evangelização. Você, né? Você que está aqui.
0: Verdade.
3: Então é uma graça imensa.

0: importa termos, né, todas essas pessoas a serviço da igreja.
1: Amém. Hoje temos também uma noviça aqui, né, irmã? Apresenta ela pra gente.
0: Então, ela mesmo vai se apresentar, né?
1: Boa noite.
2: Boa noite, irmão Bruno. Eu sou a noviça Maria Amélia Sucupia Kamotwe, noviça das Irmãs Mensageiras do Amor Divino. Uhum. Sou noviça apostólica. Uhum. Então, neste momento, estou a realizar o meu estágio na Casa Mãe e Aparecida.
1: A senhora é da onde?
2: Pelo Eu sou angolana.
1: A senhora é de Angola? Sim. Ah, que legal. Bem-vinda, então, aqui ao Brasil. Já se acostumou. Mas... quanto tempo a senhora está no Brasil?
2: 1 ano e 8 meses.
1: É? Ah, então tá tranquila ainda. Ainda não deu... não deu tempo de ver, só deu tempo de ver as coisas boas por enquanto, né? Ai, que maravilha, que bom. Deus abençoe a senhora, viu? Seja bem-vinda. Aí depois dessa fase agora, mas quanto tempo a senhora fica aqui nesse processo?
2: 2 anos.
1: 2 anos, né?
2: Primeiro ano, noviciado canônico, que é o ano, é o tempo oportuno para estar mais diante do Senhor, conhecer mais o Senhor, falar com Ele e entrar em si mesmo, falar mais conosco mesmo. É um encontro pessoal também. E no segundo ano é o ano apostólico, onde nós realizamos as nossas atividades, conhecer mais as comunidades e ganhar mais experiências como é que a vida religiosa funciona.
1: Nesse período a senhora faz algum estudo? A senhora estuda? Tem algum estudo que é específico para esse período? Ou é mais uma questão pastoral e também de discernimento?
2: Pastoral e discernimento.
1: Estudo já foi, né? Mais ou menos, né?
2: Fazemos uma fase, a base, mas depois, se Deus quiser, daremos continuidade.
1: Ah, com certeza, com certeza. Maravilha, então seja bem-vindo aqui, viu?
2: Obrigada.
1: Rádio Aparecido, né? Já é da casa, já, né?
2: Eu sou.
1: Que bom, que bom. Irmã Kátia, quantos anos de congregação aqui em Aparecida?
0: Bom, a congregação é a única nascida em Aparecida, né? Nós somos, né, propriedade particular de Nossa Senhora. A nossa madre fundadora, que nasceu aqui em Aparecida, ela dizia assim: Nossa Senhora quis que nascêssemos aqui. Então isso fica muito forte para nós. Nós temos 72 anos de vida, a congregação. E 72 anos, estamos na Angola, na Itália, e agora estamos indo para Moçambique também, né? Se Deus quiser, a nova comunidade irá para Moçambique. Estamos muito felizes que mais um país da África vai ter a presença das mensageiras do amor divino.
1: Amém. E o carisma da congregação?
0: É irradiar amor divino. O projeto de vida da nossa congregação, Mensageiras do Amor Divino, nós temos, né, no nome a força. Então nós irradiamos o amor divino através da missão dos retiros, da catequese, da promoção humana, o trabalho com os vulneráveis, né, a promoção humana, e também as missões populares, juntamente com os nossos irmãos redentoristas, e missões adjuntas, né, que nós fomos para Angola através também dos nossos queridos irmãos redentoristas. E eles que, né, foram nos ajudando. Itália, nós chegamos através dos bispos que foram nos convidando.
1: Podemos dizer assim, não sei se eu posso dizer, mas podemos meio que entender que as Mensageiras do Amor Divino é o braço feminino da congregação redentorista? Alguma coisa nesse sentido?
0: Um dos braços, né? Dos braços, porque são muitas congregações. A primeira são as redentoristas, né? Nós temos duas irmãs aqui, três agora, né? Que uma veio da África. Então temos três irmãs e depois tem tantas outras congregações que vivem a espiritualidade de redentorista, a espiritualidade alfonciana. Então, são muitas, né? Tem a Copiosa Redenção, então, que é brasileira também, e tantas outras.
1: Que bom. Então, que Deus abençoe a missão, a congregação.

0: Não? E a vida de missão de vocês, amém, aquilo que o Senhor tem no coração daqueles que dão o sim, chegam além fronteiras.
1: Sim.
0: Né? E hoje o Senhor realiza, né, aquilo que Isaías diz, né? É, destinei-te a seres luz das nações para que a minha salvação chegue até os confins da terra. E hoje a congregação do amor divino, das irmãs mensageiras do amor divino, fazem esse trabalho, né? Levar a palavra de Deus, o amor, e irradiar o amor divino a tantos corações mundo afora. Deus abençoe a missão.
1: Nossa amada geral chegou ontem, né? Hoje, né? E já está viajando para o interior, lá em Angola.
0: Uhum.
1: E nós teremos uma missão humanitária. São 35 mulheres que vão esse ano, é o terceiro ano.
0: Uhum.
1: Já falei aqui na Rádio Aparecida, são médicas, dentistas, psicólogas, professoras, voluntárias.
0: Uhum.
1: E essas 35 mulheres vão trabalhar numa pequena área de Angola, chamada na cidade de Kaala.
0: Uhum.
1: Né? Então elas vão trabalhar ali e fazer correr ao encontro das necessidades do nosso povo ali presente. Então, elas são 35.

0: 35. É uma graça para nós, porque elas levam mesmo a cura do coração e a cura para o corpo também.
1: Amém. Louvado seja Deus pela missão de vocês. Alegria ter a senhora aqui, mais uma vez, para juntos rezarmos, viu? Seja bem-vinda sempre.
0: Obrigada.
1: Muito bem. Tá aí, ó, você que tá na sintonia da Rádio Aparecida, Rede Aparecida de Rádio, conhecer um pouquinho sobre o trabalho, missão e carisma da Congregação Mensageiras do Amor Divino. E agora juntos vamos rezar o terço vocacional. Que Nossa Senhora Aparecida acolha a sua vida. 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
0: Em nome do Pai, do Filho e do Espírito Santo. Amém. Creio em Deus Pai, Todo-Poderoso.

0: de grande pastor. Então, Pai nosso que estais nos céus, santificado seja o vosso nome, venha a nós o vosso reino, seja feita a vossa vontade, assim na terra como no céu.
1: O pão nosso de cada dia nos dai hoje, perdoai as nossas ofensas, assim como nós perdoamos a quem nos tem ofendido, e não nos deixeis cair em tentação, mas livrai-nos do mal. Amém.
0: Mãe, ajudai-nos a aumentar a nossa fé. Ave Maria, cheia de graça, o Senhor é convosco. Bendita sois vós entre as mulheres, bendito é o fruto do vosso ventre, Jesus.
1: Santa Maria, Mãe de Deus, rogai por nós, pecadores, agora e na hora de nossa morte.

0: Glória ao Pai, ao Filho e ao Espírito Santo.
1: Como era no princípio, agora e sempre. Amém.
2: Amém. E assim, com alegria, fé e esperança, colocamos as primeiras intenções para o Santo Terço de hoje. Para você que está aqui na sintonia da Rádio Aparecida e Rede Aparecida de Rádio, bem-vindo, bem-vinda, que Nossa Senhora acolha as suas intenções e o seu coração. Vamos lá para o WhatsApp da Rádio Aparecida, começamos no WhatsApp, rezando, pedindo a bênção de Deus para a vida da Socorro de Rio Claro, aqui no estado de São Paulo, que reza com a gente. Boa noite, Socorro, bem-vinda, estamos unidos em oração por você. Reza conosco também a Nancy Eliane, de Ponta Grossa, no Paraná. Tudo bem, Nancy? Bem-vinda, viu? Obrigado aí por participar com a gente, que Nossa Senhora abençoe a sua vida. Com alegria, coloco aqui as intenções da Cláudia. Ela é da cidade de Belo Horizonte, Minas Gerais. Boa noite, Cláudia. Deus te proteja. O Antônio Marcos, de Ponta Grossa, no Paraná, também reza conosco. Que Nossa Senhora Aparecida abençoe. E a Gisele e o Paulo, lá de Mafra, Santa Catarina, também estão conosco. Obrigado, Gisele. Obrigado, Paulo. Um abraço para vocês, família. Que Deus abençoe e que Nossa Senhora lhes cubra com o seu manto sagrado.

0: ministério vocacional, contemplamos o nosso querido São Pedro, a sua vocação.
1: Do Evangelho segundo São Lucas. Jesus subiu a uma das barcas que era de Simão e pediu-lhe que afastasse um pouco da terra e sentado ensinava da barca ao povo. Quando acabou de falar, disse a Simão: vai mais para o fundo e lançai as vossas redes para pescar. Simão respondeu-lhe: mestre, trabalhamos a noite inteira e nada apanhamos, mas por causa da tua palavra lançarei a rede. Feito isto, apanharam peixes em tanta quantidade que as redes se rompiam. Recordemos a vocação de todos aqueles que se deixam tocar pelas palavras de Jesus, homens e mulheres, trabalhadores que com seu trabalho buscam construir um mundo melhor.
0: Pai nosso que estais nos céus, santificado seja o vosso nome, venha a nós o vosso reino, seja feita a vossa vontade, assim na terra como no céu.
1: O pão nosso de cada dia nos dai hoje, perdoai as nossas ofensas, assim como nós perdoamos a quem nos tem ofendido. E não nos deixeis cair em tentação, mas livrai-nos do mal. Amém.
0: Ave Maria, cheia de graça, o Senhor é convosco. Bendita sois vós entre as mulheres, e bendito é o fruto do vosso ventre, Jesus.
1: Santa Maria, Mãe de Deus, rogai por nós, pecadores, agora e na hora de nossa morte. Amém.
0: Ave Maria, cheia de graça, o Senhor é convosco. Bendita sois vós entre as mulheres, bendito é o fruto do vosso ventre, Jesus.
1: Santa Maria, Mãe de Deus, rogai por nós, pecadores, agora e na hora de nossa morte. Amém.
0: Ave Maria, cheia de graça, o Senhor é convosco. Bendita sois vós entre as mulheres, e bendito é o fruto do vosso ventre, Jesus.
1: Santa Maria, Mãe de Deus, rogai por nós, pecadores, agora e na hora de nossa morte. Amém.
0: Ave Maria, cheia de graça, o Senhor é convosco. Bendita sois vós entre as mulheres, e bendito é o fruto do vosso ventre, Jesus.
1: Santa Maria, Mãe de Deus, rogai por nós, pecadores, agora e na hora de nossa morte. Amém.
0: Ave Maria, cheia de graça, o Senhor é convosco, bendita sois vós entre as mulheres, e bendito é o fruto do vosso ventre, Jesus.
1: Santa Maria, Mãe de Deus, rogai por nós, pecadores, agora e na hora de nossa morte. Amém.
0: Ave Maria, cheia de graça, o Senhor é convosco.

0: convosco. Bendita sois vós entre as mulheres, e bendito é o fruto do vosso ventre, Jesus.
1: Santa Maria, Mãe de Deus, rogai por nós, pecadores, agora e na hora de nossa morte. Amém.
0: Ave Maria, cheia de graça, o Senhor é convosco. Bendita sois vós entre as mulheres, e bendito é o fruto do vosso ventre, Jesus.
1: Santa Maria, Mãe de Deus, rogai por nós, pecadores, agora e na hora de nossa morte. Amém.
0: Ave Maria, cheia de graça, o Senhor é convosco. Bendita sois vós entre as mulheres, e bendito é o fruto do vosso ventre, Jesus.
1: Santa Maria, Mãe de Deus, rogai por nós, pecadores, agora e na hora de nossa morte. Amém.
0: Ave Maria, cheia de graça, o Senhor é convosco. Bendita sois vós entre as mulheres, e bendito é o fruto do vosso ventre, Jesus.
1: Santa Maria, Mãe de Deus, rogai por nós, pecadores,

0: e bendito é o fruto do vosso ventre, Jesus.
1: Santa Maria, Mãe de Deus, rogai por nós, pecadores, agora e na hora de nossa morte. Amém.
0: Glória ao Pai, ao Filho e ao Espírito Santo.
1: Como era no princípio, agora e sempre. Amém.
0: Ó meu Jesus, perdoai-nos, livrai-nos do fogo do inferno. Levai as almas todas para o céu e socorrei principalmente as que mais precisarem. Nossa Senhora, Mãe das Vocações,
1: rogai por nós.
2: Amém. E assim continuamos a nossa caminhada vocacional, buscando a palavra de Deus e levando até o seu coração a presença da Mãe das Vocações, Nossa Senhora. Agora deixa eu ir lá no Facebook da Rádio Aparecida rezar pelas intenções do Fernando Henrique. Ele reza com a gente. A Zildete Guimarães também coloca aqui suas intenções. A Ana Maria, lá de Lorena, da Pascon, da paróquia Nossa Senhora Aparecida, também reza conosco. A Maria Aparecida Botelho, a nossa querida Cida Botelho, também está na sintonia. O Toninho Alves de Eleodoro, boa noite, Toninho. Deus abençoe. A Thelma Lopes também coloca aqui suas intenções. Reza com a gente. O Valteres Alves, rezando conosco, a Janice Magno, Vera Gelaco, e rezamos ainda por Leonor Terezan. Com alegria, coloco aqui as intenções da Veraldina Maria, e ainda rezamos pedindo a bênção de Deus para a vida da Aninha de Ponta Grossa, no Paraná, que também reza conosco. Obrigado, um abraço para você, que Deus abençoe. E ainda rezando a Lourdes Esteves, que coloca aqui suas intenções particulares, que Nossa Senhora acolha o seu coração. Vamos juntos continuar a nossa caminhada vocacional rumo ao coração de Jesus.
0: Segundo mistério, contemplamos a vocação de Mateus.
1: Do Evangelho de São Marcos. Jesus saiu de novo para a beira do mar. Toda a multidão ia ao seu encontro, e Jesus os ensinava. Enquanto ia caminhando, Jesus viu Levi, o filho de Alfeu, sentado na coletaria de imposto, e disse para ele: siga-me. Levi se levantou e o seguiu. Recordamos a vocação de todos aqueles que deixaram algo para responder prontamente ao chamado de Jesus.
0: Pai nosso que estais nos céus, santificado seja o vosso nome, venha a nós o vosso reino, seja feita a vossa vontade, assim na terra como no céu.
1: O pão nosso de cada dia nos dai hoje, perdoai as nossas ofensas, assim como nós perdoamos a quem nos tem ofendido, e não nos deixeis cair em tentação, mas livrai-nos do mal. Amém.
0: Ave Maria, cheia de graça, o Senhor é convosco. Bendita sois vós entre as mulheres, e bendito é o fruto do vosso ventre, Jesus.
1: Santa Maria, Mãe de Deus, rogai por nós, pecadores, agora e na hora de nossa morte. Amém.
0: Ave Maria, cheia de graça, o Senhor é convosco. Bendita sois vós entre as mulheres, e bendito é o fruto do vosso ventre, Jesus.
1: Santa Maria, Mãe de Deus,

0: Rogai por nós, pecadores, agora e na hora de nossa morte. Amém.
1: Ave Maria, cheia de graça, o Senhor é convosco. Bendita sois vós entre as mulheres, e bendito é o fruto do vosso ventre, Jesus.
0: Santa Maria, Mãe de Deus, rogai por nós, pecadores, agora e na hora de nossa morte. Amém.
1: Ave Maria, cheia de graça, o Senhor é convosco. Bendita sois vós entre as mulheres, e bendito é o fruto do vosso ventre, Jesus.
0: Santa Maria, Mãe de Deus, rogai por nós, pecadores, agora e na hora de nossa morte. Amém.
1: Ave Maria, cheia de graça, o Senhor é convosco. Bendita sois vós entre as mulheres, e bendito é o fruto do vosso ventre, Jesus.
0: Santa Maria, Mãe de Deus, rogai por nós, pecadores, agora e na hora de nossa morte. Amém.
1: Ave Maria, cheia de graça, o Senhor é convosco. Bendita sois vós entre as mulheres, e bendito é o fruto do vosso ventre, Jesus.
0: Santa Maria, Mãe de Deus, rogai por nós, pecadores, agora e na hora de nossa morte. Amém.
1: Ave Maria, cheia de graça, o Senhor é convosco. Bendita sois vós entre as mulheres, e bendito é o fruto do vosso ventre, Jesus.
0: Santa Maria, Mãe de Deus, rogai por nós, pecadores, agora e na hora de nossa morte. Amém.
1: Ave Maria, cheia de graça, o Senhor é convosco. Bendita sois vós entre as mulheres, e bendito é o fruto do vosso ventre, Jesus.
0: Santa Maria, Mãe de Deus, rogai por nós, pecadores,

0: do vosso ventre, Jesus.
1: Santa Maria, Mãe de Deus, rogai por nós, pecadores, agora e na hora de nossa morte. Amém.
0: Ave Maria, cheia de graça, o Senhor é convosco. Bendita sois vós entre as mulheres, e bendito é o fruto do vosso ventre, Jesus.
1: Santa Maria, Mãe de Deus, rogai por nós, pecadores, agora e na hora de nossa morte. Amém.
0: Glória ao Pai, ao Filho e ao Espírito Santo.
1: Como era no princípio, agora e sempre. Amém.
0: Ó meu Jesus, perdoai-nos, livrai-nos do fogo do inferno. Levai as almas todas para o céu e socorrei principalmente as que mais precisarem. Nossa Senhora, Mãe das Famílias,
1: rogai por nós.
2: Amém. E assim continuamos a nossa caminhada de fé e devoção. Vamos dar um pulinho lá no Instagram. O Instagram é o Evandro Brum Rádio. Você pode colocar as suas intenções. Olha, eu rezo e peço a benção de Deus para a Valdirene. Valdirene lá de Pindamonhangaba. Tudo bem, Valdirene? Boa noite, viu? Bem-vinda. Deus te proteja, que Nossa Senhora Aparecida abençoe a sua vida. A professora Simone, lá da cidade de Juiz de Fora, Minas Gerais, está rezando com a gente. Boa noite, professora. Bem-vinda, viu? Obrigado aí pela sua participação e pela sua presença também. Com alegria, eu rezo, peço a Nossa Senhora Aparecida pelas intenções do José Silva, que também reza conosco. Agora lá no YouTube, YouTube da Rádio Aparecida, vamos lá. Olha, a Márcia Maria de São José dos Campos está rezando com a gente. Boa noite, Márcia. Seja bem-vinda. Louvado seja Deus pela sua presença aqui conosco. Obrigado pela participação. Está conosco também aqui, ó, o Ismael José da Silva de Joinville, Santa Catarina. Meu amigo Ismael, que alegria receber a sua mensagem. Bem-vindo, viu? Tá conosco também o Luiz Carlos Martins, que coloca suas intenções. Obrigado, Luiz. Bênçãos de Deus para sua família e para sua vida. A Marília Moreira, do Rio de Janeiro, capital, também reza conosco. Muito obrigado pela presença. E a Terezinha Gomes, também na sintonia conosco aqui no programa. Que Nossa Senhora Aparecida acolha sua vida, seu coração e a sua história. E assim, rezamos juntos e celebramos juntos. Com alegria por você e por suas intenções também. Que Deus lhe abençoe.
0: Terceiro mistério, contemplamos a vocação de José de Arimateia, o discípulo oculto de Jesus.
1: Do Evangelho de São João. Depois disso, José de Arimateia, que era discípulo de Jesus, mas ocultamente por medo dos judeus, pediu a Pilatos a autorização para tirar o corpo de Jesus da cruz.

0: José de Arimateia foi e retirou o corpo de Jesus. Recordamos a vocação de todos aqueles que as ocultas seguem os ensinamentos de Jesus, pessoas que, por medo ou perseguição, realizam no silêncio seu apostolado.
1: Pai nosso que estais nos céus, santificado seja o vosso nome, venha a nós o vosso reino, seja feita a vossa vontade, assim na terra como no céu.
0: O pão nosso de cada dia nos dai hoje, perdoai as nossas ofensas, assim como nós perdoamos a quem nos tem ofendido. E não nos deixeis cair em tentação, mas livrai-nos do mal. Amém.
1: Ave Maria, cheia de graça, o Senhor é convosco. Bendita sois vós entre as mulheres, e bendito é o fruto do vosso ventre, Jesus.
0: Santa Maria, Mãe de Deus, rogai por nós, pecadores, agora e na hora de nossa morte. Amém.
1: Ave Maria, cheia de graça, o Senhor é convosco. Bendita sois vós entre as mulheres, e bendito é o fruto do vosso ventre, Jesus.
0: Santa Maria, Mãe de Deus, rogai por nós, pecadores, agora e na hora de nossa morte. Amém.
1: Ave Maria, cheia de graça, o Senhor é convosco. Bendita sois vós entre as mulheres, e bendito é o fruto do vosso ventre, Jesus.
0: Santa Maria, Mãe de Deus, rogai por nós, pecadores, agora e na hora de nossa morte. Amém.
1: Ave Maria, cheia de graça, o Senhor é convosco. Bendita sois vós entre as mulheres, e bendito é o fruto do vosso ventre, Jesus.
0: Santa Maria, Mãe de Deus, rogai por nós, pecadores, agora e na hora de nossa morte. Amém.
1: Ave Maria, cheia de graça, o Senhor é convosco. Bendita sois vós entre as mulheres, e bendito é o fruto do vosso ventre, Jesus.
0: Santa Maria, Mãe de Deus, rogai por nós, pecadores, agora e na hora de nossa morte. Amém.
1: Ave Maria, cheia de graça, o Senhor é convosco. Bendita sois vós entre as mulheres, e bendito é o fruto do vosso ventre, Jesus.
0: Santa Maria, Mãe de Deus, rogai por nós, pecadores, agora e na hora de nossa morte. Amém.
1: Ave Maria, cheia de graça, o Senhor é convosco. Bendita sois vós entre as mulheres, e bendito é o fruto do vosso ventre, Jesus.
0: Santa Maria, Mãe de Deus, rogai por nós, pecadores, agora e na hora de nossa morte. Amém.
1: Ave Maria, cheia de graça, o Senhor é convosco. Bendita sois vós entre as mulheres, e bendito é o fruto do vosso ventre, Jesus.
0: Santa Maria, Mãe de Deus, rogai por nós, pecadores, agora e na hora de nossa morte. Amém.
1: Ave Maria, cheia de graça, o Senhor é convosco. Bendita sois vós entre as mulheres, e bendito é o fruto do vosso ventre, Jesus.
0: Santa Maria, Mãe de Deus, rogai por nós, pecadores, agora e na hora de nossa morte. Amém.
1: Ave Maria, cheia de graça, o Senhor é convosco. Bendita sois vós entre as mulheres, bendito é o fruto do vosso ventre, Jesus.
0: Santa Maria, Mãe de Deus, rogai por nós, pecadores, agora e na hora de nossa morte. Amém.
1: Glória ao Pai, ao Filho e ao Espírito Santo.
0: Como era no princípio, agora e sempre. Amém.
1: Ó meu Jesus,

0: mais precisarem.
1: Nossa Senhora Aparecida,
0: rogai por nós.
2: Amém. Vamos colocar algumas intenções que chegaram pra gente para este mistério. A Aline Aguiar, ela é da cidade de Itabu, na Bahia, tá rezando com a gente. Boa noite, Aline, bem-vinda. Estamos em oração por você e por suas intenções. Conta conosco, tá bom? Com alegria também eu acolho aqui as intenções do Luiz, de Ponta Grossa, no Paraná. Tudo bem, Luiz? Boa noite, irmão. Bem-vindo, viu? Nossa Senhora Aparecida abençoe a sua vida. Rezamos ainda e pedimos a Deus que acolha as intenções do Décio de Guaratinguetá, está na sintonia conosco. Obrigado, Décio, um abraço carinhoso. Adriana de Franco da Rocha.

0: aqui no estado de São Paulo também está rezando com a gente. Obrigado, um abraço carinhoso, que Nossa Senhora Aparecida lhe proteja e lhe abençoe. Lá em Três Pontas, reza com a gente, colocando suas intenções. A Maria, boa noite, Maria, bem-vinda, viu? Louvado seja Deus pela sua participação. Com alegria, eu acolho também aqui, ó, as intenções, deixa eu ver, de quem mandou aqui pra gente, através da Rádio Aparecida, a Ana Lúcia. Oi, Ana, tudo bem? Ela é da cidade de Perdões, em Minas Gerais. Estou rezando por você e, claro, rezando com você. A Rita de Guaratinguetá também está participando conosco. Muito boa noite. E também peço a Deus que abençoe a vida da Voz Oraide. Voz Oraide lá de Imbituva, no Paraná. Voz Oraide, também um abraço à Polaca, a seu esposo Rude, o seu filho Juan e, claro, a dona Cleusi, a mãe da Polaca. Vó, tô rezando pela senhora, viu? Deus abençoe, que Nossa Senhora Aparecida ilumine a sua vida. Obrigado, viu? Obrigado pelo carinho, obrigado pela presença, obrigado pelas orações. Tô rezando pela senhora também, viu? Por sua saúde. Deus lhe abençoe. Rezamos juntos por você e com você que reza conosco. Bem-vindo, bem-vinda. Que alegria estarmos juntos.
1: Quarto mistério vocacional, contemplamos a grande vocação de São Paulo.
2: Dos Atos dos Apóstolos. Durante a viagem, quando já estava perto de Damasco, Saulo se viu repentinamente cercado por uma luz que vinha do céu. Caiu por terra e ouviu uma voz que lhe dizia: Saulo, Saulo, por que você me persegue? Saulo perguntou: Quem és tu, Senhor? A voz respondeu: Eu sou Jesus, a quem você está perseguindo. Recordamos a vocação de todos aqueles que nos caminhos da vida cruzaram com Jesus e decidiram segui-lo, aqueles que mais tarde reconheceram Jesus como Senhor.
1: Pai nosso que estais no céu, santificado seja o vosso nome. Venha a nós o vosso reino. Seja feita a vossa vontade, assim na terra como no céu.
2: O pão nosso de cada dia nos dai hoje. Perdoai as nossas ofensas, assim como nós perdoamos a quem nos tem ofendido. E não nos deixeis cair em tentação, mas livrai-nos do mal. Amém.
1: Ave Maria, cheia de graça, o Senhor é convosco, bendita sois vós entre as mulheres, e bendito é o fruto do vosso ventre, Jesus.
2: Santa Maria, Mãe de Deus, rogai por nós, pecadores, agora e na hora de nossa morte. Amém.
1: Ave Maria, cheia de graça, o Senhor é convosco, bendita sois vós entre as mulheres, e bendito é o fruto do vosso ventre, Jesus.
2: Santa Maria, Mãe de Deus, rogai por nós, pecadores, agora e na hora de nós.

0: fruto do vosso ventre, Jesus.
1: Santa Maria, Mãe de Deus, rogai por nós, pecadores, agora e na hora de nossa morte. Amém.
0: Ave Maria, cheia de graça, o Senhor é convosco. Bendita sois vós entre as mulheres, e bendito é o fruto do vosso ventre, Jesus.
1: Santa Maria, Mãe de Deus, rogai por nós, pecadores, agora e na hora de nossa morte. Amém.
0: Ave Maria, cheia de graça, o Senhor é convosco. Bendita sois vós entre as mulheres, e bendito é o fruto do vosso ventre, Jesus.
1: Santa Maria, Mãe de Deus, rogai por nós, pecadores, agora e na hora de nossa morte. Amém.
0: Ave Maria, cheia de graça, o Senhor é convosco. Bendita sois vós entre as mulheres, e bendito é o fruto do vosso ventre, Jesus.
1: Santa Maria, Mãe de Deus, rogai por nós, pecadores, agora e na hora de nossa morte. Amém.
0: Ave Maria, cheia de graça, o Senhor é convosco. Bendita sois vós entre as mulheres, e bendito é o fruto do vosso ventre, Jesus.
1: Santa Maria, Mãe de Deus, rogai por nós, pecadores, agora e na hora de nossa morte. Amém.
0: Ave Maria, cheia de graça, o Senhor é convosco. Bendita sois vós entre as mulheres, e bendito é o fruto do vosso ventre, Jesus.
1: Santa Maria, Mãe de Deus, rogai por nós, pecadores, agora e na hora de nossa morte. Amém.
0: Ave Maria, cheia de graça, o Senhor é convosco. Bendita sois vós entre as mulheres, e bendito é o fruto do vosso ventre, Jesus.
1: Santa Maria, Mãe de Deus, rogai por nós, pecadores,

0: mulheres, e bendito é o fruto do vosso ventre, Jesus.
1: Santa Maria, Mãe de Deus, rogai por nós, pecadores, agora e na hora de nossa morte. Amém.
0: Glória ao Pai, ao Filho e ao Espírito.

0: Nossa Senhora do Perpétuo Socorro,
1: rogai por nós.
2: Amém. E assim continuamos, assim queremos rezar por você e com você que reza conosco. Vamos continuar colocando as intenções dos irmãos que estão conosco lá no Facebook da Rádio Aparecida, viu? Facebook, temos a participação da Jaciara Freitas. Boa noite, Jaciara, seja bem-vinda. Também o Zitro Zanella reza com a gente lá do Paraguai. Boa noite, Zitro, bem-vindo, amigo, obrigado, viu? O Sérgio Varela, lá de Portugal, também está conosco. Obrigadão, Sérgio. Louvado seja Deus pela sua presença também conosco, pedindo a bênção de Deus para a vida de quem está com a Lourdes Esteves, né? A gente está rezando por você e por suas intenções também. Obrigado, Lourdes. Um abraço carinhoso, viu? Com alegria, eu acolho aqui, ó, o Luiz Antônio de Jaú, aqui no estado de São Paulo, está rezando com a gente. Também coloco a Maria Ângela. Ela é de Joinville, Santa Catarina, coloca aqui suas intenções particulares e com alegria eu rezo e peço a Nossa Senhora que acolha a Marciana Souza de Paraisópolis, Minas Gerais, que coloca suas intenções, bem como o Rogério lá de Lages, de Jales, aqui em São Paulo. Deus abençoe, meu irmão. Um grande abraço para você, que Nossa Senhora da Conceição Aparecida abençoe a sua vida.
0: Vamos para o quinto mistério. Contemplamos a vocação de Áquila e Priscila.
1: Carta de São Paulo aos Romanos. Saudai Priscila e Áquila, colaboradores meu no Cristo Jesus, os quais arriscaram suas próprias vidas para salvar a minha. Eu lhes sou agradecido. Recordamos a vocação de todos os casais que, na alegria do matrimônio, colaboração na ação evangelizadora da Igreja, que são promotores das vocações.
0: Pai nosso que estais no céu, santificado seja o vosso nome. Venha a nós o vosso reino, seja feita a vossa vontade, assim na terra como no céu.
1: O pão nosso de cada dia nos dai hoje, perdoai as nossas ofensas, assim como nós perdoamos a quem nos tem ofendido, e não nos deixeis cair em tentação, mas livrai-nos do mal. Amém.
0: Ave Maria, cheia de graça, o Senhor é convosco. Bendita sois vós entre as mulheres, e bendito é o fruto do vosso ventre, Jesus.
1: Santa Maria, Mãe de Deus, rogai por nós, pecadores, agora e na hora de nossa morte. Amém.
0: Ave Maria, cheia de graça, o Senhor é convosco. Bendita sois vós entre as mulheres, e bendito é o fruto do vosso ventre, Jesus.
1: Santa Maria, Mãe de Deus, rogai por nós, pecadores,

0: e bendito é o fruto do vosso ventre, Jesus.
1: Santa Maria, Mãe de Deus, rogai por nós, pecadores, agora e na hora de nossa morte. Amém.
0: Ave Maria, cheia de graça, o Senhor é convosco. Bendita sois vós entre as mulheres, e bendito é o fruto do vosso ventre, Jesus.
1: Santa

0: fruto do vosso ventre, Jesus.
1: Santa Maria, Mãe de Deus, rogai por nós, pecadores, agora e na hora de nossa morte. Amém.
0: Ave Maria, cheia de graça, o Senhor é convosco. Bendita sois vós entre as mulheres, e bendito é o fruto do vosso ventre, Jesus.
1: Santa Maria, Mãe de Deus, rogai por nós, pecadores,

0: Santa Maria, Mãe de Deus, rogai por nós, pecadores, agora e na hora de nossa morte. Amém.
1: Ave Maria, cheia de graça, o Senhor é convosco. Bendita sois vós entre as mulheres, e bendito é o fruto do vosso ventre, Jesus.
0: Santa Maria, Mãe de Deus, rogai por nós, pecadores, agora e na hora de nossa morte. Amém.
1: Ave Maria, cheia de graça, o Senhor é convosco. Bendita sois vós entre as mulheres, e bendito é o fruto do vosso ventre, Jesus.
0: Santa Maria, Mãe de Deus, rogai por nós, pecadores, agora e na hora de nossa morte. Amém.
1: Ave Maria, cheia de graça, o Senhor é convosco. Bendita sois vós entre as mulheres, e bendito é o fruto do vosso ventre, Jesus.
0: Santa Maria, Mãe de Deus, rogai por nós, pecadores, agora e na hora de nossa morte. Amém.
1: Glória ao Pai, ao Filho e ao Espírito.

0: todas para o céu e socorrei principalmente aquelas que mais precisarem.
1: Santa Dulce dos Pobres,
0: rogai por nós.
1: Queremos nos dirigir a Nossa Senhora, Mãe das Vocações, a grande promotora vocacional, que ela nos ajude a descobrir a nossa vocação na Igreja e que alcancemos a perseverança para todos os que já deram o seu sim. Salve, Rainha,
2: Mãe de Misericórdia, vida, doçura e esperança, nossa salve.
1: A vós bradamos.

Vamos rezando pelas nossas vocações, encerrando este terço vocacional, a prece vocacional. Jesus, Mestre Divino, que chamastes os

0: as escolas e continuai a repetir o convite a muitos dos nossos jovens. Dai coragem às pessoas convidadas, dai forças para que vos sejam fiéis, como apóstolos leigos, como sacerdotes, como religiosos e religiosas, para o bem do povo que Deus e de toda a humanidade. Amém.
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0: Então, nós queremos agradecer, renovando a nossa consagração a Deus por intercessão de Maria, a mãe das vocações, grande promotora.

pastora vocacional. Que ela nos ajude a descobrir nossa vocação na igreja e alcance perseverança para todos os que já deram o seu sim. Ó Maria Santíssima, pelos méritos de nosso Senhor Jesus Cristo, em vossa querida imagem de Aparecida, espalhais inúmeros benefícios sobre todo o Brasil. Eu, embora indigno de receber ao número de vossos filhos e filhas,

consagro-vos a minha língua, para que sempre vos louve e propague a vossa devoção. Consagro-vos meu coração, para que depois de Deus vos ame sobre todas as coisas. Recebei-me, ó Rainha incomparável.

todas as necessidades espirituais e temporais, sobretudo na hora da minha morte. Abençoai-me, ó celestial cooperadora, e com vossa poderosa intercessão,

0: agradecidas a Deus por este momento maravilhoso que nós tivemos com todo o nosso Brasil, rezando, não só o Brasil, mas também outros países, Portugal e outros mais que a gente não sabe. Mas nós estamos juntinho do coração de Maria, aqui na terra de Nossa Senhora, e queremos agradecer a todos aqueles que nos acompanham e que participam da família dos devotos. Que Deus abençoe a todos.
1: Amém.
2: Em nome do Pai, do Filho
0: e do Espírito Santo.
1: Amém.
2: Irmã Kátia, obrigado, viu, pela sua presença aqui, pelo seu retorno aqui ao programa para rezarmos o Santo Texto e num período tão especial que é a Semana Vocacional. Bem-vinda sempre.
0: Amém, muito obrigada, e continue sendo esse instrumento de anúncio na nossa Rádio Aparecida.
2: Amém, louvado seja Deus. Irmã, como é que é o nome da sua irmã?
0: Amélia.
2: Amélia, muito bem, lembrarei da próxima vez com certeza. Irmã Amélia, obrigado pela sua presença aqui, viu? Deus abençoe a sua missão, né? Quando for a Angola, leve o nosso abraço àquele povo maravilhoso, povo irmão, povo de fé, povo de Deus. E uma boa missão para a senhora, que a senhora alcance seus objetivos pela graça de Deus.
1: Amém. Eu agradeço e conto sempre com as vossas orações.
2: Amém. Que assim seja.
1: Amém.
2: Muito bem. Para você que rezou conosco, o nosso muito obrigado. Obrigado pela sua presença aqui na programação da Rádio Aparecida e obrigado por você nos acompanhar pelas nossas mídias sociais. Se quiser conferir tudo aquilo que acontece aqui nos bastidores, toda a programação da Rádio Aparecida, inclusive o Santo Terço Vocacional, entra lá no Instagram da Rádio Aparecida. A minha querida amiga Ana Paula está alimentando tudo em tempo real para você. Deus te abençoe, ilumine sua vida, seu coração e a sua história. Louvado seja nosso Senhor Jesus Cristo, para sempre seja louvado. Com as imagens de Amanda Castro, fiquem com Deus e com as bênçãos da Mãe Aparecida.

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5: 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Rede Aparecida de Rádio e a hora certa.
6: 11:06, horário de Brasília.
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6: Programação Com a Mãe Aparecida pela Rede Aparecida de Rádio. Bem-vindo, bem-vinda. Que bom ter você conosco, viu? Olha que alegria continuarmos a nossa caminhada de fé e devoção. Com alegria eu acolho e abraço quem continua com a gente aqui na nossa programação. O Valtares Alves, de Coronel Fabriciano, lá no Vale do Aço, continua com a gente na programação Com a Mãe Aparecida. Também a Maria Neuza coloca aqui suas intenções e continuamos rezando com você, tá bom? Com alegria, Jandira Machado, da cidade de Ponta Grossa, no Paraná, também continuamos em oração rezando com você, por suas intenções. E ainda eu acolho a Iracema Pisani de Guaratinguetá, que continua na sintonia. Com alegria também a Maria Aparecida Francisco de Campinas, aqui no estado de São Paulo. Obrigado, viu? Um abraço, que Nossa Senhora Aparecida abençoe a sua vida. Continuamos juntos, continuamos em oração, continuamos celebrando momentos de espiritualidade e fé, vida plena e santidade. Eu, Evandro Brum, continuo com você. Olha que bênção foi rezar o texto, né? Com a irmã Kátia, também a noviça, né, aqui da congregação das irmãs mensageiras do amor divino, estiveram aqui nos estúdios rezando o Santo Terço conosco. Muito obrigado a todos pela presença, pelo carinho, pelo acolhimento. Obrigado pela sintonia. É muito bom ter você conosco. É muito bom ter a sua presença. Continuamos juntos, continuamos em oração. WhatsApp disponível, DDD 12-3104-1043. E um abraço aqui com muito, mas com muito carinho, a Rádio Difusora FM Machado, Minas Gerais, Rádio Caraíba FM em Senhor do Bonfim, na Bahia, e Rádio Difusora FM em Monte Aprazível, aqui no estado de São Paulo. E muitas outras que estão, sim, nos ajudando a chegar na sua casa, na sua vida, através da Rádio Aparecida e Rede Aparecida de Rádio. 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
3: Nestes anos todos de sacerdócio, posso dizer com convicção que aquele que se aproxima da confissão com o coração aberto encontra paz e tranquilidade, força e saúde espiritual em outro coração sempre aberto, o coração sagrado e chagado de Jesus. Às vezes me inquieta o fato de Jesus ter escolhido o coração sacerdotal, frágil e humano, como qualquer outro coração, para ser o reflexo da misericórdia do seu sagrado coração. Mas é aí que se esconde o grande mistério. Ele escolhe os que ele quer, e a eles dá a missão da reconciliação. Aqueles a quem perdoardes os pecados, ser-lhes-ão perdoados. Que ternura e bondade de um Deus que sempre encontra maneiras de se manter próximo a nós e nos manter próximos a ele. Jesus nos ensina pelo exemplo a achar sempre alguma maneira de perdoar, de nos reconciliar, de nos reaproximar, de começar de novo. Toda confissão precisa ser para nós isso, oportunidade de reconciliação

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1: Hoje, dia 13 de agosto, nós vamos conhecer a história de Godolias, responsável pela reorganização do povo depois do exílio. Não temais servir aos caldeus. Permanecei na terra, servi ao rei da Babilônia e será bom para vós. Essa história você vai encontrar no livro de Jeremias, no capítulo 40, versículo 9. No mês de agosto do ano 587 a.C., o general Nabuzardã foi, por ordem de Nabucodonosor, rei da Babilônia, destruiu a cidade de Jerusalém, levou para o exílio o que restava dos oficiais e do povo e colocou Godolias como governador para tomar conta do resto que sobrou do país. O nome Godolias significa Javé é grande. Godolias foi morar em Maspa, o mesmo lugar de onde Samuel, no tempo dos juízes, coordenava o povo. Isso significa que após o fracasso total dos 400 anos de monarquia, desde Saul e Davi até Sedecias, o último rei, Godolias quis retomar a tradição antiga do tempo dos juízes. Ele teve o apoio do profeta Jeremias, que foi morar com Godolias em Maspa. Godolias era filho de Aicã, um dos que tinham protegido Jeremias contra os que queriam matá-lo. Quando o povo soube que Godolias era um novo governador, muitos voltaram para a Palestina. Godolias os tranquilizava: não tenham medo de servir aos caldeus, permaneçam na terra, sirvam ao rei da Babilônia e será bom para vocês. A vida voltou ao normal e o povo começou a plantar e colher. Fizeram uma grande colheita, mas Ismael e os oficiais do fracassado reino de Judá também voltaram e, fingindo amizade, se reuniram com Godolias em Maspa. Durante um banquete, Ismael, que era de linhagem real, levantou-se e, com a ajuda de 10 homens, matou Godolias. Ismael e os oficiais não queriam um retorno à época dos juízes. Eles queriam restaurar a monarquia fracassada e fazer de Ismael um novo rei. Ismael era o candidato deles por ser um descendente da família real. Eles não souberam ler os sinais dos tempos. Os interesses políticos impediram que eles fizessem a leitura correta dos fatos. Na sua obstinação, fecharam.

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1: Olá, uma excelente noite para você. É sempre bom estarmos juntos aqui no programa Com a Mãe Aparecida, no quadro Igreja em Comunhão. As irmãs concepcionistas missionárias do ensino celebram 90 anos do seu colégio em São Paulo. A congregação foi criada na Espanha por Santa Carmen Sales. E para conversar conosco sobre esse marco, eu recebo nesta noite irmã Elisângela Silva Góes, superiora da comunidade do Colégio Maria Imaculada e também secretária da província de Concepcionistas no Brasil. Irmã, boa noite, seja muito bem-vinda.

0: Bem-vinda.
1: Boa noite, muito obrigada pela acolhida.
0: Irmã, falando um pouquinho, para a gente conhecer primeiro a congregação, gostaria que a senhora falasse para a gente um pouquinho de como as irmãs vieram para o Brasil, construíram também esse colégio no estado de São Paulo. Gostaria que a senhora contasse um pouquinho, passasse pela história também da congregação, para que os nossos ouvintes conheçam, né, e saibam quem são as irmãs concepcionistas missionárias do ensino.
1: Ok, vamos lá. Nossa congregação ela foi fundada em 1892, em Burgos, na Espanha. E nós somos o primeiro país de expansão. A expansão ela vai acontecer em 1912. E nesse período, pensando, né, na expansão da congregação, a gente tem aí um evento forte, que é a morte da fundadora um ano antes da expansão. Quando ela recebe, né, o pedido de expansão da congregação para o Brasil, ela que já vinha, né, doente, então acaba falecendo em 1911, mas ainda assim estimula as irmãs a continuarem a expansão da congregação. E a congregação vai chegar no Brasil, na cidade de Machado, sul de Minas, em junho de 1912. E no ano de 1936 é fundado o Colégio Maria Imaculada, no centro de São Paulo, próximo à Avenida Paulista, no coração mesmo da capital. Então, como uma maneira também de ser um centro de formação da educação feminina em São Paulo. Porque o forte da congregação naquele momento, inclusive desde a sua fundação, era a educação da mulher. Claro que hoje nós temos alunos e alunas nas nossas instituições, mas inicialmente fomos fundadas para a educação da mulher. E é uma história muito bonita, porque à medida que a congregação ela vai crescendo, ela vai ganhando corpo, tanto na Espanha quanto no Brasil, nós vamos também consolidando esse projeto bonito de Carmen Salles, que é evangelizar através da educação, tendo Maria Imaculada como, não somente como modelo da educação concepcionista, mas também como ponto focal do carisma concepcionista.
0: Irmã, nesse mês de agosto, mês das vocações também, mostra o grande desafio, né, das diversas congregações presentes no nosso país, em especial o das irmãs concepcionistas, que é a educação.
1: Sim, a educação, ela, além de ela ser um desafio, ela também é o caminho de transformação da sociedade. A gente entende que talvez o maior desafio hoje seja, na nossa realidade atual, encontrar caminhos de humanização. A educação, ela traz isso para o ser humano. À medida que nós vamos desenvolvendo no conhecimento, nós também vamos nos tornando mais pessoa, mais ser humano. Então, essa possibilidade de fazer com que a pessoa, ela adquira conhecimento, mas também ela adquira formas de convivência que levem, né, à solidariedade, ao amor, a justiça, a bondade, ao bem em última instância, eu penso que é o maior desafio. Sobretudo numa sociedade na qual diversos contravalores são vendidos como valores.
0: Irmã, e também há algo de humano quando se une a educação e o religioso, como vocês trabalham isso também dentro da educação e dentro da escola, em especial no Colégio Maria Imaculada?
1: Bom, esse é o nosso ponto forte, porque a nossa missão é evangelizar através da educação. A educação, ela é um caminho, ela é um recurso, mas a nossa missão é uma missão evangelizadora. E como missão evangelizadora, transmitir os valores do evangelho, a proposta de Jesus como um ideal de vida, que planifica a vida do ser humano, que planifica a vida da pessoa, apresentar Maria Imaculada como uma referência, né, um modelo de ser humano pleno, né, de acordo com o projeto de Deus, de acordo com a vontade de Deus. Alguém que se colocou totalmente disponível para Deus, mas ao mesmo tempo, alguém que faz a história, alguém que é protagonista. Então, oferecer Maria como modelo é também ajudar, né, tanto a criança quanto o jovem a perceber que o que Deus quer para nós é a felicidade. E ele conta conosco, ele conta com a nossa autonomia, com a nossa disposição, com a nossa bondade,

0: São Paulo, que destacar também dos desafios educacionais, né, nessa história que passou por tantos avanços tecnológicos.
1: Muito de justiça, muito de compromisso, muito de ética e muito de solidariedade. O Colégio Maria Imaculada, nós estamos literalmente no coração de São Paulo, próximo à Avenida Paulista. Então, é um centro extremamente estratégico para que a gente tenha ali uma instituição confessional. Como uma expressão também, uma forma também de dizer para a cidade, olha, apesar de todos os valores que apresentam para nós, né, o comércio, né, o meio, né, social como um todo, nós temos o valor do evangelho, os valores do evangelho, que precisam ser disseminados, que precisam ser proclamados, que precisam ser vivenciados. Então, ao longo desses 90 anos, eu vejo que o Colégio Maria Imaculada contribuiu muito para uma formação consistente e integral de muitas pessoas ao longo da nossa história. Nós temos ex-alunos, né? Inclusive, agora no mês de agosto, nós teremos um bonito encontro com os ex-alunos. Nós temos ex-alunos que dão testemunho de uma vida comprometida, de uma vida solidária, de uma vida aberta aos planos de Deus. Então, isso é muito bonito, de a gente poder testemunhar vidas que se deixaram tocar pelo carisma concepcionista.
0: E para marcar esses 90 anos, também uma romaria prevista neste final de semana aqui para a cidade de Aparecida. A expectativa é que quantas pessoas participem, irmã. E também fica esse convite também para que as pessoas que não conseguirem vir possam rezar por essa missão, a missão das irmãs que trabalham com a educação.
1: Nós vamos ter um grupo de educadores, de pais, famílias, alunos, né? Irmãs que estão presentes na missão do Colégio Maria Imaculada, para nós celebrar na casa da Mãe Imaculada esses 90 anos é também uma expressão do nosso amor a Maria. Porque Santa Carmen Salles dizia que Maria, ela é nossa mãe. E como mãe, ela nos acolhe, ela nos acompanha e ela nos sustenta na nossa missão. Então, nada mais justo, digamos assim, do que na casa da mãe nós rendermos graças a Deus, Pai, Filho e Espírito Santo por tanto amor, por tanta bondade, por tantas graças que nós temos recebido ao longo desses 90 anos. Então, para nós será uma expressão, né, como a oferta de um ramalhete, né, esse momento de oração na casa da mãe. Nós estamos preparando também um momento com o do terço, né, com o nosso grupo, talvez, né, a gente esteja

0: poder estar, certamente vão nos acompanhar pelos meios de comunicação da TV Aparecida, né, da Rádio Aparecida.
1: Irmã, mais uma vez, muito obrigada, parabéns por esses 90 anos de história. Um grande abraço.
0: Muito obrigada a vocês. Aparecida é sempre uma casa que nós gostamos de voltar, porque de fato é a casa da mãe e uma casa onde os filhos dessa mãe sabem nos acolher com muito carinho. Muito obrigada a vocês.
1: Nós conversamos com a superiora da comunidade do Colégio Maria Imaculada e secretária da Província das Concepcionistas do Brasil, irmã Elisângela Silva Góes. Rafael Oliveira para a Rede Aparecida de Rádio e Signis Brasil.
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8: 11:31, horário de Brasília.
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1: A paz esteja com você. Continuemos nossa reflexão nesse encontro com Maria, aprendendo a orar como ela. Maria é a Virgem ouvinte e é também a Virgem orante. Ela aparece desta forma na visita de Isabel, mãe do precursor, onde abre seu espírito com frases de humildade, de fé, de esperança, que glorificam a Deus, com aquele belo hino: a minha alma glorifica o Senhor, e o meu espírito exulta de alegria em Deus, meu Salvador. A oração por excelência de Maria é um dos aspectos fundamentais que revelam como a palavra de Deus permanecia no seu coração. Esse cântico de Maria nos faz reler as escrituras no Antigo Testamento para poder ver a luz que traz a partir de agora para essa nova etapa de vida, quando seu filho se encarna nela. Portanto, Maria Virgem Orante também aparece nas bodas de Caná, quando ela chega para o seu filho e manifesta uma necessidade temporal e obtém dele uma graça, confirmando também a fé dos seus discípulos. Fundamentalmente, Maria sempre está orando. E também vemos como os apóstolos perseveravam unanimemente na oração, juntamente com as mulheres, entre elas Maria, a mãe de Jesus. E assim vem o Espírito Santo. Portanto, a presença orante de Maria na igreja, desde o início, e na igreja por todos os tempos, deve nos estimular a ver em nossa mãe um modelo a ser seguido e aprender a orar como ela, ouvindo e também expressando com palavras e atitudes tudo o que desejamos louvar, adorar, agradecer a Deus e também suplicar a Ele as nossas necessidades. Que Maria, a Virgem ouvinte, orante e oferente, seja luz e inspiração para nossas vidas.
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1: Jesus é verdadeiramente o enviado do Pai para a salvação do mundo. E agora é Jesus quem te envia para que colabores em sua missão salvífica. A certeza de ser enviado por Jesus há de te dar a segurança, já que não vais assegurado nem por teus méritos, nem por tuas qualidades, nem por teus talentos, mas unicamente pela virtude daquele que te envia. Quando realizas alguma obra de apostolado, tens confiança em ti mesmo, mas não por ti mesmo, e sim pela missão que levas, pela força da graça que levas, pela moção do Espírito de Jesus que te acompanhará e te moverá a falar, colocando em teus lábios as palavras que deverás pronunciar nessa circunstância determinada.
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3: E missão cumprida. Pois é, ponto final na primeira parte aqui do programa com a Mãe Aparecida. Muito bem. Olha, o Evandro Bruno tá ficando por aqui, viu? Mas ele já chegou. Eduardo José, muito boa noite.
4: Boa noite, Bruno. Boa noite aos nossos ouvintes. Chegando para mais uma madrugada com a Mãe Aparecida. E aquele convite sempre muito especial, aqueles que rezaram com você às 22 horas, para que rezem conosco também, logo mais às 4 da manhã, o Santo Terço Mariano. E juntos até às 5 da manhã.
3: Maravilha! Então, ótima madrugada para você. Deus abençoe sua caminhada, a sua vocação, que Nossa Senhora Aparecida ilumine a sua missão de evangelizar na madrugada aí com a Mãe Aparecida.
4: Amém, meu querido, a todos nós, viu? Obrigado, bom descanso para você e até domingo, se Deus quiser, né?
3: Isso, domingo, maravilha, amanhã é sexta.
4: Você tá de folga sábado.
3: Sábado, e aí domingo a gente se encontra. Se Deus quiser.
4: Se Deus quiser.
3: Valeu, Du, bom trabalho.
4: Valeu, meu querido.
3: Grande abraço, bom final de semana. Amém. A Senhora Aparecida te abençoe. Aí, ó, você que fica na companhia dele, Eduardo José, um grande abraço, fiquem com Deus e com as bênçãos da mãe.

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3: 00h, bom dia.
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0: Olá, bom dia! Como a mãe Aparecida, mais uma vez, juntinho de você, meu irmão, minha irmã, você que nos acompanha, que a partir de agora nos faz companhia na segunda parte do programa Com a Mãe Aparecida. Obrigado a você que reza conosco na sua casa, no seu trabalho, na estrada, onde quer que você esteja. Esteve aí na companhia de Evandro Brum? Continue conosco, viu? Vamos juntos nessa caminhada de fé, de amor, paz e esperança em mais uma madrugada com a Mãe Aparecida. Obrigado a você, meu irmão, que nos ouve e reza com a gente através das nossas rádios parceiras, rádios que integram a Rede Aparecida de rádio. A você, meu irmão querido, que está rezando conosco desde as 8 da noite através do nosso aplicativo Aparecida e também pelo a12.com/rádio Aparecida. Como é bom poder estar junto de vocês para mais uma caminhada de fé, de amor, paz e esperança com a mãe, sempre com ela, com a Mãe Aparecida. Obrigado a você, meu irmão, que reza conosco. A produção é de Marcos Tiago, a Paula Castro na coordenação, na direção missionário redentorista Padre Vanderlei Souza. Hoje nós já estamos vivendo o dia 14 de agosto de 2026, sexta-feira da graça de Deus. E hoje a Santa Mãe Igreja celebra, faz memória a São Maximiliano Kolbe, a quem nós pedimos a intercessão. São Maximiliano Kolbe, rogai por todos nós. 3 minutinhos para você participar com a gente, é muito fácil. O nosso WhatsApp é o 3104-1043, o código de área 12, que você já sabe, 3104-1043, para você enviar a sua mensagem de fé, de amor, paz, esperança e também as suas intenções. Por quem você está rezando no dia de hoje, por quem você vai rezar no dia de hoje. Mande para nós, vamos celebrar juntos o dom da vida aos aniversariantes de hoje, a você que está aí completando mais um aninho de vida, mande para gente, vamos celebrar juntos, louvando e agradecendo a Deus por tudo, tudo, tudo em nossa vida, pedindo sempre a proteção e as bênçãos de nossa mãe querida, a Senhora Aparecida. Obrigado a você que está rezando com a gente nesta madrugada, pedindo a proteção e as bênçãos da mãe querida, a Senhora Aparecida. Como é bom poder estar junto de você aqui na Rádio Aparecida.
1: E bendito é o fruto do vosso ventre, Jesus. Santa Maria, Mãe de Deus, rogai por nós, pecadores, agora e na hora da nossa morte. Amém. Rogai por nós, Santa Mãe de Deus, para que sejamos dignos das promessas de Cristo. Oremos e fundi, Senhor.

0: vossa graça em nossos corações, para que nós que conhecemos pela anunciação do anjo a encarnação de Jesus Cristo, vosso Filho, cheguemos por sua paixão e morte de cruz a glória da ressurreição, pelo mesmo Cristo nosso Senhor. Amém.
1: Olá, meu querido irmão, minha querida irmã, ouvinte da Rádio Aparecida, Rede Aparecida de Comunicação. E junto com você hoje nós queremos refletir o tema: ponho em tua boca as minhas palavras. Jeremias capítulo 1, versículo 9. Quando meditamos as várias passagens bíblicas que tratam do chamado vocacional, a do profeta Jeremias nos apresenta uma das imagens mais profundas do chamado de Deus. Eis que ponho em tua boca as minhas palavras. Principalmente porque, diante da fraqueza, da incapacidade e imaturidade que perpassa a mente e o coração do jovem Jeremias, Deus o capacita para uma missão divina, garantindo a ele autoridade e coragem necessárias para transmitir a sua mensagem. Diante de uma grande missão, é natural que se sinta medo e incapacidade de ter sucesso. Quando essa missão é dada pelo próprio Deus para falar e agir em seu nome, esses sentidos são ainda maiores. O profeta Jeremias responde ao Senhor que ele é apenas um menino, uma criança, e portanto sem condições de executar tal missão. Mas Deus o encoraja a compreender que o chamado não depende de sua capacidade humana. O Senhor capacita aqueles que o chamam a agir em seu lugar, revelando o seu mistério de amor. Quando mais compreendemos que o sucesso da missão não depende de nossas capacidades e habilidades, mas sim da graça de Deus, que nos fortalece mesmo em nossas fraquezas e limitações, conseguiremos vencer o medo e, consequentemente, a tentação de dizer não, de não se lançar e isolar-se no seu próprio mundo, sem experimentar a força transformadora do chamado que vem de Deus. Como Deus é sempre amor e bondade, Ele respeita a nossa liberdade, não força para que digamos sim simplesmente por dizer, mas que nossa resposta diante de seu chamado seja do coração. Ao permitir que Deus colocasse em sua boca suas palavras, o profeta Jeremias se fortalece como grande profeta de Deus para ir falar ao povo. Interessante perceber que é sempre Deus que toma a iniciativa do chamado. Ele não considera os méritos ou limitações pessoais. Ele não olha as aparências, mas penetra o coração pelo olhar. Por isso, toda vocação nasce da gratuidade do amor de Deus. Não é Jeremias que se oferece, se apresenta, mas Deus mesmo que o chama, porque ao perscrutar seu coração e ver suas condições para ser conviado, o acolhe. Mesmo não precisando, Ele quer sempre contar conosco em sua obra. Deus não fixa sua atenção nas limitações humanas de quem Ele chama. Por isso, promete tocar a boca do jovem profeta e colocar nele suas palavras. Tal gesto simboliza purificação, consagração e a transparência da autoridade divina para além. Ao ser enviado, ele deverá falar as palavras de Deus, semear nos corações sua verdade e seu amor. O profeta Jeremias não falará por si mesmo, não anunciará suas ideias e pensamentos de sua boca, sairão as palavras eternas do Pai que trará salvação e paz. Por fim, podemos ter a certeza que nunca estaremos sozinhos diante do chamado de Deus para a missão que Ele nos confia. É Ele que sempre nos chama, nos capacita e nos envia a ir e falar em seu nome, anunciando a salvação. Seu amor e sua misericórdia.

0: misericórdia nos revestem e suas palavras colocadas em nossa boca nos dão garantia de que o próprio Senhor fala através de nós, mesmo diante de nossas fraquezas e limitações. Para nossa reflexão no dia de hoje, a partir do tema que nós ouvimos e refletimos, quais são os medos e incertezas que me impedem de responder ao chamado de Deus em minha vida? Quando reflito e rezo sobre meu chamado, tenho certeza que Deus quer contar comigo mesmo diante dos meus medos, fraquezas e incapacidades? Ou vivo fugindo dele por não me achar digno, por achar um menino? Creio que realmente o Senhor colocará suas palavras em minha boca, encorajando-me a ir falar em seu nome na realidade em que vivo. Nós possamos perceber o chamado de Deus em nossa vida e, mesmo diante dos medos e incertezas, rezar pela nossa vocação, para que cada um de nós possamos ser firmes no chamado que Deus fez a cada um de nós, assim como foi firme no chamado de Deus o profeta Jeremias. Rezamos então a oração vocacional, pedindo ao Senhor mais operários e operárias para a sua messe. Jesus, Mestre Divino, que chamaste os apóstolos para vos seguirem, continuai a passar pelos nossos caminhos, pelas nossas famílias, pelas nossas escolas, e continuai a repetir o convite a muitos de nossos jovens. Dai coragem às pessoas convidadas, dai forças para que vos sejam fiéis como apóstolos leigos, como diáconos, como padres e bispos, como religiosos e religiosas, como missionários e missionárias, para o bem do povo de Deus e de toda a humanidade. Amém.
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coração, vós sois anunciadores. Meia-noite, 14 minutos, com a Mãe Aparecida, música, fé e missão, madrugada de sexta-feira, final de semana chegando e você agradecendo por mais esta semana que está passando, já pedindo bênçãos e graças pela semana que iremos começar. E o nosso momento é de oração. Oremos, rezemos pelas vocações. Senhor, pelo batismo, vós nos chamastes à santidade e à cooperação generosa na salvação do mundo. Na messe que é tão grande, ajudai-nos a corresponder à nossa missão de membros do povo de Deus. Qualquer que seja o chamado, que cada um de nós seja verdadeiramente outro Cristo no meio dos homens. Ó Senhor, por intercessão de Maria, Mãe da Igreja, concedei-nos o dom misericordioso de muitas e santas vocações sacerdotais, religiosas e missionárias que a Igreja necessita.

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1: 12:30.
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1: Com a Mãe Aparecida, Rede Aparecida de Rádio, juntinho de você, rezando, louvando e agradecendo ao bom Deus por tudo na sua vida, na vida da sua família. Rezando com os nossos irmãos, o Jonathan Stalin de Cima, rezando com a gente lá em Joinville, Santa Catarina, na verdade em Blumenau, Santa Catarina, pela Rádio Arca da Aliança, rezando por ele, pela dona Graciela, a Heloísa, o Gabriel e a Alice, que são os filhos. Nosso Jonathan sempre na sintonia, rezando conosco, louvando e agradecendo, né, meu irmão? Obrigado, viu, pelo carinho de sempre. O Jonas Eliseu em Ipatinga, Minas Gerais, rezando pela esposa, pelos filhos, por todos aqueles que precisam de nossas orações, louvando e agradecendo. Jonas está lá, já descansando e rezando, pedindo a proteção e as bênçãos de nossa mãezinha querida. O Claudinei Ribeiro reza conosco também em Auriflama, interior de São Paulo, pedindo as bênçãos de Nossa Senhora por ele e pela família. O Dito Delário em Poços de Caldas, rezando conosco por ele e pela família. O Isaac de Santos Dumont, Minas Gerais, rezando por ele, pela família e por um livramento do vício que ele precisa também. O Salvador em Além Paraíba, Minas Gerais, rezando por ele e por toda a família, e pela Célia Rodrigues lá em Juiz de Fora. Agora 12:33, continue participando conosco. Vamos juntos nessa caminhada de fé, de amor, paz e esperança.
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1: Foi muito bom rezar com você nesta semana. E hoje, sexta-feira, vamos lembrar que Jesus foi crucificado, morreu e ressuscitou por cada um de nós, por mim e por você. Lembro de maneira especial nesta oração os aniversariantes de hoje, o Rodrigo de Piracicaba e a Silmara de Sorocaba. Iniciemos esta oração invocando a Santíssima Trindade. Em nome do Pai, do Filho e do Espírito Santo. Amém. Senhor nosso Deus, nosso Pai, nós cremos em vós, nós esperamos em vós, nós vos amamos, nós vos agradecemos este dia e vos damos graças porque estamos com vida. Oferecemos este dia ao Senhor com todas as nossas alegrias e sofrimentos, com todos os nossos trabalhos e divertimentos. Guardai-nos do pecado e fazei de nós instrumentos de vossa paz e do vosso amor. Ajudai-nos a observar vossos santos mandamentos. Amém. Sexta-feira, dia 14 de agosto. O trecho do Evangelho de hoje é escrito por Mateus, capítulo 19, versículos de 3 a 12.

do Evangelho de Jesus Cristo segundo Mateus. Naquele tempo, alguns fariseus aproximaram-se de Jesus e perguntaram para o tentar: é permitido ao homem despedir sua esposa por qualquer motivo? Jesus respondeu: nunca lestes que o Criador desde o início os fez homem e mulher? E disse: por isso o homem deixará pai e mãe e se unirá à sua mulher, e os dois serão uma só carne, de modo que eles já não são dois, mas uma só carne. Portanto, o que Deus uniu, o homem não separe. Os fariseus perguntaram: então, como é que Moisés mandou dar certidão de divórcio e despedir a mulher? Jesus respondeu: Moisés permitiu despedir a mulher por causa da dureza do vosso coração. Mas não foi assim desde o início. Por isso, eu vos digo, quem despedir a sua mulher, a não ser em caso de união ilegítima, e se casar com outra, comete adultério. Os discípulos disseram a Jesus: se a situação do homem com a mulher é assim, não vale a pena casar-se. Jesus respondeu: nem todos são capazes de entender isso, a não ser aqueles a quem é concedido. Com efeito, existem homens incapazes para o casamento, porque nasceram assim. Outros, porque os homens assim os fizeram. Outros ainda se fizeram incapazes disso por causa do reino dos céus. Quem puder entender, entenda. Palavra da salvação. Jesus Cristo apresenta e justifica a razão de ser de duas vocações cristãs: o matrimônio e o celibato. Quem opta pelo matrimônio deve estar consciente de que é um elo indissolúvel. O que Deus uniu, o homem e o ser humano não separe, mostrando o valor do sacramento do matrimônio e a importância de tomar a decisão com plena consciência e fortes motivações ligadas ao amor entre um homem e uma mulher. Os que optam pelo celibato, como os sacerdotes e os consagrados, também devem fazê-lo com consciência e tendo em vista uma causa maior: o reino dos céus. A oração na intenção das pessoas que já faleceram é expressão da ligação e do amor que temos para com elas. A dor, a tristeza, a saudade são sentimentos humanos. Não tem problema tê-los. Mas o desespero não é um sentimento cristão. Acreditamos que Cristo venceu a morte, está vivo, e todos os nossos conhecidos, familiares, amigos estão com ele. Através das nossas preces, gostaríamos de ajudá-los no momento da morte a se decidirem por Deus. É um sinal do nosso amor e da nossa solidariedade. Para o amor, a morte não é um limite. Vamos pedir a Deus por todas as pessoas que faleceram. Lembre agora de seus familiares, amigos, conhecidos que faleceram e estão junto de Deus. E rezemos: nas vossas mãos, Pai de misericórdia, entregamos a alma de nossos amigos, familiares, conhecidos, na firme esperança de que eles ressurgirão com Cristo no último dia, como todos os que no Cristo adormeceram. Escutai na vossa misericórdia as nossas preces, abri para eles as portas do paraíso, e a nós que ficamos, concedei que nos consolemos uns aos outros com as palavras de fé, até o dia em que nos encontraremos todos no Cristo, e assim estaremos sempre convosco. Amém. Deus, na sua bondade, criou o ser humano e deu aos que creem em seu Filho ressuscitado a esperança da ressurreição. Vos dê também hoje toda a consolação e bênção. O Senhor esteja convosco, ele está no meio de nós. Desça sobre você, sobre a sua família, sobre as suas intenções e necessidades, a bênção do Deus Todo-Poderoso. Pai, Filho e Espírito Santo. Amém. Sagrado Coração de Jesus, fazei o meu coração semelhante ao vosso.

0: O abraço de hoje vai para a Márcia do Rio de Janeiro, para o Adilson de Sorocaba, Eloy de Salto, Roger de Pouso Alegre, para o Maurício de Avaré e para o Dr. Cláudio Salomão, também de Avaré. Sou o padre Edmilson Moraes, salesiano de Dom Bosco, e moro em Campinas, no estado de São Paulo, no Colégio Liceu Salesiano Nossa Senhora Auxiliadora. Abraço e até mais.
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0: Meia-noite, 48 minutos. Somos todos um. Alen Castro cantando pra gente com a Mãe Aparecida, Rede Aparecida de Rádio, Música, Fé e Missão. Padre Rubens Gomes de Carvalho está chegando nessa madrugada de sexta.
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2: Ouvintes queridos, minha saudação de paz e de bênçãos a todos vocês. Continuamos aqui nossa reflexão em torno do sacramento da Eucaristia ou da Santa Missa. E falando um pouquinho sobre a espiritualidade, o significado também do sentido de encontro com o irmão através daquilo que aprendemos com a Santa Missa. O corpo de Jesus doado, o sangue de Jesus doado, para a gente, comungando do corpo e do sangue do Senhor, a gente também ser na presença desse Cristo amoroso na comunidade. E nós vimos o sentido da Eucaristia como espiritualidade no artigo de Dom Aloísio de Ille. Agora vamos ver um pouquinho sobre a Eucaristia e espiritualidade segundo o Código do Direito Canônico. No número 1327, o Código de Direito Canônico, que é a lei da Igreja, diz o seguinte: 1327. A Eucaristia é o resumo e a suma, o mais alto grau de nossa fé, como professamos nela informação do sacerdote logo após a consagração do pão e do vinho, convertidos no corpo e sangue do Senhor Jesus. Eis o mistério da fé. Logo depois da consagração, o sacerdote diz: eis o mistério da fé. Pois é, é mistério da fé. Nós nos entendemos só a partir do jeito de ser de Jesus. Eis o mistério da fé. A comunidade responde: anunciamos, Senhor, a vossa morte e proclamamos a vossa ressurreição. Vinde, Senhor Jesus. E para ajudar a gente a compreender mais intensamente esse mistério, o seu significado, a sua espiritualidade e o seu apelo, a Igreja, a partir da Reforma Nova do Missal Romano, acrescentou mais alguns significados, mais algumas propostas para essa resposta. Eis o mistério da fé. A Igreja, então, propõe para nós que é um mistério. Esse mistério de fé é significado na nossa fé, na nossa crença, no que Jesus mandou fazer. Memória da sua paixão, morte e ressurreição como salvação para a humanidade. E comungamos da sua morte e ressurreição para sermos o mesmo para o bem da humanidade. Devemos continuar a missão de Jesus, continuadores da obra de Jesus, fortalecidos por Jesus, acreditamos e nos envolvemos na missão de Jesus, na sua vida. Nos doamos. É uma espiritualidade, esse encontro com Jesus na Eucaristia, é uma espiritualidade que nos transforma em atores do amor na comunidade, dando a vida pelo irmão. Uma segunda expressão significando o mistério da fé, que é a Eucaristia, está numa segunda forma de aclamação após a consagração. Vimos a primeira, Eis o mistério da fé. Anunciamos, Senhor, a vossa morte. Proclamamos a vossa ressurreição. Vinde, Senhor Jesus. Mas tem uma segunda expressão. Qual que é essa segunda expressão? Uma segunda expressão é significado sobre o mistério da fé, que é a Eucaristia, e está numa segunda fórmula de aclamação após a consagração. Mistério de fé e do amor. Não é só a fé contemplativa, mas é o amor, é a doação, é a entrega. Mistério de fé e do amor. E a comunidade, então, responde a esse mistério de fé e de amor após a consagração. Todas as vezes que comemos deste pão e bebemos deste cálice, anunciamos, Senhor, a vossa morte, enquanto esperamos a vossa vinda. É a esperança que a Eucaristia põe em nós. Jesus voltará. Ele já está aqui conosco em mistério de sacramento da Eucaristia, do pão e do vinho consagrado. E comungando desse corpo e desse sangue, nós aguardamos a segunda vinda de Jesus. Nós ficamos aguardando a experiência profunda de que ele prometeu, de que haverá um final dos tempos, e nos envolveremos com

0: Muitas vezes comemos deste pão e bebemos deste cálice, anunciamos, Senhor, a vossa morte, enquanto esperamos a vossa vinda. Jesus voltará. A Eucaristia nos lembra isso. É o corpo e o sangue do Senhor para nos alimentar, para a gente ser fiel até a segunda vinda de Jesus no final dos tempos. E ainda nós temos uma terceira proclamação de nossa fé após a consagração. No que seja a Eucaristia. E está presente uma terceira resposta à proposta do sacerdote depois da consagração. Eis o mistério da fé, diz o padre, mistério da fé para a salvação do mundo e a resposta da Assembleia: Salvador do mundo, salvai-nos. Vós que nos libertastes pela cruz e ressurreição. A Santa Missa é a ação de Jesus que conclui sua obra redentora de salvação da humanidade. Nossa maneira de pensar concorda com a Eucaristia. E a Eucaristia, por sua vez, confirma a nossa maneira de pensar. Pelas nossas atitudes de fé, assim expressas, como vimos agora há pouco, nós possamos encontrar força para viver essa atitude de Jesus. A nossa fé tem que ser atuante, tem que ser fortalecida, e o corpo e o sangue do Senhor nos fortalece para isso. Pelas nossas atitudes de fé, assim expressas, vivencialmente, reafirmamos a nossa coerência em que seja a Eucaristia, concordamos com a Eucaristia que nos alimenta para a comunhão, para a preocupação com toda a humanidade, com as pessoas como nossas irmãs. Jesus deu a vida para que todos tenham vida. E nós aprendemos com Jesus a encontrar no próximo a realidade de filhos de Deus, nossos irmãos. Somos convidados a cuidar dos nossos irmãos. E cuidando primeiramente da gente. De que maneira? Alimentando a nossa fé para que ela seja viva. O corpo e o sangue nos alimenta para que a gente possa, enquanto se viver nesse mundo, continuarmos a expressão do amor de Jesus. Cristo conta conosco. Por isso ele nos alimenta. Quem comer desse pão e beber desse vinho tem a vida eterna. Então Jesus nos prepara para a gente poder encontrarmos definitivamente naquilo que ele propõe. A vida plena na eternidade.
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1: 1:01, horário de Brasília.
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1: Com a Mãe Aparecida, Rede Aparecida de rádio, juntinho de você, na sua casa, aí no seu cantinho de oração, rezando conosco, louvando e agradecendo ao nosso bom Deus por tudo que temos, por tudo que somos. Obrigado a você que nos acolhe nesse momento, rezando conosco, colocando as suas intenções para o Santo Terço, logo mais às 4 da manhã. Por uma das nossas emissoras, você que está rezando conosco, a Rádio Santana em Ponta Grossa FM, Rádio Santana FM em Ponta Grossa, lá no Paraná. Ah, você que reza conosco em Curvelo, pela Rádio Centro Minas FM. 1:03.
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1: 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Crônicas
0: com Gabi Pedroso, chegando nesta madrugada de sexta-feira.
2: A imagem de Nossa Senhora. O tempo estraga as imagens. Elas requerem muito cuidado. Devem ser protegidas contra os ladrões que conhecem o seu grande valor. Devem ser restauradas para que apareça novamente a beleza que o artista nelas colocou. Tudo isso é um símbolo e vale como comparação. O tempo andou estragando a imagem que o povo tem de Nossa Senhora. Os responsáveis não tiveram o cuidado suficiente. Ladrões vieram e roubaram suas lojas. Já não é tão fácil reconhecer toda a beleza que Deus, o artista, nela colocou quando disse: "Eis aí a sua mãe." Se fosse possível restaurar e renovar a imagem de Nossa Senhora, sem destruí-la e sem deformá-la, restaurá-la de tal maneira que nela transparecesse melhor a mensagem de Deus ao povo e que aparecesse bem claramente, aos olhos de todos, o testemunho que Maria nos deu da sua fé em Deus e da sua dedicação à vida. Renová-la de tal maneira que ela se transformasse num espelho limpo e não embaçado, para o povo poder contemplar a sua cara de gente, de filha de Deus, e descobrir nela a sua missão no mundo de hoje. Se fosse possível limpar este espelho, um dia este sonho vai tornar-se realidade. Mesmo que por ora ainda não sejamos capazes de enxergar toda a beleza da imagem de Nossa Senhora, a gente sabe que dentro dela, essa beleza existe e intui que ela contém um segredo muito importante para nossa vida. Por isso, o povo carrega consigo para onde quer que vá e a protege pela sua devoção. Não joga fora o que ainda não entende. Sabe que a vida é maior do que a sua compreensão. Aguarda o dia em que alguém o ajude a descobrir todo o segredo da imagem de Nossa Senhora. E esse dia, quando chegar, será o dia do grande milagre jamais acontecido, que fará coincidir a sexta-feira da Paixão com o domingo da Páscoa e transformará a grande procissão do Senhor morto numa procissão festiva de ressurreição e de vida. Carlos Masters, Paraíso Terrestre, Saudação ou Esperança, Editora Vozes.
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2: Além de toda a teologia presente no sacramento da reconciliação, eu te convido a experimentá-la como arma eficaz de uma espiritualidade madura e com sede de aperfeiçoar-se. Não há como alcançar uma meta sem

perdido, de onde se deve partir? Um passo atrás pode significar um impulso surpreendente em vista da vitória se alcançar. Isso é o sacramento da confissão para quem crê. Um passo atrás, para olhar de onde viemos e para corrigir o que é necessário. Um pequeno afastamento para olhar a vida por um prisma mais amplo, um ângulo mais aberto e assim atingir mais perfeitamente a meta a se alcançar.

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1: 1:31, bom dia.
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1: Com a Mãe Aparecida, onde quer que você esteja, em mais uma madrugada, rezando conosco, aí no seu cantinho de oração. Obrigado, viu, por nos acolher na sua casa, nesse local tão sagrado a você, a sua família. Obrigado pelo carinho, obrigado por esse acolhimento. Obrigado a você que está, meu irmão querido, rezando conosco pelas estradas do Brasil, louvando e agradecendo a Deus por mais uma jornada de trabalho, pedindo sempre a proteção e as bênçãos da Mãe Aparecida. Logo mais às 4 da manhã, nós rezamos o Santo Terço Mariano. E quem está rezando conosco, colocando também as suas intenções, a Helene em São Paulo, lá no bairro Jardim Nordeste, rezando por ela, pelos vivos e falecidos da família e pelos amigos. A Nilva Araújo rezando conosco também, louvando e agradecendo ao bom Deus. O Ayrton e o Miguel, lá em São José do Rio Preto, também rezando com a gente, louvando e agradecendo ao bom Deus por tudo.
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0: Alvimar Galo, uma outra chance. 1:37.
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0: Elô Silvério chegando com o nosso momento com a mãe.
2: Refletindo o tema, a presença de Maria nas situações simples. Vamos juntos começar o momento com Maria de hoje. Maria está presente nas pequenas situações da nossa vida, caminhando conosco com seu amor de mãe. Assim como esteve atenta às necessidades em Caná, ela também percebe nossas alegrias, preocupações e pedidos. Nas atitudes simples do dia a dia, Maria nos ensina a confiar em Deus e a viver com humildade. Seu coração acolhedor nos aproxima de Jesus e nos mostra o caminho da fé. Mesmo nos momentos comuns, sua presença materna nos fortalece e nos lembra que nunca estamos sozinhos. Maria, a serva fiel do Senhor, nos inspira a amar, ajudar e rezar com simplicidade.

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1: Irmão, irmã, façamos catequese. Na verdade, eu, você, qualquer católico sabe ou deve saber que sabemos muitas coisas, mas não conhecemos toda a verdade, porque a verdade é bem maior do que nos ensinaram ou está na Bíblia e tudo aquilo que chegou até nós. É maior. Há muito mais a ser dito, porque Deus sabe e nós não sabemos. Mas o pouco que sabemos, devemos tentar viver. Não sabemos nem o suficiente. Mas já é um bom começo. Cantem.

0: acordo e fico com o terço na mão, buscando fé. Peço orações, amigo. Ô, minha querida, tenha confiança, viu? Continue com as suas orações, pensamento positivo, entregue todo esse procedimento pelo qual você vai passar, esse tratamento, nas mãos de nossa mãezinha, a Senhora Aparecida, e ela já está intercedendo por você, viu, minha irmã? Confiança, esperança sempre e oração. Nunca percamos a oração de vista, sempre presente na nossa vida, em todos os momentos. Confie, acredite e entregue tudo ao nosso bom Deus, a sua vida, o seu tratamento, e tudo vai dar certo, viu, minha irmã? Já está dando certo. Viu, Josi? Fique com Deus, que a Mãe Aparecida abençoe a você, a toda a sua família, rezando conosco. 2:02, às 4, Santo Terço, e você, meu irmão, minha irmã, rezando com a gente também, louvando e agradecendo a Deus por tudo.
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0: 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Geração 7.7, 2:07. Obrigado a você que reza conosco, agradecendo, louvando pela sua vida, pela sua família. Quem está chegando nesta semana vocacional, esse momento de oração, de evangelização, é o missionário redentorista, Padre Alberto Pascotto.
1: Jesus, Mestre Divino, que chamastes os apóstolos a vos seguirem, continuai a passar pelos nossos caminhos, pelas nossas famílias, pelas nossas escolas, e continuai a repetir o convite a muitos de nossos jovens. Dai coragem às pessoas convidadas, dai força para que vos sejam fiéis como apóstolos leigos, como diáconos, padres e bispos, como religiosos e religiosas, como missionários e missionárias, para o bem do povo de Deus e de toda a humanidade. Amém.

0: mil, grupo Ir ao Povo, com a Mãe Aparecida, Rede Aparecida de Rádio, Música, Fé e Missão. Rezando com você, meu irmão, com você, minha irmã, por uma das nossas rádios parceiras que rezam conosco, louvando e agradecendo ao bom Deus. Você que está aí ligadinho com a gente em Jeromoabo, na Bahia, pela Rádio Vaza Barris FM, a 104.9. A você que está em Tucano, também na Bahia, pela Rádio Tucano FM 91.5. Obrigado a você, meu irmão, que reza conosco em Guajará Mirim, Rondônia, pela Rádio Educadora FM, a 88.7. Agora 2:13.
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0: Padre José Allen chegando com a sua mensagem para o dia de hoje.
2: A paz esteja com você. Continuemos refletindo sobre a fundamental necessidade e importância da oração para a nossa vida pessoal, para a vida da igreja. Vemos nos evangelhos quantas expressões da oração na vida de Maria, de Jesus, dos apóstolos. Portanto, sem oração é impossível viver a fé. E se temos verdadeiramente fé, nós somos pessoas orantes. É fundamental que a gente não perca a relação entre oração e a nossa fé. Se eu creio, eu oro. Se eu oro verdadeiramente, eu estou vivendo também a minha fé. Portanto, olhemos sempre para o Evangelho, olhemos para Maria, cuja calma no coração e ao mesmo tempo a sua dor pelo seu coração transpassado pela espada, como disse Simeão quando ela foi apresentar o menino Jesus no templo quando era criança, e ele já fez essa profecia: uma espada transpassará a tua alma. É uma forma de expressar a dor, o sofrimento. E Maria sempre viveu confiante em Deus. Portanto, a união de Maria com seu filho é expressão da verdadeira redenção. Deus não age sozinho. Ele escolhe pessoas, chama pessoas e elas aceitam ou não. Maria aceitou e fez como ninguém faz, a vontade de Deus, de tal modo que o sim de Maria é para todos nós cristãos uma lição e um exemplo de obediência, fazendo a vontade de Deus em meio a um caminho de santificação para cada um de nós. Peçamos a Deus essa graça e façamos os nossos momentos de oração realmente uma descoberta, aprofundamento da fé, da esperança e do amor. E quando recitarmos, sobretudo, o Santo Terço, a gente medite cada mistério, refletindo e aprendendo o que, que Deus fez e como nós devemos agir para cumprir a vontade de Deus, seguindo o exemplo.
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0: Fernando Vignotti, 2:18, pelas mãos de Maria, nossa mãe.
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0: A vida sobrenatural. Na última ceia, Jesus rezou por todos os cristãos, para que todos sejam unidos pela vida divina. Aquela vida de ser, conhecer e amar, que o Pai comunica ao Filho e ambos comunicam ao Espírito Santo. João 17:20. Essa vida divina foi derramada em nós pela bondade de Deus no batismo, para que o homem não seja somente homem, mas seja verdadeiramente divinizado por participar da vida do Filho de Deus feito homem. O Filho Eterno fez-se homem para os homens se tornarem filhos de Deus e seus irmãos. E ele derrama o seu Espírito naqueles que o aceitam e se unem a ele pelo batismo e pelos sacramentos no grande sinal da Igreja. Mas o sinal é algo de externo. Por dentro é o Espírito Santo que nos transforma verdadeiramente em filhos de Deus pela participação na vida divina. É o Espírito Santo que intimamente torna possíveis os atos de fé, de esperança e de amor sobrenaturais. Tudo que há de bem em nós torna-se fruto da vida divina que recebemos no batismo. O Espírito Santo faz a semente produzir frutos, frutos da vida eterna. O amor de Deus e o amor do próximo e o bem, até chegarmos à plenitude do céu. Jesus terminou a oração.

0: dormindo. Eu lhes dei a conhecer o teu nome, a fim de que o amor com que me amaste esteja neles e eu neles. João 17:20.
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da gente. Senhora de um povo imenso, dos pobres, dos abandonados, dos jovens, das crianças, das famílias e dos vocacionados. Caminheira e peregrina de um povo que tem fé. O mesmo Deus que um dia te chamou a ser mãe, de Jesus de Nazaré.

0: Quero mergulhar nas profundezas. 2:30 com a Mãe Aparecida, Rede Aparecida de Rádio, Música, Fé e Missão.
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6: 2:32. 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
6: Com a Mãe Aparecida, onde quer que você esteja rezando conosco nesta madrugada de sexta-feira. Deixa eu abraçar aqui um povo querido que está participando conosco. A Maria Isabel Kirchmeier, em Juiz de Fora, rezando por ela, pelo esposo Júlio, pelos filhos Pedro, Tiago e Júlia, pelo tio dela também, o José Maria, irmão missionário redentorista, tá no convento, irmão Bento, no Potim, rezando conosco também, louvando e agradecendo. Pedindo as bênçãos da Mãe Aparecida, o Paulo Roberto, lá em Santa Rita de Jacutinga, hoje pela aniversariante da semana, a Isabelle Oliveira, e também por um procedimento médico delicado que ela vai passar. Na verdade é o Ronaldo Júnior, né? Primo, vai se submeter a esse procedimento, pedindo orações por ele e por toda a família. O Francisco Freire, em Passos, Minas Gerais, rezando por ele, pela família, por todos os nossos irmãos e irmãs. E o Francisco está rezando conosco pela vida e saúde dele, pedindo as bênçãos da Mãe Aparecida, também rezando pela beatificação do Padre Vitor Coelho de Almeida. Ele está lá na terra dele, em Sacramento, ouvindo pela rádio Sacramento FM, mas daqui a pouco vai sair para Brasília, com Deus no comando e a proteção e as bênçãos da Mãe Aparecida. Amém, meu querido Francisco Freire, caminhoneiro, rezando conosco lá em Sacramento, pela nossa querida rádio Sacramento FM, a 100.3. Obrigado pelo carinho de todos vocês que estejam em oração conosco. Agora, 2:35.
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0: Padre Cleidmar Moreira, vem Senhor, 2:39. 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

justiça ao órfão e à viúva, ama o estrangeiro, dando-lhe alimento e roupa. A palavra de Deus não permite que fixemos os nossos olhos em nosso mundo pequeno e monótono, mas que descobramos os rostos sofredores não distante de nós. E diante dos efeitos da pandemia, devemos ficar mais atentos aos vulneráveis que encontram todos os dias. Homens e mulheres desempregados, depressivos, angustiados, sem esperança e, portanto, sem sentido na vida. Como percebemos, a nossa atitude de solidariedade não se fundamenta somente na educação e num paternalismo doentio.

0: mas uma exigência de nossa fé. A fé sem obras concretas de ajuda às pessoas vulneráveis é morta. O versículo para a meditação de hoje é do Primeiro Testamento, mas como escritura inspirada mostra-nos na atualidade como devemos viver melhor nestes tempos difíceis. Isto também nos inspira a nos lembrar de quem sofre e deve ser socorrido em nossas comunidades e arredores. O gesto de praticar a justiça quer dizer fazer aquilo que deve ser feito e a quem o deve, a Deus e ao próximo. Então devemos nos perguntar o que devemos fazer a Deus e ao próximo. Incrivelmente descobrimos que a justiça praticada às pessoas, dar a elas o que lhes é devido, é a mesma praticada a Deus. Aprendemos com Jesus que todas as coisas que realizamos para as pessoas, estamos realizando para Deus. A nossa fé só é verdadeira se transforma em relação de respeito, cuidado, generosidade e acolhida para com as pessoas sofredoras e vulneráveis. Que nossas comunidades abram seus corações às pessoas injustiçadas, que elas sejam espaços educadores para a prática da justiça generosa e acolhida sincera. Querido Pai, dai-nos um coração como o Teu, capaz de acolher as pessoas empobrecidas, sem julgá-las ou condená-las. Amém.
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0: Eliana Ribeiro, obrigado, Senhor. 2:51.
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2: A paz de nosso Senhor Jesus Cristo esteja com você, querido e querido ouvinte. Hoje é dia 14 de agosto e eu, Padre André, estou com você para conhecermos a história deste grande santo, São Maximiliano Maria Kolbe. Celebramos a santidade de vida daquele que enriqueceu o mundo e a Igreja ao tornar-se apóstolo pela imprensa, cavaleiro da Imaculada Virgem Maria e mártir da caridade. Raimundo Kolbe nasceu no ano 1894 na Polônia, numa família operária que o introduziu no seguimento de Cristo e mais tarde ajudou a entrar para a família franciscana, onde tomou o nome de Maximiliano Maria. Ao ser mandado para terminar sua formação em Roma, Maximiliano, inspirado pelo seu desejo de conquistar o mundo inteiro a Cristo por meio de Maria Imaculada, fundou um movimento de apostolado mariano chamado Milícia da Imaculada. Como sacerdote, foi professor, mas em busca de ensinar o caminho da salvação, empenhou-se no apostolado da imprensa e pôde assim evangelizar em muitos países. Com o início da Segunda Guerra Mundial, a Polônia foi tomada por nazistas e com isto Frei Maximiliano foi preso 2 vezes, sendo que a prisão definitiva, ocorrida em 1941, levou-o para Varsóvia, onde, no campo de extermínio, heroicamente evangelizou com a doação da vida. Um holocausto de caridade. Aconteceu que, diante da fuga de um prisioneiro, 10 pagariam com a morte, sendo que um desesperadamente caiu em prantos. Minha mulher, meus filhinhos, não os tornarei a ver. Movido pelo amor que vence a morte, São Maximiliano Maria Kolbe dirigiu-se ao oficial com a decisão própria de um mártir da caridade, ou seja, substituir o pai de família e ajudar a morrer os outros 9. E essa decisão foi aceita, pois ele se identificou: sou um padre católico. Foi um apóstolo zeloso pela salvação e santificação das almas. Em 1982, João Paulo II o proclama santo, declarando-o mártir da caridade. Tenhamos nós também a coragem de nos doar mais, com generosa dedicação ao próximo. Cristo deu por nós sua vida. Também nós devemos doar nossa vida aos irmãos pela prática da caridade. São Maximiliano Maria Kolbe, rogai por nós.
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2: 3:01, horário de Brasília.
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2: Com a Mãe Aparecida, rede Aparecida de Rádio, juntinho de você, na sua casa, no seu trabalho, onde quer que você esteja, nossos irmãos e irmãs espalhados por todo o Brasil, que rezam conosco pelo aplicativo Aparecida, pelo a12.com/rádio e também pelas nossas emissoras, rádios que integram a rede Aparecida de Rádio. A você, meu irmão, minha irmã, que está participando conosco pelo nosso WhatsApp, o 3104-1043, o Antônio Pereira, em Jales, São Paulo, rezando conosco, pedindo as bênçãos da Mãe Aparecida. E ele está, vamos fazer uma caminhada aqui em Jales, na Romaria Nossa Senhora da Assunção, 77 quilômetros. Hoje, amanhã e depois aqui em Jales. Que maravilha! Que Deus abençoe a caminhada de vocês, viu? Que a Mãe Nossa Senhora da Assunção proteja e guarde todos vocês que vão participar desta caminhada de 77 quilômetros. Rezando conosco, Anselmo Adriano em Joinville, Santa Catarina, agradecendo por tudo na vida dele e da família. A Vera Lúcia em Aracaju, rezando pelo Manuel, que se encontra doente. Força aí, Manuel, nosso querido irmão. Elias Edmar Peters e família em Juiz de Fora, rezando conosco. A Auricele Vasconcelos em Portugal, também rezando com a gente, por ela e pela família. O nosso irmão querido rezando com a gente, pedindo as bênçãos da Mãe Aparecida. O seu Geraldo Madeira e Dona Raimunda em Coronel Fabriciano. E a Rita Dias, ela pedindo e agradecendo a mãe por tudo na vida dela. Logo mais às 5, chegando na casa da mãe, em excursão com os aposentados de Espírito Santo do Pinhal. Ô, Rita, que bom, minha irmã. Seja bem-vinda, viu? À casa da mãe, que está prontinha para receber todos os filhos dela, viu? Nossos irmãos queridos que vêm trocar olhares com a Mãe Aparecida.
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1: Olá, meu irmão, minha irmã. Graça e paz para você e sua família. O Evangelho hoje nos fala de casamento. Trata-se do diálogo de Jesus com os fariseus sobre o matrimônio, o divórcio e o adultério. Ou seja, Jesus reflete sobre a família. Questionado sobre o divórcio, Jesus recupera o projeto original de Deus. A aliança é indissolúvel. A permissão mosaica existia pela dureza de coração, mas o matrimônio verdadeiro é uma vocação que exige amor e maturidade. Invoquemos a luz do Espírito Santo para que abra as nossas mentes e corações ao acolhimento da palavra do Senhor.

tu que habitas, tu que falas, rezas e ages em mim, abra-me à palavra, que a minha mente

coração sejam o terreno bom onde a semente da palavra possa germinar, crescer e frutificar, para que a minha vida seja transformada. Amém. Hoje, 14 de agosto, a liturgia nos oferece o Evangelho de Mateus, capítulo 19, versículos 3 a 12. Alguns fariseus aproximaram-se de Jesus e, para pô-lo à prova, perguntaram: é permitido ao homem repudiar sua mulher por qualquer motivo? Ele respondeu: acaso não lestes? O Criador, desde o princípio, macho e fêmea os fez. E que ele disse: por isso deixará o homem pai e mãe e se unirá à sua mulher, e serão os dois uma só carne. De modo que já não são dois, mas uma só carne. Portanto, o que Deus uniu, o homem não separe. Mas ele lhes disse: nem todos podem aceitar essa afirmação, mas somente aqueles a quem é concedido. Com efeito, há eunucos que nasceram assim do ventre materno, há eunucos que foram feitos eunucos pelos homens, e há eunucos que se fizeram eunucos por causa do reino dos céus. Quem puder aceitar isso, que aceite. Na ida da Galiléia para a Judéia, Jesus cura grandes multidões. Isso desperta inveja nos fariseus, que se aproximam dele para prová-lo acerca do divórcio e do adultério. O mestre recorre da autoridade da tradição mais antiga para fundamentar a indissolubilidade do matrimônio. Homem e mulher se tornam uma só carne porque foi Deus quem os uniu. Os fariseus insistem sobre o divórcio comum no Antigo Testamento e legitimado em Deuteronômio, capítulo 24, versículo 1. Jesus os contesta, justificando a permissão de Moisés em vista da dureza dos corações, que destrói a união de amor sempre querida por Deus. Somente uma união ilegítima permite um novo e legítimo casamento. Do contrário, comete-se adultério. Indagado pelos discípulos, Jesus conclui seu ensinamento falando sobre o celibato. Entre as categorias de eunucos por nascença ou por castração, Jesus acrescenta uma terceira, marcada pela liberdade de aceitar a capacidade de Deus em fazê-lo eunuco para o serviço ao reino. Logo, matrimônio e celibato, mais que opções de vida, são dons irrevogáveis dados por Deus, que devem ser assumidos com alegria.

que Deus uniu, o homem não separe. O Senhor nos convida a sermos praticantes da palavra. Neste momento, vamos dispor o nosso coração.

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2: Hoje, dia 14 de agosto, nós vamos conhecer a história de Judas Macabeu, líder político e militar da Judéia. Matatias tinha 5 filhos, entre eles Judas, chamado Macabeu. Essa história você vai encontrar no primeiro livro Macabeus, capítulo 2, versículos de 2 a 4. Por volta de 168 a.C., o rei Antíoco Epífanes quis acabar com a religião em Israel. Ele proibiu o culto no templo e a observância das tradicionais leis judaicas. Contra essa situação de perseguição, levantou-se em revolta um sacerdote do interior do país chamado Matatias. Esse sacerdote tinha 5 filhos. Dentre eles, destaca-se o terceiro, chamado Judas. Devido à sua liderança militar e ao seu estilo de lutar, ele era chamado de Macabeu, palavra que significa martelo. Com o tempo, esse apelido passou a designar toda a família de Matatias. Quando Matatias morreu, em 166 a.C., Judas passou a liderar a luta contra os gregos. Ele formou e treinou um exército, que obteve importantes vitórias, como na Batalha de Emaús. Vencendo os inimigos, Judas retomou Jerusalém e restaurou o culto no recinto sagrado do templo. A partir de 164 a.C., Judas conseguiu ampliar as fronteiras da Judéia. Mas algumas lideranças judaicas favoráveis a um entendimento com os gregos passaram a questionar a sua liderança. Para fortalecer a sua posição, Judas conseguiu uma aliança com os romanos. Mas a ajuda romana chegou tarde. Judas morreu em 164.

160 a.C., numa batalha contra os gregos. Seu irmão, Jônatas, ficou liderando em seu lugar. E com o tempo, os objetivos de Judas Macabeu foram alcançados. O culto foi restaurado e o país tornou-se.

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1: Olá, minha amiga, olá, meu amigo, bem-vindo à Escola de Maria, a mãe educadora e discípula de Jesus. Vamos percorrer hoje mais um trecho da Bíblia para conhecer melhor quem ela. Certa vez, Jesus estava com seus discípulos e a multidão, quando alguém lhe disse: olha, sua mãe e seus irmãos estão ali fora e querem vê-lo. E Jesus responde de uma forma estranha: minha mãe e meus irmãos são aqueles que ouvem a palavra de Deus e a colocam em prática. Será que Maria tratou mal a sua mãe? Ela esqueceu toda a dedicação que ela teve para com ele? Eu acho que um fato de hoje nos ajuda a entender essa atitude de Jesus. Vou contar para você. Luiz Carlos é voluntário da Pastoral dos Enfermos. Vai nos hospitais, visita especialmente os que estão nas enfermarias e que não recebe a atenção dos outros. Ele veste um jaleco branco com um crachá de identificação. Um dia, ele se aproximou de uma mulher que estava sozinha, sem visitas. Quando ela o viu, reagiu: você não é da minha religião. Eu não quero conversa. Vai embora. Então, Luiz falou: como é que eu vou me aproximar dela? Então, Luiz saiu, retirou o jaleco e o crachá, voltou e lhe disse: Joana, você aceita a visita de um amigo? Meio sem graça, ela aceitou. E assim, Luiz vinha visitá-la toda semana. Até que um dia, ele soube que Joana havia ganhado alta. Ficou muito feliz com isso. Meses depois, quando estava no ônibus, alguém lhe bate no ombro. Luiz se vira e vê Joana de pé. Ela olha nos seus olhos e diz, emocionada: muito obrigada, você foi para mim um irmão. Quando eu senti muita solidão e nenhum parente veio me visitar, você foi mais do que alguém da família. Ah, agora dá para a gente entender a palavra de Jesus. Jesus gostava muito de sua família. Ele recebeu uma boa educação de Maria e de José e não faria uma desfeita dessa para sua mãe. No entanto, quando Jesus começou a sua missão, ele convocou homens e mulheres para fazer parte de uma nova família, não mais ligada por laços de parentesco. Nessa nova família, o que importa é ouvir a palavra de Deus e colocar em prática. Ser discípulo de Jesus, como a terra boa que acolhe e frutifica a semente do Evangelho. Alguns parentes não aceitaram a proposta de Jesus e o rejeitaram. Mas para Maria, a realidade foi outra. Ela não foi somente a mãe biológica de Jesus, mas também a mãe que fez parte da nova família de Jesus, dos seus seguidores. Que ela nos ensine também a seguir a Jesus com amor, com afeto, com compromisso. Amém.
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5: 3:36.

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0: Juntinho de você, onde quer que você esteja. 23 minutinhos faltando agora para as 4 da manhã e você vai rezar conosco já já o Santo Terço Mariano.
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0: Irmã Kelly Patrícia, regaço acolhedor.
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1: Elô Silvério, de volta para participar conosco.
2: A pregação de Jesus produz funda impressão no povo que o escuta. Notam que nele existe algo extraordinário, que se dá nele e somente nele. Jesus fala em nome do Pai que o enviou. Por isso, Jesus é o profeta do Pai. O que Jesus ensina não é sua doutrina, mas a doutrina do Pai. Jesus quer nos levar todos ao Pai. Assim, ele cumpre sua missão profética. O cristão, por seu batismo, participa da missão profética de Jesus. O cristão, por isso mesmo, deve cumprir sua missão, tomando antes de tudo consciência de que ele é o profeta de Jesus, enviado por Jesus ao mundo para transmitir-lhe sua doutrina, sua palavra e sua mensagem salvífica. Pregar esse mistério de salvação, dá-lo a conhecer, comunicá-lo com fidelidade. Esta é a missão do cristão como profeta. Não sejas tu profeta mudo, que não prega Jesus e a sua mensagem. E não sejas profeta infiel, que se desvia da sua missão, pregando-te a ti mesmo, em lugar de pregar Cristo.
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1: Bom dia, meu amigo, minha amiga. Iniciamos hoje com uma pergunta. Você está agarrado a alguma coisa? Saiba que, mesmo sem perceber, você pode estar agarrado a uma ideia, um rótulo ou um pensamento que deixa você preso. A história de hoje ilustra essa situação. Um monge peregrino ia caminhando apressadamente pela estrada. Subitamente, apareceu por entre os capins altos da beira da estrada um homem de grande estatura. "Por favor, senhor", ele disse ao monge, que se virou com um ar meio distraído. "O que você quer?" "Vi que o senhor é um monge e queria pedir-lhe um favor. Salve-me desta vida de pecados que tenho levado. Sou um criminoso, um ladrão. Fui expulso de casa por meus pais. Como se estivesse afundando na lama, fui praticando crime após crime. Tenho medo do futuro que me espera e não sinto sossego nem por um instante. Salve-me, por favor. Livre-me deste sofrimento, desta angústia." Assim dizia o homem, ajoelhando-se diante do monge. Após ouvir tudo em silêncio e com os olhos fitos no homem, o monge disse de repente: "Puxa, estou com muita sede. Será que não há alguma fonte por aqui?" Com expressão de surpresa por essa repentina pergunta, o outro respondeu: "O senhor está com sorte, pois há um poço velho logo ali. Não tem roldana nem balde, mas eu tive uma ideia. Tenho aqui uma corda e vou amarrá-la na sua cintura e descê-lo para dentro do poço. O senhor poderá tomar a água do poço até se saciar. Quando terminar de tomar a água, dê-me um aviso e eu puxarei para cima." O monge ficou muito contente e pediu-lhe que o descesse para o fundo do poço. Instantes depois, veio lá do fundo a voz do monge: "Pode puxar." "Está bem", respondeu o outro, e deu um puxão na corda, empregando a sua grande força. Mas nada do monge subir. Que coisa estranha! O peso era tão grande que até parecia haver um bloco de chumbo na extremidade da corda. "Que esquisito", pensou o homem, e esticando o pescoço pela borda, olhou para a semi-escuridão do interior do poço para ver o que se passava lá no fundo. Qual não foi a sua surpresa ao ver o monge firmemente agarrado a uma grande pedra que havia dentro do poço. Por um momento, o homem ficou mudo de espanto. Depois, gritou zangado: "Ei, que negócio é esse? Que diabo o senhor está fazendo aí? Pare com essa brincadeira boba. Já está escurecendo e logo será noite. Vamos, largue essa rocha imediatamente para eu poder içá-lo." O monge respondeu: "Calma, meu rapaz, e escute bem o que eu vou lhe dizer. Você é grande e forte, mas mesmo com toda essa força, você não consegue me içar se eu fico assim, agarrado a esta rocha. Sabe, é exatamente isso que está acontecendo dentro de você. Você se considera um criminoso, um ladrão, um filho pródigo, e está firmemente agarrado a essas ideias. Desse jeito, mesmo que eu ou qualquer outra pessoa faça um esforço enorme para reerguê-lo, não vai adiantar nada. Tudo depende de você. É você quem resolve se vai continuar agarrado ou se vai se soltar. Se você quer se salvar, é só desprender-se dessas ideias negativas que você vem mantendo. É muito simples. Desprenda-se, liberte-se. Assim, você vai poder sair imediatamente para um mundo cheio de luz. E assim, terá a paz de espírito que tanto deseja. No entanto, pensamentos ilusórios de todos os tipos têm projetado suas sombras neste mundo, lançando muitas pessoas na escuridão. Essa escuridão é o que chamamos de aflição, sofrimento, infelicidade. Mas é preciso compreender que escuridão ou treva significa apenas a ausência de luz. Na verdade, a treva não tem existência real. Por isso, é só aparecer a luz e pronto, a treva desaparece. Some imediatamente, compreende? Pelo seu jeito, Notei que, na realidade, você é um homem de bom coração. Além disso, é inteligente e dotado de grande força. Percebeu isso? Vejo que já compreendeu. Então, está tudo bem. Agora, pode içar-me, pois eu também já me desprendi dessa rocha. Assim que estava fora do poço, o monge fitou o homem com os olhos cheios de bondade e seguiu seu caminho, deixando atrás de si um homem que finalmente despertara para o bem. Reflita sobre isso, reflita sobre a sua vida, tenha um ótimo dia e até o nosso próximo encontro.
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3: 4 horas, horário de Brasília.
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3: Com a Mãe Aparecida, Rede Aparecida de Rádio, rezando, meu irmão, minha irmã, com você nesse momento. Momento do nosso Santo Terço Mariano. Momento de agradecermos por mais um dia que o Senhor nos concede. Que este dia seja um dia abençoado, um dia de lutas e vitórias. Momento de agradecermos a nossa mãe, nossa mãezinha Santíssima Senhora Aparecida, pela sua intercessão, pelas suas bênçãos, pelo cuidado que ela tem para com cada um de nós que somos seus filhos. Momento de agradecermos pela nossa vida, pela nossa saúde, pelo nosso trabalho, pelas nossas dificuldades, por tudo aquilo que o Senhor nos oferece todos os dias, porque Ele não nos dá um fardo maior do que aquele que a gente possa carregar. Rezemos o nosso Santo Terço, invocando a Santíssima Trindade.

Divino Jesus, nós vos oferecemos este terço que vamos rezar, meditando nos mistérios da vossa redenção. Concedei-nos, por intercessão da Virgem Maria, Mãe de Deus e Nossa Mãe, as virtudes que nos são necessárias para bem rezá-lo e a graça de ganharmos as indulgências desta santa devoção. Oferecemos particularmente em desagravo dos pecados cometidos contra o Santíssimo Coração de Jesus e o Imaculado Coração de Maria. Pela paz do mundo, pela conversão dos pecadores e pelas almas do purgatório. Pelas intenções do Santo Padre, o Papa Leão, pelo aumento e santificação do clero, pela santificação das famílias, pelas missões, pelos doentes, pelas vocações e por todo o povo brasileiro. Creio em Deus Pai Todo-Poderoso, Criador do céu e da terra, e em Jesus Cristo, seu único Filho, nosso Senhor, que foi concebido pelo poder do Espírito Santo, nasceu da Virgem Maria, padeceu sob Pôncio Pilatos, foi crucificado, morto e sepultado, desceu à mansão dos mortos, ressuscitou ao terceiro dia, subiu aos céus, está sentado à direita de Deus Pai Todo-Poderoso, donde há de vir a julgar os vivos e mortos. Creio no Espírito Santo, na Santa Igreja Católica, na comunhão dos santos, na remissão dos pecados, na ressurreição da carne, na vida eterna. Amém. Rezemos, irmãos e irmãs, com amor e confiança, a oração que o próprio Jesus nos ensinou. Pai nosso que estais nos céus, santificado seja o vosso nome, venha a nós o vosso reino, seja feita a vossa vontade.

0: são, mas livrai-nos do mal. Amém.
1: Ave Maria, cheia de graça, o Senhor é convosco. Bendita sois vós entre as mulheres, e bendito é o fruto do vosso ventre, Jesus.
2: Santa Maria, Mãe de Deus, rogai por nós, pecadores, agora e na hora de nossa morte. Amém.
1: Ave Maria, cheia de graça, o Senhor é convosco. Bendita sois vós entre as mulheres, e bendito é o fruto do vosso ventre, Jesus.
2: Santa Maria, Mãe de Deus, rogai por nós, pecadores, agora e na hora de nossa morte. Amém.
1: Ave Maria, cheia de graça, o Senhor é convosco. Bendita sois vós entre as mulheres, e bendito é o fruto do vosso ventre, Jesus.
2: Santa Maria, Mãe de Deus, rogai por nós, pecadores, agora e na hora de nossa morte. Amém.
1: Glória ao Pai, ao Filho e ao Espírito Santo, como era no princípio, agora e sempre. Amém. Ó meu bom e amado Jesus, perdoai-nos, livrai-nos do fogo do inferno, levai as almas todas para o céu e socorrei principalmente aquelas que mais precisarem da vossa infinita misericórdia. E nós acolhemos a você, nosso irmão, nossa irmã, irmãos em Cristo que rezam conosco em sua casa, no seu trabalho, na estrada, onde quer que você, meu irmão, minha irmã, esteja neste momento, louvando e agradecendo a Deus por tudo na sua vida, entregando ao nosso bom Pai todas as suas dificuldades, necessidades, angústias, tristezas, alegrias, entregando na mão de nossa Mãe Santíssima, a Mãe Aparecida, para que ela continue intercedendo por cada um de nós em todas as nossas necessidades e dificuldades. Ela conhece o meu, o seu, o coração de cada um de nós. Confiemos sempre

0: proteção e na intercessão da Virgem Maria em nossa vida. Quem reza conosco, a Rosa Inimutaba, rezando por ela, pela família, louvando e agradecendo a Deus por tudo. Reza conosco também o Ronaldo de Castro, pedindo por ele e pela família. O Jorge Pimenta, rezando por ele e pela família, lá no Espírito Santo, em Águia Branca. O Vander Gino, rezando conosco, louvando e agradecendo a Deus por tudo. O Dásio, em Diadema, São Paulo, rezando por ele e pela família. A Lucimari, também rezando por ela, pela família, por todos aqueles que precisam de nossas orações. O Anderson, em Franca, recebendo, pedindo a proteção das mãe, da mãe Aparecida, e pedindo também a intercessão dela num procedimento que ele irá fazer no dia de hoje, nos olhos. Que Santa Luzia abençoe. Amém, meu irmão. Amém, viu? Rezando, louvando e agradecendo. Reza conosco também os nossos irmãos em Indaial, Santa Catarina, a Márcia, o Sérgio, Lucas, seu Paulo e Dona Lúcia, louvando e agradecendo a Deus por tudo. Rezando conosco Mauri Camargo em Cruzília, o Paulo Sapateiro em Nova Russas, rezando e louvando também o Tarcísio de Novaes. Ele reza conosco de Alfenas, Minas Gerais, colocando e agradecendo por tudo que o Senhor tem realizado na vida dele. Ele reza pela nossa rádio coirmã, a Rádio Difusora FM de Machado, louvando e agradecendo a Deus. E ele coloca que hoje começa a festa de São Benedito de Machado. Obrigado, meu irmão, pela boa notícia, viu? Que São Benedito proteja todos nós. Seu João Reis em Brasília, o Jair em Cristiano Ottoni, rezando conosco também. O Paulo Caneda em Santa Maria, no Rio Grande do Sul, pela Rádio Medianeira FM. O Rui Tomé em Quirinópolis. O Toninho Santiago e a Dona Luciana, lá rezando com a gente em Jales, interior de São Paulo, louvando e agradecendo ao bom Deus, pedindo sempre as bênçãos da Mãe Aparecida. Rezando com a gente o Oswaldo Azevedo, por ele e pela família, o Cláudio em Tremembé, pelo Pedro Cursino, pela Gorete, pelo filho dela, pelos filhos dele também, louvando e agradecendo a Deus. Rezando conosco o Antônio, mora na zona norte de São Paulo, Vila Brasilândia, está lá se preparando para sair para o trabalho, rezando pela família que está em Simão Dias, lá no estado do Sergipe, rezando conosco também. A Heloísa Cristina, em Bom Jesus da Lapa, rezando por ela, pela família, por todos que se encontram em sofrimento e dores, louvando e agradecendo a Deus por tudo. Reza com a gente, pedindo a proteção e as bênçãos da Mãe Aparecida, nossos irmãos queridos que rezam conosco, sempre louvando e agradecendo a Deus pela vida e saúde de cada um deles. E quem reza conosco o nosso primeiro mistério é a nossa irmã Maria Márcia, lá em Manhuaçu, Minas Gerais, rezando por ela, pela família, louvando e agradecendo a Deus por tudo que o Senhor tem feito na vida dela. Bom dia, Maria Márcia.
1: Bom dia, Eduardo.
0: Tudo bem, graças a Deus?
1: Graças a Deus, Eduardo, tudo bem.
0: Que maravilha.
1: Graças de Deus, tudo bem, né? Você também tá bem, Eduardo?
0: Graças a Deus, do jeitinho que Deus quer, do jeitinho que Deus manda. Nós estamos aqui caminhando. É.
1: É isso aí.
0: Minha
1: é
0: irmã
1: aí,
0: querida, hoje nós rezamos por quem?
1: Eduardo, hoje eu vou rezar pela minha família, meu esposo Vicente, meus filhos, a Cleiciane, o Edivaldo, a Luciana, meus genro Ailton, Robertinho, minha nora Rodmira, pelos meus netos Wesley, Daniel, William, Fernando, o Pedro. E quero agradecer a Jesus, porque o João Pedro, o doutor tinha mandado nós levar o João Pedro no otorrino, achou que estava com as amigas grandes, talvez ia ter que tirar, essas coisas assim. Mas nós levamos para a honra e glória do Senhor. O doutor falou que não está, graças a Deus. Passou um tratamento para ele para 3 meses, para levantar a imunidade dele, graças a Deus.
0: Amém.
1: Tem fé em Deus que não vai precisar tirar, né? Graças a Deus.
0: Graças a Deus.
1: Graças a Deus.
0: Vamos.
1: E por

0: Leandro, pro Zé Antônio, pro Pablo, por todos aí da Rádio Aparecida.
1: Amém, minha irmã. Vamos louvar e agradecer a Deus pela vida de todos vocês aí em Manhuaçu, todos os nossos irmãos que rezam conosco pela nossa querida 106.9 Rádio Manhuaçu FM. Contemplemos o nosso primeiro mistério doloroso.

0: Pai nosso que estais nos céus, santificado seja o vosso nome. Venha a nós o vosso reino, seja feita a vossa vontade, assim na terra como no céu.
1: O pão nosso de cada dia nos dai hoje, perdoai as nossas ofensas, assim como nós perdoamos a quem nos tem ofendido. Não nos deixeis cair em tentação, mas livrai-nos do mal. Amém.
0: Ave Maria, cheia de graça, o Senhor é convosco. Bendita sois vós entre as mulheres, e bendito é o fruto do vosso ventre, Jesus.
1: Pela Dona Marita, Dona Neném, Paulo Brito, Amarildo, Ana Maria e João Antônio. Santa Maria, Mãe de Deus, rogai por nós pecadores, agora e na hora de nossa morte. Amém.
0: Ave Maria, cheia de graça, o Senhor é convosco. Bendita sois vós entre as mulheres, e bendito é o fruto do vosso ventre, Jesus.
1: Senhor José de Lourdes e esposa, Almira, Cleusa, Márcio, Paulo Sérgio, Maria do Carmo, Dona Raimunda, pela alma do Senhor Domingos, pelo Alair Labanca. Santa Maria, Mãe de Deus, rogai por nós pecadores, agora e na hora de nossa morte. Amém.
0: Ave Maria, cheia de graça, o Senhor é convosco. Bendita sois vós entre as mulheres, e bendito é o fruto do vosso ventre, Jesus.
1: Pelo Neonel e a Celita, Divino e Lucimar, Walter Fotógrafo e Vani, o Andrezinho e a Dona Maura Verli. Santa Maria, Mãe de Deus, rogai por nós pecadores, agora e na hora de nossa morte. Amém.
0: Ave Maria, cheia de graça, o Senhor é convosco. Bendita sois vós entre as mulheres, e bendito é o fruto do vosso ventre, Jesus.
1: Pelo Adair, Pei de Leuza, o Joel e Dona Neudes, Jonas e Eliseu e esposa, Dinair e Cristiano, pela Margarete, Arthur e seus pais, pelo Marcelo Costa. Santa Maria, Mãe de Deus, rogai por nós pecadores, agora e na hora de nossa morte. Amém.
0: Ave Maria, cheia de graça, o Senhor é convosco. Bendita sois vós entre as mulheres, e bendito é o fruto do vosso ventre, Jesus.
1: Ronaldinho e Aparecida, Dona Benedita, Luiz Valdir, Ercília Custódio. Santa Maria, Mãe de Deus, rogai por nós pecadores, agora e na hora de nossa morte. Amém.
0: Ave Maria, cheia de graça, o Senhor é convosco. Bendita sois vós entre as mulheres, e bendito é o fruto do vosso ventre, Jesus.
1: Adinair e o Cristiano e seus filhos, pela Maria Aparecida Paixão e sua família. Santa Maria, Mãe de Deus, rogai por nós pecadores, agora e na hora de nossa morte. Amém.
0: Ave Maria, cheia de graça, o Senhor é convosco. Bendita sois vós entre as mulheres, e bendito é o fruto do vosso ventre, Jesus.
1: Padre Carlos e Padre Rafael, Santa Maria, Mãe de Deus, rogai por nós pecadores, agora e na hora de nossa morte. Amém.
0: Ave Maria, cheia de graça, o Senhor é convosco. Bendita sois vós entre as mulheres, e bendito é o fruto do vosso ventre, Jesus.
1: Santa Maria, Mãe de Deus, rogai por nós pecadores, agora e na hora de nossa morte. Amém.
0: Ave Maria, cheia de graça, o Senhor é convosco. Bendita sois vós entre as mulheres, e bendito é o fruto do vosso ventre, Jesus.
1: E ação de graças por essa oportunidade que tenho, através da rádio, da minha querida Rádio Mãe Uaçu, de ouvir Santo Terço, rezar todos os dias junto com meus irmãos. Santa Maria, Mãe de Deus, rogai por nós pecadores, agora e na hora de nossa morte. Amém.
0: Ave Maria, cheia de graça, o Senhor é convosco. Bendita sois vós entre as mulheres, e bendito é o fruto do vosso ventre, Jesus.
1: Santa Maria, Mãe de Deus, rogai por nós pecadores, agora e na hora de nossa morte. Amém.
0: Glória ao Pai, ao Filho e ao Espírito Santo.
1: Assim como era no princípio, agora e sempre. Amém.
0: Ó meu bom e amado Jesus,
1: perdoai-nos, livrai-nos do fogo do inferno, levai as almas todas para o céu e socorrei principalmente os que mais necessitarem da vossa infinita misericórdia.
0: Nossa Senhora das Graças,
1: rogai por nós.
0: São Maximiliano Kolbe, que celebramos no dia de hoje,
1: rogai por nós.
0: São José,
1: rogai por nós. Valei-me São José.
0: Senhora Aparecida, Mãe, Rainha e Padroeira do Brasil,
1: ó minha mãe querida, rogai por nós, interceda por cada um de nós e abençoe minha filha que vai fazer 18 anos de casado domingo, que tenha misericórdia dela, de todo o povo brasileiro e todos nós.
0: Amém. Maria Márcia, um dia abençoado para você, um fim de semana abençoado. Fique com Deus, minha irmã.
1: Amém, amém, Eduardo. Pra você também, tudo de bom, que Deus te abençoe, que Deus continue te iluminando e te dando força.
0: A todos nós, salve Maria.
1: Salve Maria.

0: com a Mãe Aparecida, Rede Aparecida de Rádio, rezando meu irmão, minha irmã, com você, onde quer que estejas, pedindo sempre a proteção e as bênçãos da Mãe Aparecida. Os nossos irmãos queridos que rezam conosco, pedindo sempre a proteção e as bênçãos da Mãe Aparecida. A Eliete, lá em Curvelo, rezando conosco por ela e pela família. Reza com a gente também a nossa irmã Anice Ornelas, pedindo por ela e pela família, louvando e agradecendo a Deus por tudo e por todos. Ela que reza, vai rezar conosco um mistério daqui a pouquinho, né, Anice? Com a graça de Deus. O Zico lá em Jales, rezando por ele e pela família. O José João em Palhoça, Santa Catarina, louvando e agradecendo a Deus também. O nosso irmão Gentil lá em Ponta Grossa, no Paraná, rezando por ele e pela família. Maria de Brotas em Castro Alves. O José dos Santos em Caxambu, rezando por ele e pela família, pedindo as bênçãos de Nossa Senhora dos Remédios, dia 15, dia dela, aqui em Caxambu. Amém, meu irmão. Amanhã, né? Vamos celebrar Nossa Senhora do Remédio, dos Remédios, lá em Caxambu. Rezando conosco a Teresa de Florianópolis, Santa Catarina, rezando pela cura de Clarice. Tá lá com probleminha. A nossa querida Clarice e a nossa Teresa está rezando, pedindo a intercessão da Mãe Aparecida por ela. O Paulo Brito em São Sebastião do Passé, rezando com a gente. A Vera Lúcia reza conosco também por ela e pela família. O Marcinho em Dourados, no Mato Grosso do Sul. O Anderson e a Érica lá em Jales, interior de São Paulo, rezando em especial pela Érica, que vai fazer uma viagem, pelo também Ronaldo e a Carol. Vamos fazer uma viagem para Poços de Caldas. Que maravilha, hein? Vão lá para a terra do Benedito Delário, viu, Anderson? Procure o Dito Delário aí em Poços de Caldas, viu? Esse grande amigo nosso aí, que maravilha. Poços de Caldas é considerado uma das melhores cidades, viu? É para se viver. Aproveite esse passeio. O Ademir rezando conosco, Ademir Almeida, louvando e agradecendo a Deus por tudo. E quem reza conosco, tá lá quase saindo para trabalhar já, o nosso Amarildo, lá em Ponta Grossa. Bom dia, meu irmão.
1: Bom dia, meu querido.
0: Tudo certinho, graças a Deus.
1: Do jeito que Deus quer, do jeito que Deus manda.
0: É isso aí, meu irmão. E hoje nós rezamos por quem, meu querido?
1: Então, primeiramente, vamos agradecer a Deus por mais uma noite que nos deu para descansar, mais um dia que está amanhecendo, está se formando uma chuva pesada em Ponta Grossa, mas se Deus quiser vai ser tudo calmo. E vamos, sim, agradecer por essa chuva também. Vamos colocar a família em oração, a esposa, o filho, os dois netinhos, a nora, né? E também vamos colocar os nossos amigos aí bem rapidinho, Fontes e Família, a Lu e o Valdir, o Jauri que está lá em Dourados. Também vamos pôr o João Antônio, o seu Paulo Brito, a dona Raimunda também, pela alma do seu Domingo, a dona Amélia, a dona Francisca também, o Nunes, o Amazonas, o Gonçalves, a dona Maria Marta, Stefano Júnior, a dona Ciaires, também a dona Núzia, a Dailton, a dona Dileus do Mato Grosso, o Farias lá de Santa Clara do Oeste, a dona Maria de Brotas, a da Bahia, que nunca

0: esquece da gente. Seu Joaquim Pereira, meu irmãozinho de Franca. Dona Creuza de Arcaju, o Giovanni da Bahia, o seu José Garcia, Paulo Sérgio e a Márcia, casal fantástico lá de Franca também. O Tião Silva, a Grêmio, a dona Elete de Curvelo, o seu Joel e a dona Nilce. E vamos rezar.
1: Vamos rezar e agradecer a Deus por tudo. Pai nosso que estás nos céus, santificado seja o vosso nome. Venha a nós o vosso reino, seja feita a vossa vontade, assim na terra como no céu.
0: O pão nosso de cada dia nos dai hoje, perdoai as nossas ofensas, assim como nós perdoamos a quem nos tem ofendido. E não nos deixeis cair em tentação, mas livrai-nos do mal. Amém.
1: Ave Maria, cheia de graça, o Senhor é convosco. Bendita sois vós entre as mulheres, e bendito é o fruto do vosso ventre, Jesus.
0: Santa Maria, Mãe de Deus, rogai por nós, pecadores, agora e na hora da nossa morte. Amém.
1: Ave Maria, cheia de graça, o Senhor é convosco. Bendita sois vós entre as mulheres, e bendito é o fruto do vosso ventre, Jesus.
0: Santa Maria, Mãe de Deus, rogai por nós, pecadores, agora e na hora da nossa morte. Amém.
1: Ave Maria, cheia de graça, o Senhor é convosco. Bendita sois vós entre as mulheres, e bendito é o fruto do vosso ventre, Jesus.
0: Santa Maria, Mãe de Deus, rogai por nós, pecadores, agora e na hora da nossa morte. Amém.
1: Ave Maria, cheia de graça, o Senhor é convosco. Bendita sois vós entre as mulheres, e bendito é o fruto do vosso ventre, Jesus.
0: Santa Maria, Mãe de Deus, rogai por nós, pecadores, agora e na hora da nossa morte. Amém.
1: Ave Maria, cheia de graça, o Senhor é convosco. Bendita sois vós entre as mulheres, e bendito é o fruto do vosso ventre, Jesus.
0: Santa Maria, Mãe de Deus, rogai por nós, pecadores, agora e na hora da nossa morte. Amém.
1: Ave Maria, cheia de graça, o Senhor é convosco. Bendita sois vós entre as mulheres, e bendito é o fruto do vosso ventre, Jesus.
0: Santa Maria, Mãe de Deus, rogai por nós, pecadores, agora e na hora da nossa morte. Amém.
1: Ave Maria, cheia de graça, o Senhor é convosco. Bendita sois vós entre as mulheres, e bendito é o fruto do vosso ventre, Jesus.
0: Santa Maria, Mãe de Deus, rogai por nós, pecadores, agora e na hora da nossa morte. Amém.
1: Ave Maria, cheia de graça, o Senhor é convosco. Bendita sois vós entre as mulheres, e bendito é o fruto do vosso ventre, Jesus.
0: Santa Maria, Mãe de Deus, rogai por nós, pecadores, agora e na hora da nossa morte. Amém.
1: Ave Maria, cheia de graça, o Senhor é convosco. Bendita sois vós entre as mulheres, e bendito é o fruto do vosso ventre, Jesus.
0: Santa Maria, Mãe de Deus, rogai por nós, pecadores, agora e na hora da nossa morte. Amém.
1: Ave Maria, cheia de graça, o Senhor é convosco. Bendita sois vós entre as mulheres, e bendito é o fruto do vosso ventre, Jesus.
0: Santa Maria, Mãe de Deus, rogai por nós, pecadores, agora e na hora da nossa morte. Amém.
1: Glória ao Pai, ao Filho e ao Espírito Santo.
0: Assim como era no princípio, agora e sempre. Amém. Ó meu Jesus, perdoai-nos, livrai-nos do fogo do inferno. Levai as almas todas para o céu e socorrei principalmente aquelas que mais precisarem da vossa infinita misericórdia.
1: Jesus, manso e humilde de coração,
0: fazei o nosso coração semelhante ao vosso.
1: São Cristóvão,
0: rogai por nós, protegei-nos, São Cristóvão, nas estradas.
1: São José,
0: valei-me, São José.
1: Senhora Aparecida, Mãe, Rainha e Padroeira do Brasil,
0: rogai por nós que recorremos a vós, a Mãe Aparecida.
1: Amarildo, meu irmão querido, um bom dia de trabalho para você por essas estradas aí no Paraná. Que Deus abençoe, que a Mãe proteja todos os irmãos caminhoneiros, povo da estrada. Fique com Deus, meu irmão.
0: Eu que te agradeço, Eduardo, a gente está todo dia aí te ouvindo. Um abraço a todos os nossos irmãos e assim que precisar pode me ligar. Salve Maria, tudo de bom e bom final de semana.
1: Amém para todos nós. Salve.

rezando, meu irmão, minha irmã, com você e por você, onde quer que estejas. Reza conosco, pedindo as bênçãos da Mãe Aparecida, a Gorete em Baipendi, o Amauri de Bela Cruz, no Ceará, a Cristiane e o Antônio em Fátima do Sul, o Rafael

0: conosco, louvando e agradecendo a Deus por tudo. A Mari cuidadora rezando pelo filho, o nosso querido Leonardo rezando por ela, pela família, o Jaurim Matinhos rezando com a gente também por ele e por toda a família, louvando e agradecendo ao bom Deus. O Israel em Caçapava rezando por ele e pela família, louvando e agradecendo a Deus por tudo que o Senhor tem realizado na vida dele e da família. Ah, rezando com a gente também o Evandro Cruz, ele que está em Juiz de Fora, Minas Gerais, ele, a esposa, rezando conosco, louvando e agradecendo por tudo que o Senhor tem feito na vida dele e da dona Marilze e pela neta Gabriela também. Rezando com a gente de Itapeva, São Paulo, caminhoneiro, nosso irmão querido, nos ouvindo pela Rádio Santana de Ponta Grossa, ele pedindo oração pela conversão do filho, de um filho, e por toda a família. O Eduardo Campolim está na estrada rezando conosco. Que Deus abençoe, que a Mãe Aparecida proteja. O Paulo Afonso, da paróquia Nossa Senhora do Perpétuo Socorro, Monte Castelo, em Juiz de Fora, Minas Gerais, rezando por ele, pela família, louvando e agradecendo ao bom Deus por tudo que temos, por tudo que somos. Quem reza com a gente também, pedindo a proteção e as bênçãos da Mãe Aparecida, é o nosso Sebastião Silva, ele que está em Dom Viçoso, rezando por ele, pela família, louvando e agradecendo a Deus por tudo na vida dele e na vida da família, pedindo sempre a proteção e as bênçãos da Mãe Aparecida por todos eles, pela família, por todos os nossos irmãos e irmãs que rezam com a gente. E quem reza conosco é a nossa irmã Anice Ornelas, rezando por ela e pela família. Bom dia, Anice.
1: Bom dia, Eduardo, tudo bem?
0: Tudo bem, graças a Deus. Nice, você tá falando de onde? 61 Brasília?
1: É, Brasília, Distrito Federal.
0: Ah, que bom, que bom. Seja muito bem-vinda ao nosso Santo muito Terço.
1: Obrigado.
0: E você?
1: Obrigado.
0: E nós vamos rezar na intenção de quem, minha irmã?
1: Primeiramente, agradecer a Deus mais um dia de vida, pelos cuidados que ele tem com a gente todos os dias. E rezar pela minha filha Bruna, que tem problema de coração. Rezar pela minha neta, que é autista. E peço que Jesus tenha misericórdia dela, que liberta ela, que ela tem 15 anos da faixa de xixi na cama. Sim. Aí eu quero que Deus tenha misericórdia dela, que liberta ela desse xixi.
0: Sim.
1: E rezar por mim, por todos os meus 5 filhos que eu tenho, todos os meus 10 netos. Por você, sua família e por todos nós. E agradecer a Deus muito pelo cuidado e o amor que ele tem por nós todos.
0: Amém.
1: E rezar por todos os irmãos do texto também.
0: Amém, minha irmã. Vamos rezar por todos os nossos irmãos que são portadores do espectro autista, têm as suas dificuldades, têm as suas necessidades, para que nós possamos ter paciência, né? Sabedoria, amor, cuidado para com cada um deles. Vamos rezar e agradecer a Deus. Pai nosso que estais nos céus, santificado seja o vosso nome, venha a nós o vosso reino, seja feita a vossa vontade, assim na terra como no céu.
1: O pão nosso de cada dia nos dai hoje, perdoai as nossas ofensas, assim como nós perdoamos a quem nos tem ofendido, e não nos deixai nos cair em tentação, mas livrai-nos do mal. Amém.
0: Ave Maria, cheia de graça, o Senhor é convosco. Bendita sois vós entre as mulheres, e bendito é o fruto do vosso ventre, Jesus.
1: Santa Maria, Mãe de Deus, rogai por nós, pecadores, agora e na hora de nossa morte. Amém.
0: Ave Maria, cheia de graça, o Senhor é convosco. Bendita sois vós entre as mulheres, e bendito é o fruto do vosso ventre, Jesus.
1: Santa Maria, Mãe de Deus, rogai por nós, pecadores, agora e na hora de nossa morte. Amém.
0: Ave Maria, cheia de graça, o Senhor é convosco. Bendita sois vós entre as mulheres, e bendito é o fruto do vosso ventre, Jesus.
1: Santa Maria, Mãe de Deus, rogai por nós, pecadores, agora e na hora de nossa morte. Amém.
0: Ave Maria, cheia de graça, o Senhor é convosco.

0: bendita sois vós entre as mulheres, e bendito é o fruto do vosso ventre, Jesus.
1: Santa Maria, Mãe de Deus, rogai por nós, pecadores, agora e na hora de nossa morte. Amém.
0: Ave Maria, cheia de graça, o Senhor é convosco. Bendita sois vós entre as mulheres, e bendito é o fruto do vosso ventre, Jesus.
1: Santa Maria, Mãe de Deus, rogai por nós, pecadores, agora e na hora de nossa morte. Amém.
0: Ave Maria, cheia de graça, o Senhor é convosco. Bendita sois vós entre as mulheres, e bendito é o fruto do vosso ventre, Jesus.
1: Santa Maria, Mãe de Deus, rogai por nós, pecadores, agora e na hora de nossa morte. Amém.
0: Ave Maria, cheia de graça, o Senhor é convosco. Bendita sois vós entre as mulheres, e bendito é o fruto do vosso ventre, Jesus.
1: Santa Maria, Mãe de Deus, rogai por nós, pecadores, agora e na hora de nossa morte. Amém.
0: Ave Maria, cheia de graça, o Senhor é convosco. Bendita sois vós entre as mulheres, e bendito é o fruto do vosso ventre, Jesus.
1: Santa Maria, Mãe de Deus, rogai por nós, pecadores, agora e na hora de nossa morte. Amém.
0: Ave Maria, cheia de graça, o Senhor é convosco. Bendita sois vós entre as mulheres, e bendito é o fruto do vosso ventre, Jesus.
1: Santa Maria, Mãe de Deus, rogai por nós, pecadores, agora e na hora de nossa morte. Amém.
0: Ave Maria, cheia de graça, o Senhor é convosco. Bendita sois vós entre as mulheres, e bendito é o fruto do vosso ventre, Jesus.
1: Santa Maria, Mãe de Deus, rogai por nós, pecadores, agora e na hora de nossa morte. Amém.
0: Glória ao Pai, ao Filho e ao Espírito Santo.
1: Assim como era no princípio, agora e sempre. Amém.
0: Ó meu bom e amado Jesus, perdoai-nos, livrai-nos
1: do fogo do inferno, levai as almas todas para o céu, socorrei principalmente o que mais precisar.
0: A vossa infinita misericórdia. Nisse, minha querida, qual é a sua paróquia aí em Brasília?
1: A nossa paróquia aqui é Santo Afonso.
0: Frequento
1: as duas, Santo Afonso e São Judas Tadeu.
0: Que maravilha, Santo Afonso, Maria de Ligório, rogai por nós. Santo Antônio, né?
1: São Judas Tadeu, rogai por nós.
0: Rogai por nós. Senhora Aparecida, pode falar, minha querida.
1: Nossa Senhora Aparecida, que eu sou romeira, né? Eu rezo todos os dias, todo ano, amém. Dia 12. Rogai por nós,
0: rogai,
1: minha mãe.
0: Rogai por nós.
1: Dá força para nós todos.
0: Sim.
1: Eu sou Jesus Cristo, Divino Pai Eterno, meu glorioso São José, Divino Espírito Santo, rogai por nós, meus três reis magos, rogai por nós. Maria Santíssima, rogai por nós. Ô Eduardo, eu tô tão feliz de ter conseguido rezar com você, que já tem dias que eu tô tentando.
0: Graças a Deus.
1: Tô muito feliz. Eu quero rezar mais vezes com você.
0: A próxima vez. Fique à vontade, minha irmã.
1: Eu vou acordar minha netinha, a Giovana, que é essa que tem problema,
0: isso.
1: Autista, eu crio ela. Aí eu vou acordar ela para ela rezar junto com a gente, tá bom?
0: Mas não força não, deixa ela dormir, tadinha, acordar. Eu não sei se ela dorme direitinho, ela dorme bem durante a noite,
1: ela
0: assim,
1: não,
0: tranquila?
1: Ela dorme, ela tem muito problema de rejeição de dente, fica batendo a noite toda. É. Mas eu já vou acordar ela daqui a pouquinho para arrumar, para levar para a escola.
0: Ah, tá certo. Tá bom, minha querida, olha, fique com Deus. Reze sempre conosco que puder, tá bom? Um final de semana abençoado a você e a toda a família. Salve Maria.
1: Salve Maria.

0: seu irmão queridíssimo, Antônio Marcos, rezando com a gente, o Osmaíra em Santa Bárbara do Oeste, o Flávio de Jundiaí, rezando por ele e pela família, agradecendo a Deus também pelo aniversário que dele, que será amanhã. Parabéns, Flávio, já antecipado, viu? Que Deus abençoe você, que a Mãe Aparecida o cubra com o seu manto sagrado. Muita saúde, muitas felicidades para você, viu, meu irmão? O Márcio Macedo rezando conosco, pedindo as bênçãos da Mãe Aparecida. Ele é caminhoneiro de Rio Grande da Serra, São Paulo. Rezando por ele, pela dona Ana Paula, que é a esposa, pela família, pelo neto, pelos filhos, pelos entes queridos também, o Eric Ribeiro. Amém, meu irmão. O nosso querido Zé Carlos, o baiano, ele e dona Neuza, lá em Dourados, rezando pelos movimentos de Cursílio, pelos vicentinos, pelo Terço dos Homens, pelo Sul Mato Grossense, para todos que rezam conosco o Santo Terço. Amém, Zé Carlos. Rezando com a gente, louvando e agradecendo o Ari Cardoso de Itapeva, lá da paróquia Nossa Senhora da Piedade, pedindo por todas as famílias. Reza conosco também o Evânio de Vila Pedras Capela, no Sergipe. O Ademir Almeida rezando conosco por ele e pela família. A Antônia Maria de Jesus, por ela e pela família. O Josuel, a Josane, perdão, rezando conosco, pedindo as bênçãos da Mãe Aparecida, ela que está lá na Serrinha Dom Viçoso, rezando pelo paizinho dela, que está fazendo 92 anos. Olha que coisa linda. Parabéns, viu? É o seu Josuel, é o nome dele. Parabéns, seu Josuel, que a Mãe Aparecida o cubra com seu manto sagrado, viu? Saúde, felicidades para o senhor. O Ivanildo em Guarabira, na Paraíba, rezando por ele e pela família. O Carlos Rancheiro, a Nilva Militão em Juiz de Fora, louvando e agradecendo a Deus por tudo. O nosso irmão lá em Senhor do Bonfim, na Bahia, o Ronilton Rodrigues, rezando por ele e pela família também, louvando e agradecendo ao nosso bom Deus por tudo que temos, por tudo que somos. Reza com a gente a dona Maria Cleusa, lá de Curvelo, Minas Gerais, rezando por ela e pela família, pedindo as bênçãos da Mãe Aparecida por ela e por todos os familiares e amigos. E lá de Curvelo, quem reza conosco é o Assis Reis. Ô, seu Assis, bom dia!
1: Bom dia, Eduardo!
0: Tudo certinho?
1: Tudo bem?
0: Tudo bem, graças a Deus. Seu Assis, hoje nós vamos rezar na intenção de quem?
1: Ô, Eduardo, vamos rezar. Primeiramente, agradecer o senhor ter ligado para mim. Eu tava aqui ouvindo a reza, ó, quando eu vi o telefone tocou. Agradecer o senhor demais. Vou rezar a proteção primeiramente para minha família, agradecer a Deus por tudo que está acontecendo. É, que dia nós pedimos oração pro meu netinho, tá bonzinho, senhor? É, vou rezar pra minha família, Nadir, menino, Marcela, Marluz, Luciana, Ana Luz, meus netos, Alice, Guilherme, o Joãozinho, né? E o meu genro Cleito, o Jair, Ana Cláudia, tá dando até aniversário ontem, Ana Cláudia, minha nora. Alô, Eduardo.
0: Oi, tô te ouvindo, seu Assis, pode falar.
1: Ó, tá? Então tá bom. Ó, aqui em Curvelo tem tantos amigos meus pedindo oração, não dá nem falar o nome de todo mundo. Pessoal lá da Liga Católica, vovó, tem reunião, tu fala, ô Assis, eu tô ouvindo você rezar, pede oração pra mim.
0: Graças a Deus.
1: O João Vinícius com a família, a Elisângela, tá querendo até que eu passe o endereço pra ela rezar com o senhor também.
0: Pode passar.
1: Tanta gente, o senhor Jair lá em Diamantina, reza com nós toda noite. É, o Gilvan, lá no Jabuticaba, tirando leite, lá ouvindo o rádio a madrugada toda.
0: Amém.
1: O Gordas, o Dinho, o Rogério, é, tanta gente, todo mundo que está ouvindo a Central Minas nesse momento, eu estou rezando para eles, viu?
0: Né, Eduardo? Certo, vamos rezar e agradecer a Deus.
1: Pela... Essas moças que rezam sempre com o senhor aí também, pede oração para mim, Elisége, Rosa Mutala, né?
0: Sim. Vamos rezar e agradecer pelo aniversário da Nora também, pela vida e saúde dela, de todos os aniversariantes.
1: É, também não posso esquecer do Evandro lá da FM, e o Padre Tadeu, que todas as manhãs reza com nós também, né?
0: Amém. Vamos rezar e agradecer. Pai nosso que estás nos céus, santificado seja o vosso nome.

0: venha a nós o vosso reino, seja feita a vossa vontade, assim na terra como no céu.
1: O pão nosso cada dia nos dá hoje, perdoai as nossas ofensas, assim como nós perdoamos quem nos tem ofendido. Não deixeis cair em tentação, mas livrai do mal. Amém.
0: Ave Maria, cheia de graça, o Senhor é convosco. Bendita sois vós entre as mulheres, e bendito é o fruto do vosso ventre, Jesus.
1: Santa Maria, Mãe de Deus, rogai por nós, pecadores, agora e na hora de nossa morte. Amém.
0: Ave Maria, cheia de graça, o Senhor é convosco. Bendita sois vós entre as mulheres, e bendito é o fruto do vosso ventre, Jesus.
1: Santa Maria, Mãe de Deus, rogai por nós, pecadores, agora e na hora de nossa morte. Amém.
0: Ave Maria, cheia de graça, o Senhor é convosco. Bendita sois vós entre as mulheres, e bendito é o fruto do vosso ventre, Jesus.
1: Santa Maria, Mãe de Deus, rogai por nós, pecadores, agora e na hora de nossa morte. Amém.
0: Ave Maria, cheia de graça, o Senhor é convosco. Bendita sois vós entre as mulheres, e bendito é o fruto do vosso ventre, Jesus.
1: Santa Maria, Mãe de Deus, rogai por nós, pecadores, agora e na hora de nossa morte. Amém.
0: Ave Maria, cheia de graça, o Senhor é convosco. Bendita sois vós entre as mulheres, e bendito é o fruto do vosso ventre, Jesus.
1: Santa Maria, Mãe de Deus, rogai por nós, pecadores, agora e na hora de nossa morte. Amém.
0: Ave Maria, cheia de graça, o Senhor é convosco. Bendita sois vós entre as mulheres, e bendito é o fruto do vosso ventre, Jesus.
1: Santa Maria, Mãe de Deus, rogai por nós, pecadores, agora e na hora de nossa morte. Amém.
0: Ave Maria, cheia de graça, o Senhor é convosco. Bendita sois vós entre as mulheres, e bendito é o fruto do vosso ventre, Jesus.
1: Santa Maria, Mãe de Deus, rogai por nós, pecadores, agora e na hora de nossa morte. Amém.
0: Ave Maria, cheia de graça, o Senhor é convosco. Bendita sois vós entre as mulheres, e bendito é o fruto do vosso ventre, Jesus.
1: Santa Maria, Mãe de Deus, rogai por nós, pecadores, agora e na hora de nossa morte. Amém.
0: Ave Maria, cheia de graça, o Senhor é convosco. Bendita sois vós entre as mulheres, e bendito é o fruto do vosso ventre, Jesus.
1: Santa Maria, Mãe de Deus, rogai por nós, pecadores, agora e na hora de nossa morte. Amém.
0: Ave Maria, cheia de graça, o Senhor é convosco. Bendita sois vós entre as mulheres, e bendito é o fruto do vosso ventre, Jesus.
1: Santa Maria, Mãe de Deus, rogai por nós, pecadores, agora e na hora de nossa morte. Amém.
0: Glória ao Pai, ao Filho e ao Espírito Santo.
1: Assim como era o princípio, por todos os séculos e os séculos. Amém.
0: Ó meu bom e amado Jesus,
1: perdoai, livrai do fogo do inferno, levai as almas todas para o céu, socorrei justamente aquelas que mais precisar da vossa infinita misericórdia.
0: Nossa Senhora do Perpétuo Socorro,
1: rogai por nós.
0: Nossa Senhora das Graças,
1: rogai por nós.
0: São Geraldo,
1: rogai por nós.
0: Senhora Aparecida,
1: São Cristóvão, que é nosso protetor dos motoristas, que eu já fui muitos anos,
0: rogai por todos nós.
1: Rogai por nós.
0: Senhora Aparecida, Mãe Rainha e Padroeira do Brasil,
1: rogai por nós que recorremos a vós.
0: Assis, meu querido
1: Eduardo, eu fui aí na Aparecida sexta-feira, mas não consegui falar com o senhor aí não.
0: É, eu não sabia. Aí a gente podia
1: ter combinado. Eu também não sabia onde que eu podia procurar o senhor aí, né? Nada. Eu fui rápido, fui num dia só.
0: Ah, tá. Foi aquela rapidinha. Tá. Veio só.
1: Aquela vira-vira aí, só bate-bate.
0: Ah, perfeito, perfeito. Mas
1: viajamos duas noites e passamos só um dia aí.
0: Fica pra próxima, se Deus quiser. Assis...
1: É, eu vou outra vez com mais tempo, né, Eduardo? Eu me dormi uma noite aí, que nós ir na madrugada.
0: Aí
1: você, né,
0: vem rezar o texto com nós ao vivo, tá bom?
1: Meu irmão, se Deus quiser.
0: Fique com Deus, um dia abençoado a você, um final de semana abençoado. Salve Maria.
1: Salve Maria, Eduardo. Bom dia.

Nesse quinto mistério, nós rezamos por todos os nossos irmãos e irmãs em Cristo que estejam nesse momento em sintonia conosco, louvando e agradecendo a Deus por tudo, na vida, no trabalho, na família, no círculo de amigos, por todos, rezando por todos os nossos irmãos e irmãs. E lembrando que, na graça de Deus, se próximo dia 29 de agosto, começa a oitava de São Geraldo, lá em Curvelo, de 29 a 6 de setembro, a oitava de São Geraldo, rezando, louvando e agradecendo. Pai nosso que estais nos céus, santificado seja o vosso nome, venha a nós o vosso reino, seja feita a vossa vontade, assim na terra como no céu. O pão nosso de cada dia dai-nos hoje, perdoai-nos as nossas ofensas, assim como nós perdoamos a quem nos tem ofendido. E não nos deixeis cair em tentação, mas livrai-nos de todo mal. Amém. Ave Maria, cheia de graça, o Senhor é convosco. Bendita sois vós entre as mulheres, e bendito é o fruto do vosso ventre, Jesus. Santa Maria, Mãe de Deus, rogai por nós, pecadores, agora e na hora de nossa morte. Amém. Ave Maria, cheia de graça, o Senhor é convosco. Bendita sois vós entre as mulheres, e bendito é o fruto do vosso ventre, Jesus. Santa Maria, Mãe de Deus, rogai por nós, pecadores, agora e na hora de nossa morte. Amém. Ave Maria, cheia de graça, o Senhor é convosco. Bendita sois vós entre as mulheres, e bendito é o fruto do vosso ventre, Jesus. Santa Maria, Mãe de Deus, rogai por nós, pecadores, agora e na hora de nossa morte. Amém. Ave Maria, cheia de graça, o Senhor é convosco. Bendita sois vós entre as mulheres, e bendito é o fruto do vosso ventre, Jesus. Santa Maria, Mãe de Deus, rogai por nós, pecadores, agora e na hora de nossa morte. Amém. Ave Maria, cheia de graça, o Senhor é convosco. Bendita sois vós entre as mulheres, e bendito é o fruto do vosso ventre, Jesus. Santa Maria, Mãe de Deus, rogai por nós, pecadores, agora e na hora de nossa morte. Amém. Ave Maria, cheia de graça, o Senhor é convosco. Bendita sois vós entre as mulheres, e bendito é o fruto do vosso ventre, Jesus. Santa Maria, Mãe de Deus, rogai por nós, pecadores, agora e na hora de nossa morte. Amém. Ave Maria, cheia de graça, o Senhor é convosco. Bendita sois vós entre as mulheres, e bendito é o fruto do vosso ventre, Jesus. Santa Maria, Mãe de Deus, rogai por nós, pecadores, agora e na hora de nossa morte. Amém. Ave Maria, cheia de graça, o Senhor é convosco. Bendita sois vós entre as mulheres, e bendito é o fruto do vosso ventre, Jesus. Santa Maria, Mãe de Deus, rogai por nós, pecadores, agora e na hora de nossa morte. Amém. Ave Maria, cheia de graça, o Senhor é convosco. Bendita sois vós entre as mulheres, e bendito é o fruto do vosso ventre, Jesus. Santa Maria, Mãe de Deus, rogai por nós, pecadores, agora e na hora de nossa morte. Amém. Ave Maria, cheia de graça, o Senhor é convosco. Bendita sois vós entre as mulheres, e bendito é o fruto do vosso ventre, Jesus. Santa Maria, Mãe de Deus, rogai por nós, pecadores, agora e na hora de nossa morte. Amém. Glória ao Pai, ao Filho e ao Espírito Santo, como era no princípio, agora e sempre. Amém. Ó meu bom e amado Jesus, perdoai-nos, livrai-nos do fogo do inferno, levai as almas todas para o céu e socorrei principalmente aquelas que mais precisarem da vossa infinita misericórdia. E nós queremos agradecer, ó Mãe querida, por tanto carinho, por tanto amor para com todos nós. Infinitas graças vos damos, soberana rainha, pelos benefícios que todos os dias recebemos de vossas mãos maternais. Dignai-vos agora e

para sempre, tomar-nos debaixo de vosso poderoso amparo, e para mais vos alegrar, vos saudamos com a Salve Rainha. Salve Rainha, Mãe de Misericórdia, vida, doçura e esperança nossa salve. A vós bradamos os degredados filhos de Eva, a vós suspiramos gemendo e chorando neste vale de lágrimas. Eia, pois, advogada nossa, esses vossos olhos misericordiosos a nós volvei, e depois deste desterro mostrai-nos Jesus. Bendito o fruto do vosso ventre, ó clemente, ó piedosa, ó doce e sempre Virgem Maria. Rogai por nós, Santa Mãe de Deus, para que sejamos dignos das promessas de Cristo. Assim seja. Amém. Obrigado a você, meu irmão, a você, minha irmã, você que rezou conosco o Santo Terço de hoje. E antes de encerrar esse nosso momento de oração, eu convido a cada um de vocês a renovarem a consagração à nossa mãezinha, a Senhora Aparecida. Ó Maria Santíssima, pelos méritos de nosso Senhor Jesus Cristo, em vossa querida imagem de Aparecida, espalhais inúmeros benefícios sobre todo o Brasil. Eu, embora indigno de pertencer ao número de vossos filhos e filhas, mas cheio do desejo de participar dos benefícios de vossa misericórdia, prostrado a vossos pés, consagro-vos o meu entendimento, para que sempre pense no amor que mereceis. Consagro-vos a minha língua, para que sempre vos louve e propague a vossa devoção. Consagro-vos o meu coração, para que depois de Deus vos ame sobre todas as coisas. Recebei-me, ó Rainha incomparável, vós que o Cristo crucificado deu-nos por mãe no ditoso número de vossos filhos e filhas. Acolhei-me debaixo de vossa proteção. Socorrei-me em todas as minhas necessidades espirituais e temporais, sobretudo na hora de minha morte. Abençoai-me, ó celestial cooperadora, e com vossa poderosa intercessão, fortalecei-me em minha fraqueza, a fim de que, servindo-vos fielmente nesta vida, possa louvar-vos, amar-vos e dar-vos graças no céu por toda a eternidade. Assim seja. Nós estivemos e continuaremos sempre unidos, em nome do Pai, do Filho e do Espírito Santo. Amém. Obrigado a você, meu irmão, a você, minha irmã, a vocês que rezaram conosco. Fiquem todos com as bênçãos do Senhor Jesus, a proteção e a intercessão de nossa mãezinha querida, a Senhora Aparecida. Nós nos encontramos, se Deus quiser, no sábado à noite, a partir das 19 horas. Fiquem todos

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2: No Santuário Nacional de Aparecida, além de vivenciar momentos de fé e devoção, participando das Santas Missas, da Consagração a Nossa Senhora e do Terço de Aparecida, os fiéis podem visitar o Nicho de Nossa Senhora Aparecida, a Sala das Promessas, o Memorial da Devoção, o Mirante, os Bondinhos Aéreos, o Centro de Apoio aos Romeiros e muitos outros espaços que são ótimas opções de lazer e cultura para toda a família.
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4: 5 horas.
5: Bom dia, caro ouvinte. Em nome do Pai, do Filho e do Espírito Santo, amém. Eu vos adoro.

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Muito bom dia para você ouvindo o nosso Desperta Brasil. 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

0: 5:56.
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2: Há muitos anos passados, no mundo existia uma jovem encantadora. O seu nome era Luzia. Um moço apaixonado casar com ela queria. Explicando foi dizendo: que lindos olhos tem. Eu queria seu amor e seus olhos também. Mas Luzia respondeu: estes olhos são seus.

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1: Ouvintes da rádio Vida Nova FM, bom dia. Vamos fazer junto a nossa oração da manhã. Senhor Deus e Pai, a Ti a minha gratidão pela vida que desperta, pelo calor que cria vida, pela luz que abre meus olhos. Eu Te agradeço por tudo que forma minha vida, pela terra, pela água, pelo ar, pelas pessoas. Inspira-me com Teu Espírito Santo, os pensamentos que vão me alimentar, as palavras que eu vou dizer, os gestos que vou dirigir, a comunicação que vou realizar. Abençoa as pessoas que eu vou encontrar, os alimentos que vou ingerir. Abençoa os passos que eu der, o trabalho que devo fazer. Abençoa, Senhor, as decisões que eu vou tomar, a esperança que vou promover, a paz que vou semear, a fé que vou viver, o amor que vou partilhar. Ajuda-me, Senhor, a não fugir diante das dificuldades, mas abraçar com amor as pequenas cruzes desse dia. Quero estar contigo, Senhor, no início, durante e o fim desse dia. Amém.

0: paz. Ouvinte da Rádio Vida Nova FM, bom estarmos juntos nesta manhã de sexta-feira, 14 de agosto de 2026. Pedimos a Deus que abençoe todos os nossos amigos e amigas aqui da Vida Nova FM. Palavra de Deus ilumina a nossa oração, texto do Evangelho de Mateus. Assim já não são dois, mas uma só carne. Não separe, pois, o que Deus uniu. No Evangelho de hoje, Jesus está a caminho de Jerusalém e se depara com os fariseus para tentá-lo fazer uma pergunta sobre o divórcio. Como em outras ocasiões, não se explica se houve um comentário de quem fez a pergunta, mas os discípulos ficam assustados. Evidente a injustiça da questão dos fariseus, pois queriam entendê-la, porque tinham aprendido a distorcer a lei para adaptar de acordo com seus interesses. Repudiaram a mulher era condená-la ao ostracismo, à pobreza, pois não tinham direito nem possibilidade de independência de um homem. Todavia, temos muitas abordagens diversas sobre o casamento, o divórcio, as relações entre homem e mulher. A crise atual de tantos casais constitui o sintoma da fragilidade jamais vista. Nosso entorno está repleto de solidão. Jesus é claro ao dizer que se você se comprometer com alguém com generosidade buscando o seu bem, esse será um com você e tal compromisso não lhe permitirá abandoná-lo por aí quando não servir mais para a sua convivência. É preciso alimentar do amor de Deus, deixando penetrar para a nossa realidade pessoal, a fim de curar, libertar para a fraternidade, para o amor. O casamento é um chamado de Deus, mas não único. Cada escolha envolve renúncias e sacrifícios, mas também tem a própria beleza e alegria. Senhor, agradeçamos o testemunho de fidelidade de tantos casais que vivem relações baseadas no afeto sincero e no respeito mútuo. Dá-nos a graça da fidelidade ao teu amor. Ouvinte da Rádio Vida Nova FM, que o Senhor te abençoe e te guarde, que Ele mostre a sua face e você seja favorável. Que Ele voa para você o seu olhar, o Deus, a sua paz, que você sinta a presença amorosa de Deus em sua vida a cada minuto desse novo dia. Que uma chuva de bênção seja derramada sobre você e sua família. E que o Senhor te guarde na palma da sua mão e o livre de todo mal. E até que nos encontremos de novo, que Deus te abençoe. Em nome do Pai, do Filho e do Espírito Santo, um bom dia e até amanhã, se Deus quiser.
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0: ai de mim se não anunciar o Evangelho. Primeira carta de Paulo aos Coríntios, capítulo 9, versículo 16. Celebremos jubilosos 40 anos da nossa Diocese de Guanhães. Rezemos com nosso bispo diocesano, Dom Otacílio Ferreira de Lacerda.
1: A indissolubilidade do sacramento do matrimônio. Passagem do Evangelho de São Mateus, capítulo 19, versículos 3 ao 12. Refletimos sobre a aliança matrimonial, que no projeto de Deus consiste na formação de uma comunidade de amor estável e indissolúvel, que seja o reflexo do próprio amor de Deus. A acolher a boa nova do matrimônio na construção do reino é testemunhar ao mundo a indissolubilidade deste sacramento, passando pelo amor doação, com entrega, renúncias e sacrifícios. O casal deve contemplar no amor de Cristo a fonte inspiradora e inovadora do matrimônio, que tem propriedades essenciais e irrenunciáveis: amor, liberdade, fidelidade, indissolubilidade, fecundidade. O matrimônio cristão, dentro do plano de Deus, sinaliza para o mundo o amor de Deus pelo povo, o amor de Cristo pela Igreja. O casal cristão, pelo amor vivido, viabiliza o movimento do amor de Deus, que é desde sempre eterno. Jesus é questionado sobre o divórcio e reafirma a indissolubilidade do matrimônio desde o princípio da criação. A concessão ao divórcio deve-se à mediocridade humana. Pelo matrimônio, homem e mulher formam uma só carne, comunhão total, amor eterno. Jesus coloca o matrimônio no patamar mais alto do amor, amor estável, duradouro e indissolúvel. É preciso que se edifique a família em bases sólidas para que se evite o fracasso do amor. Com simplicidade e confiança, devem amadurecer num processo constante, fortalecendo os vínculos do amor, de modo que o sacramento do matrimônio segue na contramão da sociedade, apresentando ao mundo a marca da indissolubilidade e indestrutibilidade da aliança abençoada por Deus. Evidentemente, a Igreja não deixa de reconhecer e acolher com misericórdia os casais que vivem em segunda união. Em nenhuma circunstância as pessoas divorciadas devem ser marginalizadas da vida da comunidade cristã, que deve, em todos os instantes, acolher, integrar, compreender, ajudar aqueles a quem as circunstâncias da vida impediram de viver o projeto ideal de Deus. Entretanto, não se trata de renunciar, revogar o ideal que Deus propõe. Antes, é o testemunho da bondade e misericórdia de Deus para com todos, que, por diversas razões, não puderam realizar o ideal que um dia diante de Deus, do altar e de toda a comunidade se comprometeram a viver. Os documentos da Igreja exortam ao acolhimento com misericórdia e envolvimento dos mesmos em atividades de caridade para com o próximo. Como vimos, o sacramento do matrimônio é um dos sinais do amor de Deus, que em cada Eucaristia celebrada as forças sejam renovadas para sua solidificação e santificação. O casal cristão experimenta nas provações, dificuldades, ventos contrários, a presença e a ajuda de Cristo, que dá força, conforto e esperança. Urge anunciar e testemunhar o valor sagrado e irrevogável do sacramento do matrimônio, para que tenhamos famílias sólidas e felizes, sem nunca esquecermos como Jesus não abandonou nem a humanidade, nem a Igreja, quando pregava na cruz. Assim, cada matrimônio contraído no Senhor conserva a indissolubilidade da união entre Cristo e a Igreja, mesmo quando a cruz está presente. Que todos os que desejam um dia contrair esta aliança indissolúvel de amor reflitam sobre a beleza do sagrado compromisso, para que sejam um sinal do amor eterno e indissolúvel de Deus. A indissolubilidade do sacramento do matrimônio.
0: Alegrai-vos sempre, orai sem cessar. 1 Tessalonicenses capítulo 5, versículos do 16 ao 17. 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
1: Bom demais, hein? Desperta Brasil. Bom dia pra você que tá ligado. Ótima manhã, Desperta Esse Brasil. Juntinhos até as 8 horas da manhã. Bom dia pra você.
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0: Bom demais, hein? Desperta Brasil, ótima manhã pra você que tá na sintonia, conferindo por aqui a nossa programação, agora 6:38.
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0: Bom demais, hein? 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Agora 6:38, bom dia!

0: Bom demais, hein, Geraldo Tito? Bom dia pra você, rapaz. Diz aí.
1: Sou toda minha família. Todo o pessoal da Roupa do Café.
0: Galera com a gente aí, né?
1: Pessoal do Cid Rebião da Mesa. Pessoal do Rancho. Da Onda Farinha da Barragem. Pessoal da Baixa Alegre. Pessoal do Coco dos Maia. Pessoal do Corrente Canoa. Pessoal do Tribunal de Bom Sucesso. Para todos vocês da Vida Rádio Nova, parabéns à Rádio Vida Nova. Parabéns para você, Wagner Júnior. Sou um ótimo locutor.
0: Obrigado, vocês, Geraldo.
1: Cádio Rocha, Wagner Júnior.
0: Tamo Cid junto. Mar,
1: Fernando Araújo. Parabéns para vocês. Bom final de semana.
0: Obrigado, tamo junto. Bom final de semana aí, viu?
1: Fique com Deus.
0: Grande abraço, tá aí o Geraldo Tito com a gente.
1: Amém. Com Deus.
0: Boa sexta aí, Geraldo Tito com a gente, ligado, abraçando também a Dirlene Vitória, né? Tá ligadinho lá no Alvorada, né, Dirlene? Bom dia também pra você. Abraçando o Flávio Aparecido com a gente, né, Flávio, do bairro Amazonas, tá deixando um abraço também para o compadre Cleiton Gomes e também toda a turma aí na sintonia, conferindo também o nosso Desperta Brasil. Uma ótima manhã pra você que tá ligado, hein? Abraçando também Edilane com a gente. Edilane, bom dia também pra você, tá ligadinha, né? Tá curtindo também o nosso Desperta Brasil. Boa sorte pra você na promoção, pode mandar o nome completo e endereço. E aí é só ficar na torcida, né? Porque a nossa promoção 30 anos tá bombando. Tem milionário José Rico, bom dia.

0: Bom demais em Desperta Brasil, sempre com você, sua vida nova, 30 anos abraçando o Ice com a gente, a Simone, obrigado pela companhia lá do bairro Alto Pereira, né? Tá na sintonia, tá curtindo também a nossa programação, abraçando aqui também lá em Sabinópolis, tá ligadinha, Rosineia Pereira, né? Rosineia, ótima sexta-feira pra você aí em Sabinópolis e região. Quem tá por aqui também tá ligadinha com a gente, a Cirleia do Village, bom dia.
1: Vou oferecer pro Saulo, pra todos meus familiares aqui em Guanhães, pra Geraldinha, Dona Lica, pra Maria e família na Jacutinga, pro Delico do Bernardinho e família, pro Leandro e família na Jacutinga, das Neves e família, Ritinha e família, Lourdinha e família, pro Misael, Maiara, Graciane, Ederson, na mercearia Milô, pro Ronaldinho, a esposa dele, que chorou das pombas, pro Anderson, Laninho, Luzia, Marlene, Cleidione, Ederson, pros meninos da Canadá, Luan, Juvan, Kaique, pro Vandinho e pra todos que estão ligadinhos no Desperta Brasil. Tenha um ótimo dia, um ótimo final de semana. Deus abençoe você hoje e sempre. Tchau, tchau.
0: Valeu, Cirleia, obrigado pela participação, tá? Abraçando o Luciano com a gente. Oi, Luciano, lá no Rio Vermelho com a gente, né? Bom dia pra você, obrigado pela companhia. Tá ligado no Desperta Brasil, é modão, tá no Desperta Brasil.

Bom demais, hein? Desperta Brasil, excelente manhã pra você que tá aí, tá na sintonia, tá curtindo por aqui a nossa programação. Ótima manhã pra turma que tá trabalhando, né? Pra você em casa, pra você que tá aí na estrada também. Abraçando por aqui o Afonso Batista, né, Afonso? Tá no Vista Alegre, deixando um abraço especial nesta manhã pra Anne, lá

Isso, a Tatiana tá abraçando também a Laysa com a gente, a Tamara e também a Lorena. Obrigado, tá? Pela companhia, boa sexta-feira. Daqui a pouquinho tem o Santo do Dia e logo na sequência muito mais aqui no Desperta Brasil. Marília Mendonça, Bruno Marrone, Transplante.

Bom dia para você que nos ouve através das ondas da Rádio Vida Nova FM e através das redes sociais. Você que nos acompanha pelas redes, deixe o seu like, comente, siga o perfil da rádio e se inscreva no nosso canal. Eu sou Kine Maria. É uma imensa alegria ter a sua companhia. O programa Santo do Dia é um programa para nos aproximar de Deus, nos inspirando com o exemplo daqueles que santificaram suas vidas, dedicando-as a Deus. Hoje é sexta-feira, 14 de agosto de 2026. Celebramos hoje Santo Estanislau Kostka. Santo Estanislau Kostka foi um jovem jesuíta polonês do século XVI, conhecido como o Anjo do Noviciato. Padroeiro dos noviços e da juventude, ele é admirado por sua pureza, amor ardente a Deus e extrema coragem para seguir sua vocação religiosa. Stanislaw nasceu no castelo de Rotiskowo, na Polônia, em 28 de outubro de 1550. Era filho de João Kostka, um líder militar ambicioso.

0: Barroso e senador do reino, pertencente a uma família de alta nobreza. Desde criança, ele destacou-se pela doçura, modéstia e profunda inclinação à oração, o que lhe rendeu o apelido de anjo. Aos 14 anos, Stanislaw Kostka foi enviado a Viena, junto com seu irmão mais velho, Paulo, para cursar os estudos superiores em um internato jesuíta. Devido a ordens políticas, o internato foi fechado e os irmãos foram obrigados a morar na casa de um príncipe luterano. Lá, Stanislaw sofreu agressões físicas e abusos verbais do próprio irmão por não se corromper com os divertimentos mundanos e manter sua fé católica. Em meio ao sofrimento em Viena, adoeceu gravemente. Como estava na casa de um protestante, Stanislaw não pôde receber a Sagrada Eucaristia. Ele rezou a Santa Bárbara, que lhe apareceu acompanhada de anjos para lhe dar a comunhão. Logo depois, teve uma visão de Nossa Senhora com o menino Jesus, que o curou e pediu que ele entrasse para a companhia de Jesus. A fuga para escapar da fúria e oposição do pai contra sua vocação religiosa. Stanislaw fugiu de casa a pé e vestido de mendigo. Após uma longa jornada, ele encontrou São Pedro Canísio em Dillingen e posteriormente foi recebido por São Francisco de Borja em Roma. Entrou para o noviciado da Companhia de Jesus em 1567, onde viveu apenas 9 meses, encantando a todos por sua inocência e zelo espiritual. Sua morte precoce. Stanislaw faleceu na noite de 14 para 15 de agosto de 1568, no dia da Assunção de Nossa Senhora. Após ser vítima de uma febre misteriosa, ele tinha apenas 18 anos. Foi canonizado pelo Papa Bento XIII em 13 de novembro de 1726. Sua vida é celebrada liturgicamente em 14 de novembro. O Papa Francisco, em 2018, destacou que o Santo Stanislaw ensina a liberdade, mostrando aos jovens a importância de discernir os melhores caminhos e de buscar amizade com Jesus para resistir à mentalidade mundana. Santo Stanislaw Kostka, rogai a Deus por nós. Agora, quero convidar você, ouvinte, a rezar comigo a oração que o Senhor nos ensinou. Pai nosso que estais nos céus, santificado seja o vosso nome. Venha a nós o vosso reino. Seja feita a vossa vontade, assim na terra como no céu. O pão nosso de cada dia nos dai hoje. Perdoai-nos as nossas ofensas, assim como nós perdoamos a quem nos tem ofendido. E não nos deixeis cair em tentação, mas livrai-nos do mal. Amém. Ave Maria, cheia de graça, o Senhor é convosco. Bendita sois vós entre as mulheres, e bendito é o fruto do vosso ventre, Jesus. Santa Maria, Mãe de Deus, rogai por nós, pecadores, agora e na hora da nossa morte. Amém. Meu irmão, minha irmã, santificado seja o seu e o nosso dia. Até o próximo encontro, onde traremos mais exemplos de fé e coragem para santificar a sua vida. Fique com Deus e até lá.
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0: Bom demais, hein? Desperta Brasil. 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Chegando para você que tá ligado aqui no Desperta Brasil, boletim do Agro. Viviane Bessa chegando no Desperta Brasil.
1: O preço do boi gordo apresenta queda de 0,03% nesta quarta-feira. Em São Paulo, a arroba é negociada a R$ 347,40. No mercado de frango, os valores apresentam estabilidade na Grande São Paulo, em São José do Rio Preto e em Descalvado. O quilo do frango congelado é vendido a R$ 7,19 e o frango resfriado a R$ 7,21. A carcaça suína especial apresenta estabilidade de preço nos atacados da Grande São Paulo, onde o quilo custa R$ 7,38. Entre os estados analisados, o suíno vivo registra o menor preço no Paraná, onde o animal é comercializado a R$ 4,54. Os dados são do CPEA. Reportagem Viviane Bessa.
0: Daí a Viviane Bessa trazendo para você o boletim do Agro Vida Nova 77. 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
1: Bom demais, hein? 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Bom dia pra turma lá, tá? 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
2: Bom dia
1: pra você ligado aqui no Desperta Brasil, tô abraçando você que tá aí, né? Curtindo o nosso Desperta Brasil já no seu trabalho, dia super produtivo pra você, tá? Abraçando a Maria Aparecida com a gente na Conquista.

0: Muito bom dia, Maria Aparecida. Bem-vinda ao Desperta Maria. Brasil.
1: E Aparecida, fala aqui da Conquista.
0: Curte qual, Aparecida?
1: Eu quero ouvir a música Rastos na Areia.
0: Manda aí.
1: Eu vou oferecer pro meu marido, Ladinho, o meu irmão Branco, a irmã Marta, meus sobrinhos, o Felipe, a Thaís, Samira, o Dário, o Thiago, todos os meus filhos, todos os meus amigos e amigas, e vai para você na rádio.
0: Obrigado, tá, pela participação. Ótima sexta a você, a todos e da Conquista e toda a região. Bom dia, 7:14.

0: 7:18, bom dia.
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0: 8:05.
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1: Bom demais, hein? Desperta Brasil, ótima manhã pra você. A paróquia São Miguel e Almas informa que hoje, sexta-feira, haverá missa às 7h na Vila Vicentina e no bairro Santa Teresa. E logo após, encontro da Semana da Família. São 7h25, bom dia.

0: Bom demais, Oziel também já ligado no Desperta Brasil. Bom dia, Oziel.
1: Fazer pra Gégula, Rama, Beatriz, Bianca, Margiela, Isadora, Gilberto, Alonso Sampaio, Jolan, Flavinha, Jolano Corgo Doce, para minha irmã Cláudia, que tá ligadinha lá na Americana, interior de São Paulo, para Rolandinho Cheio das Pombas, eu, Alberto Fazendo Barão, para vocês da rádio, para todos tá ligadinho, Desperta Brasil, sextou, bora, bora.
0: Bora, bora, valeu, Ozinho, pela participação, obrigado pela companhia, oi, bom dia.
2: Bom dia a todos da Vida Nova FM. Eu sou a Cláudia, moro em Americana, interior de São Paulo.
0: Bom dia, bem-vinda, Cláudia.
2: Gostaria de oferecer uma música.
0: Manda aí.
2: O meu irmão que mora no Recanto dos Lambari, a esposa dele, Angélica, as crianças Lohan, Bianca e Beatriz, para minha prima Angelina, que mora no Córrego Doce, meu pai Quintino, que mora em Sabinópolis, e para todos vocês, sextou. Zezé Camargo Luciano, voando sem asas.
0: Bom demais, obrigado, tá? Pela participação, pela audiência aí, tá? Abraçando também a Thaís com a gente, Thaís Pimenta lá em Ponte Alta, né? Ótima manhã. O Zé Dalice também tá ligadão no Desperta Brasil, 727.

0: Bom demais, hein, Zezé de Camargo e Luciano, voando sem asas aqui no Desperta Brasil. Bom dia, 7:31. Bacana também já ligado por aqui, né? Bacana, bom dia pra você.
1: Bom dia, Wagner.
0: Bacana.
1: Sextou.
0: Sextou, rapaz. E aí, curte qual?
1: Gostaria de ouvir a música Capa de Revista.
0: Manda aí, bacana.
1: E vou oferecer essa música pro Yuto lá nos Pintos. Pro tio Jonas. Tio Luísa. E o Ostaque lá em Monterlândia. Bora, que menino parado não vem de picolé.
0: Bora, bora, mexer o doce, menino parado não vem de picolé. Abraçando a Eva com a gente. Valeu, bacana, pela participação. Oi, Eva, manda pra quem? Sim,
2: pra mim, para todos os ouvintes da rádio.
0: Bacana, obrigado, tá, pela participação. Paulinho da Flauta com a gente, Sabinópolis, bom dia.
3: Olá, WJ, bom dia, meus parabéns pelos pelo 30º aniversário da Rádio Vida Nova.
0: Pois é, 30,
3: da qual
0: hein?
3: Vocês fazem parte com muito dinamismo, com muita alegria, leva alegria pra gente.
0: Boa, pra Paulinho.
3: Pra vocês e para os ouvintes também, assim como eu também ouço vocês.
0: Isso.
3: Né? Eu acompanhei, né? Esses 30 anos da rádio.
0: Bacana.
3: Né? A Cláudia Rocha, ao Fernando Araújo e a Cláudia Rocha.
0: Bacana,
3: que Deus abençoe vocês, meus parabéns e continue sempre com esse dinamismo, hein?
0: Bacana.
3: Levando alegria pra gente no Desperta Brasil.
0: Bom
3: no
0: demais, hein?
3: No Top 91. No Parada Sertaneja.
0: Isso, valeu, grande Paulinho da Flauta, abraça Sabinópolis, né? Toda a região com a gente aí na sintonia, conferindo por aqui a nossa programação, tamo junto, abraçando também a Simone, lá do bairro Alto Pereira, né, Simone? Bom dia também pra você, tá ligadinha, né? Tá curtindo a nossa programação, tá mandando um abraço para o Aizen, também pra mãe Geralda, abraçando o pai também, o Efigênio com a gente, lá no bairro Guarani. Ótima manhã, tá bom, Simone? Obrigado pelo carinho, pela audiência aí, tá? Abraçando o geral da rodoviária também, já tá por aqui. Adriana Damasceno com a gente. Bom dia também, tá ligadinha, tá curtindo lá no Bela Vista. É o nosso Desperta Brasil.

0: É modão, tá no Desperta Brasil, capa de revista, Gilberto e Gilmar, 7:35. Bom dia.
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0: Bom demais, hein? 30 anos sempre com você. Obrigado pela companhia Desperta Brasil, gente. 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
1: Oi, bom dia!
0: Bom dia pra você em casa, pra você no trabalho, pra turma aí da estrada. Muito obrigado pela carona, né? Vamos juntos aqui na frequência 91,5. Vanderlei, bom dia pra você, rapaz. Diz aí. Tá ligado também no Desperta Brasil.
2: Ofereço pra minha mãe Maria do Bom Senso, minha irmã Vanderlúcia, ofereço ali pro Corujão, Vanderlan, pro Ivinho, ofereço pro Juquinha, pra Viano, ofereço pra Dardô, Paula, Bahia, Leia, ofereço na Gamileira, pro Jean, pro Marco, ofereço pro Nazareno lá no Retiro Monteiro, pro Teim, lá no Retiro Travesseira do Sérgio, pra Jaiane, Deixa, Ravi, lá em Sabinópolis. Ofereço pro Luca, toda a equipe da Naciat. Ofereço para todo mundo que estiver ligadinho na rádio, todos vocês da rádio, todos que estiver ouvindo a rádio aí. E sextou, sextou.
0: Pois
2: bom,
0: é, rapaz.
2: Bom dia.
0: Bom dia, sextou. Abraço, Vanderlei, toda a turma aí da região. Obrigado pelo carinho, pela audiência de sempre, tá? Maria Aparecida, bom dia, menina. Bem-vinda ao nosso Desperta Brasil.
3: Você é qualquer um do Tritável da Cruz.
0: Manda aí.
3: Meus quatro filhos, meus cinco netos, para todos que nos fazem da música, para você da rádio, fico com Deus, que você tenha um bom dia, tchau.
0: Obrigado, tá? Pelo carinho, tá aí, Maria Aparecida com a gente, curtindo Desperta Brasil, né? Galerinha aí na sintonia com a gente. Oi, Maria, bom dia, Maria.
4: Bobica d'água, cachorro.
0: Manda aí, tá ligadinha, né?
4: Eu ofereço pros meus filhos, meus netos, meus sobrinhos, meus afilhados, meus compadres, pra Zé Antônio, mais Neuza, Paulinho, mais Isabel, Rito, mais Vicentina, com Palúcio, com Maçone, família, Donato e família, com mais Colar e com Tamané, lá no São João, com mais Rosa, mais com Pazé, e para todos os meus amigos aí de Guanhã, em São João, Paulista, Eugenita, Sabinópolis, e para todos vocês aí.
0: Região com a
4: e
0: gente.
4: Todos que gostaram da música.
0: Bom, bom demais.
4: Dia, uma feliz sexta-feira.
0: Obrigado, Maria.
4: Cheia de amor e paz para vocês todos
0: pra
4: aí.
0: Para todos nós, tá?
4: Que vocês continuem sendo essas pessoas brilhantes, carinhosas e bondosas para vocês.
0: Obrigado.
4: Aí. Bom dia a todos.
0: Abraço, boa sexta-feira para você, excelente final de semana, tá?

0: obrigado pelo carinho, pela companhia. Tá ligadinha, né? Conferindo também o nosso Desperta Brasil. Obrigado você que tá aí sempre junto na nossa programação com a gente. Oi, Mário. Bom dia, Mário. Mário também tá ligado.
1: Bom dia, Wagner.
0: Bacana, Mário.
1: Mário do Rancho Alegre.
0: Abraço pra turma aí do Rancho Alegre.
1: Da Canção Muda pra mim do Sérgio Reis, Xalana.
0: Modão, hein?
1: Essa música pra minha esposa, pro seu Edel, pra Franciela, pro Remeleixo, pro Pitingó, e pra Jussara, pra Maria Pacheco, o Wilton, o José Venâncio, o José Venâncio, e pra todos os atleticanos.
0: Pois é, galera do Galo tá feliz, né, Mário? Pois é.
1: A pergunta que eu fiz ontem.
0: Ah, rapaz. Vou deixar essa fora do ar aqui pelo seguinte. Nós vamos repetir essa pergunta, né, de ontem. Você então mandou a resposta, né? Então vou deixar a galera curiosa aí que eu vou fazer essa pergunta. E o Mário tá aí, ó, com o áudio já deixando a resposta. Se eu soltar a resposta no ar, não vai ter graça. Obrigado, viu, Mário? Abraçando aqui também a Vanderleia com a gente lá em Três Morros. Vanderleia tá deixando um abraço aqui, muito bacana, né? Pra Valdineia e também pra todos os ouvintes aqui da Vida Nova. Boa sorte pra você na nossa promoção. Um abraço à turma aí dos Três Morros e toda a região com a gente. Oi, Luzia, bom dia!
2: Bom dia! Querido,
0: um abraço pra turma aí do João Miranda.
2: Quero oferecer essa música.
0: Manda aí, Luzia.
2: Pra você e pra todos os ouvintes.
0: Obrigado.
2: Deixa meu nome.
0: Bacana, tá na promoção, tá? Obrigado pelo carinho, pela companhia. Boa sorte na promoção. 30 anos de Vida Nova tem sucesso. Xalana com Serjão no Desperta Brasil.

0: 7h48, bom dia.
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0: Bom demais, hein? Tá pintando o último bloco aqui no Desperta Brasil. Prazer imenso de estar, claro, em mais uma manhã em sua companhia. 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
2: Oi, bom dia!
0: Bom dia pra você que tá aí, né? Tá na sintonia conferindo. Vamos deixar abraço aqui o Adilson com a gente. Oi, Adilson, bom dia também pra você. Tá ligado aqui no Desperta Brasil. Abraçando também a Vânia, tá ligadinha lá no Moura, né? Vânia, bom dia também pra você. Obrigado, tá? Pelo carinho, pela companhia. Também quem tá por aqui. Oi, bom dia. Nosso Desperta Brasil. Galera deixando o recado. Bom dia, Celso.
3: Ô, Wagner, o retrovisor.
0: Manda aí, Zé.
3: Esse com base aí, família. Sonho evangelista. Feliz família com a gente. A velha família com a gente canoa. Claudio Pimenta, com a gente canoa. O Neco, família, com Santa Cruz. Fazer mais família.

0: Realize sua minha borracha do Paulista. O Adilson Flamengo como Senhor Jesus. O Francisco Flamengo como Senhor. E vocês da Rádio, enfim, todos gostarem da música.
1: Valeu, obrigado pela participação, tá aí o Zé Celso com a gente, obrigado pelo carinho, pela companhia, tá abraçando aqui também, quem tá ligadinha com a gente, a Rosângela, em Sabinópolis, né, Rosângela? Tá mandando um abraço para o Júnior com a gente, o Xará, né? Tá lá em Santa Bárbara, abraça a turma aí de Santa Bárbara, Juninho, Rosângela com a gente lá em Sabinópolis, abraçando também Fazenda Lagoa dos Paulinos com a gente, tá ligadinha Maria do Amparo, ótima manhã, também tá por aqui, tá curtindo a Hilda com a gente, o Desperta Brasil. Bom dia, manda pra quem o sucesso, Hilda.
2: Ofereço pra você, pra Cláudia, pra todos vocês da rádio.
1: Obrigado pelo carinho, pela companhia, tá bom?
2: Pra quem está ouvindo.
1: Bom demais.
2: Com Deus.
1: Amém. Grande um Hilda.
2: Abraço.
1: Abração. Sextou. Boa sexta pra você. Excelente final de semana. Abraçando a Júlia também, tá ligadinha, né? Na Fazenda Quartel. Tá deixando um abraço pra Marta, pra Zenília e também pra Elizabeth com a gente. Obrigado pela companhia aí, tá? Genesi, muito obrigado pela companhia também lá no Maia dos Buracos, viu? Tá ligadinha também no Desperta Brasil. Quem tá ligado também por aqui com a gente é o Vandi. Oi, Vandi, bom dia pra você, meu amigo. Também tá ligado aqui no Desperta Brasil. Manda a próxima pra quem, Vandi? Diz aí.
3: Eu que ofereci pra minha mãe, Dona Zilda, lá na Fazenda da Prata. Todos meus irmãos, todo dia, eu escuto seu programa. Da
1: boa demais, hein?
3: Vocês dois fazem alegria da rádio.
1: Obrigado, Vandi, meu amigo, pelo carinho, pela companhia. Abraçando a Dona Zilda, né? Tá ligadinha com a gente lá na Prata sempre. Abraço, viu? Tudo de bom, excelente final de semana, abraço, Vandi. Gente, meu tempo infelizmente tá esgotado, né? Pois é, acabou, mas segunda tem mais Desperta bem cedinho comigo, curtindo a nossa programação, um abraço pra você. Ah, quero deixar um beijo aqui, chegou o recado agora, ó, tá pedindo um beijo aqui pra Maria Clara com a gente e o Miguel, né? Maria Clara Pimenta, o Miguel Pimenta, não perdem um dia a nossa programação. Crianças aí, né, com a gente. Ah, um beijo carinhoso pra essa criançada maravilhosa com a gente no dia a dia. Cadê o beijo do WJ? Aê! Ó, daqui a pouco eu volto com a Cláudia no nosso bate-papo do dia.

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1: Pois é, muito bom dia pra você que tá aí do outro lado do rádio, como canta o Daniel. Bom dia, Cláudia Rocha.
2: Bom dia, Wagner Júnior.
1: Sextou, menina.
2: Tudo bem, Wagner?
1: Tudo ótimo.
2: E bom dia pros nossos ouvintes também.
1: Pois é, pena que você não acompanha a live, não temos a live dos bastidores aqui, porque é um corre-corre tremendo.
2: Vamos que tá na hora.
1: Como dizia e diz o Faustão, né? Quem sabe faz ao vivo.
2: É, menino. É ao vivo que o bicho pega.
1: Muito bem.
2: Encerrando a semana daquele jeito.
1: Pois é, e como passou rápido, né?
2: Menino, que isso?
1: Pois é, já vamos aí pra metade de agosto, né?
2: Né? 14 já?
1: Pois é, menina. Nossa. 15 de agosto, amanhã é dia de Nossa Senhora do Porto.
2: Olha.
1: A padroeira lá da minha querida e amada cidade, Senhora do Porto. Onde é que eu vou? Levo o nome dela.
2: Isso. É. Representou bem.
1: Represento, eu
2: muito
1: gosto.
2: Bem. É um portuense assim, ó.
1: Orgulho.
2: Consciente.
1: É, menina, vou te falar. É um amor assim. Sensacional.
2: É, né? A nossa terrinha,
1: eu amo,
2: né?
1: Minha terrinha.
2: Eu amo também.
1: Ah, é muito
2: terrinha.
1: Bom, né?
2: É bom. Tem que ser assim, ó. Leva o nome, representa, fala do seu lugar, do seu cantinho.
1: Exatamente.
2: Né? Tem que ser assim.
1: E Guanhães, adotei também como minha querida, né? Afinal, tô aqui há muitos e muitos anos, né? Daqui a pouco vou me dar, como é que chama que tem que dar na câmara lá? Da gente, cidadão honorário, né? Pois é, tá na hora, né? Sou um cidadão, eu me sinto um cidadão guianense.
2: Uai. Pois é. Guanhães nos adotou e nós adotamos Guanhães.
1: Então, também, assim, muito carinho.
2: Tá no nosso coração, né?
1: É verdade.
2: Verdade.
1: Sensacional. Tá aí, Guanhães.
2: É assim que a gente tá ganhando a oportunidade de poder mostrar nosso talento.
1: É verdade, né?
2: E na verdade somos acolhidos com muito carinho, né? Então a gente deve muito sim à cidade de Guanhães aí, aos guanhanenses.
1: Exatamente.
2: E contribui a toda a região, né? Que também nos recebe aí nas suas casas, no seu comércio, no seu carro.
1: Isso.
2: Que nos acompanha. Obrigado pelo carinho.
1: Obrigado,
2: pessoal.
1: Pelo carinho. Alô, Carmésia, vou estar aí mais tarde, viu? Até domingo com vocês aí. Olha. Mirosmar vai estar aí, eu também vou estar aí, então nós vamos fazer
2: demais.
1: Uma festa aí.
2: Não, já que você tá passando a agenda, eu vou passar a minha também.
1: Uai.
2: A partir de hoje também, logo mais, estarei presente lá na festa na cidade de Cantagalo.
1: Cantagalo?

0: Paulo.
1: É, aí, ó. Então tá acontecendo lá rodeios, shows a partir de hoje. Uhum. Até domingo também estarei lá fazendo a alegria da galera lá, fazendo aquela animação de palco que a gente faz, né? Com muito carinho, a gente gosta.
0: Isso é importantíssimo. É. E o bacana é que a Vida Nova sendo representada aí, né? Sim, na região, nos palcos, sim, né? Sim. Isso é importantíssimo.
1: Vamos,
0: né?
1: Levar o nome.
0: É, que a gente chega.
1: Representar.
0: Ó, eu te escuto lá na rádio.
1: É muito legal.
0: Manda um alô,
1: né,
0: pra mim, mando. Isso, vai, vai, segunda-feira você vai ver a demanda do cabelo aqui. Abraço pra região.
1: Lá, ó, vai ter panda lá e muito mais.
0: Bom, né?
1: E o rodeio também, que espetacular. Espetacular também. Amo, tá? Uhum. A locução de rodeio também. Bacana demais.
0: É sensacional
1: demais.
0: O trabalho. É a
1: não
0: mesma linha nossa,
1: fazer,
0: né?
1: É, eu não conseguiria fazer, pois porque eu acho que exige um talento
0: diferentes.
1: Todo diferenciado pra quem faz a locução de rodeio.
0: Uma sincronia com o DJ também, né? Isso. Que tem que estar tudo ali bem alinhadinho.
1: Com o DJ, com os fogos de artifícios pirotécnicos,
0: exatamente,
1: né? O show pirotécnico. É muito legal, muito
0: tem
1: legal.
0: Tem que ter toda essa sincronia, né? Tudo cronometrado, isso, tudo bem elaborado.
1: Isso.
0: Isso é bacana. Eu também sou fã. Um abraço, Alexandre Luiz, locutor de rodeio, Albio Carvalho, Marco Brasil, que eu fiquei conhecendo também, um cara super gente boa,
1: isso,
0: enfim, tem muitos talentos
1: tem,
0: aí.
1: Tem, tem o Teco Rodeio Show lá de São João Evangelista também.
0: Aí, ó.
1: Top
0: isso
1: demais.
0: Não, aí, ó, tá vendo?
1: Ó, o Cidmar tá pedindo pra você fazer uma locução de rodeio, vou pedir pro Wagner, viu, Cidmar? Porque eu...
0: Fazer a locução de rodeio.
1: Ah, lá nós temos um espectador ao vivo, o Rony Barroso chegando.
0: Vem cá, vou enquadrar o Rony na câmera aqui. Vem cá.
1: Pega outro microfone pra você.
0: Chega, Rony. Aí, Rony Barroso. Enquadre-se na câmera aqui junto comigo.
2: Vou abrir o portão.
0: Gente, agora tem dois carecas aí no seu YouTube.
2: Tô falando de rodeio aí, tô lembrando a história aqui de uma pessoa. Ele sabe quem que é. Eu conto o milagre, vou contar o santo. Por enquanto, não. Tava tendo o... Não era um rodeio, não, uma festa de pinhão de boiadeiro, mas era cavalgada.
0: Uhum.
2: Aí o padre, né, foi dar a benção lá pro pessoal lá da cavalgada lá e tal. E um fulano de tal aí falou que sabia soprar berrante.
0: Ah, meu Deus do céu.
2: Aí, rapaz, você conhece essa história? Você conhece essa história, Maguinho?
0: Eu não sei, não.
2: Aí
0: tô
2: o
0: curioso.
2: Fulano de tal falou que sabia tocar o berrante, né? Uhum. E sabia. Tinha uma gravação, né? Acho que na época era MD.
0: Uhum.
2: Na gravação lá. Combinou
1: pediu
2: com o cara
1: do
2: som. Coloca MD, agora
0: não
2: sabe, né, Maguinho?
0: Você tá zoando.
2: Ela foi, colocou a gravação do som lá e ele. puxando, parecendo berrando, tá. Naquele grito, o pessoal até aplaudiu. Fogó danado, né? Só que o danado, o cara do som, esqueceu o MD no repeat. Aí o cara foi e tirou o berrante da boca.
0: E tá, eu tô tocando.
2: Mas virou as costas assim, todo mundo. O cara foi, tocou de novo e tocou o berrante na boca, velho. Né? Tocou o berrante na boca, quase quebrou até o dente.
0: Gente do céu.
2: O padre chegou no ouvido e falou assim: se for você que tocou, parabéns. Mas se não for, você tá excomungado.
1: O Cidmar tá mandando um oi pra você.
0: Ah, é?
2: Cidmar, eu já ia falar com a gente, ó. Logo à tarde tem o Parada Sertaneja com o Cidmar. Cidmar, um abraço, viu? Agora deixa eu abrir a porta.
1: Ai, gente. O Rony Barroso,
0: gente,
1: sua
0: essa...
1: aparição assim, ó. Do nada ele vem e solta uma, né?
0: O Rony de vez em quando ele aparece assim meio que de surpresa, né?
1: Ele é ótimo.
0: Ei,
1: as aparições
0: Rony
1: dele são fantásticas aí.
0: Agora deixa eu ajeitar a minha câmerazinha
1: muito
0: aqui.
1: Muito bacana aí, ó.
0: Muito bacana.
1: Então,
0: mas opção de rodeio?
1: E a locução de rodeio, você dá conta?
0: Olha, teve um caso de um amigo meu aí, acho que o locutor passou mal, né? Passou mal e ele era locutor de palco e ele...
1: Segurou
0: a onda lá muitíssimo bem, mas eu não sei se acontecesse, por exemplo, comigo, se eu dar... Não, a gente, obviamente, não vai deixar o público ali sem nada, mas seria interessante, né? Claro que não vai ter aquela sincronia com o DJ e tal, porque geralmente você combina tudo ali, você pode fazer uma...
1: É tudo já programadinho, né?
0: Fazer uma cena ali com...
1: Isso. Com trecho de música, com uma vinheta.
0: Bonitinho,
1: isso,
0: né? Pra você entrar legal.
1: Você fala, sai o som e o fogo, os fogos também são no mesmo ritmo.
0: Uhum.
1: É muito legal.
0: Quer ver? Prepara uma pra mim. Não sei se tem refrão do Mirosmar aí, tem?
1: Refrão?
0: É.
1: Tem, sempre tem.
0: Quer ver? Vou improvisar aqui, gente.
1: Olha.
0: Eu vou tentar
1: atenção,
0: alguma coisa aqui.
1: Atenção, ouvintes da Vida Nova.
0: Eu gosto disso.
1: Se preparem, que vem aí, ó. Locução de rodeio com Wagner Júnior. Vamos de Irmão da Lua, Amigo das Estrelas?
0: Nossa Senhora!
1: Essa tá bombando aí, tá viralizada, tá assim, com visualizações altíssimas aí nas redes sociais. Vamos com ela então. Vai lá, segura!
0: Muito bem, o Cidmar pediu o quê? Uma locução?
1: Locução de rodeio.
0: Gente, é muita responsabilidade, né? Locução de rodeio.
1: Isso.
0: Eu acho que o meu time seria bonito, mas aí
1: seria.
0: Tem que ter todo um trabalho de técnica também,
1: toda
0: com o microfone ali, até pra dar um efeito legal.
1: Isso.

0: acho que daria. E o nosso microfone é um microfone de FM, né?
1: É.
0: Pois é, será que dá certo? Não sei, eu tô inseguro.
2: Só um.
0: Alô, meu povo! Vai começar a festa. 30 anos da Vida Nova trazendo pra você toda a alegria da arena. Tá chegando a Cláudia Rocha que vai comentar aqui. E aí, Cláudia, o que você tá achando dessa festa maravilhosa?
2: Segura, Wagner Júnior, que agora o bicho vai pegar por aqui nas ondas da 91 ao ritmo de rodeio.
0: Pois é, 30 anos de Vida Nova, 30 anos de história. Segura, Mirosmar!

0: hoje o dia não.
1: Pois é, sextou com a vida nova. É, menino, tem mão, viu?
0: Oh, meu Deus do céu.
1: Aí você decora uns versinhos bacaninha.
0: É, isso aqui foi tudo de improviso, né? Pois gente, nossa, minha mão até suou.
1: Depois que você incorpora, já era. Aí você pega, aí você vai embora, como
0: é
1: se diz,
0: legal,
1: né?
0: É muito legal, é muito legal, né? A narração de montaria, por exemplo, ó. Faz um aí do Sidmar entrando na arena ali, montando um touro, bravo.
1: Pois é, tá vendo aí o representante da Rádio Vida Nova. Ele é o cara que comanda o Parada Sertaneja. É o Sidmar, tá preparado. Touro bandido pra ele. Expectativa aqui na arena. Expectativa na arena. Pediu benção, pai, pediu benção, mãe. Abriu a porteira, Sidmar caiu na roda pra lá, pra cá. Sensacional, pode pular. Eita, e assim
0: show
1: vai.
0: Show de bola. Segura, pião.
1: É, menino, eu acho que eu vou fazer um teste aí, né?
0: Eu acho que vai dar
1: fazer um teste
0: aqui,
1: aí.
0: Eu acho que vai funcionar bem. Funcionou aqui, então acho que funciona bem.
1: Não, filho.
0: Você vai na locução, eu vou ali na mixagem.
1: Isso
0: e
1: aí
0: vai dar super certo.
1: Pois é, WJ e Cláudia Rocha nas arenas aí, ó.
0: Atração de rodeio. Eita, não, mas vou ter que estudar demais, rapaz. Sabe por quê? Valorizando aqui esses profissionais da locução de rodeio, não é só fazer uma locução,
1: não
0: é só decorar frases de efeito, gente. O locutor de rodeio, ele conhece dos animais, ele conhece de quem tá ali se apresentando, né? A história daquele peão que
1: exato,
0: tá ali montando, né? Como que ele é, como se ele já é um cara conhecido, se ele já ganhou várias competições e tal, e conta a história daquele touro, que você sabe que o touro também compete contra o peão, né?
1: Exatamente.
0: É porque o dono do touro também ganha ponto.
1: Ganha uma premiação.
0: Então é muito legal, o cara tem que conhecer demais ali, tem que ser do ramo pra tá fazendo ali com propriedade aquela locução, né?
1: Por isso que eu falei do touro bandido, que ele pertenceu ao Paulo Emílio, é um touro muito famoso, né? Nesse cenário do rodeio nosso aqui nacional. Exatamente, foi ator de novela esse cara, né? Então, é um touro que nossa, ele marcou gerações. E eu assistia muito
0: Novela América?
1: Novela América, mas já assistia os rodeios antes, porque tinha um canal na TV que sempre passava rodeio aos domingos.
0: Uh-huh.
1: E o bandido era uma estrela, né? Sempre, sempre, sempre.
0: E com esse nome, hein, já botava o terror.
1: Touro bandido, um touro imponente,
0: são
1: né?
0: São uns nomes bem interessantes, né? Que o pessoal coloca nos touros aí, é bem legal. Eu também gosto muito de ver esses profissionais atuando aí, eu acho fantástico, é fantástico. É muito gostoso de assistir, de poder, até ali ao vivo, né? No local, é bom demais, é uma energia, assim, maravilhosa, eles interagem com o público, faz o público bater palma junto, cantar junto. É muito legal, muito legal.
1: Aí você vai, né? O lado da esquerda comigo aqui. Tchá, tchá, tchá. Quem gosta da vida nova, solta o grito aí. E a galera vai.
0: A galera,
1: né? É muito bom. Aí, essa questão da interação, aí nós do palcos também já temos,
0: sim,
1: né?
0: Sim, aí então, já é uma coisa parecida já,
1: né? Você brinca com a galera aqui, igual eu faço. Eu chamei a galera pra cantar uma capela do Leonardo antes lá em Dores de Guanhães. Eu fiquei arrepiado. Eu falei assim, vamos aquecer aqui.
0: Isso.
1: Pensa em mim. Ah, menina, aí foi 15 mil pessoas cantando aquilo ali.
0: Também faço
1: eu fiquei
0: brincadeira.
1: Toda arrepiada.
0: É maravilhoso.
1: Nossa.
0: Eu também aticei o pessoal em São João dessa mesma forma. Olha que interessante, né? Eu ainda não vi você se apresentando no palco. Você também não me viu. Mas que coincidência.
1: Menina.
0: Eu também fiz isso com o pessoal de Diego Vitor Hugo, a música Tubarões. Eles iam se apresentar em São João. E eu falei com a galera: olha, eles estão no camarim, mas eles querem ouvir a energia de vocês, saber se vocês

0: preparados pra cantar com eles. Aí puxei o refrão e a galera foi. É maravilhoso.
1: Eu vou fazer essa aí do Mirosmar, né? Essa que você tocou o refrão.
0: Aí, qual? Ó. É, Irmão da Lua, Amigo das Estrelas. Nossa. Na madrugada. É bom demais.
1: Vou filmar essa.
0: Que vale a pena, viu?
1: Show de bola.
0: É uma energia maravilhosa. É totalmente diferente da locução de rádio, mas é muito gostoso. Energia muito boa. Então, esse final de semana, Cláudia Rocha na cidade de Cantagalo, tem rodeio, tem show, tem panda lá. E você onde?
1: Vou estar em Carmésia, Minas Gerais.
0: Wagner Júnior em Carmésia. Vamos estar por aí. Representando Goiânia, essa Rádio Vida Nova. Eu sou o João Evangelista, o Wagner Senhora do Porto. Vamos estar aí fazendo nosso trabalho de palco.
1: Pois é. Se o Mirosmar quiser falar comigo lá, né? Eu pego uma frase aqui desejando os 30 anos, né? De vida da Vida Nova. E a importância do rádio, que com certeza pra ele eu sei que faz muito. Né?
0: Sim.
1: Porque o pai dele comprava ficha lá no orelhão pra pedir música no rádio.
0: Faz parte da história dele.
1: Faz parte da história. Então seria interessante. Se eu conseguir, beleza.
0: Bom demais.
1: Bom demais.
0: Então, menino. Nós estamos falando muito, dando a volta, fizemos rodeio, fizemos de... Aqui acontece de tudo, pensando bem, né? Desde falar de comida, até das coisas do dia a dia, as coisas pessoais que acontecem com a gente. Louco som de rodeio, assim do nada.
1: Imagina
0: se tivesse combinado, hein?
1: Pois é.
0: Ia ficar um negócio do outro mundo.
1: Ô, gente, você que tá aí do outro lado do rádio, aqui não tem nenhum... script, release, não tem
0: nada.
1: Release,
0: não.
1: A gente não escreve nada, semana que vem a gente vai falar sobre tema tal, aqui
0: não.
1: O que der na teia a gente faz.
0: Que a gente conversa fora do ar, não tem nada a ver com o que vai pro ar.
1: É
0: interessante, e é muito gostoso e funciona muito bem.
1: Muito
0: assim,
1: bem, né? eu gosto.
0: Ó, vamos mandar alô aqui, 8h21 já, olha, voou, hein?
1: Voou.
0: Alô, Luzia, tá mandando aqui o café da manhã dela, vamos compartilhar lá no YouTube. Aqui tem uma xícarazinha aquela xícarazinha,
1: né?
0: Esmaltada. Lá da época da cozinha da mamãe, né? Ela mandou ali pra gente. E ela mandou também o que ela tá comendo, acompanhando lá. O biscoitinho da vovó frito, isso?
1: Nossa, é um biscoitinho, ó.
0: Nossa senhora.
1: Extra, maravilhoso, hein?
0: Menina, o café da manhã tá bom aí, Luzia?
1: Luzia.
0: Beijo, viu? Obrigado por compartilhar com a gente.
1: Bom demais.
0: Um bom dia aqui pra Simone, que tá aqui desejando um ótimo final de semana.
1: Pra todos, né,
0: obrigada,
1: Simone?
0: Pra você também, viu?
1: Simone Wise com a gente lá do Alto Pereira.
0: A dona Rosa, ela disse que ganhou, viu?
1: Ah,
0: eu
1: brinquei.
0: A plaquinha
1: de cidadão honorário.
0: Cidadão goianense.
1: Goianense?
0: Mandou,
1: vamos
0: compartilhou
1: ver.
0: Com a gente aqui. Vamos compartilhar aqui com os ouvintes também. Ela ganhou, gente, a plaquinha de cidadã goianense.
1: Que chique.
0: Olha lá.
1: Parabéns, dona Rosa.
0: Parabéns, dona Rosa.
1: É uma cidadã goianense.
0: E é uma honra,
1: né? É uma honra.
0: Olha lá, ó, título de cidadania honorária. É. Esses ouvintes são demais,
1: São demais.
0: A gente fala aqui, eles já estão acompanhando atentos de lá e contribuem aqui também com a gente.
1: Engraçado que eu não sabia, né? Olha pra você ver, que bacana.
0: É
1: que
0: legal?
1: Isso é legal, né?
0: O Adilson passou por aqui. Oi, Adilson. Ele falou, sou de Milho Verde, tô aqui na escuta, quero que me cadastre na promoção.
1: Abraça esse paraíso chamado Milho Verde aí, Cerro Diamantina, Serra Azul de Minas também com a gente, Rio Vermelho, enfim, a gente tá na região toda, graças a Deus.
0: Graças a Deus, né? Ô, Vânia do Moura, bom dia! Bom dia, Vanilda. É, Valdineia, né? Ô, Valdineia, tá aí na escuta também. Olha lá, ó. Aí sim, Wagner, top demais. Parabéns,
1: gostou?
0: Uai,
1: se vocês gostou, eu vou fazer o teste aí. No dia que o Bill Carvalho estiver narrando, eu vou pedir pra dar uma palinha. Quem sabe? Né, Bill? Fica combinado assim.
0: Aí, ó, tá vendo?
1: É, ué.
0: Oi, Tamires, bom dia pra você. Aí ela mandou assim, quem aguenta vocês dois? Vocês dão show demais.
1: Ô, gente, e vocês me deram a ideia até um pouco, que eu já tenho até meu slogan aí, ó, aí. WJ, o Zé Trovão das Areias. Zangado, hein? Vai ser bom.
0: Aí você ressuscitou o Zé Trovão.
1: Zé Trovão, eu gosto desse.
0: O Zé Trovão. Aí você coloca o barulho de trovão passando, entendeu? Aí a sintonia com a pessoa do
1: aí
0: som, né?
1: Aí você pede pra gravar uma vinheta pesada, vem aí, WJ, o locutor Trovão das Arenas.
0: Aí vem o barulhão.
1: Nossa, eu gosto dessa parte, né?
0: E aí o pirotécnico também, né? É show demais. Ô, Maria Aparecida, bom dia. Ela mandou assim, ó, não é que você leva jeito,
1: aí,
0: menino?
1: Tá vendo?
0: Parabéns. Ó, a Genesi.
1: Genesi com a gente.
0: O Cleiton também passou por aqui, ó.
1: Aí, ó.
0: Ele falou assim, ó, fala com o Wagner aí, Cláudio, que o Gustavo conterrâneo dele tá chamando ele pra pescar.
1: Ah, Gustavo.
0: Nós hoje, olha.
1: Tá vendo, Gustavão?
0: De pescar lá, hein?
1: Pois é, se eu não tivesse compromisso no final de semana, a gente pescava assim, com certeza.
0: Muito bem, ó, deixa eu mandar bom dia também pra Regina.
1: Regina com a gente.
0: Lá do Nova União.
1: Nova União.
0: Oi, Regina. Ela mandou assim, ó, bom dia,

0: Wagner, bom dia, Cláudia. Vocês hoje estão com a corda toda, beleza?
1: Pois é, menina.
0: Será que é porque sextou?
1: Pois é, hoje nós chegamos animados aqui, hein?
0: É, menino, imagina só, hein? Isso porque logo mais nós temos que agitar a galera também.
1: Pois
0: alô,
1: é.
0: Alô, Maurício, bom dia. Aí.
1: Ah, o Maurício.
0: Ele mandou assim, Vaguinho, dia 4 em Senhora do Porto, né?
1: Ah.
0: Ó, a Dazinete. Oi, Dazinete, bom dia.
1: Abraço pra turma aí.
0: Olha lá, a Dazinete mandou assim, ó. Bom dia, Wagner e Cláudio. Coitado do Sidmar, ele não pulou e ele estabacou no chão, ô dó, gente. Ela achou que foi rápido demais a montaria.
1: É 8. Agora, 8 segundos realmente parece uma eternidade para quem tem sido doutor,
0: tá,
1: né?
0: Doido,
1: sensacional.
0: Nossa senhora.
1: Depois eu vou pedir o IA para reproduzir um vídeo com o Sidmar montando lá. E vou soltar aí na galera.
0: Senhora.
1: Vamos ver como é que vai ser.
0: Coitado,
1: doutor bandido, hein?
0: O Sidmar é a nossa vítima preferida aqui, né?
1: Eu gosto desse bonito rodeio, porque eu, quando era menor, até os 2 anos eu montava em rodeio mirim.
0: Ah,
1: eu ganhei 3 vezes.
0: Olha!
1: É, tem lá,
0: gente,
1: os troféus
0: então,
1: lá em casa.
0: Você tinha tudo pra estar indo pra esse ramo aí.
1: Então
0: ou como peão de rodeio ou como locutor de rodeio.
1: Então eu tenho essa afinidade mesmo com o mundo do rodeio. Eu gosto desses bastidores, de estar junto. É, tive a oportunidade de conhecer, igual eu te falei, muitos locutores famosos aí.
0: Ó.
1: A galera aqui da região que eu gosto de valorizar, né? Nós temos o Bill, temos o Alexandre, você falou do seu conterrâneo.
0: Nós temos o Teco lá em São Paulo.
1: Então é isso aí.
0: É muito bom, gente.
1: É
0: bom demais. Oi, Edna, bom dia pra você.
1: Bom dia.
0: Ó, a Estela também passou por aqui, né, Estela? Bom dia, mandou uma figurinha de bom dia
1: bom
0: pra
1: dia,
0: gente aqui.
1: Bom dia, Estela.
0: Ó, ela falou assim, ó. Estela do Córrego Gamileira. Aí você falou de córregos ontem, ó.
1: Isso,
0: Córrego Gamileira.
1: Gamileira.
0: Wagner, pergunta pra Cláudia, mas quem tá vendo a pergunta sou eu, Estela.
1: Boiou, Estela.
0: Qual o melhor horário pra pescar?
1: O melhor horário pra pescar?
0: É. Eu acho que eu sei.
1: 10 para 1, que você joga a linha no anzol lá e uma hora você pega.
0: Uma hora o peixe.
1: Boa!
0: Será que nós estamos falando de peixe?
1: Peixe.
0: Oi, Leia, bom dia pra você.
1: Abraço pra Leia com a gente.
0: Ó, também passou por aqui a Hilda.
1: Abraço,
0: lá do
1: Hilda.
0: Córrego Tavares.
1: Tavares com
0: Oi,
1: a gente.
0: Hilda. Ela falou assim, ó, ficou muito top, muito legal.
1: Aê, sextou.
0: Oi, Maria de Fátima, bom dia pra você. Ah, a Vânia também disse que quer participar da promoção,
1: bom
0: viu?
1: Demais.
0: Isso
1: boa
0: aí,
1: sorte.
0: Vânia. Só mandar nome completinho aqui, ó.
1: Isso.
0: A gente já sabe que você é a Vânia do Moura.
1: Uhum.
0: Aí você manda nome completinho pra gente cadastrar você, tá bom?
1: Isso. Vamos.
0: A outra Edna também participando aqui com a gente. Essa é da onde? Ela não mandou o local.
1: Ah,
0: manda pra
1: não.
0: Gente, Edna, pra gente mandar o alô certinho pra você aí, tá bom?
1: Muito bem.
0: Mandou também alô pra gente aqui, desejando um bom final de semana, dizendo que a gente aqui é muito alegre.
1: Show de bola. Vamos mandar um abraço pra cá, a criançada? Será que.
0: Você
1: a criançada
0: aqui,
1: que tá
0: né?
1: aí com a gente.
0: Vamos mandar aqui pro Magno.
1: Ah, o Magno com a gente, lá no Santa Teresa. Abraço pra turma do Santa Teresa. Ô, gente, nós não somos Xuxa e nem o Serginho Malandro, não. Mas a criançada gosta da gente, viu?
0: Onde que tá essa lista das crianças?
1: Tá no. Tava no feed principal, sabe se a gente acha?
0: Ai. Onde que tá?
1: Tchararam, tchan, tchan, tchararam. Será que é essa ali? Essa ali, ó.
0: Qual? Essa aqui?
1: Não, tá abaixo da luzinha
0: aqui,
1: ali? Isso,
0: verida.
1: Galerinha aí, ó.
0: É o pessoal aí da Retífica Pimenta, né? Que sempre
1: isso.
0: participa, estão sempre ligadinhos lá. Diz que tem uma galerinha ouvindo a gente,
1: Um abraço da Retífica Pimenta. Alô, Tecão, homem dos motores.
0: Aí.
1: É, gente finíssima.
0: As crianças, ó. Eles falaram que essas crianças, a gente não perde um dia, tá? Amam a gente aqui, então a gente tem que mandar um beijo especial, né? Maria Clara Pimenta e o Miguel Pimenta. Um beijito.
1: Beijo.
0: Pirulito pra vocês.
1: Abraço, criançada. Tamo junto, viu?
0: Olha aí, né?
1: É.
0: De todas as idades, todos os públicos acompanhando.
1: Acompanhando
0: isso, é
1: a gente. Isso é muito bacana.
0: Isso é muito bom. Aqui eu vou fazer uma pergunta rapidinho, 8h28 já. O tempo
1: pois
0: tá
1: é.
0: Voando por aqui.
1: E eu tenho a do Mário também pra você e a gente fecha, né? Com chave de ouro esta sexta-feira.
0: Essa é ridícula.
1: É?
0: Essa é ridícula.
1: Manda aí. Vamos ver se eu vou acertar.
0: Qual o sol que não esquenta? Qual é o sol que não esquenta?
1: O sol que não esquenta?
0: É.
1: Gente.
0: O sol que não esquenta, qual é?
1: Qual sol que não
0: diga
1: esquenta?
0: Aí, diga aí.
1: O problema é que você falou que. Nossa, do jeito que você falou.
0: Ela é ridícula.
1: Pois é.
0: A resposta é ridícula, nada a ver.
1: Sol, não, sol. Sol da boca, é o céu que é da boca.
0: Ah,
1: ai, ai, ai, essa doeu lá. Coloca o. Cadê o efeito?
0: Põe.
1: Sol
0: não.
1: Da boca.
0: Mais uma chance.
1: Eu viajei na maionese.
0: O que é o que é? Qual o sol

0: Também tinha mandado que era o soldado. A Edinalva falando: meus amores, tô amando o programa, vocês são incríveis demais.
1: Obrigado.
0: Rio Vermelho, tá?
1: Abraça Rio Vermelho, região com a gente.
0: Ah, tem que mandar alô, né, Wagner?
1: Tem.
0: Marcando presença em peso aqui, ó.
1: Salvador.
0: Bom dia, Salvador.
1: Tá lá em Boa Vista, Virginópolis com a gente.
0: Isso, temos uma Terezinha, acho que é uma outra Terezinha, essa daqui é nova aqui, né? Com a gente, né, Terezinha? Fala da onde você é. Ela mandou um áudio, daqui a pouco a gente ouve seu áudio, tá bom?
1: Isso.
0: Aonde que tá aqui?
1: É o WJ aí, já tá no ponto e logo na sequência ele deixa a resposta, tá?
0: Ah, tá, já tá ali?
1: Ele vai fazer a pergunta.
0: Não é a resposta que vai vir ali não, né?
1: Ele vai fazer a pergunta e aí na sequência ele me dá a resposta. Vamos lá, Super Mario!
0: Esse é o Mario.
1: É o Mario.
0: Mande, Mario!
2: Ô, Wagner.
1: Oi.
2: A pergunta que eu fiz ontem. Pra você. O que é? O que é? Que tem mel e não é de abelha. E tem lã e não é de carneiro. Isso. E tem cia e não é de cangaia.
1: Aí, fechou. Sabe?
0: Tem mel e não é de abelha. Tem lã e não é de carneiro. Tem.
1: E a outra não esqueci.
0: Eu tava na esperança de você completar o raciocínio. Tem mel e não é de abelha. Tem lã e não é de carneiro. É. E tem.
1: Vamos ouvir de novo?
0: Vamos ouvir de novo. Fala aí, Mário.
1: Vamos lá.
2: Que é o que é, que tem mel e não é de abelha, e tem lã e não é de carneiro, e tem cia e não é de cangaia.
1: Tem cia e não é de cangaia.
0: Melancia.
1: Hã?
0: Mel e não é de abelha. Melancia.
1: É, mel e não é de abelha.
0: Tem lã e não é de carneiro. Melã.
1: Ah, sim.
0: E cia.
1: Cia. Tem cia, mas não é de... Será?
0: Melancia.
1: Tô curioso.
0: Olha o caminhão da melancia. Falar nisso, esses dias eu vi um vídeo e conheci finalmente o dono da voz.
1: É mesmo?
0: Que fala: olha o abacaxi de Marataíza.
1: É mesmo?
0: Doce, parece que tem mel. Muito legal.
1: Atenção, minha vizinha, traga a sacola, traga a bacia, tá passando a sua porta o caminhão da economia. Ai, ai, ai.
0: É, o Wagner Júnior é mil e uma utilidades. Daria pra ser locutor de caminhão, vendendo fruta, vendendo bugigangas.
1: Pois é, se você quer vender seus abacaxi aí, pode me contratar que eu vendo.
0: Ô, Mário, será que eu acertei a melancia? Manda aí.
1: Aí, ó.
2: A resposta é a melancia.
1: Aê! Pois é, rapaz. E acertou, viu, Mário?
0: Melancia.
1: Fechou com chave de ouro essa cesta. Bacana.
0: Bom demais, bom demais. E vamos pra frente que a programação segue.
1: Pena que acabou,
0: daqui
1: gente.
0: A pouquinho aqui. Nossa. Com o Bom Dia Vida, as participações dos ouvintes, a gente fechando a semana junto. Só mandar os últimos alô pra não ficar ninguém pra trás. Um alô aqui pro Clemilson. Alô, Clemilson.
1: Abraço,
0: bom dia.
1: Clemilson.
0: Dona Rosa tinha respondido que era melancia também.
1: Acertou.
0: Dona Rosa sabe tudo, né, Dona Rosa?
1: Espertíssima.
0: Ah, tem mais uma Terezinha, ó. Terceira Terezinha participando. Essa aqui é do Bela Vista.
1: Ah, Terezinha.
0: Oi, Terezinha. Ela mandou: vocês dois são demais.
1: Abraço, Terezinha.
0: E a Vanilda, né, Vanilda?
1: Vanilda.
0: Mandou um cartão lindo aqui, ó.
1: Lá do
0: com
1: Gleipo.
0: Nossa Senhora, Jesus no colo, desejando uma feliz sexta-feira. Obrigada, minha querida. Um beijo pra você também.
1: Bom,
0: um ótimo
1: demais.
0: Final de semana.
1: Que Nossa Senhora abençoe cada um de nós.
0: Amém.
1: Saúde, paz, cuide-se aí. Um excelente final de semana. Isso. E segunda, se Papai do Céu permitir, estarei
0: de volta
1: novamente.
0: Isso.
1: Com você e com toda essa turma maravilhosa aí do outro lado do rádio.
0: Valeu.
1: Tchau, gente. Até segunda.
0: Vamos ficando por aqui.
1: Segura, pião.
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0: Bom dia, bom dia, bom dia para você, ouvinte da Vida Nova. No ar por aqui a partir de agora, o nosso Bom Dia Vida. Bom dia.

meia da manhã, tem o nosso Bom Dia Vida. Tô por aqui pra te fazer companhia, animar sua sexta-feira, onde quer que você esteja acompanhando a nossa programação. É uma alegria grande estar aí com você, onde quer que você esteja ouvindo a gente, no seu veículo, você que sintonizou, obrigada pela carona, pela sua companhia, que você chegue bem, esteja indo longe ou esteja indo perto, você na sua casa, às vezes aí na sua cozinha recebendo a gente, obrigada pelo carinho também, por estar nos recebendo, você no seu comércio que nos acompanha, bom dia de trabalho, que seja um dia bastante produtivo pra você, pessoal aqui em Goiânia também, sempre muito na escuta aí no centro de Goiânia, no comércio local, aquele abraço carinhoso, viu? Obrigada pela companhia. Mais um dia, uma linda sexta-feira pra gente fechar a semana juntos, tô esperando você nesse 14 de agosto de 2026 por aqui com o nosso Bom Dia Vida, Cláudia Rocha com você no oferecimento da Casa de Carnes Prato Fino, 3334211653 e também da Embala Ita Festas, 339-8839-3021.

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Bora que bora, agora são 8h43, sua sexta-feira fica muito melhor nas ondas da sua 91.

Salve FM sempre com você, já são 8:47. Intervalinho chegando, na volta você confere essa aqui comigo, ó. Leonardo, te amo demais, daqui a pouquinho.

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Sempre com você, a sua 91, já são 8 horas e 54 minutos de volta do intervalo com música pra curtir. Você já curtiu um pedacinho, vai curtir ela toda comigo agora, num oferecimento aí pra Neuza e o Dicinei, lá de São João Evangelista, ligadinhos acompanhando. Foram eles que pediram pra curtir, bora curtir juntos aí. Leonardo, te amo demais.

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0: festa no aniversário dos 30 anos da sua 91 durante todo este mês de agosto. É festa no ar pra você e festa em promoção também, porque vamos sortear vários brindes pra você que está participando da nossa programação. Então, por isso, não esqueça, participe, peça sua música, interaja com a gente e aproveite pra deixar nome completo, o lugar de onde você fala, pra você concorrer aos prêmios. Certo? Combinado? Então tá bom. Atenção, a paróquia São Miguel e Almas informa que hoje, sexta-feira, haverá missa às 7 horas da noite na Vila Vicentina e no bairro Santa Teresa, logo após encontro da Semana da Família. Tá chegando mais música e tem participação também lá de São João Evangelista. Bom dia.
1: Opa, bom dia. Aqui é André, São João Evangelista.
0: Ei, Andréia, bom dia.
1: Gostaria que você passasse uma música pra mim, qualquer um do Zé Felipe.
0: Zé Felipe, bora curtir.
1: Eu apareço pra todos vocês aí, pra todos os pessoal daqui de São João Evangelista.
0: Valeu, alô São João, um abraço aí. Agora 9:06, bom dia. Escutamos o pai, agora o filho. Zé Felipe, meu grito de amor.

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0: Playboy demais.
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minutinho por aqui até as 10h30 da manhã com o nosso Bom Dia Vida. Já são 9h40, de volta do intervalo com música, participação da Denise lá do Sampaio em Sabinópolis. Pediu pra curtir Zezé de Camargo, Irmão da Lua, Amigo das Estrelas.

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0: hoje. Jota Quest, são 9h56. Bom dia pra você nos acompanhando. Bom dia também pra Maria de Cachoeira Alegre. Oi, Maria, bom dia pra você. Fala pra gente, pra quem que você manda a próxima música.
1: Aí eu ofereço pra meus filhos, meus netos, meus sobrinhos, meus afilhados.
0: Certo.
1: Deu sim, mais a Nuz e família. E Cidinha mais Assis.
0: Certo.
1: Ofereço pra Venilto mais Sãozinho aí no em Guanhães, aí no Beco Geraldo Sabino. Pra Toninha, Rosimar, Rosimeire, com a Socorro, com o Fazer Wilson, com a Zelda, Gilson. E pra todos os meus compadres, pra vocês todos aí da rádio, que seja um bom dia, um dia cheio de amor e paz.
0: Ei, coisa boa.
1: E carinho pra todo mundo.
0: Que assim
1: que
0: seja.
1: Que vocês merecem. Ô, compadre, tá perto de vocês, me dando vocês um abraço. Mas se Deus quiser, um dia eu ainda vou chegar perto de vocês.
0: Ei, coisa boa.
1: Se Deus quiser.
0: Vem
1: fique
0: sim.
1: Com Deus e um bom dia e tudo de bom.
0: Bom dia, Maria. Esses ouvintes são demais. Maria de Cachoeira Alegre, vem sim que a gente vai dar aquele abraço gostoso, tá bom? Bem quentinho, cheio de amor e carinho, tá bom? Alô, Dirlene, bom dia. Marta Pimenta também, aquele abraço. Cirleia ligadinha, Paulo Stephanie também, pessoal que passou por aqui, marcou presença. Aquele abraço carinhoso pra vocês. Passou por aqui também a Eliane. Alô, Eliane, bom dia pra você também. Obrigada pela companhia, Júlia Micaele, a Genesi lá do Maio dos Buracos, a Nilza lá de Jacaré, Senhora do Porto, aquele abraço, o Flávio que tá ligadinho acompanhando a gente lá na construção civil no bairro Mangueiras, pediu a próxima música com Zé Neto e Cristiano, Oi Balde, tá oferecendo pro Adalberto, Zuckerberg, Cleiton Gomes e todos que estão na construção civil, então bom dia pra vocês aí galera, bom trabalho, obrigada pela companhia, 9h58.

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Já são 10:09, bom dia e atenção. A paróquia São Miguel e Almas informa que hoje, sexta-feira, haverá missa às 7 horas da noite na Vila Vicentina e no bairro Santa Teresa, logo após o encontro da Semana da Família. Chegando música, a participação também. Um bom dia aqui pro Clemilson. Alô, Clemilson, obrigada pela sua companhia. Ele pediu Eduardo Costa. A gente vai curtir com ele. Ele mandando abraço pra todos no Maia, Iremar, Emerson e a galera toda lá ligadinha na programação. Bom dia também pra Andresa participando aqui com a gente, o Ronaldo, a Romilda também ligadinha lá no bairro Nossa Senhora Aparecida, a Maria do Amparo na Fazenda Lagoa dos Paulinos, um beijo grande, obrigada pela companhia. Geni, oi Geni, um beijo pra você também, obrigada pela companhia, nos ouvindo lá em São João Evangelista, olha São João marcando presença em peso por aqui. Alô Maria Terezinha, um beijo pra você também. Alô Adriana Damasceno do Bela Vista, um beijo carinhoso, minha querida, obrigada pela companhia, marcou presença por aqui também a Regina, oi Regina, a Vânia do Moura, mandando a próxima música pro esposo Eliomar também, todos que estão ligadinhos, abraço aí pra vocês. Alô Geraldo Vicente, bom dia pra você aí, obrigada pela companhia, tamo junto, quem também passou pra

aqui foi a Lucilene, lá da Ponte Alta. Bom dia, Lucilene, mandando abraço pra toda a família, especial pro seu irmão, Carlos Antônio, que está fazendo aniversário hoje. Que Deus abençoe a vida dele, que essa data se repita por muitos e muitos anos. Parabéns ao aniversariante aí, Papai do Céu abençoe. Obrigada pela sua companhia. Bora de música? Eduardo Costa, olha ela aí.

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com você, bora comemorar que é mês de comemoração. 10h21, final do Bom Dia Vida. Pois é, acabou voando, hein? Passou assim rapidão a nossa manhã, mas é bom demais a conta estar sempre com vocês. Encerrando aí mais uma semana aqui no Bom Dia Vida, nessa sexta-feira, 14 de agosto. Na segunda-feira tem mais programa pra gente curtir música, pra gente interagir juntos, tá bom? Desejo um final de semana maravilhoso pra você. Aproveita cada minutinho do seu dia, tá bom? Vamos mandar os últimos beijos que ainda faltam por aqui. Deixa eu ver pra quem não mandei ainda. Oi, Ana Maria de Materlândia. Beijo, bom dia. Todo mundo deixando o nome completo pra participar da promoção. Quem não quer, né? São tantos prêmios aí nessa premiação de aniversário da Sua 91. Bom dia pra Glacileia, ligadíssima lá no Santa Teresa, também garantindo aqui participação na promoção. Valeu, um abraço pra você aí. Obrigada pela sua companhia. Deixa eu mandar bom dia também pra Eliane. Oi, Eliane, bom dia pra você aí. Tudo de bom. Daqui a pouquinho, Vida News com muita informação importante pra você. Fique ligado. E a gente fecha com essa de Menos é Mais e Matheus Fernandes.

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1: São 10 horas e 33 minutos. Sexta-feira, 14 de agosto de 2026, começa agora o Vida News com reportagem de Rony Barroso e Wagner Júnior, edição final de Rony Barroso. Eu sou Cláudia Rocha. Hoje é o dia do protesto e dia de Maximiliano Maria Kolbe. 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
1: Vamos aos destaques de hoje. Sirene de emergência da Anglo American dispara em Minas. Homem compra notas falsas em Goiânia e acaba preso pela Polícia Federal. Psicólogos de Goiânia se reúnem para celebrar o Dia do Psicólogo. Essas e outras notícias em instantes aqui no Vida News.
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São 10 horas e 36 minutos. Bem-vindos ao Pod News, o podcast do Vida News. A partir de agora, estamos transmitindo também ao vivo pelo nosso canal no YouTube. A saúde ocular é vital porque cerca de 80% de tudo que aprendemos e fazemos

0: Vemos passa pelos olhos. Cuidar da visão garante autonomia, segurança, boa qualidade de vida também no trabalho, nos estudos e no dia a dia. Quem vai falar mais sobre a saúde dos olhos conosco aqui no estúdio da Vida Nova, no nosso Pod News de hoje, é o Dr. Roque de Assis Júnior. Bom dia, doutor, seja bem-vindo.
1: Bom dia, Cláudia. Muito obrigado pelo convite. Agradecer aí a atenção, né? Bom dia, ouvintes, né? E é um prazer imenso estar aqui, né? Nessa casa, já estive em outros momentos e retornar aqui, fico muito feliz, tá? Por ter essa oportunidade e ter essa oportunidade de falar um pouquinho da saúde ocular, que é um tema que eu amo, né? Já me dedico à saúde ocular desde 1992.
0: Olha.
1: Então já são aí bastante tempo, nós já estamos aí com 34 anos só dedicando à saúde ocular. Estou em Guanhães desde 1995.
0: Olha.
1: Então já tem, sou pioneiro, né? Como diz, desbravador da saúde ocular em Guanhães. E estou aqui desde há 31 anos. Então, quer dizer, é um prazer imenso estar aqui com vocês.
0: Sim, o senhor é uma referência na área aqui na cidade de Goiânia, em toda a região. E vamos falar então desse tema tão importante para os ouvintes que nos acompanham. Falando aí com que qual que é a frequência ideal para visitar um oftalmologista, mesmo para quem não usa óculos, quando é que eu já preciso começar a frequentar e com que frequência eu preciso visitar?
1: Então, Cláudia, hoje a medicina moderna, ela está mais preocupada com a prevenção do que com o tratamento. Então a prevenção da saúde ocular, ela começa desde a primeira, desde o nascimento, né? Onde é realizado o teste do olhinho.
0: Verdade.
1: Né? E aí no teste de olhinho a gente vai avaliar se tem algum problema de catarata, algum problema na retina, se a criança tem alguma alteração. Se tem olhinho torto, se tem estrabismo, né? Então, a gente. E se a gente percebe alguma alteração, a gente já inicia tratamento de imediato.
0: Olha.
1: Depois, antes, tem a fase pré-verbal, antes da criança que seria antes de entrar na escola, a gente recomenda fazer outros exames com 3 anos. E depois com 5 anos na hora que ela vai entrar na escola. Hoje entra até mais precoce. Então o ideal é fazer ao nascimento, com 3 anos e com 5 anos. E se tiver tudo bem, repetir pelo menos a cada 2 anos, até os 40 anos de idade. Depois dos 40 anos de idade, a grande maioria das pessoas já precisa de usar óculos. Aí o ideal é fazer de ano em ano. E claro, né? Quando a pessoa tem algum problema ocular, que precisa de algum cuidado, aí vai depender do especialista que está acompanhando o caso para determinar a frequência de visitas ao consultório. Mas o ideal realmente é fazer a prevenção, principalmente naquelas famílias que já tem um histórico de algum problema ocular mais sério, o ideal é realmente acompanhar de mais perto.
0: Que interessante, né? E começando mais cedinho, já identifica um probleminha, já resolve ele logo no início, né?
1: Exato. E a visão, a gente, quando nasce, a gente percebe vultos. A visão vai desenvolvendo a partir de 2 meses, 3 meses, e ela vai ficar uma visão igual do adulto com 6 meses de idade, onde vai ter uma percepção melhor. No início você vai perceber mais tons cinzas, vultos. Quando a criança começa a distinguir os pais e a estranhar as pessoas, ela já está começando a formar a visão. No início, as pessoas falam até que o bebê tem nistagmo, né? Que é o olhinho mexer para um lado e para o outro, que ele está procurando ainda a forma de enxergar.
0: Olha.
1: Quando ele começa a olhar e fixar para quem está chamando, para a luz, é quando ele está começando a formar a visão. Então, nesse estágio de formação da formação da visão neurosensorial, que é a formação, é um sentido, a visão, onde você, para enxergar, o olho, na verdade, forma a imagem. Quem enxerga é o cérebro. Essa forma, então, a imagem, ela tem que atravessar, a luz tem que chegar até a retina para formar a imagem, e essa imagem, ela tem que ser conduzida até o cérebro para que a pessoa tome consciência dessa imagem. Então esse trajeto, ele é muito importante a gente identificar desde a mais tenra idade, uhum, para que a gente possa realmente intervir e fazer alguma coisa em favor daquele paciente que precisa de um cuidado melhor.

0: melhor oftalmológico. Não só isso, tem algumas crianças, por exemplo, que têm anisometropia, que é a diferença de um olho para o outro. Muitas vezes não é percebida, vai ser percebido bem mais tarde, numa fase em que o tratamento ele já não é tão eficiente. Se você percebe essa diferença de grau precoce, você tem como fazer um tratamento mais eficiente.
1: Uhum. E quais sintomas, assim, que a gente não deve ignorar, que ao notar já se deve procurar logo um atendimento?
0: Então, o sintoma mais importante realmente é a baixa de visão, uhum. Né? Qualquer baixa de visão, ela precisa ser valorizada. Normalmente, tem algumas baixas de visão que são transitórias, que muitas vezes não é problema ocular, e sim problema sistêmico, uhum. Mas que são importantes a gente avaliar para indicar, inclusive, o especialista para fazer os exames, para poder tentar diagnosticar, às vezes, alguma enxaqueca, alguma diabetes, hipertensão arterial sistêmica, dislipidemia. Mas o ato, por exemplo, de a pessoa ter dor de cabeça forte quando for ler, quando for fazer esforço visual, é importante. Crianças que franze muito a testa e fica apertando os olhos para enxergar, uhum. Ou aproximando para poder muito próximo da TV, uhum. Ou aproximando próximo para poder enxergar, é importante.
1: Olha.
0: Então, quer dizer, hoje a gente vive uma epidemia de miopia, né? Então, hoje tem milhares de pessoas com miopia, porque o mundo fica devido ao excesso de uso de tela, uhum. e computador, celular, uhum. Então, realmente. E tem outros sintomas também, que a gente, quando o olho está irritado, vermelho, uhum. Você pode fazer uma avaliação para a gente tentar identificar se tem algum problema ali na superfície, né? Então, assim, o mais importante realmente é ficar atento em qualquer sintoma, qualquer alteração, né, da percepção, e valorizar. Muitas vezes a criança ou o adulto percebe alguma coisa e não valoriza, não procura. Uhum. E quando procura, às vezes já é tarde pra gente cuidar.
1: Uhum. Muito bem. Assim como a locutora, que agora já tá precisando esticar o braço para enxergar, né?
0: Exato.
1: Já é um sinal.
0: Já é um sinal, né?
1: Muito bem, doutor. Então, e quais que são os erros mais comuns aí que os pacientes cometem ao usarem, por exemplo, lente de contato, que podem causar, inclusive, infecções graves, né? Qual que é o erro mais comum que tem chegado pro senhor lá?
0: Então, eu já estou há muito tempo trabalhando com oftalmologia, e a lente de contato tem muitos mitos que precisam realmente ser quebrados, uhum. Né? Eu sou um apaixonado com lente de contato, adapto lente de contato desde quando eu cheguei aqui, faço a adaptação das lentes mais comuns até as lentes especiais, uhum. Inclusive para ceratocone, lentes com esclerais, semi-esclerais, lentes especiais. De afasia para alta miopia. As lentes que o pessoal mais adapta são as lentes de contato gelatinosas. E o cuidado, o erro mais grave que as pessoas cometem, muitas vezes, é lavar as lentes de contato com água de torneira, água tratada. Se for água tratada, ainda é menos mal. O problema é quando ainda é água de fazenda, uhum, de roça, uhum. Que são águas não tratadas. E o grande temor é a ameba, a cantamoeba, que pode dar uma infecção grave nos olhos.
1: Olha.
0: Alguns pacientes não têm a superfície ocular muito adequada. O ideal é que a superfície ocular, por onde entra a primeira, a primeira barreira por onde a luz passa, não é a córnea, é o filme lacrimal. Então, a pessoa com um filme lacrimal bom, normalmente ele não encontra problema com lente de contato. Mas hoje, né, as pessoas têm muito olho seco. E o olho seco, ele não é uma contraindicação absoluta para o uso de lente de contato. Uhum. Mas ele dificulta o uso da lente de contato, tem que ter alguns cuidados. Então, assim, tem que evitar coçar, tem que lubrificar com mais frequência, né?
1: Uhum.
0: E esses pacientes, o que não deve fazer é não dormir com lente de contato, né?
1: muito.
0: O ideal fisiologicamente é não dormir, apesar que alguns pacientes toleram bem dormir com a lente, mas não é

0: Então, assim, o que acontece é que as lentes de contato antigamente, a gente tinha uma lente de contato e tinha poucos profissionais na área da sala de oftalmologia. Uhum. Então, imagina, aqui, por exemplo, quando eu cheguei aqui, não tinha nenhum profissional atuando na cidade, residindo na cidade. É, um paciente que realmente precisa de uma lente de contato, precisa de um grau mais alto, às vezes ele ficava 2-3 anos com a lente, não tinha soluções adequadas para uso. Uhum. E aí a possibilidade de complicação era muito maior. Chegou um ponto de muitos colegas só adaptarem lentes de contato rígidas, porque as lentes de contato de gelatinosa estavam dando muito problema. Olha. Hoje, com a forma de usar a lente de contato, você ter as lentes de contato de uso descartável, né, ou de troca planejada, você consegue ter um resultado melhor e com as soluções de multiuso apropriadas para o uso da lente de contato, hoje as complicações elas diminuíram bastante e você tem muito benefício usando a lente de contato, porque você vai ter mais liberdade, você vai ter uma qualidade de visão melhor e um campo de visão maior. Uhum. Então, assim, esses problemas aconteciam muito no passado, sabe? Mas hoje a possibilidade de acontecer diminuiu bastante. Uhum. Mas o importante de lente de contato é que seja receitada pelo oftalmologista. E a gente, o mais importante na lente de contato não é só a lente, você tem que fazer a adaptação da lente de contato. Então a adaptação feita pelo oftalmologista, ela é mais segura. Uhum. Ele vai te orientar quais são os cuidados que tem que ter, vai marcar os controles para ver para acompanhar. E é importante também não ter dor de lente de contato. Chegou, venceu 30 dias, 2 meses ou 3 meses, de acordo com a orientação do seu médico oftalmologista, você precisa descartar a lente. Ah, não, mas ela tá boa ainda, ela é cara. Não, já vem com um estojinho, né? No caso da lente gelatinosa, já vem com 6 lentes. Então você vai ter uma reserva. Quando você entrar no último passo, você procura o oftalmologista. O ideal seria igual nos Estados Unidos, onde as lentes de contato elas são financiadas pelos planos de saúde. Uhum. Então a grande maioria usa lente realmente descartável, de um dia. Olha. Né? Tira e coloca. Então a possibilidade de complicação é mínima, sabe? Uhum. Né?
1: Muito bem.
0: E outro cuidado que é importante ter com lente de contato em ambientes em ambientes onde tem muita poeira, muito sol, muito vento. Uhum. Proteger com óculos escuro, né? Uhum. Seria o ideal.
1: Bom, falando de óculos escuro, doutor, aí aquela ideia de comprar em qualquer lugar, qualquer óculos serve, basta fazer uma sombra ali nos olhos, que não tem ali proteção UV, não tem, né, noção de que material foi feito. É pior do que não usar o óculos nenhum, ou o óculos sem a proteção causa mais danos?
0: Pois é. É uma conversa assim que o grande importante do uso da lente de contato, que a gente tem que projeto dos raios ultravioletas, principalmente ultravioleta com a comprimento de onda de 400 nanômetros, né? Que pode causar catarata, problema na córnea e problema na retina. Olha. Principalmente degeneração macular relacionada a degeneração retiniana macular.
1: Nossa.
0: Então, assim, o que acontece com o óculos escuro? É igual tem a reação da pupila. Na pupila, à noite, ela fica aberta.
1: Uhum.
0: Se você está no sol, ela fecha. É um mecanismo natural da pupila,
1: de defesa.
0: Né?
1: Uhum.
0: Na claridade, ela fecha e na noite, ela abre. Uhum. Com o óculos escuro, ela vai ficar aberta. Né? Dependendo da e aí vai passar maior quantidade de raios ultravioletas. Uhum. Maior quantidade de raios ultravioletas para o sol.
1: Uhum.
0: Então, assim, o ideal é que você realmente compra um óculos certificado.
1: Sim.
0: Certificado, e que realmente ele vai ter essa proteção para que evitar que esses raios ultravioleta 400 eles entram no fundo do olho e entre no olho, né, com a pupila dilatada, e causa esses danos, principalmente na córnea, no cristalino e na retina, né? Às vezes, se você o ideal realmente é comprar esses óculos certificados, né? Então, às vezes é melhor você ficar sem o óculos escuro do que usar um óculos de má qualidade, né? Uhum. Tem outros meios também de evitar esses raios. Você pode usar um chapéu, pode usar um boné, né?
1: Uhum.
0: Então, esses são alguns meios.

0: que você consegue também diminuir a incidência de luz ultravioleta no olho. Por que que é preferível você ficar sem o óculos escuro de má qualidade em vez de colocá-los?
1: Né?
0: Porque, como eu disse, a pupila vai ficar exposta e a pupila vai ficar aberta e mais exposta aos danos que os raios ultravioletas podem causar aos olhos.
1: Muito bem, às vezes não adianta, tá só estiloso, com óculos lindo, mas com o olho ali, né, exposto e sofrendo esses danos. Falando de colírios, por que os colírios podem ser perigosos se forem usados sem orientação? Por exemplo, tô ali na casa de um amigo, meu olho tá incomodando, usa meu colírio aqui. Tem, né, infelizmente, tem essas pessoas que fazem dessa forma. Colírio não é só para lubrificar o olho, né, doutor? Tem colírio que é para tratamento, né? Por que que é perigoso se for usado assim sem orientação?
0: Pois é, esse é um ainda bem que na oftalmologia as pessoas têm mais receio e não se aventuram muito, né? Principalmente os colegas que trabalham em farmácia não se aventuram muito a ficar receitando colírios, né? Realmente o colírio tem a indicação própria, né? E hoje a gente vive no clima tropical. Infelizmente tem muito preconceito de usar óculos escuros, ainda mais na nossa região, né? Pessoal que mora em zona rural também, acham que é vaidade. E na verdade é um EPI, é um equipamento de proteção individual. Então, assim, os olhos das pessoas ficam muito irritados, principalmente olho seco, com poeira, vento, sol quente. E hoje tem muitos colírios que eles têm vasoconstritor, que eles fazem um efeito, na hora que você pinga, faz um efeito rápido, mas depois ele vira como se fosse uma bola de neve, né? O olho cada vez vai ficando mais vermelho e você vai ficando dependente daquele colírio. Você cada vez vai precisando pingar mais, porque cada vez o olho vai ficando mais vermelho. É um efeito rebote que a gente fala, entendeu? Então, assim, quanto mais você pinga, e o efeito dele é muito rápido, com 4, 6 horas você precisa pingar de novo. O ideal é realmente você usar um colírio anti-inflamatório. Mas só que colírio anti-inflamatório mais eficiente é os com corticoide. Nós temos não esteroides, então o pessoal tem tendência a querer resolver mais rápido. E aí que é o perigo, você usar um colírio com corticoide, e em algumas pessoas pode causar pressão intraocular aumentada e causar dano no nervo, causar um glaucoma cortisônico, né? Ou em outras pessoas também pode causar catarata. Não só o corticoide de uso tópico, que é o colírio, mas você pode o uso oral também, e aí principalmente esses intramuscular ou endovenoso para tratamento de asma. Tem alguns pacientes que inclusive desenvolvem catarata cedo por causa de uso do corticoide, né? Então, o colírio, gente, realmente ele precisa ser bem receitado, bem prescrito. O colírio que a gente pode usar, que é igual que eu falo sempre com o paciente, que é igual um hidratante, é igual um protetor solar, e que você, principalmente depois dos 40 anos, a gente tende a tendência a ter o olho mais seco, é o lubrificante ocular. Mas lubrificante ocular exclusivo, principalmente se for um lubrificante ocular sem conservante, porque aí vai evitar irritar seus olhos. Aí você pode usar à vontade, principalmente pessoas, né, que está exposta mais em ambientes hostis e que fica muito também em ambiente fechado e muito preso a telas. Aí é importante estar sempre mantendo, lubrificar os olhos. Esse aí você pode usar à vontade, que não tem problema nenhum. Mas colírios com vasoconstritor, colírios com anti-inflamatórios, corticoides e antibiótico, realmente precisa de prescrição médica.
1: Muito bem. Doutor, a genética, ela influencia a nossa visão?
0: Pois é, Cláudia. A genética influencia em tudo,
1: é,
0: né?
1: Verdade.
0: Influencia em tudo, inclusive nas doenças, né? Então, assim, realmente a genética influencia, né? Hoje, se você tiver a maioria dos erros refracionais, eles estão ligados à genética. Hoje a gente sabe que tiver pai e mãe com alta miopia ou com miopia, a tendência do filho é ter miopia também. A maioria dos erros refracionais, tanto de hipermetropia quanto de astigmatismo e miopia, eles estão relacionados com o fator genético, né? E doenças como ceratocone, como glaucoma, né? E outras doenças raras também, genéticas, estão relacionadas com a questão genética, né? Então a genética, ela é muito importante também na oftalmologia, em várias doenças. Se você tiver um histórico familiar de qualquer problema ocular,

0: É importante estar fazendo um acompanhamento desde a mais tenra idade, o mais frequente possível, pelo menos uma vez por ano.
1: Muito bem. Então, e o que que acontece com os olhos, por exemplo, se a gente insiste em coçar os olhos, esfregar, isso pode ali prejudicar a saúde ocular?
0: Então, Cláudio, o olho, eu falo com os meus pacientes que ele pode coçar à vontade, mas desde que seja com o cotovelo.
1: Ou seja, não pode coçar.
0: Exatamente, não pode coçar os olhos, né? Então, assim, os olhos não foram feitos para coçar, né? É um sistema óptico de alta precisão, né? Que tem a camada ali, o filme lacrimal, tem a córnea, tem os líquidos intraoculares, o cristalino, a retina, depois tem a condução através do nervo óptico para o cérebro. É um sistema muito perfeito e, assim, a superfície ocular, ela tem que estar muito boa para que a luz chegue bem através de todo esse sistema e chegue bem lá no cérebro, você ter uma qualidade de visão boa, né? O que que atrapalha o coçar o olho? A superfície ocular, principalmente o atrito, né? Você vai coçar ali, você vai causar alterações na córnea, vai ter desconforto, e aí vai virando uma bola de neve mesmo. Começa com um pouquinho, daí a pouco você tá coçando mais, daí a pouco seu olho tá ardendo, tá lacrimejando, tá vermelho, o olho tá, né? E o maior problema hoje que já tá cientificamente provado, é a questão do ceratocone, que é uma doença que começa na adolescência, entre os 10 e 15 anos de idade. A córnea, ela tem um formato curvo. Quando a pessoa coça muito, é igual você encher um balão, né? Ela afina e ela estufa. Olha. Entendeu? Então, eu falo sempre, normalmente a bola, o olho é um globo ocular. Ela faz uma curva, igual uma bola de futebol faz uma curva. Se você coça, ela vai fazer um cone. É como se fosse um ovo que desce na bola. Em vez de fazer a curva, vai fazer um bico. Né? Então, assim, e aí uma córnea com a superfície alterada, o que vai causar? A imagem, ela não vai chegar bem no fundo do olho. E você não consegue, através de óculos, muitas vezes tem que colocar lente de contato, às vezes precisa fazer até transplante de córnea, em caso de ceratocones mais avançados. Então, o maior problema, principalmente pacientes jovens, esses pacientes que têm ceratoconjuntivite alérgica, são muito alérgicos, crianças alérgicas, eu até falo para as mães, usa colírio antialérgico indefinido, né? O tempo todo, para evitar a criança coçar os olhos, né? Quando estiver coçando, você pode usar um lubrificante, você pode enganar o cérebro, coçar a sobrancelha, coçar o queixo, né?
1: Ah, sim.
0: Você pode pegar uma pedrinha de gelo, colocar num saquinho, envolver num papel num papel toalha, ou num lenço, ou num pano, e pôr sobre o olho para poder aliviar. Mas realmente precisa evitar coçar os olhos, né? Quando estiver coçando muito, principalmente se estiver em crise de alergia, né? Ou de rinite, você precisa realmente fazer o tratamento, mas é evitar sempre de coçar os olhos. Pode coçar, desde que seja de cotovelo.
1: Doutor, pra gente finalizar, por que que os médicos insistem tanto que a gente nunca coce os olhos? O senhor tá falando aí, né, de que pode causar essa até mudança no formato dos olhos, isso aí acho que ficou bem claro, mas por que que a gente deve ter essa preocupação desde cedo, acompanhar tudo bonitinho para que se identifique desde cedo um problema, né? Aí, ó, pras pessoas que trabalham em frente ao computador, o bebezinho que às vezes ali tem a família, né, que já tá vindo uma genética, por que que é importante ter esse cuidado com a visão, estar procurando um profissional, por que que é importante essa atenção com a saúde dos olhos?
0: Primeiro que enxergar é um dom de Deus maravilhoso, como você abriu, né? Verdade. Aí 80% vem pela visão. E eu acho que a visão de Deus é muito abundante, né? Porque a visão da gente é extraordinária, uma visão perfeita. De forma que quando você perde um olho, só tem um olho, ainda é muito bom. E quando você perde muito, ainda só tem um pouquinho, ainda é muito bom, né?
1: Verdade.
0: O problema todo é o que eu falo, que não tem visão ruim. qualquer visão é boa, olha, né? Desde a visão extraordinária até a pouca visão, porque é o que você tem. Uhum. Então, só de você ter independência, você conseguir sentar numa mesa, comer, você conseguir ir ao banheiro sozinho, você conseguir fazer as suas coisas, isso já é uma conquista, porque tem milhões de pessoas que não conseguem, isso, que estão na escuridão completa. Uhum.

0: Então, assim, o cuidado com a visão, ele é uma coisa importantíssima, né? Desde que você é uma coisa que assusta. A possibilidade de ficar cego, de ficar na escuridão, uhum. é uma coisa que assusta qualquer pessoa, verdade. Né? Então, assim, eu acho que o cuidado com os olhos, né? O cuidado com doenças crônicas, o cuidado, ele é muito importante. E, assim, hoje... tem muitos profissionais, é importante você ter confiança no seu profissional, né? Hoje tem, inclusive, pessoas que estão trabalhando que não são médicos, o ideal é que você faça com oftalmologista, né? Você tenha um segmento com ele e siga as orientações, porque isso é muito importante, uhum. né? Enxergar é maravilhoso.
1: É maravilhoso, sem dúvida. Doutor Roque, nós estamos chegando ao finalzinho do nosso tempo. Quero agradecer ao senhor. Estamos falando aí de um tema tão importante, né? E que toca a todos nós, de interesse de todos. Muito obrigado, senhor, por ter tirado um tempinho, ter vindo falar desse assunto com a gente aí com tanta propriedade, senhor, com tanto tempo de experiência, tem aí gabarito para estar falando. Muito obrigada pela visita. Até uma próxima oportunidade. O senhor fica à vontade para se despedir dos nossos ouvintes.
0: Obrigado, Cláudio. Obrigado, Rádio Vida Nova FM. Agradeço aos ouvintes que estão tirando esse tempinho aí para estar nos ouvindo, né? Estou à disposição. Hoje nós temos o Instituto Roque de Assis Júnior, né? Ele tem unidade aqui em Guanhães, tem Capelinha e Tamarandiba. E hoje nós estamos com uma parceria também com o Hospital Univida, estamos fazendo atendimento lá.
1: Bacana.
0: Estamos à disposição. Tá? Pode nos seguir nas redes sociais também e estamos à disposição. Qualquer dúvida, é só entrar em contato com a gente que a gente está à disposição. Eu que agradeço, viu? Agradeço muito mesmo. Né? É sempre um prazer falar de saúde ocular. Né? Para mim, realmente, eu vibro muito. É um tema que eu adoro e gosto muito de cuidar da saúde ocular dos meus pacientes.
1: Muito bem, doutor. Mais uma vez, muito obrigada. Estamos chegando ao finalzinho aqui do nosso Pod News. Falei com o doutor Roque de Assis Júnior, falando aí sobre saúde ocular. Se você perdeu um pedacinho, quer rever ou quer compartilhar com alguém, vai estar disponível lá no nosso canal no YouTube para você acessar. Basta ir lá na nossa página. E para enviar sua sugestão de assunto, um assunto que você acha importante, interessante nós tratarmos aqui, envia sua sugestão através do nosso Instagram, @vidanovafm91, ou do nosso WhatsApp, 33342120 56. Ficamos por aqui com o Pod News, segue o Vida News. Agora são 11:04.
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1: São 11:06. A Polícia Federal prendeu em flagrante um homem suspeito de comprar notas falsas em Guanhães. Detalhes com Wagner Júnior.
2: A prisão aconteceu na última terça-feira após investigações da corporação constatarem o envio das cédulas através de um objeto postal. Diante da situação,

0: foi expedido pela primeira vara federal criminal de Montes Claros, no norte de Minas, o mandado de busca e apreensão. Durante o cumprimento da decisão judicial, os federais acompanharam a entrega do objeto postal e abordaram o investigado após o recebimento da encomenda. No interior do pacote foram encontradas cédulas com indícios de falsificação. Verificações preliminares confirmaram características divergentes das notas oficiais. Além das cédulas, um aparelho celular foi apreendido. De acordo com a Polícia Federal, a prisão em flagrante foi validada pela prática em tese do crime previsto no artigo 289, primeiro do Código Penal, relacionado à aquisição e à circulação de moeda falsa. O preso foi encaminhado ao sistema prisional, permanecendo à disposição da Justiça Federal.
1: São 11 horas e 7 minutos. Sirenes de emergência foram acionadas ontem em uma barragem de rejeitos da Anglo-América, próxima à comunidade de São José do Jacém, entre as cidades de Alvorada de Minas e Conceição do Mato Dentro. Detalhes com Rony Barroso.
2: Essa é, pelo menos, a segunda vez em que o fato é reportado na localidade, já que em 2020 um episódio similar foi registrado. Em comunicado, a empresa afirmou que as estruturas permanecem seguras e operando normalmente. A mineradora disse ainda que equipes foram mobilizadas imediatamente para identificar o que provocou o acionamento da sirene. A empresa ainda informou que continuará acompanhando a situação e que pretende manter a comunidade informada após a conclusão da operação.
1: 11 horas e 8 minutos. Minas Gerais deve encerrar a safra 2025-2026 de grãos, com produção estimada em 19 milhões de toneladas, crescimento de 3,7% em relação ao ciclo anterior. Wagner Júnior.
0: Segundo o 11º levantamento da safra de grãos da Companhia Nacional de Abastecimento, o resultado é consequência do aumento de 2% na área plantada, que alcançou 4,38 milhões de hectares. Avanço 1,6% da produtividade, estimada em 4,3 toneladas por hectare. O milho foi o principal destaque, com produção prevista de 7,2 milhões de toneladas, alta de 9,8%. Primeira safra, a colheita cresceu 23,4%, chegando a 4,74 milhões de toneladas, impulsionada pelo aumento da área e da produtividade. Já a segunda safra deve registrar queda 9,3%, com 2,48 milhões de toneladas, em razão do clima mais seco, da redução da área cultivada e da menor produtividade. A soja, principal grão produzido no estado, manteve-se praticamente estável, com leve retração de 0,3% e produção de 9,15 milhões de toneladas. A colheita foi concluída e Minas está no período vazio sanitário entre julho e setembro para reduzir a incidência da ferrugem asiática. O feijão deve alcançar 541 mil toneladas, alta 17%, crescimento nas três safras também. Expectativa positiva para o algodão, com a produção que deve aumentar 3,33% para 114 mil toneladas. Em contrapartida, o sorgo deve apresentar queda de 3,5%, totalizando 1,4 milhão de toneladas devido ao clima adverso e o plantio tardio.
1: São 11 horas e 9 minutos. O clima de decisão toma conta do gramado do Grêmio amanhã em Guanhães. O clube realiza a grande final do seu tradicional torneio de inverno. Rony Barroso.
2: A programação promete agitar os torcedores com dois confrontos de peso. Às 3 horas da tarde, na categoria veteranos, se enfrentam Brasil e França. E às 5 horas da tarde, na categoria jovens, o confronto será entre Brasil e Argentina. Além da disputa pelos títulos, a edição deste ano marca mais um momento de celebração, dando continuidade à tradição de homenagear grandes ídolos que construíram a trajetória vitoriosa do clube. A diretoria prestará uma homenagem especial a Euclides Geraldo dos Santos, o goleiro Piscuila. Só lembrando então que a bola começa a rolar a partir das 3 horas da tarde no campo do Grêmio Futebol Clube. A entrada é aberta ao público, que poderá desfrutar de uma tarde repleta de esporte e confraternização.
1: São 11 horas e 10 minutos. O Vida News volta em instantes.
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1: São 11 horas e 12 minutos. A produção industrial de Minas recuou 1,3% em junho de 2026 na comparação com maio, marcando a segunda queda mensal consecutiva e acumulando a retração de 3% em apenas 2 meses. Os dados são de uma pesquisa do IBGE. Detalhes com Wagner Júnior.
2: A queda na produtividade impactou o crescimento do setor, que acumula alta de apenas 0,6% no primeiro semestre, permanecendo praticamente estável, enquanto o resultado nacional registra avanço de 1,5% no mesmo período. A desaceleração no setor industrial no estado foi impulsionada principalmente pelos segmentos de metalurgia e indústria extrativa. Em relação ao mesmo mês do ano anterior, Minas apresentou queda de 2,6% na produção, enquanto no Brasil houve um crescimento de 1,7%. O resultado do estado se destaca como principal influência negativa no indicador geral. Considerando o resultado acumulado no ano, 7 atividades apresentaram expansão da produção, com destaque para bebidas 11%, metalurgia 7,2%. As principais retrações em termos percentuais foram em máquinas, aparelhos e materiais elétricos, menos 12,3%, produtos químicos, menos 10,6%, produtos de metal, menos 8,8%, e celulose, papel e produtos de papel, com menos 7,2%. Na comparação com junho do ano passado, o especialista chama a atenção para a queda de 2,6% na produção. Segundo a pesquisa, o resultado foi influenciado principalmente pela redução da produtividade no segmento de refino de petróleo, produtos químicos e alimentos. O recuo acentuado registrado nos últimos 2 meses pode ser reflexo, segundo o economista-chefe da Federação das Indústrias do Estado de Minas Gerais, João Gabriel Pio, de um mercado afetado pela alta taxa de juros, que permanece em patamar restritivo. Além disso, no ambiente doméstico, a pressão sobre os custos também tem ganhado força, com o custo unitário do trabalho avançado em ritmo superior ao da produtividade, comprimindo as margens da empresa, especialmente na indústria de transformação. No cenário externo, os conflitos entre Estados Unidos e Irã também impactam diferentes setores da economia, especialmente os de produtos químicos, com efeitos sobre a produção de fertilizantes. Para os próximos meses, Pio salienta que o desempenho da indústria dependerá, em grande medida, do cenário externo, sobretudo da evolução do conflito entre os Estados Unidos e Irã. No ambiente doméstico, embora a redução da Selic possa contribuir para a atividade econômica, os efeitos da política monetária tendem a ocorrer com defasagem. Segundo ele, Minas reúne um dos maiores potenciais estratégicos do Brasil, mas precisa avançar na agregação de valor à produção da indústria.
1: São 11 horas e 15 minutos. Psicólogas e psicólogos de Goiânia e região se reuniram no dia 27 de agosto. Se reunirão no dia 27 de agosto para celebrar o Dia do Psicólogo. O encontro será realizado a partir das 6 horas da noite no espaço de convivência da Câmara Municipal de Goiânia, no terceiro andar. Os detalhes você confere com Rony Barroso.
3: Organizada pela psicóloga Marisélia Martins, a iniciativa busca promover a integração, a troca de experiências e o fortalecimento dos vínculos entre profissionais da área. A programação começa com um café compartilhado, que será um momento de acolhimento e convivência. Na sequência, os participantes acompanharão a transmissão da mesa de encerramento do 3º Congresso Mineiro de Psicologia, promovido pelo Conselho Regional de Psicologia de Minas Gerais. A atividade propõe uma reflexão sobre os caminhos e desafios da profissão. Segundo Marisélia, o encontro nasceu da necessidade de criar espaços de convivência entre os próprios profissionais. A expectativa é que a atividade seja o primeiro passo para a construção de uma agenda permanente de encontros e ações voltadas à integração e ao fortalecimento da psicologia no município. A participação é gratuita e sem fins lucrativos. As vagas são limitadas à capacidade do espaço e a confirmação de presença deve ser feita previamente por meio de formulário online.

0: 11:16. O Sindicato dos Trabalhadores nas indústrias de purificação e distribuição de água e em serviços de esgotos de Minas Gerais apresentou embargos contra a decisão do Conselho Administrativo de Defesa Econômica, o CAD, que aprovou sem restrições a venda de 30% da Copasa e ao grupo Equatorial Wagner Júnior.
1: Segundo o sindicato, o acordão do CAD apresenta uma contradição, duas omissões e uma obscuridade. A entidade questiona, entre outros pontos, o reconhecimento de uma sobreposição entre Copasa e Equatorial no mercado nacional, enquanto o Conselho teria exigido uma comprovação mais rigorosa da proximidade entre as empresas em processos de licitação. Sindiágua também contesta a rejeição conjunta de 7 diligências solicitadas durante a análise da operação. Entre os pedidos estavam informações a órgãos como Agência Nacional de Água, Saneamento Básico, Agência Reguladora de Saneamento, Energia de Minas Gerais, a Autoridade Nacional de Proteção de Dados e o Tribunal de Contas do Estado. A entidade solicitou ainda dados sobre a estrutura societária envolvendo Equatorial, Perfim, Aegea, Sabesp e Cursan, além de um inventário de bases de dados pessoais mantidas pela Copasa e de um estudo sobre a concentração do mercado e licitações de saneamento. O sindicato afirma que a participação da NPD e a elaboração de um relatório de impacto à proteção de dados seriam necessárias por precaução regulatória. Dos embargos, pede a revisão da decisão, a adoção de um rito mais aprofundado de análise concorrencial e a realização das diligências. O recurso não suspende automaticamente a aprovação da venda e a decisão caberá ao CAD.
0: São 11:18. O Tribunal de Contas do Estado de Minas Gerais decidiu ampliar a fiscalização sobre o setor de mineração. A medida foi aprovada por unanimidade depois que uma auditoria identificou mais de 64 mil autos de infração ambiental ainda não concluídos. Rony Barroso.
2: Somados, os processos representam cerca de 3,2 bilhões de reais em multas não recolhidas, segundo dados do Sistema Estadual de Meio Ambiente e Recursos Hídricos. Entre 2019 e 2022, apenas 37% das multas aplicadas a empreendimentos de minério de ferro foram efetivamente quitadas. A auditoria do tribunal também apontou falhas na transparência do processo. Segundo os auditores, a sociedade enfrenta dificuldades para acessar informações básicas sobre o passivo ambiental, como o volume de processos pendentes, a entrada de novos casos no sistema e o andamento das análises. Além das recomendações da área técnica do tribunal, o conselheiro Agostinho Patrus apresentou o voto vista, propondo uma nova auditoria, desta vez de conformidade. A proposta é aprofundar a verificação do cumprimento da legislação e das normas que regulam a atividade minerária. A proposta prevê ainda a sistematização de dados já levantados pelo TCEMG em fiscalizações anteriores, além da possibilidade de envolver especialistas de universidades, centros de pesquisa e organizações da sociedade civil para qualificar os trabalhos da mineração. Segundo Patrus, a atividade faz parte da própria formação de Minas Gerais, portanto, o Estado tem a obrigação de estar entre os mais preparados do país para regular, licenciar, fiscalizar e responsabilizar o setor.
0: 11:20. O índice de confiança do empresário industrial avançou 1,9 ponto em agosto e atingiu 46,3 pontos. Apesar da alta, o indicador está abaixo da linha de 50 pontos. Ouça.
3: Segundo o gerente de análise econômica da CNI, Marcelo Azevedo, os dois componentes do ICEI, a avaliação das condições atuais do negócio em comparação com os meses anteriores e as expectativas para os próximos 6 meses, vem apresentando oscilações nos últimos meses, o que ajuda a explicar a variação do indicador ao longo do ano.
4: A avaliação das condições correntes vem oscilando, aprofundando essa percepção de piora. Já as expectativas, até pelo caráter de ser uma visão mais próxima do futuro, num cenário atual que tem bastantes incertezas, vem mostrando até uma oscilação um pouco maior, fazendo com que até essa expectativa com relação à empresa, ela às vezes até chegue no campo negativo, mostrando uma expectativa negativa com relação à empresa, e às vezes, como agora em agosto, voltando para o campo positivo.
3: O índice de condições atuais avançou em agosto de 2026 e atingiu 42,7 pontos. Apesar da alta, o índice continua abaixo da linha de 50 pontos. Segundo a CNI, isso indica que na avaliação dos empresários industriais, as condições da economia e das próprias empresas ainda estão piores do que há 6 meses. No entanto, essa percepção negativa se tornou menos intensa e disseminada. O índice de expectativas também registrou alta em agosto e marcou 48,1 pontos. Apesar da melhora, ele permanece abaixo da linha de

0: 50 pontos. Segundo a CNI, o avanço foi impulsionado pela melhora dos dois componentes do indicador. O índice de expectativas em relação à economia brasileira subiu para 39,7 pontos, sinalizando uma redução do pessimismo.
1: Mesmo com a melhora, as expectativas com relação à economia brasileira seguem em campo negativo, mesmo apesar dessa alta ocorrida agora em agosto. É uma expectativa ainda negativa, mas menos disseminada entre os empresários.
0: Já o índice de expectativas em relação às próprias empresas avançou para 52,3 pontos, indicando a retomada do otimismo dos empresários. Reportagem Paloma Custódio.
2: 11:22. Serviços ficam estáveis em junho, mas turismo recua 3,4%, aponta IBGE.
3: O resultado ficou abaixo da projeção da Confederação Nacional do Comércio de Bens, Serviços e Turismo, a CNC, que esperava alta de 0,2%. Das cinco grandes atividades pesquisadas, quatro registraram queda. A exceção foi o segmento de informação e comunicação, que avançou 1,8%. No primeiro semestre, os serviços acumulam crescimento de 2% e em 12 meses, alta de 2,6%. Já o turismo recuou 3,4% em junho, na segunda queda consecutiva. Caiu 5,3% em relação ao mesmo período do ano passado. O resultado foi influenciado principalmente pelo transporte aéreo de passageiros. Reportagem Viviane Bessa.
2: 11:23 termina aqui mais uma edição do Vida News com oferecimento da Ótica Olho de Oro e da Creditiva Soluções em Crédito. O Vida News volta na próxima segunda-feira a partir das 10:30 da manhã.
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2: Ai de mim se não anunciar o Evangelho. Primeira carta de Paulo aos Coríntios, capítulo 9, versículo 16. Celebremos jubilosos 40 anos da nossa diocese de Guanhães. Rezemos com nosso bispo diocesano, Dom Otacílio Ferreira de Lacerda.
6: A indissolubilidade do sacramento do matrimônio. Passagem do Evangelho de São Mateus, capítulo 19. Versículos 3 ao 12. Refletimos sobre a aliança matrimonial, que no projeto de Deus consiste na formação de uma comunidade de amor estável e indissolúvel, que seja o reflexo do próprio amor de Deus. A acolher a boa nova do matrimônio na construção do reino é testemunhar ao mundo a indissolubilidade deste sacramento, passando pelo amor doação, com entrega, renúncias e sacrifícios. O casal deve contemplar no amor de Cristo a fonte inspiradora e inovadora do matrimônio, que tem propriedades essenciais e irrenunciáveis: amor, liberdade, fidelidade, indissolubilidade, fecundidade. O matrimônio cristão, dentro do plano de Deus, sinaliza para o mundo o amor de Deus pelo povo, o amor de Cristo pela Igreja. O casal cristão, pelo amor vivido, viabiliza o movimento do amor de Deus, que é desde sempre eterno. Jesus é questionado sobre o divórcio e reafirma a indissolubilidade do matrimônio desde o princípio da criação. A concessão ao divórcio deve-se à mediocridade humana. Pelo matrimônio, homem e mulher formam uma só carne, comunhão total, amor eterno. Jesus coloca o matrimônio no patamar mais alto do amor, amor estável, duradouro e indissolúvel. É preciso que se edifique a família em bases sólidas para que se evite o fracasso do amor. Com simplicidade e confiança, devem amadurecer num processo constante, fortalecendo os vínculos do amor, de modo que o sacramento do matrimônio segue na contramão da sociedade, apresentando ao mundo

0: a marca da indissolubilidade e indestrutibilidade da aliança abençoada por Deus. Evidentemente, a Igreja não deixa de reconhecer e acolher com misericórdia os casais que vivem em segunda união. Em nenhuma circunstância as pessoas divorciadas devem ser marginalizadas da vida da comunidade cristã, que deve em todos os instantes acolher, integrar, compreender, ajudar aqueles a quem as circunstâncias da vida impediram de viver o projeto ideal de Deus. Entretanto, não se trata de renunciar, revogar o ideal que Deus propõe. Antes, é o testemunho da bondade e misericórdia de Deus para com todos, que, por diversas razões, não puderam realizar o ideal que um dia diante de Deus, do altar e de toda a comunidade se comprometeram a viver. Os documentos da Igreja exortam ao acolhimento com misericórdia e envolvimento dos mesmos em atividades de caridade para com o próximo. Como vimos, o sacramento do matrimônio é um dos sinais do amor de Deus, que em cada Eucaristia celebrada as forças sejam renovadas para sua solidificação e santificação. O casal cristão experimenta nas provações, dificuldades, ventos contrários, a presença e a ajuda de Cristo, que dá força, conforto e esperança. Urge anunciar e testemunhar o valor sagrado e irrevogável do sacramento do matrimônio, para que tenhamos famílias sólidas e felizes, sem nunca esquecermos como Jesus não abandonou nem a humanidade, nem a Igreja, quando pregava na cruz. Assim, cada matrimônio contraído no Senhor conserva a indissolubilidade da união entre Cristo e a Igreja, mesmo quando a cruz está presente. Que todos os que desejam um dia contrair esta aliança indissolúvel de amor reflitam sobre a beleza do sagrado compromisso, para que sejam um sinal do amor eterno e indissolúvel de Deus. A indissolubilidade do sacramento do matrimônio.
1: Alegrai-vos sempre, orai sem cessar. 1 Tessalonicenses capítulo 5, versículos do 16 ao 17. Você acompanhou Momento de Oração com nosso bispo diocesano, Dom Otacílio Ferreira de Lacerda.
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a produção de Daniele Rodrigues e Rafael Cruz, coordenação de Alexandre Simões, direção de esportes de Michel Ângelo, apresentação no sextou da Itatiaia, é comigo! E vamos às manchetes e destaques do programa de hoje.

0: Balada Quente no Brasileirão. Primeira manchete é do Cruzeiro. O destaque do Cruzeirão cabuloso com Emerson Pancieri.
1: Cruzeiro pausa pensamento no Flamengo quarta-feira e foca as atenções para o Corinthians domingo com baixa no setor ofensivo.
0: A manchete do Atlético é o destaque do Galão da Massa. Fala aí, Henrique André.
2: Com referência à novela de sucesso, Galo anuncia a contratação de Fred e fica de olho em possível venda de joia da base. O cofre pode ficar bem cheio.
0: No Rio de Janeiro, Wellington Campos, o Botafogo levou a saraivada. Que pancada levou o Fogão, hein, Wellington Campos?
3: Botafogo sofre sua maior goleada na história das competições internacionais.
0: O destaque do América, manchete do Coelhão com Fabrício Calazans.
4: Boa notícia no Coelho. Volante volta a trabalhar após cumprir quarentena e deve reforçar o time domingo contra o Atlético.
0: O Rádio Esportes de hoje tem análise e opinião, hein? Comentaristas Ale Oliveira e Vinícius Andrade. Claro, sua opinião, sua participação é muito importante, então bora lá. Cola comigo no YouTube. Tô te esperando, hein? No Itatiaia Esporte, o chat tá liberado. Manda aí sua crítica, elogio, sugestão. E no YouTube você assiste ao programa e ainda concorre a prêmios. Cola comigo no Itatiaia Esporte. 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Alô, você do interior do estado, hein? Na rede Itasat, ligando Minas de ponta a ponta com o Rádio Esportes e, claro, na capital, na região metropolitana, no AM, no FM, você no trânsito. Muito obrigado pela carona. Sextou aqui na rádio mais ouvida do Brasil.

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com mais 38 minutos, chegando com o Rádio Esportes, hein? No sextou da Itatiaia, um grande fim de semana com muito do Campeonato Brasileiro. Já já a preparação do Galo, do Cruzeiro na Série A. Vamos falar também da nova contratação do Atlético. Finalmente o Fred chegou. O Fred é do Galo, negociação encerrada, o acordo está selado e o Galo tem um baita reforço. Vamos falar também do América na Série B, do módulo 2, esse fim de semana com transmissão da Itatiaia, tem a final do módulo 2 entre Democrata, Jacaré e Vila Nova. E na Série D tem um jogo decisivo amanhã. Uberlândia, alô Verdão do Triângulo. O Uberlândia vai jogar contra o CSA. Uberlândia venceu a ida por 1-0. Um empate e o Uberlândia vai jogar a Série C do Brasil no ano que vem. Projeto de SAP do Uberlândia, bem legal e já podendo conquistar um acesso nível nacional, hein? Olha aí o Uberlândia podendo ir para a Série C. A pergunta de hoje é a seguinte: o Uberlândia foi campeão brasileiro da Série B, não sabia? É, Uberlândia, Verdão do Triângulo, já venceu a Série B. Em que ano foi? Se você não sabe, tem problema não, pesquisa, mas bora participar, cola comigo no YouTube, no Itatiaia Esporte, o chat tá liberado, manda aí seu nome completo e a resposta do programa de hoje: Uberlândia campeão da Série B do Brasil, em que ano foi? Hoje tem ingresso pro jogo do Galo, é Atlético e Grêmio, domingo, 16h, na Arena MRV, oferecimento Galo na Veia. 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Amazonas, Cristiano Machado e Lagoa Santa. Tem também ingresso pro jogo do América contra o Atlético no Indepa. 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Você também participa no WhatsApp 996519657. Mensagem de texto, viu? No WhatsApp 31 é o código de área 996519657. Na Libertadores para focar novamente no Campeonato Brasileiro, onde o Cruzeiro vai muito bem. Cruzeiro tá sonhando com o G4 do Brasileirão, já é o quinto colocado. Tá de olho no Fluminense, que enfrenta o Palmeiras amanhã. Flusão em crise, sem treinador, vai pegar o Palmeiras, líder do campeonato, no Maraca. Se o

0: Fluminense não vencer e o Cruzeiro vencer o Corinthians, o Cruzeiro entra pro G4 do Brasileirão. Pra Toca da Raposa, ontem o Corinthians jogou, ficou no 0-0 com o Rosário Central, jogo pegado, muito desgastante na Argentina, e já tem pela frente no domingo o Cruzeiro lá em São Paulo. Ô Emerson Pansieri, como é que tá a preparação? O Cruzeiro vai poupar muita gente, o foco é o Flamengo quarta-feira no Maracanã. Vamos direto pra Toca da Raposa, concentração do Cruzeiro e a preparação do time pro brasileiro e também pro Mengão na Liberta. Pansi, bom dia.
1: Bom dia, Tiagão. Um abraço em nome do seu bairro, para quem nos acompanha aqui no Rádio Esportes da Itatiaia, nossa audiência. Um ano lá em cima, hein? Oh, Itatiaia, é a grande mesmo, a maior do Brasil. Vamos lá falar desse Cruzeiro? Olha só, Tiagão, pra gente trazer essas informações que você me perguntou, treino já finalizado, treino acabou agora mesmo. Tava aqui já montando equipamento, treino já sendo ali finalizado, seu João ali também tirando os equipamentos, né? Que a comissão técnica do Arthur Jorge coloca, né? A comissão técnica monta ali toda a parte ali do campo reduzido e tudo mais para esse trabalho que já começou pensando no Corinthians, como eu disse, manchete, você também destacou, o Cruzeiro espera um pouquinho, dá uma freada em Copa Libertadores e foca no brasileiro, porque é uma campanha de recuperação, né, Tiagão? A gente sabe que é o famoso elevador subindo. Cruzeiro hoje quinto colocado no Campeonato Brasileiro, tem 33 pontos, vai em busca da décima vitória na competição e tem um Corinthians que tá ali na cola. O Corinthians é o sétimo colocado, tem 32 pontos. Corinthians jogou ontem, Cruzeiro jogou anteontem. Vamos ver o que que vai fazer o técnico Arthur Jorge para esse confronto. Mas já temos alguns caminhos que dá para decifrar dessa equipe para domingão. Tiago, vamos lá. O Cruzeiro tem a volta do Lucas Romero pro meio-campo contra o Flamengo e do Fagner para lateral direita. São dois jogadores que retornam para quarta-feira. No meio de semana, duelo contra o Flamengo, Mateuzinho foi titular e o William foi titular. Inclusive o William jogando bem pra caramba. O Matheus Henrique tá fora do próximo jogo, né? Então, o que que ele vai fazer com o Mateuzinho? Será que ele coloca pra dar uma descansada em alguém? Pra dar uma descansada em algum atleta desse meio campo do Cruzeiro? O Gerson já tinha sido poupado no jogo do Mirassol. É uma situação. O Romero não jogou contra o Flamengo, né? O primeiro duelo. Então, vamos esperar como vai ser isso. Será que ele coloca o Mateuzinho um pouco mais à frente para fazer ali talvez um papel do Pereira e aí dar uma segurada no Pereira? Eu colocaria uma dúvida em relação a isso, porque o Matheus Pereira vem de jogos, né? Partidas atrás de partidas. É o Matheus Pereira que tem aí essa função de articular jogadas, de buscar aquele passe em profundidade, abrir o jogo, fazer ali uma infiltração. Vamos ver, né? O que que vai fazer o técnico Arthur Jorge em relação ao Matheus Pereira. Na esquerda, será que ele vai pôr o Vidalba para segurar um pouco o Rojas? Ou ele põe o Vidalba e põe o Vidalba também na quarta-feira? É difícil não pensar no Flamengo. Eu digo isso porque o Rojas é um dos jogadores que chegou há pouco tempo e ainda está se adaptando a essa equipe do Cruzeiro. Na zaga, o Fabrício Bruno não jogou contra o Mirassol. O Jonathan Jesus não tinha feito o jogo da Chapecoense, que levou o Cruzeiro à classificação na Copa do Brasil. Será que ele mexe na defesa ou mantém o Fabrício Bruno com o Jonathan Jesus? O treino de hoje foi um trabalho muito mais para os reservas, um trabalho em campo, um trabalho, como eu disse, em campo reduzido. A turma titular fez um trabalho de recuperação, mais na academia, na fisioterapia, um trabalho mais leve em campo, porque o Cruzeiro vem de uma sequência pesada, que o técnico Arthur Jorge disse. E ele não é daquele treinador que mexe no time inteiro, que muda do goleiro ao atacante. Ele falou que isso não é futebol. Ele não é convicto dessa ideia. Então eu não tô apostando em um time completamente titular pro duelo contra o Corinthians, mesmo a gente sabendo da importância da partida de quarta-feira. E para o fim de semana, o Kaique Quente tá fora, suspenso com o terceiro cartão amarelo no jogo do Mirassol. É uma baixa aí no setor ofensivo, Tiagão.
0: Boa, Emerson Pansieri ao vivo na Toca da Raposa. Dia bonito, sextou, hein? Solão, ensolarado, gramado impecável da Toca da Raposa. Lá está o Emerson Pansieri. Ale Oliveira e Vini Andrade, vamos debater essa possível formação do Cruzeiro para domingo. Lembrando, né? Como eu disse, o Corinthians jogou ontem, se

0: bronca pro Cruzeiro tá pesada, que dirá pro Corinthians, né? Que jogou ontem um jogo duríssimo contra o Rosário Central, o jogo ficou no 0-0, teve de novo denúncia de racismo, né? O jogo foi paralisado, o goleiro do Corinthians, Hugo Souza, acionou o protocolo de racismo, então um jogo com nível de tensão lá em cima também. O outro brasileiro ontem na Libertadores foi o Mirassol, empatou com a LDU em casa por 1-1, e lembrando que o jogo entre Tolima e Del Valle, jogo na Colômbia, foi adiado pro dia 18 por conta do terremoto que acabou, né? Destruiu a Colômbia, impressionante. As imagens nas redes sociais do terremoto na Colômbia, então Tolima e Del Valle não jogaram essa semana. Dito isso, olha, Oliveira, eu vejo o Corinthians não só pelo tempo de recuperação, mas pelo elenco que tem, pelo tamanho do desafio que tem pela frente, o Corinthians está mais prejudicado. O Cruzeiro ainda tem boas opções para montar um time forte para domingo. O que você espera de Corinthians e Cruzeiro? Ale Oliveira, bom dia.
1: Bom dia, Tiagão, bom dia aos companheiros, bom dia para todo mundo que nos consagra na rádio mais ouvida do Brasil. É, eu acho que talvez a única vantagem aí do Corinthians é que tem a possibilidade de decidir a Libertadores, a sua vaga para a fase de quartas de final, como mandante, né? Na sua arena, onde a sua torcida normalmente faz uma festa gigante, né? Então, evidentemente que isso tem que ser considerado. Agora, no mais, eu tenho aqui uma ideia para o jogo de domingo. É, que não é muito popular não, viu, Thiago? Normalmente o torcedor não gosta, eu também já vou me xingar aqui no chat e nas redes sociais, que é o jogo de domingo não atrapalhar o jogo de quarta-feira, se puder ajudar, melhor.
0: Dos dois, inclusive, né?
1: É, eu acho que o Corinthians fatalmente vai com um time alternativo. O Corinthians também não tem muitas pretensões no campeonato brasileiro, né? Mas, de qualquer maneira, eu acho que não pode atrapalhar o jogo de quarta. O que que é isso? É você perder um jogador por lesão, você ter um jogador que se mostre desgastado para quarta-feira, né? E como que pode ajudar? De repente, alguém que ganha mais minutagem, que ganha mais ritmo, que pode mostrar uma solução diferente para o treinador, como aconteceu com o Wesley. O Wesley ganhou a posição dele de titular para Libertadores no jogo contra o Mirassol do Campeonato Brasileiro. Então, eu tenho essa tese, acho que o jogo de quarta-feira volta a ser o mais importante do ano para o Cruzeiro e é fundamental que estejam saudáveis, inteiros, recuperados, bem condicionados, para que possa conseguir a classificação lá dentro do Maracanã. Então, o que tiver de alternativo, de possibilidade de mexida aí do Cruzeiro pro jogo contra o Corinthians, eu faria, tem as suas exceções, né? O Fagner e o Romero, por exemplo, não jogaram, né? Então pode ser que para ganhar ritmo eles tenham a oportunidade, o Mateuzinho tá suspenso na Libertadores, pode jogar.
0: O Wesley, que chegou há pouco tempo, mas sentiu cansaço, né?
1: É, contra o Flamengo. Sentiu um pouquinho, porque o jogo foi muito intenso, exigiu muito, ele tava sem ritmo, né? Mas enfim, seria mais ou menos por aí. O importante para mim no domingo é você não atrapalhar, de preferência ajudar o jogo de quarta-feira, viu, Tiagão?
0: Ô, Vini. Tiagão. Oi, diga.
2: E até tem uma, pegando aí carona no que você disse com o Alê, para passar a bola pro Vini também, tem o Lúcio, né? O Lúcio, por exemplo, ainda não estreou, né? Chegou recentemente e ainda não estreou. Será que é uma cartada colocar ele lá na Arena do Corinthians? Também é uma possibilidade.
0: É, o elenco do Cruzeiro tem mais opções nesse momento com a janela que foi feita e bem feita pelo Cruzeiro pro técnico poder montar o Cruzeiro, o Arthur Jorge colocar um Cruzeiro forte. E eu aposto, viu, Vini, como disse o Alê, o Corinthians sem muita pretensão no Campeonato Brasileiro, vivenciando muito mais o time. Aliás, eu fui abrir a tabela de classificação no feminino, o Corinthians é um fenômeno, né? Corinthians é o líder isolado do Campeonato Brasileiro Feminino. No masculino, já passa um aperto. E aí, Vini? Sou mais Cruzeiro, viu? Mesmo com o time alternativo, é aquela história. No mano a mano, bom dos dois, eu sou muito mais o Cruzeiro. No médio do médio de cada um, eu sou muito mais o Cruzeiro ainda, porque me parece ter um elenco muito mais preparado para esse tipo de detalhe, de momento da temporada. Vini, bom dia.
3: Bom dia, Thiago, bom dia aos amigos ligados no Rádio Esportes. É uma rodada que a gente tem que colocar um asterisco, né? Uma rodada entre decisões de Libertadores e para quem tá envolvido na Sul-Americana, dos 20 times nesse campeonato, Thiago, 12 estão envolvidos nessas competições. Então, eu acho que a gente tem que ser compreensível com as escalações, tanto do Cruzeiro quanto do Corinthians. Não dá para exigir força máxima. O jogo de quarta-feira pro Cruzeiro é o mais importante do ano. Concordo, não tem que abrir mão do Campeonato Brasileiro,

0: vai escalar um time forte, até porque vai ser um jogo em que os técnicos vão ter que recorrer ao elenco, e quando o Arthur Jorge tem que recorrer ao elenco, ele tem mais opções e opções melhores do que o Fernando Diniz, olhando para o elenco do Corinthians. Então vai ser um jogo que o Cruzeiro pode conquistar sim uma vitória fora de casa. O Cruzeiro do Arthur Jorge vai muito bem, longe dos seus domínios, só tem uma derrota, que foi contra o São Paulo, ainda no início do trabalho do Arthur Jorge, e dá para montar um time forte, né? Eu, por exemplo, no meio de campo, escalaria o Zé Lucas, que é um garoto de muita personalidade, para começar jogando. O Matheus Henrique, que não vai jogar a Libertadores, jogo da volta, pode ser o titular. Eu pouparia o Matheus Pereira, eu acho que é um jogador que tem que ser preparado pro jogo de quarta-feira.
1: Tem que estar com o tanque cheio, o MP10, né?
0: Tanque cheio, é um cara que vem numa sequência pesada. O Gerson já foi poupado, então talvez ele possa jogar contra o Corinthians, mas o Matheus Pereira pode caprichar no treinamento, descansar o tempo necessário e foca na quarta-feira, pode dar uma aliviada nele. E essas peças que chegaram agora, né? João Costa pode ser uma boa alternativa, o Wesley para ganhar ainda mais ritmo, o Lúcio, que o Pancieri citou. De qualquer forma, é um time forte, Thiago. Mas quarta-feira é o grande jogo. E se o Cruzeiro elimina o Flamengo, o Palmeiras não está numa situação confortável, empatou o jogo em casa com o Cerro Porteño. Você imagina uma Libertadores sem Flamengo e Palmeiras, o Cruzeiro tirando o Flamengo, você tira os dois principais candidatos, e o Cruzeiro passa a ser o principal candidato ao título. Então, Cruzeiro tem que, é muito difícil jogar contra o Corinthians sem pensar no Flamengo.
1: É quase impossível, né, amigo? A cabeça, o coração do torcedor, claro, tá na Libertadores, mas é jogo importante. Cruzeiro precisa somar pontos, né? Cruzeiro precisa pontuar diante do Corinthians para seguir também bem na classificação do Campeonato Brasileiro. Ô, Pancieri, já você volta com essa programação do Cruzeiro pro fim de semana, pro domingo e também pro Rio de Janeiro. É aí uma grande cobertura da Itatiaia do jogão da volta no Maracanã, Panci.
2: Combinado. Nossa cobertura realmente vai ser grande, gigante, do tamanho desse Cruzeiro e Flamengo na quarta-feira. Domingo também tem nossa grande cobertura também na jornada esportiva da Itatiaia. Vou passar a programação, jogadores também que podem ser preservados, pensando também nesse duelo contra o Flamengo. Vamos continuar aqui na Toca da Raposa, buscando detalhes e informações para a sequência do programa. Eu concordo com o Vini. Eu acho que o Gerson tem uma tendência que possa começar, que não jogue a partida inteira, mas há uma tendência que ele possa começar assim nesse duelo de domingão contra o Corinthians. E o seu nome, seu bairro?
1: Valeu, valeu, Emerson Pancieri, já com mais do Cruzeiro aqui no Rádio Esportes. 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Rápido intervalo, na volta tem o Galo, vamos falar também dos jogos de Sul-Americana. E olha só, hein, uma negociação na Europa vai render uma grana pro Atlético. Nosso correspondente, o Renato Paim, direto da França, vai atualizar o negócio que tá rolando, hein? Vai pintar uma grana boa pro Atlético. E o Fred, ufa, acabou a novela. O Fred é do Galo, a gente volta já. Vida.

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3: 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Aí está o sinal eletrônico confirmando o meio-dia. 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
3: É, já fala do Galo, hein? Galo de olho na Sul-Americana. Semana que vem tem o jogo da volta com o Bragantino. E já o Henrique André atualiza a contratação do Fred. E ontem, falando em Sul-Americana, foram 3 brasileiros em campo na fase oitavas de final da Sula. Na Vila Belmiro, o Santos venceu o Macará do Equador por 2-1. Ô Vinícius Andrade, eu assisti esse jogo. Neymar deu 2 assistências e, para além disso, ele estava muito à vontade, né? Bem mais leve em campo, mais tranquilo. O Neymar, ainda que o Santos teve 2 gols anulados, o Macará saiu na frente, né? Abriu o placar. Torcida do Santos vaiou bastante.

0: mas venceu. A pressão ainda é muito grande no Peixe, que também está na zona do rebaixamento do Brasileiro, brigando para não ser rebaixado de novo, Vini.
1: É, o Santos faz muita força para jogar, né? Ao contrário do Neymar, que joga fácil, o Santos depende muito do Neymar, que foi bem na partida, distribuindo passes, dando assistências. Ainda o Santos teve gols anulados. Resultado ficou curto, né, Thiago? Nada definido pro jogo da volta. Depois Neymar reclamou que a Vila não tá virando mais aquele caldeirão, que a torcida tá reclamando demais. Compreensível, né, Neymar? O Santos tá nessa situação delicada, não é de hoje. Então, a torcida também, ela perde a paciência.
0: Neymar chamou a torcida na chincha ontem, depois do jogo. Em São Januário, Vasco ficou no 0-0 com o Olímpia. Vasco perdeu 159 gols no jogo. Meu Deus do céu. No Peru, um vexame histórico. Cienciano, que já enfrentou o Atlético da Sul-Americana, né? Atropelou o Botafogo, mais de 3.000 metros de altitude, e o Botafogo perdeu o fôlego, literalmente. 6-1, 6-1, Wellington Campos, ai, ai, ai, fogão vai entrar em crise, Wellington.
2: Alô, Thiago, alô, amigos da Itatiaia, e o Vasco da Gama ficou no 0-0 com o Olímpia na Copa Sul-Americana, jogando em São Januário, mas aí veio o Botafogo jogando na altitude de Cusco, 3.400 metros, e sofreu a sua maior goleada da história em competições internacionais, 6-1. Sucar fez 3 gols, o Bandeira fez 2 e Martinique completou a goleada. Matheus Martins fez o gol de falta, gol de honra da equipe botafoguense, que terá que fazer no mínimo 5 gols e não levar nenhum no jogo de volta quinta-feira da semana que vem aqui no Rio, para levar para os pênaltis a definição de quem avança na Copa Sul-Americana. A famosa noite para ser esquecida pelos botafoguenses. O goleiro Arlesson foi muito mal e foi um dos responsáveis pela goleada sofrida pelo Botafogo. Aliás, ninguém jogou nada na equipe da Estrela Solitária. Tá certo, Thiago. Do Rio de Janeiro, Wellington Campos, Naí. 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
0: Olha, Oliveira, não é que o Botafogo poupou jogadores, que jogou com o time todo reserva, longe disso. Tava com a tropa de choque lá, um ou outro fora, o Alex Telles depois entrou no jogo. Agora, seis, e o goleiro do Botafogo, ele é um meme pronto, né? Na apresentação, você viu esse vídeo?
1: Vi.
0: Tudo ele falava, Botafogo é legal, ele, uau. Você sonha em jogar com o Engenhão? Uau. Aí, meu amigo, os gols iam entrando e ele, uau. Ali, esse é o tipo de resultado que pode tirar o time do prumo. Botafogo hoje é o 9º colocado, meio de tabela, tem 30 pontos. Se não abrir o olho, um cochilo desse aí pode jogar o Botafogo lá embaixo, hein, Ale?
3: É verdade, né? Claro que a altitude atrapalha bastante, mas não justifica, né? Tomar de 6 realmente é uma vergonha para a história do clube, né? Dificilmente vai reverter, e eu acho que, sem dúvida, a torcida tá bem chateada já há algum tempo, né? Com o que tem acontecido no clube, muitas dívidas, né? Muitos problemas financeiros, mas nada justifica você perder por 6-1. E olha que o Mano Menezes, falando em altitude, né? Ele é o treinador da seleção do Peru, ele tá prometendo nas eliminatórias mandar os jogos da sua seleção, tudo essa altura aí, viu? Ele quer confusão, viu?
0: É, mais de 3.500 metros lá em Cusco, a turma sentiu mesmo, agora não justifica esse 6-1. Botafogo levou a famosa lambada, aliás, é a maior derrota sofrida na história por um time brasileiro nas competições sul-americanas, marca negativa aí pro Botafogo. Meio-dia com mais 6 minutos, gente. 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Pergunta do Rádio Esportes para você conquistar o seu prêmio hoje é uma pergunta histórica. Amanhã, Uberlândia vai jogar valendo vaga na Série C. Uberlândia enfrenta o CSA. Venceu em casa 1-0. Um empatezinho e o Verdão do Triângulo estará na Série C do Campeonato Brasileiro. Talvez você não saiba, Uberlândia foi campeão da Série B. Em que ano foi? B de bola, tá na segunda divisão do Brasil. Uberlândia

Uberlândia campeão da Série B. Em que ano foi? Participa comigo, manda no chat aqui no YouTube seu nome completo e a resposta do programa de hoje no YouTube também. A gente bate um papo durante o intervalo, nós voltamos já já.

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com mais 10 minutos pra você que se liga na Itatiaia, é o Rádio Esportes, hein? 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

0: favela. O Fred é do Galo, Henrique André. Boa tarde, Henrique.
1: Boa tarde, Thiago. Pra quem tá acompanhando o Rádio Esportes, ô Thiago. Finalmente, né? Uma novela que vem se arrastando e o Atlético hoje, do jeito que o setorista gosta, antes do Rádio Esportes, anunciando oficialmente a contratação do volante Fred, 33 anos, belo horizontino, atleticano de coração, então tá voltando pra casa. Inclusive o Atlético, ele vem usando uma hashtag nas redes sociais, destacando isso, né? Que o Fred sempre foi do Galo e tá de volta então o volante de 33 anos, contrato até o fim de 2029. E o Atlético chegando então ao acordo com o Fenerbahçe. Então essa manhã foi bem agitada, Thiago, porque o Fred se despediu, usou as redes sociais para agradecer ao antigo clube, ou agora antigo clube, também aos torcedores da equipe turca. E daqui a pouquinho deve pintar também o Fred falando pela primeira vez como jogador do Atlético. Você falou em novela e o Atlético foi bastante criativo nas redes sociais. Ele fez uma referência ali com inteligência artificial às novelas turcas, né, que estão em alta no mercado, e finalizou com um grande sucesso, viu, Thiago? Avenida Brasil, com o Fred congelado ali. Então tá retornando o Fred e deve chegar a Belo Horizonte, melhor dizendo, voltar, né? Porque o Fred é de casa no início da semana que vem. Quem tá acompanhando o Rádio Esportes pelo YouTube tá vendo então esse vídeo postado pelo Atlético nas redes sociais. Um dos vídeos, viu? Porque o Atlético tá aproveitando bastante a contratação do Fred, que chega para ser o novo dono da camisa 7, que era vestida, claro, pelo Hulk, hoje no Fluminense. Então vai herdar a camisa 7, o Fred, e chega para ser um grande jogador. E o Rubens Menin, viu, Thiago, usou também as redes sociais para destacar, para falar que é um jogador da casa e que é esse tipo de jogador que o Atlético quer contratar daqui para frente.
0: O Ale Oliveira, também o Vinícius Andrade, tá com imagens no YouTube. Essa foto do Fred é muito legal, né? Muito ele boa. Pequenininho. Fred é de Venda Nova. Alô, Fred! Abraço pra família toda do Fred, que sempre acompanha aqui a Itatiaia, a esposa do Fred, querida Monique Salum. Gente finíssima, da melhor qualidade, todo sucesso do mundo, ó, a família. E claro, ao Fred no Galo. O Fred pequenininho, a imagem que você tem no YouTube da Itatiaia.
1: Melhorou muito, hein, Thiago?
0: Todos nós, né? Tempo fez bem ao Fred.
1: Nem todos, né, Ale?
0: Já que foi citado então de fato, né? Bem cansado. Ale Oliveira.
2: Sim.
0: O nosso YouTube tem uma enquete perguntando se o Fred é a maior contratação do Atlético neste ano. Curiosamente, né? O investimento do, por exemplo, do Cacierra foi bem maior do que o Atlético vai gastar, pelo menos na contratação, né? No pagamento ali de direitos para adquirir o Fred, coisa de 2 milhões, como o Henrique já falou, 2 milhões de euros, que o Atlético vai desembolar aí parceladinho no pagamento, né?
1: 2,5, né? Cerca de 14 milhões de reais. Pois vai é. Começar a pagar só no ano que vem com aquelas suaves prestações.
0: Pois é, parceladinho. Ô, Paulo Brax, foi paciente o Paulo Brax, ele tava numa ansiedade pra fechar o negócio, bateu o martelo, vice-presidente de futebol do Galo, Paulo Brax, trazendo aí o Fred, claro, com todo o departamento de futebol. Ele é a maior contratação do Atlético no ano. Eu até abriria esse leque da enquete que está rolando aqui no YouTube. Eu acho que depois do Hulk, pela necessidade do clube, pela identificação do clube com ele, pelo que ele pode representar o Atlético, ele seria a maior contratação pós-Hulk, Ale Oliveira.
2: Ah, eu não tenho dúvida disso, né? O tamanho do Fred, o que ele representa, se você pegar também a carreira do jogador de Copa do Mundo, de Manchester United, né? Um jogador que realmente tem um mercado muito grande, né? Na Europa ainda, e tava louco para vir pro Atlético, o Atlético tava louco para ter esse jogador, então foi o casamento perfeito e tem tudo para ajudar demais o Atlético ainda nessa temporada. É verdade que nessa posição que o Fred se consagrou, né? De segundo volante, o Atlético tem boas opções, tem boas alternativas. Acredito até, viu, Tiagão, que o Fred vai jogar um pouquinho mais avançado, vai jogar ali como se fosse um 10, ele já desempenhou recentemente essa função. E aí ele pode ajudar também no momento ofensivo, não só defensivamente, porque tem condição técnica para isso. E aí ele seria uma espécie de meia mesmo, né? Um jogador todo campista, né? Como os italianos gostam de falar, que marca e ataca com eficiência, mas acredito que ele vai jogar um pouquinho mais avançado e sem dúvida que é um jogador em nível de seleção que chega para vestir a camisa de titular e ajudar o Atlético nos seus objetivos na temporada.
0: Ô, Vini, o Atlético obviamente deve estar pensando nele, o Henrique, já pro clássico, né? Copa do Brasil, daqui a pouquinho Cruzeiro, ele tem condição de jogar sendo inscrito, né?
1: Assim como o Castanho, né? Tendo o nome regularizado, os dois podem jogar a Copa do Brasil. A Sul-Americana

0: só com o Galo avançando.
1: E brasileiro, obviamente. Agora, isso, há uma diferença entre os dois, que o Castanho não joga desde março. O Fred jogou essa semana, né? Tava jogando Liga dos Campeões, inclusive. No lugar de quem o Fred entra e qual a função dele? O Alê lembrou, né? De volante, de onde ele começou, de onde ele surgiu. Com o tempo, ele foi se tornando aquele chamado todo campista, odeio esse termo, o todo campista que faz de tudo ali. Vai ser esse todo campista o Fred no Galo?
2: É, ô Thiago, mas se você pegar o mapa de calor do Fred, de todas as passagens dele pelo United, pelo Fenerbahçe, pelo Shakhtar, corresponde a esse termo. Porque não é um jogador que fica preso a uma faixa do campo, ele se movimenta pra caramba, jogador de muito vigor físico também, além de ter uma qualidade técnica acima da média pro nível do futebol brasileiro. No lugar de quem? Qualquer um. O Fred chega para ser o titular, para pegar a camisa e jogar. Acho que a melhor versão do Fred que a gente já viu na carreira é como camisa 8, como segundo volante. Mas eu concordo com a Lê que não é a posição mais carente do Atlético. O Maicon pode fazer essa função, é bom jogador. E na parte de criação, o Atlético tem mais carência. Então talvez o Fred chegue para assumir essa função, né? E aí, no momento do time, pela formação que o Barba tem utilizado, ele brigaria com o Bernard ou com o próprio Vitor Hugo. Se ele jogar de 8, aí briga com o Maicon, com o Alan Franco. Briga não, né? Ele toma a posição, ele chega para jogar. O Fred é titular inquestionável e não seria só no Atlético, não, né? Em praticamente todos os clubes do futebol brasileiro. É um baita movimento do Galo, Thiago. Isso que você falou é importantíssimo também, porque ele chega e não vai precisar daquele tempo, recondicionar fisicamente, não sabe quando vai estar pronto. O Fred está pronto. Tem uma readaptação ao futebol brasileiro, que é natural, mas ele jogou em ligas fortes também. Ele não estava jogando lá na liga que não tem competitividade. O Fred está acostumado a esse nível de exigência. Eu acho que é uma das maiores contratações do Atlético, depois do Hulk, para mim certamente é o maior nome. Se vai vingar, outra história, tem tudo para vingar. O Galo, por exemplo, trouxe à época Diego Costa, que foi um grande nome. Tirar o Nath do River foi uma grande contratação, mas pelo peso, pela carreira, acho que o Fred está aí entre as maiores contratações da história do Galo.
1: Henrique, em meio a essa alegria, né, pro torcedor, a diretoria celebrando, o Fred, eu tenho certeza que tá vibrando muito. Chegada do Fred, tem jogo, meu amigo, fim de semana, aliás, tá rolando, hein, aqui no Rádio Esporte, sorteio de ingresso, pra quem responder a pergunta corretamente, vai concorrer a ingresso pro jogo do Galo. Galo voltando à Arena MRV, jogo importante, né, um clássico do nosso futebol, duas camisas bem pesadas, é o Galo contra o Grêmio, o Tricolor Gaúcho. A pergunta do Rádio Esporte, eu quero saber, Henrique, o ano em que Uberlândia foi campeão da Série B. Curiosamente, o ano em que eu nasci, viu, Henrique?
3: É mesmo?
1: Sim. Eu nasci dando sorte para o Verdão do Triângulo.
3: Simões de Férias tá mandando essas perguntas difíceis, pelo
1: tipo
3: amor
1: isso,
3: de Deus.
1: Tipo isso.
3: Você quer uma curiosidade rapidinha sobre o Fred? Pode?
1: Depois eu quero notícia de Galo Grêmio também.
3: Tá bom. O nosso Ismael Cartal não gostou nada, viu, Thiago?
1: Ah, diz, o treinador turco.
3: Diz que deu um chilique lá, não queria que o Fred saísse de jeito nenhum. Mas a vontade do jogador pesou demais. Falando um pouco desse Galo e Grêmio, domingão, 16h, em casa. Até o momento, 14 mil ingressos vendidos, tá? Até o fim da manhã desta sexta-feira, 14 mil ingressos vendidos. 23ª rodada do Brasileiro. O Galo que hoje fez aquele treinamento na academia, depois foi pro campo, treinamento técnico e tático. E o Barba vai tentando montar esta equipe. E no meio da semana que vem tem desafio importante também pela Copa Sul-Americana contra o Bragantino. No Brasileirão, o Atlético tem 29 pontos, 11º colocado, e o Grêmio com 25 é o 14º. Amanhã, Thiago, mais um treinamento às 10h, e vai ser aí o último ajuste do treinador atleticano para esse jogo difícil, sempre é difícil encarar o Grêmio, então vai se preparando e também dosando, porque sabe, vai ter um jogo muito complicado em casa contra o Massa Bruta, buscando a classificação também na Sul-Americana, Thiago.
1: Valeu, Henrique, volta já, tá uma preocupação no Galo, né? Falando de ótimas situações, jogo do Galo contra o Grêmio, alô Massa, bora lá, hein? Domingo tem que prestigiar o Galão da Massa na Arena do Grêmio. Agora, o Henrique.
3: Oi.
1: Preocupação pra zaga, hein? Já você volta.
3: E vou falar de grana também, hein? Pode pintar muito dinheiro no cofre aí.
1: A negociação do Savinho, né?
3: Exatamente.
1: Boa, Henrique André, já voltando. Aí, ó, notícia boa, hein? Vai pingar uma grana se o Savinho for vendido pro Tottenham. Todo mundo acompanhando isso e é claro que a Itatiaia com o nosso correspondente também lá, opa.

0: de olho no que tá rolando no futebol europeu. Renato Paim vai trazer informações pra gente. Agora, 12:22, pra você que se liga no Rádio Esportes, hein? 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A gente volta já.
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26 minutos, é o Rádio Esportes, hein? A pergunta de hoje pra você faturar tem prêmio. Manda aí, manda aí. Eu quero saber. O ano em que Uberlândia foi campeão da Série B, amanhã Uberlândia pode subir pra Série C do Brasil. 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

0: 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Série B do Campeonato Brasileiro tem 3 jogos hoje. A Ponte Preta, lanterna da competição, recebe o Náutico às 7:30. O São Bernardo em casa pega o Botafogo de Ribeirão Preto. Duelo Paulista também às 7:30. 8:30 tem Sport Recife e Londrina. O Coelho joga no fim de semana. Domingão é o Coelho na Arena Independência e você pode faturar prêmios aqui. Vamos falar do América, informação do Coelho com Fabrício Calazans.
1: Tô ligado, Thiago, deixa comigo. Boa tarde pra você, pra nação americana, pra quem se liga no Rádio Esportes, uma sexta-feira de notícia boa no CT Lana Drummond. Penúltima atividade do Coelho antes de encarar o Atlético no domingo, e o volante Felipe Amaral está trabalhando normalmente. A Itatiaia vem acompanhando o titular da posição do Coelhão desde o choque que sofreu de cabeça, concussão, no jogo contra o Botafogo de Ribeirão Preto, e após cumprir a quarentena imposta pela IFAB, também pela FIFA e CBF de 5 dias, o Felipe Amaral hoje pela primeira vez está trabalhando normalmente, uma preocupação a menos para o técnico Humberto Loser, pensando no jogo de domingo. Felipe Amaral é o jogador de linha que mais atuou pelo Coelhão na Série B, esteve em 21 dos 22 jogos do América na competição, não deve ser problema para o jogo de domingo contra o Esquadrão de Aço. Atenções voltadas ainda para o Alex Silva, que é lateral direito, e para o seu reserva Fábio, que ainda não estreou. Os dois estão fazendo a transição física, o Alex Silva dores no pubis e o Fábio lesão muscular na coxa, talvez possam ter condição aí de serem no mínimo relacionados para o jogo do próximo domingo. Enquanto isso, segue trabalhando como titular o jovem Felipe Daora, jogador do time sub-20 do América Futebol Clube. E para fechar, Thiago, esta noite tem a Ponte Preta contra o Náutico em Campinas às 7:30, abrindo esta terceira rodada do retorno. E para o América, o bom é o tropeço da macaca, já que se a Ponte Preta vencer o jogo, o América volta para a lanterna da Série B. Thiago.
0: Ô Vinícius Andrade, você vai comentar domingo o duelo entre América e Atlético, como é o futebol, né? O Atlético fez um campeonato estadual horroroso, foi rebaixado pro módulo 2 o Atlético, e o América semifinalista da competição. Agora o Atlético é 11º colocado da Série B e o América vice-lanterna, Vini.
2: Oh, pois é, Thiago, e inclusive América e Atlético se enfrentaram no Campeonato Mineiro e o América ganhou de 3-0, né?
0: Lá em São João, né?
2: Não, foi na Independência esse jogo. Em São João teve o jogo do primeiro turno, mas foi empate. Agora, situações completamente diferentes. O Atlético olha pro acesso, pensando no G6, o América lutando desesperadamente. A diretoria do América estabeleceu algumas metas, fez ali um plano para poder buscar esse milagre. A minha conta é a seguinte, Thiago: vencer todos os jogos em casa e bliscando os pontinhos fora. Então, se o América quiser buscar essa reação, tem que vencer em casa. E o último jogo em casa venceu, né? Que foi contra o Goiás. É que não tá conseguindo embalar uma sequência. O América precisa de arrancado. Vitórias pontuais já não resolve a vida do Coelho.
0: Só pra o ouvinte ter uma ideia, o primeiro time fora da zona do rebaixamento hoje é o Ceará com 25 pontos. O América tem 11 pontos. É uma loucura, né?
2: E assim, eu vou discordar do Calazans em relação ao resultado do Náutico e Ponte. Eu acho que é melhor o Náutico tropeçar. Porque assim, a Ponte pode passar o América, mas assim, entre 19 e 20,
0: muda nada.
2: Tanto faz pro América. O América agora tem que olhar pra essa turma que tá ali, 16º, 15º, 14º. E o Náutico não deixa de ser ainda um candidato a rebaixamento.
0: E aí é pensar um pouquinho grande também, né? Pensar um pouquinho lá em cima, que senão ficar brigando pra não ser lanterna, vai mudar nada. 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

0: Agora meio-dia com mais 35 minutos. 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E você já respondeu a pergunta de hoje? Se já respondeu, pode responder de novo. Quanto mais participar, mais chances de ganhar no YouTube, no WhatsApp, o ano em que Uberlândia ganhou a Série B do Brasil. Amanhã Uberlândia pode voltar para a Série C, fazendo uma brilhante campanha na quarta divisão. 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

0: 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Cruzeiro! Opa, Sieri, dito isso, meu amigo, vamos falar do Cruzeiro, porque domingo tem o Corinthians pelo Brasileiro e na quarta-feira o Flamengo. E a programação do Cruzeiro para os jogos, hein, Pansy?
1: Vamos lá, vamos passar essa programação. O Cruzeiro então finalizou os trabalhos aqui na Toca da Raposa na manhã de hoje. Os atletas descansam, né? Amanhã, na parte da manhã, treinam à tarde e seguem à noite para São Paulo. O Cruzeiro vai chegar em São Paulo, vai ficar hospedado ali em Guarulhos para esse duelo contra o Corinthians. O time volta após a partida, porque tem aí a preparação de segunda-feira, terça-feira também, em Belo Horizonte. E aí o time faz a mesma programação para São Paulo, né? Voo curto, voo fretado, é tranquilo. Os jogadores trabalham na parte da tarde, seguem rumo ao Rio de Janeiro, onde o Cruzeiro vai ficar hospedado para esse compromisso contra o Flamengo. Essa vai ser a rotina do Cruzeiro. Nada de viagem emendada, nada de ficar sem vir à Toca da Raposa. O Cruzeiro faz toda a preparação na Toca da Raposa também para o compromisso contra o Flamengo. Essa é a ideia do Cruzeiro pensando na sequência da Copa Libertadores. Vale destacar que a venda de ingressos segue também para o torcedor do Cruzeiro para São Paulo, né? Para a capital paulista vai ter o torcedor do Cruzeiro, né? Comprando o ingresso. O site do Corinthians, você vai fazer essa compra do ingresso para esse jogo da Arena do Corinthians domingão às 19h30. E uma notícia, viu? O Ney Zevidia Real, que vinha tendo um problema na coxa, treinou hoje com os companheiros. Logo, logo, esse jogador vai ficar à disposição também do técnico Arthur Jorge. Ele teve uma lesão que o tirou desde a partida contra o Botafogo, mas hoje já fez um trabalho com o grupo. Indício que a situação para ele está melhorando, mesmo o panorama do Cássio. Cássio vem evoluindo dia após dia e logo, logo também vai ser opção nessa equipe do Cruzeiro. Será o seu bairro?
0: Opa, seria o Cássio, hein? Eu tive uma informação que ele está quase para voltar também, né?
1: Sim, sim, é. Por isso que eu falei dele e do Neyzer, porque o Cássio vem evoluindo bem, vem fazendo trabalhos com o grupo. Teve trabalho aberto à imprensa na última segunda-feira e o Cássio treinou, né? Tava treinando. Ele vem evoluindo bem, cumprindo todo o protocolo do departamento médico, né? Agora de fisioterapia, de preparação física, fazendo as atividades em campo. Eu não me assusto se dentro aí de 2 jogos, 3, o Cássio também já ser relacionado para as partidas, Thiagão.
0: E agora, Ale Oliveira? Cássio voltando, Otávio vai pro banco. Otávio tá pegando muito, Ale Oliveira.
2: Não, nesse momento não. O Otávio é o titular, o Cássio é um grande goleiro, muito experiente, mas vai ter que esperar uma oportunidade. Claro que ficou muito tempo inativo, então precisa retomar o ritmo normal de treinamento. E assim que tiver uma chance, o Cruzeiro tem a certeza absoluta que tá muito bem servido de goleiro, seja com o Otávio ou com o Cássio. Mas nesse momento, o Otávio é o titular da posição.
0: E pra você, Vini, um abraço ao Clodoaldo lá em Morro do Ferro, que é a sua terra, não é, o Vinícius Andrade? Ô, Vini, Clodoaldo quer saber, meu filho, quem joga quando o Cássio estiver pronto inteiro? Otávio volta pro banco, faz um rodízio ou Otávio segue absoluto no gol do Cruzeiro?
3: Ah, pra mim não faz sentido, Thiago, o Cássio retornar de lesão e tomar a posição do Otávio. O Otávio tá muito bem, passando muita segurança, tá no melhor momento dele. Acho que o Cássio pode até reconquistar a posição pro ano que vem, sabe? Depois de uma pré-temporada, voltando bem fisicamente, mas para essa sequência, segundo semestre, eu tô com o Otávio 100%.
0: E não conta também, Ale e Vini, a questão da data de validade, a carteira de identidade, porque o Cássio, obviamente, muito mais experiente, com uma carreira internacional. O Cássio tá mais descendo a serra, o Otávio tá subindo, né?
2: É.
0: Tem muita coisa pela frente. E aí você aposta no cara que pode te render a longo prazo ou no Cássio que vai te render a curto prazo?
2: É, precisa ver como o Cássio vai encarar essa situação. No Corinthians aconteceu uma coisa parecida, né? Com o Hugo Souza, mas eu acho que de repente você pode revezar, né? Pode fazer na Copa você joga com um, no campeonato você joga com outro. Acho que você pode fazer uma composição, mas vai precisar de uma conversa, né? Com os jogadores, mas nesse primeiro momento, o Otávio pra mim é indiscutível.
0: Tá bem demais o Otávio no gol do Cruzeiro, hein? Meio-dia, 43 minutos, pra ficar bem também o fim de semana. 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

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Intervalo, na volta é o Galo, hein? E esse jogador que pode ser vendido na Europa e vai sobrar uma grana boa pro Galão da Massa. Domingo tem o Galo na Arena.

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0: meio-dia com mais 46 minutos. Sextou, hein? Sextou com informação para você no Rádio Esportes. 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
0: Vamos direto à Europa. Renato Paim, fim de semana de Supercopa, tem Arsenal e Manchester City na Inglaterra. Tem

0: confusão também na França. E você me conta, pai, direto de Marselha, né? O pai hoje saiu de Paris, vai acompanhar o Olympique Marselha e Atlético de Madrid. Fala aí, pai.
1: Fala, Thiago Reis, bom dia pra você e pra audiência do Rádio Esportes. A Itatiaia está aqui especialmente em Marselha nesse final de semana e em breve, nesta sexta-feira, hoje mesmo, vamos acompanhar de perto o amistoso entre Olympique de Marselha e Atlético de Madrid, um dos grandes testes da pré-temporada. Ontem falamos que o PSG está praticamente fechado com o craque espanhol Ferran Torres, mas eles seguem fortes no mercado. Luiz Henrique não para. O clube francês chegou a um acordo com o Ajax pela contratação do atacante belga Mika Gott, de 21 anos, por 55 milhões de euros, cerca de 330 milhões de reais. Ele foi destaque do Ajax na última temporada, 17 gols, 12 assistências. Ele é aguardado em Paris para os exames médicos e também para assinatura do contrato. E depois da Supercopa da UEFA, Luiz Henrique e companhia terão mais um título por disputar nesse domingo. PSG e Lens duelam pela Supercopa da França, enquanto na Inglaterra também tem jogo valendo taça. Arsenal e Manchester City decidem a Supercopa inglesa em Cardiff. Com as informações do futebol internacional, direto de Marselha, repórter Renato Paim.
0: Boa, muito obrigado, Paim. Agora 12:49.

0: essa preocupação na defesa. O Lianco vai ficar mais tempo do que se imaginava no departamento médico, Henrique?
1: Pois é, o Thiago, voltando a falar do Galo aqui, aproveitar e mandar um grande abraço pro nosso Fabrício Almeida, aniversariante do dia, assessor do Atlético. E o Lianco,
0: ô,
1: Thiago.
0: Fabrício, um abraço, hein? Vou te dar um Monjaro de presente de aniversário. Do Monjaro.
1: Tá acabando o estoque, viu, Thiago? Tá pode mandar. É, tá pode fininho. Mandar.
0: Parabéns, Fabrício. Saúde e paz pra você. Grande malo. Parabéns, viu, Fabrício?
1: É isso aí. O apelido dele era Perkovic na escolinha, viu? Você lembra do Léo Perkovic?
0: Sim.
1: Era um bom goleiro.
0: Ah, é? É. Tá bom, um abraço pra ele.
1: Mas depois engordou, né, Thiago? Então, vamos falar da lesão do Lianco. Ele teve uma ruptura da fáscia plantar do pé esquerdo, né? O Lianco, então, com essa ruptura, ele tá entregue aos cuidados da fisioterapia, não vai precisar fazer cirurgia, mas ainda sem previsão de retorno. O torcedor já começa a ficar preocupado, Thiago, porque tem duelos importantes pela frente, né? E já pensa lá no clássico contra o Cruzeiro. Neste momento, o Atlético não consegue falar de um período de recuperação. Dificilmente estará no primeiro clássico, porque faltam 11 dias. Mas tem notícia boa também, que o Atlético tem o retorno do Vitão, que é uma das apostas, né, para estar ocupando ali o elenco, essa posição de zagueiro. Então, o Vitão, que estava com uma lesão na panturrilha, tá de volta. E o Patrick, o volante, que não joga há mais de um ano, também foi liberado pelo departamento médico. Ele que passou por uma cirurgia bem delicada no joelho. Patrick podendo então ser opção para o técnico Eduardo Domingues. Sobre o Léo Duarte, que é um dos reforços da janela, né? O Atlético agora com o Fred, são quatro reforços. O zagueiro Léo Duarte, 29 anos, segue no departamento médico e, por enquanto, não vai ser opção, não vai fazer nem aquele processo de transição, Thiago. Parece que vai demorar mais um pouquinho ainda o Léo Duarte. Então, um problema aí pro técnico Eduardo Domingues.
0: Quem que ele tem à disposição pra zaga? A zaga titular agora tressou de Vitor Hugo.
1: Tressou de Vitor Hugo e tem agora o retorno do Vitão.
0: Então é só tem três zagueiros?
1: Três zagueiros.
0: É pouco, hein, Ale?
2: Ah, muito pouco, né? Muito pouco, porque são três competições, jogos decisivos, o clássico na Copa do Brasil, e é um pouquinho de azar, né? Porque o Léo Duarte foi contratado como um jogador importante, na minha opinião, até potencialmente titular. O Lianco vinha se recuperando tecnicamente, estava vivendo uma fase mais estável, né? E também acaba se lesionando. Dois zagueiros foram negociados, né? Justamente pela aposta na melhora do Lianco e na chegada do Léo. Então, realmente não passou por um momento aí de muita sorte no com relação aos zagueiros, o Atlético.
1: Negociou dois, né? O Júnior Alonso foi para os Estados Unidos e o Ivan Román foi por empréstimo pro Colo-Colo.
0: E essa lesão do Lianco, se eu não tô enganado, o Alan teve uma lesão parecida e ficou uns 3 meses fora, viu?
1: O que é a fáscia, Thiago? Você sabe? Você que entende tudo de lesão.
0: É o peito do pé, meu garoto. Chega aqui, Vini. Preocupa essa situação da zaga do Atlético. Deixa eu abraçar aqui o Alexandre e a Milene lá de Nova Lima, que estão aqui nos visitando. Sejam bem-vindos. Preocupação pro Galo, afinal de contas, o calendário é apertadaço, hein, Vini?
3: Ah, preocupa muito, Thiago, porque o Atlético só tem hoje, assim, de zagueiro confiável, Juan. O Vitor Hugo gera muita desconfiança em relação ao Lianco. É inferior tecnicamente.

0: mais lento. Eu acho que o único aspecto que ele é superior é na bola aérea. E ano passado, nesse confronto contra o Cruzeiro, que também foi nas quartas de final, o Leão também ficou de fora, né? O Leão também estava lesionado e a época o Atlético foi com Alonso e Vitor Hugo. E acabou sendo eliminado pelo Cruzeiro. Não sei, talvez o Atlético vai ter que recorrer de uma forma muito rápida ao mercado para tentar.
1: Não vai, Vini.
2: Essa informação já está definido, o Atlético não vai buscar um zagueiro.
1: Não vai buscar um zagueiro. Preocupante. Não vai.
2: Mas se confirmar que essa lesão do Leão vai demorar. Porque, ó, se o Leão fica, se é otimista, 40 dias.
1: O Léo Duarte volta daqui a pouquinho. O Atlético não vai ao mercado em busca de um zagueiro.
2: Daqui a pouquinho o quê? Duas semanas?
1: Ah, falaram que vai demorar mais um pouquinho, Thiago. Então
2: eita,
1: põe aí.
2: Tá, nós.
1: Duas, três semanas.
2: Você buscaria alguém?
0: Tentaria. Tentaria, assim, uma oportunidade. Eu sei que não é fácil, né? De última hora.
2: E uma série
0: assim,
2: B aí,
0: né?
2: Buscar alguém.
0: Porque essa zaga do Atlético sem o Lianco vai ficar difícil.
2: É preocupante, Ale?
3: Preocupante. Eu acho que se tiver oportunidade, seria uma boa, né? Você trazer pelo menos mais um zagueiro de qualidade para essas três competições que tem pela frente.
2: Henrique, a programação do Galo, meu amigo, agora com dois jogos em casa, né? Para ter o apoio da torcida. O ingresso tá no precinho. Bora prestigiar, Henrique.
1: Quase 15 mil ingressos vendidos para o jogo contra o Grêmio, domingão. E o Atlético, que amanhã, Thiago, faz a última atividade, vai ser o último ajuste do Barba Domingues no jogo contra o Grêmio, 23ª rodada do Brasileirão. Lembrando que na quarta tem aquela vantagem mínima, né? 1-0 ganhou do Bragantino. Tem o jogo de volta, o Galo pensando também em avançar na Copa Sul-Americana.
2: Bora, Galo! Ganhar, vencer o Grêmio, pegar aquela moral para eliminar também o Bragantino e manter essa sequência invicta, a sequência de bons resultados do time do Atlético. Aliás, tem ingresso, hein? Para você assistir o Galo como convidado da Itatiaia, tem ingresso pro jogo do América, tem também Space Friends Park, já ganhadores do Rádio Esportes de hoje, logo após o intervalo.
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0: 1 e 5.

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0: 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Se você tá dentro, beleza. Se ainda não, manda o um zap pra cá, vai. Ou então liga pra mim. O número é o 3421-2056. Hoje, dia 14 de agosto de 2026. Tô contigo e vou ficar muito feliz em atender o seu pedido até às 3 da tarde.

0: janela e um cheiro de amor no ar nessa tarde de sexta-feira aqui pra você, onde tem o Spin Doctors, Two Princes e tem o Flávio ligadaço comigo aí no trabalho, mandando alô pra toda a galera da construção civil. E o som que ele quer curtir já tá na agulha com a tribo da periferia, o Cravo e a Flor.
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lá em Cantagalo, Oiana em São João Evangelista, vou lá em Sabinópolis, deixar um beijo aqui, ó, pra Rafaela, e aqui em Goiás, quem tá ligado na tarde da 91,5, sempre com você, é a Sheila, no bairro Amazonas, Kate Perry no top, boa!

Sabadão, como viver sem ela? Katy Perry, Roa. Oi, Paula, que bom que eu tenho você em Senhora do Porto ligada aqui no Top, moça. Sua música preferida tá no ponto. Danilo e Davi cantam. Mulher nunca foi pra menino.

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3: E agora no top, ela aparece com o som de 1989, mas que voltou à tona recentemente como trilha sonora do filme Deadpool e Wolverine. Like a Prayer, Madonna.

Castro, Menos é Mais, Nem Pagando. Também rolou por aqui o som do Luan Santana com a boiadeira Ana Castela Deja Vu e teve Madonna, Like a Prayer, Madonna, que é artista do Especial 91 deste domingo a partir das 11 horas da manhã. Tô no zap, porque por lá quem deixou o recado pra mim foi a Aura, também tem a Júlia e eu quero agradecer a companhia da Rafaela e a Paula tá desejando aí um feliz aniversário pro namorado que é o Douglas Aparecido. Ei, coisa boa, hein, Douglas? Parabéns a Paula Bezerra e a turma da Vida Nova FM também, que você possa repetir aí, ó, 14 de agosto por muitas e muitas vezes na sua vida, com um ano melhor que o outro.

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0: bom que você tá no Novo Cruzeiro. Alô, alô pra Dalila lá no Nossa Senhora Aparecida. A Solange tá no centro e tem a Érica lá no bairro Village. Valeu, viu, meninos? Fala, Vanderlei, o que que você quer ouvir, rapaz?
1: Era um garoto? Oferecer aí pra toda a galera que tiver ligadinho na rádio nessa tarde aí, sem exceção.

0: especialmente para o meu sobrinho Ravi, lá em Sabinópolis.
1: Beleza.
0: Todos tenham uma boa tarde.
1: Falou, cara.
0: Bom final de semana.
1: Obrigado, e olha, fica ligado, porque você e a turma que participa aqui com o nome completo, bairro e cidade, concorre aos prêmios da Vida Nova FM com o Posto Shell, Trilha Calçados, Sedução Modas e também a Extra Casa de Carnes. 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
2: Tá na hora da nossa brincadeira musical. Você sabe que pode participar e eu quero muito e conto com você durante o intervalo no zap 3421-2056. Ouça a sequência, a que mais te agradar, você dá a sua sugestão e quem sabe nós ouvimos ela na volta do intervalo. Tá preparado? Aumenta o som e curta.
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0: Gostou do Pedro Sampaio com a Melody no Jet Ski? Um Nickelback Four Way, dois Breno Major, Zé Felipe, Alan Coreano e DJ Batidão Estronda, envolvidão, três. Vai lá durante o intervalo no 3421-2056, que é o nosso zap, e daqui a pouco tem o resultado da melhor de três da sexta. 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
3: Será que foi o Pedro Sampaio e a Melody com MC Menoká no jet ski? Ou foi o Nickelback Faraway? Também pode ser o Breno Magalhães, José Felipe, Alanzi Coreano, DJ Batidão Estronda no Envolvidão. A você que foi no Zap 3421-2056, valeu! Bora curtir a música que você escolheu!
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Boa tarde, Fernando. Eu sou a Hilda, do Clóvis Tavares. Gostaria de ouvir a música Com Roupa Nova, Dona. Ofereço especialmente para você e para todos que gostaram da música. Fique com Deus, um abraço. Bom final de semana.

0: Rafaela Santos e o De Propósito Sem Roupa de Ir. Também teve aqui o som do Roupa Nova Dona e o Breno Major com Zé Felipe, Alanzi Coreano, DJ Batidão Estrondo no Envolvidão, que foi a música campeã da melhor de três de hoje.
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0: olha só que legal, a Maria Auxiliadora tá junto do filho Davi Miguel e da mãe Margarida, coladas aqui comigo na tarde. Alô, alô, Genesi, que bom que você também tá do outro lado do rádio, tudo de bom pra Tirlene, que também participou aqui e deixou o nome completo pra concorrer aos prêmios de 30 anos da Vida Nova FM. A Andresa também fez o mesmo e eu quero agradecer a participação da Ivanilde, que tá lá na Barra Mansa. Ainda não disse seu nome, então participa, vai lá, aproveita o intervalo, manda o zap que na volta tem mais música pra gente. 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
2: Hora certa do

0: WhatsApp.
1: Boa tarde, Araújo. Viajar da Diária. Gosto de ver a próxima música aí, ó. Quero só pra curtir. Tô que ligado da Vida Nova aqui, ó. Tenha uma boa. Bom fim de semana. Aí você põe meu nome pra concorrer aos prêmios.

Hit, na sua estante, Shakira com Henrique Iglesias com Every Memories Like Perfume. Ô, oh, mentirosa, é você mesmo, ó. O Hugo e o Guilherme com Wesley Safadão lembraram de você, ó. Escuta, 2:30.

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que legal saber que você tá aí comigo na Barra Mansa, concorrendo aos prêmios na programação e na promoção de comemoração das nossas três décadas, né? Obrigado pela companhia, muito legal ter você aí, viu? Deixa eu

de nós, né? Se não fosse o pai. Imparável! Recado do Acato com Péricles aqui no Top 91 dessa sexta-feira, que tá no fim, viu? Foi muito legal ter ficado com você. Segunda-feira, se Deus permitir, a gente se fala novamente a partir de 1 da tarde. E eu vou ficar muito feliz em tocar o seu pedido musical, que pode ser feito pelo WhatsApp ou telefone 3421-2056. Foi o que fez o Magno, que sugeriu a última de hoje da nossa programação aqui, com Eagles Hotel Califórnia. Daqui a pouco tem consagração, tem Top Hits, 4 da tarde tem Cid Mar no Parada Sertaneja, e aí você manda ver e pede música pra ele pra concorrer aos prêmios na programação da Vida Nova dos 30 anos da rádio que tá sempre com você. Fica com o pai e eu vou na fé. Tchau!

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0: Saudamos todos vocês, queridos peregrinos presentes no santuário, que o seu coração esteja em paz. Saudamos também todos aqueles irmãos e irmãs nossos que rezam conosco através da Rádio Aparecida e de tantas outras emissoras que transmitem esta hora bendita da consagração a Nossa Senhora. Vamos a Nazaré. Convido você a ir comigo para irmos juntos a Nazaré e lembrar o dia da anunciação do anjo a Nossa Senhora. Em nome do Pai, do Filho e do Espírito Santo.
1: Amém.
0: O anjo do Senhor anunciou a Maria.
1: E ela concebeu do Espírito Santo.
0: Eis aqui a serva do Senhor.
1: Faça-se em mim segundo a vossa palavra.
0: E o Verbo de Deus se fez homem.
1: E habitou entre nós.
0: Ave Maria, cheia de graça, o Senhor é convosco. Bendita sois vós entre as mulheres. E bendito é o fruto de vosso ventre, Jesus.
1: Santa Maria, Mãe de Deus, rogai por nós, pecadores, agora e na hora de nossa morte. Amém.
0: Rogai por nós, Santa Mãe de Deus.
1: Sejamos dignos das promessas de Cristo.
0: Oremos. Infundi, Senhor, vos rogamos a vossa graça em nossos corações, para que nós que conhecemos pela anunciação do anjo a encarnação de Jesus Cristo, vosso Filho, por sua paixão e morte de cruz, cheguemos à glória da ressurreição, pelo mesmo Cristo, Senhor nosso.
1: Amém. Amém.
0: Nossa Senhora Aparecida,
1: rogai por nós.
0: Podem sentar-se. Vamos meditar um pouquinho antes de rezarmos, com alegria, com fé, a consagração a Nossa Senhora Aparecida. Hoje lembramos algo tão bonito entre nós, a memória de São Maximiliano Kolbe, um santo do nosso tempo, sacerdote, ele que pregou tantas vezes o Evangelho, ele que foi missionário, mas que também foi vítima da violência. É interessante a gente olhar bem de perto o martírio, o sentido do martírio para nossos dias de hoje também. Devemos, claro, viver intensamente a nossa fé. E viver intensamente a fé é abraçar o Evangelho, o ensinamento de Jesus, não ficar perdendo tempo em coisas e coisinhas. É preciso buscar o que é essencial, o que vai me trazer a vida. Eu não posso querer o Evangelho, mas não praticar o bem, não ser misericordioso, não praticar a justiça. Não posso crer no Evangelho e estar a favor da corrupção e daquilo que vem ferir a dignidade da criatura de Deus. Porque eu sou criatura de Deus. Você é criatura de Deus. E criatura de Deus que anda por esses caminhos do antirreino.

precisa acordar e mudar de vida. Sim, porque aqui não é eternidade. A terra, nós vivemos nela o tempo que Deus permitir que nós aqui vivamos. Podem ser 2 horas apenas, podem ser 100 anos, mais de 100 anos. Eu tenho uma tia com 107 anos, então veja, o tempo que Deus permitir para eu viver, eu vou viver com amor. Só para dar um exemplo, assim, outro dia pediram para eu fazer as exéquias, né? De uma pessoa morta que viveu apenas 2 horas. Uma criancinha recém-nascida. Viveu apenas 2 horas. Claro, mamãe, papai, tristes, porque aquela criança nasceu e 2 horas depois foi para o céu. E também estava ao lado um senhor com mais de 80 anos, também que tinha ido para o céu. A pergunta é: quem será que Deus amou mais? A criança, que viveu 2 horas só, ou aquele senhor que viveu mais de 80 anos? A nossa tendência humana é dizer: não, Deus amou mais aquele que viveu 80 anos, porque a nossa cabeça é da quantidade. Cuidado, porque essa quantidade, quanto dinheiro no banco, eu posso estar espoliando o meu irmão, explorando o irmão, fazendo dele escravo. Por isso é triste a notícia quando a gente escuta que descobriram alguém fazendo a pessoa escrava. E aí vão perguntar: não, era tratada como um dos nossos, da família. E a gente sabe que não é assim. Então, a resposta é: Deus amou com a mesma intensidade aquele que viveu mais de 80 anos e aquela criança que viveu apenas 2 horas. Deus amou com a mesma intensidade aquele pai e aquela mãe que puderam viver junto da sua criança apenas 2 horas. Porque Deus não mede quantidade, Deus mede a intensidade. Por isso, São Maximiliano Kolbe, no campo de concentração nazista, vai dizer: com intensidade, será que você teria coragem de dizer como disse São Maximiliano Kolbe, dizendo assim: se vocês libertarem este homem, eu morro no lugar dele? Porque estavam lá no campo do nazismo aqueles que seriam mortos, fuzilados diante dos outros prisioneiros. Eu não sei como é que estão esses que fizeram tantas atrocidades. Não sei como que estão, não sei. Mas não é do querer de Deus. E o pai de família gritou: não, tenha piedade, porque eu tenho mulher, tenho filhos para cuidar. E Maximiliano Kolbe, um sacerdote: eu morro no lugar dele se vocês libertarem este homem. E eles aceitaram. E Maximiliano trocou de lugar com aquele homem. No dia da canonização, esse pai de família estava lá no Vaticano, vendo a canonização de alguém que morreu no lugar dele. Imagina você. Você tem fé? Claro que tem. Que tamanho que é a sua fé? Eu não sei. Jesus diz para a gente ter fé do tamanho de um grão de mostarda, pequena semente. E ele vai dizer assim: se você tiver uma fé deste tamanho, você vai dizer para a montanha mudar de lugar e isto vai acontecer.

0: vai dizer para a árvore: você arranque-te daí para plantar-te lá. Isso vai acontecer. O que que Jesus está dizendo? Quando a fé é do tamanho de um grão de mostarda, eu sou capaz até de morrer no lugar do meu irmão para que ele seja salvo. A consequência do amor a Deus, a consequência da fé, é dar a vida. Porque o próprio Jesus fez isso. Então, quando celebramos São Maximiliano, e nesta semana que lembramos a família, a vocação, a vida da família, lembramos este homem bendito que abraçou uma família dando a vida por ela. Não só por ela, porque ele foi colocado prisioneiro para morrer de fome. A morte de fome, ficar sem alimento, ela é longa e também dolorida. Se fosse por falta de água, 2, 3 dias, a pessoa morre. Por isso que ninguém faz greve de água, né? Porque morre logo, né? A fome demora. E ele ficou lá prisioneiro, juntamente com outros prisioneiros, na mesma cela condenatória. O que que ele fazia? Consolava aqueles outros prisioneiros. Quem tem fé não tem medo da morte, porque sabe que Jesus é a vida. Rogai por nós, Santa Mãe de Deus,
1: para que sejamos dignos das promessas de Cristo.
0: Vou dar a bênção da água. Para você que tem a água aqui, se você não a tem, faça a intenção de adquiri-la depois da consagração, e Deus sabe e deixará esta água abençoada para você, claro, na fé. Fiquemos em pé. A nossa proteção está no nome do Senhor,
1: que fez o céu e a terra.
0: O Senhor esteja convosco.
1: Ele está no meio de nós.
0: Deus Pai de bondade, abençoe a água que vossos filhos e filhas têm em suas mãos, aqui no santuário, lá em suas casas. Abençoe esta água para que ela se torne um sinal da vossa bondade e misericórdia para conosco, e que ela nos recorde a água do nosso batismo como fonte que jorra para a vida eterna. Que esta água também traga a saúde, a paz para os doentes, a esperança por aqueles que estão desanimados. Traga alegria para quem usar para o bem, porque está triste. Em nome do Pai, do Filho, do Espírito Santo.
1: Amém.
0: E olhando para a imagenzinha de Nossa Senhora, convido você a rezar com voz forte, cheio de fé, a consagração à Mãezinha do Céu. Rezemos. Ó Maria Santíssima, pelos méritos de nosso Senhor Jesus Cristo, em vossa querida imagem de Aparecida, espalhais inúmeros benefícios sobre todo o Brasil. Eu, embora indigno de pertencer ao número de vossos filhos e filhas, mas cheio do desejo de participar dos benefícios de vossa misericórdia, prostrado a vossos pés, consagro-vos o meu entendimento, para que sempre pense no amor que mereceis. Consagro-vos a minha língua, para que sempre vos louve e propague a vossa devoção. Consagro-vos o meu coração, para que depois de Deus vos ame sobre todas as coisas. Recebei-me, ó Rainha incomparável, vós que o Cristo crucificado deu-nos por mãe, no ditoso número de vossos filhos e filhas. Acolhei-me debaixo de vossa proteção, socorrei-me em todas as minhas necessidades espirituais e

temporais, sobretudo na hora de minha morte. Abençoai, meu celestial cooperadora, e com vossa poderosa intercessão, fortalecei-me em minha fraqueza, a fim de que, servindo-vos fielmente nesta vida, possa louvar-vos, amar-vos e dar-vos graças no céu.

0: Estenda a sua mão em direção à imagenzinha de Nossa Senhora, que nos ensina, todos nós, sermos humildes diante de Deus. Humildade de São Maximiliano Kolbe, que o fez dar a vida no lugar do irmão. Importa o irmão viver. O Senhor esteja convosco.
1: Ele está no meio de nós.
0: Por intercessão de Nossa Senhora Aparecida, Mãe, Rainha e Padroeira, a bênção de Deus venha sobre as crianças, os jovens, você, esposo e esposa, as famílias, idosos, doentes, Pai, Filho e Espírito Santo, e permaneça para sempre.
1: Amém.
0: Saudemos Nossa Senhora. Bem forte e bonito. Mais bonito ainda. Viva a Senhora Aparecida. Viva a Mãe de Cristo. Viva Cristo. Obrigado você que rezou aqui no santuário, você que rezou em sua casa. Uma tarde abençoada, final de semana feliz, viu? Se unindo lá na comunidade. Vou dar a bênção daqui a instantes, depois do cântico em torno do altar.

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2: Ai de mim se não anunciar o Evangelho. Primeira carta de Paulo aos Coríntios, capítulo 9, versículo 16. Celebremos jubilosos 40 anos da nossa Diocese de Guanhães. Rezemos com nosso bispo diocesano, Dom Otacílio Ferreira de Lacerda.
3: Uma declaração de amor a Maria. Maria, Mãe de Deus e nossa, Mãe de tantos nomes, podemos te invocar. Nossa Senhora da Conceição Aparecida, Nossa Senhora da Piedade ou das Dores, não importa como a ti recorramos, com qual título a ti nos dirijamos, és sempre Mãe presente conosco, em dias sombrios, em dias de luz. Tu és aquela que na onipotência divina sempre acreditou, e por isto mereces de todos nós o autêntico louvor. Tu, que és bem-aventurada

0: pela fé em Deus, e em ti, o Espírito, o Verbo concebeu. Tu, que nos ensinaste a ter coragem ao trilhar um caminho repleto de espada e de dor, mas em incondicional fidelidade. Tu, que não foste apenas ouvinte, mas praticante da palavra que emanou dos lábios do seu amado filho. Tu, que não cedeste à maldade e à sedução da serpente, és vitoriosa, como nos revela as Sagradas Escrituras. Tua vida em silêncio, humildade e disponibilidade, hoje, nos céus, é para toda a humanidade causa de júbilo e bênçãos. Mãe de Deus, te veneramos, assunta ao céu, coroada estás, pois és rainha dos céus. Tu és bendita entre todas as mulheres, pois foste aberta aos mistérios de Deus, sem nada antepor. Tu és modelo para todos os crentes na missão de evangelizar. Contigo aprendemos a responder generosamente ao chamado de Deus e na esperança, peregrinos, sempre caminhar. Uma declaração de amor a Maria.
1: Alegrai-vos sempre, orai sem cessar. 1 Tessalonicenses capítulo 5, versículos do 16 ao 17. 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

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O que é uma densitometria óssea? O que é osteoporose? É a doença mais frequente associada com envelhecimento, especialmente em mulheres, podendo acelerar no período de pré e pós-menopausa. Caracteriza-se pela diminuição da quantidade e desestruturação óssea, ficando com ossos finos ou ocos, o que leva a um estado de fragilidade extrema, podendo ocorrer fraturas. A densitometria óssea se estabeleceu como um dos métodos mais modernos e sem riscos para se medir a densidade óssea, alinhando precisão e rapidez na execução dos exames, com baixa exposição à radiação. A osteoporose pode ter a sua evolução retardada por medidas preventivas como atividade física regular, exposição ao sol para fixação de vitamina D, alimentos ricos em cálcio, como leite e derivados, brócolis e repolho, camarão, salmão, ostras e outros. Quando diagnosticada precocemente e tratada de maneira adequada, diminui a intensidade da perda óssea e reduz significativamente a possibilidade de fraturas e sequelas. 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

0: 23:47. 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

Legal demais, a partir de agora, comigo Sidmar fazendo a sua companhia, está no ar Parada Sertaneja, no oferecimento da Pimenta Resfriadores. Estamos junto, né? Aqui na programação da Vida Nova FM, sempre com você, sextou por aqui, né? Tamo junto, vamos que vamos, hoje tem o programa do Sindex MG com José Maria Soares. Vamos que vamos aqui até às 6:30 no nosso Parada Sertaneja. Galera participando, curtindo, chamando. Fique à vontade. Chama aí! 3421-2056. Pode pedir a sua moda e mandar para quem você quiser. Tem promoção rolando para você. Muita coisa boa. 4 horas, 7 minutos. Tamo junto, hein?

0: Legal, hein? Música linda aqui no nosso Parada Sertaneja, na Vida Nova, sempre com você. A grama do vizinho, Bruno Rosa e Jorge Matheus aqui na 91, sempre com você. Bom demais, hein? Chama aí, sextou, tamo junto. Fala comigo, Arilson.
1: Sidmar, boa tarde. Bom demais.
0: Bom no mundo.
1: Graças a Deus.
0: Graças a Deus.
1: Sidmar, vamos ouvir uma moda antiga.
0: Uai.
1: Daquelas boas.
0: Manda aí.
1: Barreirito, Menino da Canoa.
0: É, trimbão.
1: Aquela que a gente acordava de madrugada ouvindo. 4 horas da manhã, né, Sidmar?
0: Mas
1: também
0: tá
1: saía
0: saudável.
1: Pra trabalhar na roça, nas olarias. É isso aí, Sidmar. Pra
0: bom
1: quem
0: demais.
1: Gostar, né, que eu acho que quase todo mundo gosta de uma música dessa.
0: Com certeza.
1: E pra vocês aí da rádio. Sim, um abraço, bom final de semana.
0: Abraço pra você também.
1: Deus abençoe.
0: Amém. Valeu, Anilcim, tudo de bom, hein?

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0: Legal, você na Vida Nova, curtindo aí o Parada Sertaneja. Vamos que vamos, bora de música. Hoje o tempo é reduzido. Turma tá chamando aí, participando. Alô, Paulo, a fim de curtir 99. Tião Carreiro, Pedrada, em Paulo. Sextou, né? Tem direito. Tem participação por aqui também, através de áudio. Oi!
1: Ô, Sidmar, boa tarde, gente boa. Boa, como é que tá? Bom demais.
0: Beleza.
1: Ô, Sidmar, manda uma moda boa aí pra nós, do Rio Negro Solimões. Quero oferecer pra todos vocês da rádio, todos que estiverem vindo no programa e gostaram da música. A galera do Sítio Alegre, o Ronaldo da Cachoeira das Pombas, o Tuta, o homem brabo do sítio, pra todos vocês aí. Beleza, um ótimo final de semana, um abraço, é o Miltinho aqui do Bairro Nações.
0: Valeu, Miltinho, abraço pra você, tudo de bom, hein? Então, na Vida Nova, Tião Carreiro e Pardinho, na sequência, Rio Negro e Solimões.

0: Valeu, galera!
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0: E dá um alô, dona Bernadette Seronoff, né? Gente boa demais, Raimundo também. Abraço também aí pra Isaías Nogueira, né? Lá no Nova União. Abraço pro Tião, Simone, seu Osmar, dona Neuza, família toda aí, sempre curtindo aí a Vida Nova FM, sempre com você. Bacana, hein? Abraço aí pra toda essa galera maravilhosa aí na sintonia. Um abraço aí pro Magno Alves, gente finíssima, lá no Santa Teresa, a fim de curtir Duas Camisas. Aproveitar e mandar essa música pro seu Pedro Timóteo, gente da melhor qualidade. Toda a família dele, curtindo aí a Vida Nova FM. O Johnny, lá do bairro Alvorada, tá aí curtindo a Vida Nova, participando da nossa programação e também da promoção. A Dirlene Vitória também passando por aqui, deixando alô pra turma. E eu falo com o Geraldo, gente finíssima. Fala com o amigo Geraldo.
1: Boa tarde, Gilmar, Geraldo Oliveira, tudo bem, né?
0: Bom ou não, Geraldo?
1: Pra servir, ó, Terra Tombada.
0: Beleza, Geraldo.
1: Chitãozinho, Chororó.
0: Aê, modão.
1: Olha pra Lica, pra Felisberto, olha pra Tingó, mandar pra Sueli, mandar pro Jacques, mandar pro Isaac, mandar pra Jussara. Vou mandar pro Geraldo Preto, lá no Matador, onde ele tava chorando ontem, rapaz, comigo, querendo uma música aí, ó.
0: Vai, manda pra
1: ele. Vou mandar pro meu amigo Messias, lá na Grodé.
0: Beleza.
1: E vou mandar pro Rogério.
0: Rogério.
1: E vou mandar pro meu amigo lá, o Zé Anjo.
0: Zé Anjo
1: da Marujada.
0: Gente finíssima.
1: Tá na escuta lá e me pediu a música Terra Tombada.
0: Beleza.
1: Roda pra nós, Edmar.
0: Deixa com nós,
1: Boa
0: Geraldo.
1: Tarde. Boa tarde. Bom fim de semana.
0: Também. Obrigado.
1: Põe meu nome pra me concorrer ao prêmio, Edmar. Meu nome é 988-23-8121.
0: Geraldo Carlos de Miranda. Gente da melhor qualidade. Abraço pra você, Geraldo.
1: Mandar pro Zé Churrasquinho também, Zé.
0: Zé.
1: Zé Churrasquinho, tá ligado lá?
0: Beleza, abraço aí pro Zé Churrasquinho, Timinho, Pitingó, turma toda. Terra Tombada, Chitãozinho, Chororó, na sequência Milionário José Rico aqui na Vida Nova. Sempre com você, hora certa. 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

modão chonado demais, milionário José Rico, duas camisas. Estamos junto aqui na programação da Vida Nova FM, sempre com você. Bom demais, hein? E atenção para o que São Miguel e Almas informa que hoje, sexta-feira, verá.

0: missa às 19h na Vila Vicentina e no bairro Santa Teresa. E logo após, encontro da Semana da Família. Tamo junto aqui no Parada Sertaneja, atender a turma que tá aí participando. Júlia Micaele, lá no bairro Agrodeta, na sintonia, curtindo, participando também da nossa promoção, deixou um novo completinho. Alô, alô, Paula Stephanie, obrigado aí pela audiência e participação aqui também com a gente. Hora de mandar alô também pra Rosineia Pereira, lá em Sabinópolis, Minas Gerais. Tá curtindo a vida nova? É São João Evangelista, fala comigo, Marquinhos.
1: Sidmar, beleza pura, meu amigo. Boa tarde pra você. Estamos aqui na melhor sintonia, na Rádio Nova FM, o melhor de São João e região.
0: Tamo junto,
1: irmão. Bom demais, né, meu bro? Deus te abençoe, você aí no finzinho de tarde. Sextou, beleza pra nós.
0: Sextou, tamo junto.
1: Tá faltando aquela agora, né? Até trincando.
0: Aí sim.
1: Você de mar, tem como você rodar pra nós aí? Igor Ferrari.
0: Igor,
1: o nome da música tá aí.
0: Beleza,
1: com nós. Felicidade, minha esposa André, meu filho Arthur, pra todos que gostarem da música aí.
0: Beleza.
1: E que Deus abençoe. Esse fim de tarde aí. Minha sogra aí tá fazendo aniversário hoje também.
0: Dona Dolores.
1: E bora pra cima e dançar um forrozinho, tomar aquela daquele jeito.
0: Bora que bora.
1: Valeu, viu, Sidmar? Muito obrigado.
0: Abraço, Marquinhos. Abraço pra você e a turma em São João. Parabéns aí pra Dona Dolores. Muita paz e saúde, que Deus abençoe ela hoje,

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0: você com a gente, ouvindo e curtindo Parada Sertaneja, né? Agora 4h56. Turma aí ligadinho com a gente, ouvindo, participando, chamando aqui no nosso WhatsApp. Bom demais, hein, ter você por aqui, nossa companhia. Adão Pedreiro, fala comigo!
1: Ô Sidmar, boa tarde, fala comigo com Adão Alves de Correntinho de Guanhães.
0: Bom,
1: fala
0: Adão.
1: Comigo, Adão Pedreiro.
0: Beleza. Sidmar,
1: beleza com vocês,
0: Sidmar? Demais da conta.
1: Tudo na paz do Senhor Jesus. Eu queria que você mandasse pra mim uma música, Sidmar, do Gino e Gino.
0: Gino e Gino, então pode ser Amor Distante? Chega pra você agora aí, meu irmão. Tamo junto aí, viu, Adelaide?
2: Oi, Sidmar. Boa tarde, Adelaide.
0: Boa tarde, Adelaide.
2: Quero ouvir a música Amor Distante.
0: Beleza.
2: E ofereci para toda a galera da Fazenda Quartel. Pra todo que gostar da música, tiver na sintonia da Rádio Vida Nova FM Parada Sertaneja. Sidmar, eu quero participar do sorteio aí da rádio.
0: Beleza, Adelaide. Demais, velho.
2: Você tem meu telefone?
0: Okay.
2: Meu nome é Adelaide Maia Santos da Silva.
0: Ok.
2: Telefone é 98785336.
0: Beleza, Adelaide.
2: Vai que eu ganho, né, Sidmar?
0: Pois é, ué, vamos torcer,
2: com Deus,
0: né, Adelaide?
2: Boa tarde.
0: Abraço, tudo de
2: bom. Bom final de semana. Tchau.
0: Obrigado
2: tchau.
0: Pra você também. Afonso Batista, Rua das Palmeiras, Vista Alegre. Tá mandando música aí pra Anne, Larissa, Jennifer, Carla, Camila, Ana, Laura, todos que estão aí curtindo o nosso Parada Sertaneja. Bom demais, hein? Galera curtindo, participando, chamando aí. Fique à vontade, gente. Nossa programação, hein? Fala comigo, Glauber!
3: Ô, Sidmar, fala comigo.
0: E aí?
3: Aqui é Glauber, montador.
0: Glauber, montador.
3: Parceiro do Janinho da Ultimove. O Janinho Corredor da Ultimove. Aqui, fala com nós aí, Sidmar. Vamos escutar uma moda boa pra nós aí. Põe uma de Edson Woods pra nós aí. Fala pra nós sofrer aqui.
0: Beleza.
3: Fazendo entrega pra rua fora. Chama!
0: Chama, deixa comigo. Um abraço pra vocês aí. Tudo de bom, bom trabalho aí. Pra toda a turma da Ultimove. É pra você que eles existem. Grandes parceiros, né? Então sofre aí, ó, Glauber e Janinho. Edson Hudson, ciúme exagerado. Na sequência, Gino e Gino.

0: Vida Nova, sempre com você. Que bom, né, ter você em nossa companhia, curtindo aí o nosso Parada Sertaneja, tá de bem com a vida também, chamando, participando da nossa programação. Fique à vontade, tá, gente? 3421-2056, é só o telefone e você chamar aí, na verdade, né? Pra você aí curtir na nossa programação o nosso Parada Sertaneja, tá de bem com a vida. É bom demais, hein? Valdir Barbosa, direto da Itatiaia, com notícias do agro.
1: Autoridades do agronegócio não esperam sucesso na posição do governo brasileiro, que entrou na Organização Mundial do Comércio contestando as tarifas de Donald Trump contra alguns produtos agrícolas do Brasil. Além do tempo de aproximadamente 2 anos para uma decisão da OMC, se os Estados Unidos perderem, não há como seguir o processo, porque o Departamento de Apelação

0: Da Organização Mundial do Comércio não funciona desde 2019. E esse bloqueio foi imposto exatamente pelos Estados Unidos no primeiro mandato do presidente Donald Trump. O departamento de apelação, composto por 7 juízes, não tem nenhum juiz desde 2019. E caso os Estados Unidos venham perder, digamos como se fosse numa primeira instância, iria o processo para as gavetas do infinito. E até lá, quantas alterações já teriam sido feitas no comércio internacional e também entre Estados Unidos e Brasil? Os americanos concordam em discutir com os brasileiros na OMC, mas o alvo deles não muda a rota para início da conversa. Entre os vários objetivos de Donald Trump, o etanol americano para entrar no Brasil tem uma taxa de 18%, o que protege a produção nacional. O Brasil já ganhou dos Estados Unidos a liderança na produção e exportação da soja, carne bovina, maior exportador de suco de laranja e algodão, segundo lugar na exportação do milho, café, nem se fala. E ninguém acredita que o governo vai fazer com o etanol o que fez com a tilápia do Vietnã. E mais recente com a indústria de queijos, vinhos e azeites, que vem crescendo com qualidade, inclusive a indústria mineira. Mas já começando a concorrer com produtos europeus que vão entrando com tarifas mais baratas. Por isso os grandes se preocupam tanto com o Brasil, como a China também, que lascou um tarifaço de 67% na carne bovina brasileira, que já despencou na exportação no mês de julho. Dos estúdios da Rádio Itatiaia em Belo Horizonte para o Itasat, Valdir Barbosa.
1: Tivemos aí informações do Agroné, como andam os negócios aí, exportações com Valdir Barbosa. Daniele Rodrigues vai falar sobre o esporte, os times de Minas.
2: Acabou a novela. O Atlético anunciou hoje a contratação do volante Fred. O camisa 7 de 33 anos chega ao Alvinegro com um contrato válido por 3 anos e meio, ou seja, até o final de 2029. O Alvinegro desembolsou cerca de 2 milhões e 500 mil euros, cerca de 14 milhões e 900 mil reais, para destravar as negociações pelo rompimento do contrato do atleta junto ao clube turco. O novo jogador do Galo vestirá a camisa 7 e chega para ocupar o lugar de Hulk. Dentro de campo, o Atlético segue a preparação para encarar o Grêmio, domingo, às 16h, pelo Brasileirão. Mesmo com a decisão da Copa Libertadores na próxima quarta, o Cruzeiro está de olho no Campeonato Brasileiro, porque pode entrar no G4 na rodada do final de semana. Domingo, encara o Corinthians, às 19h30, em São Paulo. Um time reserva está totalmente descartado. 3 jogos hoje pela rodada 22 da Série B. Às 19h30 em Campinas, Ponte Preta e Náutico. No mesmo horário em São Bernardo do Campo, São Bernardo e Botafogo de Ribeirão Preto. Às 20h30 na Ilha do Retiro, Sport e Londrina. O América entra em campo no domingo contra o Atlético, às 18h30 no Independência. Para a rede Itasat, Daniele Rodrigues.
1: Valeu, Daniele Rodrigues, obrigado aí pelas informações aqui na Vida Nova, sabendo tudo aí sobre esportes. Vida Nova FM sempre com você. E vamos de participações aí de música aqui na Vida Nova. Bom demais, hein? Oi, Fátima!
3: Fátima, boa tarde. Aqui é Fátima de Cerro. Fátima, eu gostaria de ouvir Nando Moreno. Quero falar com ela. Se não tiver essa, pode ser outra. Ofereço para os meus filhos Ramon, Luana, Luara, meu irmão José Mário no Corgo dos Bernardo, município de Paulista, e minha amiga Gorete. E para minha irmã Josimara, Novo Riacho em Contagem, meu sobrinho Lucas e Jorge. Hoje é especial para o Jorge, ele está fazendo aniversário. E para todos os ouvintes da Rádio Vida Nova e para você também. Uma boa tarde.
1: Boa tarde para você também, Fátima, turma em Cerro. Muito obrigado pela audiência, hein? Nando Moreno.

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Você que tá aí curtindo a nossa programação, 5h20. E atenção, a paróquia São Miguel e Almas informa que hoje, sexta-feira, haverá missa às 19h na Vila.

0: Vicentina e no bairro Santa Teresa. E logo após, encontro da Semana da Família. Alô, alô, Denise Dias, Sampaio Sabinópolis, está aí curtindo, participando. Tá mandando a próxima música para todas galera aí, toda a família, né? Ótima sexta aí para você também, Denise. Muito obrigado aí pelo carinho da sua audiência. Hoje correria aqui no Parada. O programa termina mais cedo, né? Temos aí o Sindex MG com José Maria Soares. Oi, Júlia!
1: Oi, Sidmar, boa tarde, tudo bem? Sou a Júlia da Fazenda Quartel. Gostaria de ouvir uma música com Barreirito, O Filho do Carreteiro. Eu ofereço para toda a minha família da Fazenda Quartel, para vocês da rádio, para o Zé Roberto lá na Fazenda Ramos, para a Divânia, para o Breno e a Ana Luísa na Cachoeira das Pombas, e para a Dona Alica na Jacotinga, Geraldo Rodoviária, para o Wilton no Corpo dos Pintos, para o Olavo no estacionamento do Dr. Nelson, minha irmã Adelaide em Brasília. Para todos os ouvintes, um abraço, fique com Deus, um ótimo fim de semana.
0: Valeu, um abraço para você também. Obrigado, hein, Júlia, tudo de bom, hein? 5h22.

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0: Maria Lúcia, lá no Agrodé. Também para o João Paulo, no Santa Teresa, que está fazendo aniversário hoje, desejando muitos anos de vida, paz, saúde, alegria e felicidades. Que Deus abençoe hoje e sempre. Também todos os seus colegas de trabalho. Valeu, Júlio, abraço! Obrigado pelo carinho da sua audiência. Abraço também para Andresa Cristina Pio Ferreira, ligadinha com a gente, curtindo aí a Vida Nova FM. Alô, Ronaldo, senhora do Porto, Minas Gerais. Tá aí na sintonia, ouvindo aí a 91,5. Que bacana, hein? Também atender a participação aqui da Silvana Velar. Ela tá a fim de curtir a próxima música, está oferecendo seus filhos, Sebastião, Cauã. Eles mandaram pedir que mandasse alô para eles. Mora na Barra Mansa. Beleza. Valeu, Silvana. Abraço aí para você, tá? Muito obrigado pelo carinho da sua audiência. Tem mais participações aqui no nosso Parada Sertaneja nesse bloco, hein? Top demais. Oi! Sim,
1: boa tarde. Tudo bem?
0: Beleza.
1: Que é Vandesete. Gostaria de ouvir uma música do Zezé de Camargo do Senhor, pode ser sua escolha. Pega isso para você, todos da rádio, vai pro meu marido Wesley, meu filho Matheus, vai pra Valdineia, Luana, o Johnny, a Valdemir, Luana, Luana Clara, vai pra todos os meus sobrinhos de Goiás, João Eda, Cíntia, vai pro Gils, a Lei, Gabriel. E todos os meus amigos, amigos do exterior, em todos os seus ouvidos. E feliz fim de semana.
0: Gostaria
1: de participar da promoção dos 30 anos da Rádio Vida Nova. Estou ligadinho.
0: Valeu,
1: um abraço.
0: Abraço para você também. Tudo de bom. Muito obrigado pelo carinho da sua audiência, hein? Oi!
2: Oi, Sidmar. Boa tarde. Aqui é a Sofia. Toca a música Frente Fria com o Zezé de Camargo e Luciano para mim fazer um favor. Eu quero oferecer para o Tipiricida, para o Geraldo Bicudo, para o Alessandro lá no Cid Itamaraty, para minha mãe Mirissã, para o meu pai Zé Roberto, para minha irmã Kelinha, para minha amiga Nádia lá no Cid Alegre, pro Paulinho lá no sítio Aricanga e pro Geraldo da Rodoviária.
0: Beleza, valeu então, hein? Zezé de Camargo, Frente Fria, na sequência, Sérgio Silva, Saudade.
3: Cacholhota.

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0: bom demais você por aqui, curtindo aí a Vida Nova FM, 5h53. Hora tá voando, você tá doido. Alô, alô, Amarildo, Amarildo Santos, lá do Corvo Três Barras, Virginópolis, quer mandar um abraço aí pra sua filha Samara e quer oferecer a próxima música pra ela e participar também da promoção. Valeu, Amarildo, muito obrigado pela audiência, participação com a gente. Alô, alô, Angelina, Corvo Doce, Sabinópolis, região toda aí curtindo o nosso Parada Sertanejo, muito obrigado aí pelo carinho da audiência. Top demais, hein? Obrigado aí, tamo junto aqui no nosso Parada Sertaneja. Fala comigo, Zé Roberto!
1: Ô, Cidmar, boa tarde, beleza?
0: Tarde boa.
1: Bom Cidmar, dia. Bom demais. Pode passar pra mim fazendo favor, Gilberto e Gilmar. Pode ser qualquer um.
0: Beleza.
1: Eu, Cidmar, eu gosto mais da moda daqueles homens.
0: Bom demais,
1: aqui,
0: né?
1: Vou oferecer pra Aparecida, Adriano, Alessandro, Geraldo.
0: Ok.
1: Paulinho lá do Sítio Aricanga, o Wilson lá do Jacaré, gente boa, comedor de mostarda lá, o Ronaldinho, gente boa.
0: Beleza,
1: gente, também vocês da rádio aí, Sidmar.
0: Beleza.
1: E a todos mais meus amigos, o Jesus ali do Campo de Ação, a Dona Luzia, Marlene, o Ziel, Paades, o Ismael, o Sr. Lauro, lá no Porco Doce e todos mais aí.
0: Beleza.
1: A Marissa, Sofia, valeu. Tá bom?
0: Tamo
1: com
0: junto.
1: Deus, Edmar.
0: Com Deus,
1: bom fim de semana pra vocês.
0: Valeu, um abraço, Roberto, de boa. E o comedor do estado, e vocês também, hein? Gilberto e Gilmar, palavras de amor, essa é de 1985, hein?

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Em nome do Pai, e do Filho, e do Espírito Santo. Amém. O anjo do Senhor anunciou a Maria, e ela concebeu do Espírito Santo. Ave Maria, cheia de graça, o Senhor é convosco. Bendita sois vós entre as mulheres, e bendito é o fruto do vosso ventre, Jesus. Santa Maria, Mãe de Deus, rogai por nós, pecadores, agora e na hora da nossa morte. Amém. Eis aqui a escrava do Senhor. Faça-se em mim segundo a vossa palavra. Ave Maria, cheia de graça, o Senhor é convosco. Bendita sois vós entre as mulheres, e bendito é o fruto do vosso ventre, Jesus. Santa Maria, Mãe de Deus, rogai por nós, pecadores, agora e na hora da nossa morte. Amém. E o Verbo se fez carne e habitou entre nós. Ave Maria, cheia de graça, o Senhor é convosco. Bendita sois vós entre as mulheres, e bendito é o fruto do vosso ventre, Jesus. Santa Maria, Mãe de Deus, rogai por nós, pecadores, agora e na hora da nossa morte. Amém. Rogai por nós, Santa Mãe de Deus, para que sejamos dignos das promessas de Cristo. Oremos. Infundi, Senhor, em nós a vossa graça. Nós vos pedimos, a fim de que, conhecendo pela anunciação do anjo a encarnação de Jesus Cristo, vosso

0: Ai de mim se não anunciar o Evangelho. Primeira carta de Paulo aos Coríntios, capítulo 9, versículo 16. 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
1: A indissolubilidade do sacramento do matrimônio. Passagem do Evangelho de São Mateus, capítulo 19, versículos 3 ao 12. Refletimos sobre a aliança matrimonial, que no projeto de Deus consiste na formação de uma comunidade de amor estável e indissolúvel, que seja o reflexo do próprio amor de Deus. A acolher a boa nova do matrimônio na construção do reino é testemunhar ao mundo a indissolubilidade deste sacramento, passando pelo amor doação, com entrega, renúncias e sacrifícios. O casal deve contemplar no amor de Cristo a fonte inspiradora e inovadora do matrimônio, que tem propriedades essenciais e irrenunciáveis: amor, liberdade, fidelidade, indissolubilidade, fecundidade. O matrimônio cristão, dentro do plano de Deus, sinaliza para o mundo o amor de Deus pelo povo, o amor de Cristo pela Igreja. O casal cristão, pelo amor vivido, viabiliza o movimento do amor de Deus, que é desde sempre eterno. Jesus é questionado sobre o divórcio e reafirma a indissolubilidade do matrimônio desde o princípio da criação. A concessão ao divórcio deve-se à mediocridade humana. Pelo matrimônio, homem e mulher formam uma só carne, comunhão total, amor eterno. Jesus coloca o matrimônio no patamar mais alto do amor, amor estável, duradouro e indissolúvel. É preciso que se edifique a família em bases sólidas para que se evite o fracasso do amor. Com simplicidade e confiança, devem amadurecer num processo constante, fortalecendo os vínculos do amor, de modo que o sacramento do matrimônio segue na contramão da sociedade, apresentando ao mundo a marca da indissolubilidade e indestrutibilidade da aliança abençoada por Deus. Evidentemente, a Igreja não deixa de reconhecer e acolher com misericórdia os casais que vivem em segunda união. Em nenhuma circunstância as pessoas divorciadas devem ser marginalizadas da vida da comunidade cristã, que deve em todos os instantes acolher, integrar, compreender, ajudar aqueles a quem as circunstâncias da vida impediram de viver o projeto ideal de Deus. Entretanto, não se trata de renunciar, revogar o ideal que Deus propõe. Antes, é o testemunho da bondade e misericórdia de Deus para com todos, que, por diversas razões, não puderam realizar o ideal que um dia diante de Deus, do altar e de toda a comunidade se comprometeram a viver. Os documentos da Igreja exortam ao acolhimento com misericórdia e envolvimento dos mesmos em atividades de caridade para com o próximo. Como vimos, o sacramento do matrimônio é um dos sinais do amor de Deus.

0: que em cada Eucaristia celebrada as forças sejam renovadas para sua solidificação e santificação. O casal cristão experimenta nas provações, dificuldades, ventos contrários, a presença e a ajuda de Cristo que dá força, conforto e esperança. Urge anunciar e testemunhar o valor sagrado e irrevogável do sacramento do matrimônio, para que tenhamos famílias sólidas e felizes, sem nunca esquecermos como Jesus não abandonou nem a humanidade, nem a Igreja, quando pregava na cruz. Assim, cada matrimônio contraído no Senhor conserva a indissolubilidade da união entre Cristo e a Igreja, mesmo quando a cruz está presente. Que todos os que desejam um dia contrair esta aliança indissolúvel de amor reflitam sobre a beleza do sagrado compromisso, para que sejam um sinal do amor eterno e indissolúvel de Deus. A indissolubilidade do sacramento do matrimônio.
1: Alegrai-vos sempre, orai sem cessar. 1 Tessalonicenses capítulo 5, versículos do 16 ao 17. 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

0: legal, você e nossa companhia, curtindo aí o Parada Sertaneja. Falo com o Alessandro, 6:13, fala comigo.
1: Ô, Sidney, que essa música aí do Arnaldo, sexto. Esse pro S, pro Zé Beto, pra Sofia, pro Neissan, pra Queinha, pro Zé Voz, pro Vício, pro Urso, pro Adim, pro Zé Odoviar, pra você, pra Casa Roça, pro Rony, põe esse sorteio aí.
0: Beleza.
1: E o telefone é esse.
0: Tranquilo, deixa comigo, viu, Alessandro? Abraço pra você, tá?
1: Só isso, falou.
0: Valeu, abraço, obrigado! Abraço aí também pra Cirleia Carvalho. Manda a música pra quem, Cirleia?
2: Pra Maria e família na Jacutinga, pro Delico do Bernardino e família, pro Leandro e família na Jacutinga, das Neves e família, Ritinha e família, Lurdinha e família, pro Misael, Maiara, Graciane, Ederson, Manessaria, Milô, pro Ronaldinho, a esposa dele, que chora das pombas, pro Anderson, Laninho, Luzia, Marlene, Cleidione, pro Vandim, pros meninos da Canadá, Luan, Gilvan, Kaique, pra todos que estão ligadinhos na Parada Sertaneja, tenham uma ótima tarde, um ótimo final de semana, que Deus abençoe você, sua família, tchau, tchau.
0: Valeu, Celeia, abraço, tchau, tchau, tudo de bom, um abraço também pra Adriana Damasceno, tá curtindo a nossa programação. Abraço aí pra toda essa galera maravilhosa, né? Tá aí sempre na sintonia. Mari do bairro Canaã tá aí curtindo a Vida Nova FM. Tá mandando música aí pra todos os ouvintes, né? Pra toda a sua família. Ótimo final de semana pra você também. Que Deus abençoe você, viu, Mari? Abraço aí, tá? Deixou o nome completinho. Vai participar da nossa promoção? Claro que sim, né? Ê, Paulo, o negócio já tá instalando aí. De gelada? Abraço pra você, irmão. Largar civis, meu filho. Hoje é sexta-feira, você tá doido? Adilson, Adilson, lá do Milho Verde. Tá mandando alô aí pra toda a galera, né? Que tá curtindo aí a Vida Nova FM. Pra sua namorada Rivana no Alto Cruzeiro. Toda a galera que tá aí na sintonia, curtindo aí o nosso Parada Sertanejo. Hoje não dá pra colocar todos os áudios no ar, galera, porque tem que ir embora agora, que daqui a pouquinho tem o programa do Sindex MG com José Maria Soares. Então a nossa saideira hoje é sextou com Leonardo. Beleza, gente? Espero que vocês entendam aí. Segunda-feira estarei de volta aí com mais um Parada Sertaneja. Tamo junto, hein?

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1: Boa noite a todos os ouvintes da Rádio Vida Nova 91.5. Boa noite a todos os trabalhadores e trabalhadoras que com certeza está ligado no programa do Sindex. Sindicatos Trabalhadores nas Indústrias de Extração Vegetal, Carvoejamento, Reflorestamento e similares do Estado de Minas Gerais. E da FITENG, Federação dos Trabalhadores nas Indústrias Extrativas do Estado de Minas Gerais. Bom, hoje são 14 de agosto de 2026. Está entrando no ar mais um programa do Sindex MG. Bom, como o programa está sendo gravado, não podemos nem passar o número aí da rádio para quem quiser fazer a reclamação, que não vai ter jeito. Durante aí o período de eleição, que hora se aproxima, né, depois do dia 15, quer dizer, na segunda-feira, dia 16, aí já está o período da eleição, o pessoal fazendo campanha, pedindo voto. Então não vai poder fazer mais gravação, vai fazer mais programa ao vivo devido aí às eleições que se aproximam, beleza? Bom, nós vamos estar falando aí a respeito das negociações coletivas 2026-2027. As pautas já foram encaminhadas para o sindicato patronal, que é o Sindiesta, tanto a federação, tanto o Sindex, já encaminhou as pautas com a data base em 1º de agosto. Então estamos aguardando o agendamento da primeira rodada de negociação com o sindicato patronal. Também já foi encaminhado também para a pauta para Valorex Florestal, com data base em 1º de agosto, melhor dizendo. Também estamos no aguardo também do agendamento da primeira rodada de negociação. Temos também uma empresa florestal Bioflor, também com data base em 1º de maio, também as negociações estão agarradas, estão em

emperradas, né? Está difícil de chegar num denominado comum para que possa levar a Assembleia para análise e apreciação de todos os trabalhadores. Estamos no aguardo de mais um agendamento de reunião para dar continuidade nas discussões da pauta de reivindicação dos trabalhadores da Florestal Biofloc, fica ali em Nova Era, fica também Anton Dias, e também Itabira, Santa Maria de Itabira, essa região toda aí, também fica também divisa com Conceição do Mato Dentro, Carmésia, essas áreas aí todas são delas. Então nós estamos no aguardo do agendamento dessas negociações que os trabalhadores estão ansiosamente aguardando aí as negociações coletivas que ainda não iniciou. Tempo para terminar, só Deus sabe. Também nós estamos já preparando o cronograma das assembleias com os trabalhadores da Cenibra Celulose, Nipo Brasileira S.A. Cenibra. Também fica aí em 54 municípios do estado de Minas Gerais. A gente está pretendendo iniciar as assembleias ali para Santa Bárbara, Nova Era, ali dia 24 de agosto. Terminando ali para o dia 28, as assembleias para elaboração e aprovação de pautas de reivindicação a ser encaminhada à diretoria da empresa. A data base é 1º de outubro. Também nós temos aí a Aperam, né? Também com data base em 1º de novembro. A ArcelorMittal, antiga CAF, também com data base em 1º de novembro. Fala nisso, a Aperam, infelizmente, teve um acidente com vítima fatal, uma mulher, uma funcionária que trabalhava. Teve um incêndio lá, uma explosão lá, queimadura muito forte, ela não resistiu, infelizmente. Infelizmente, os acidentes ainda acontecem com muita frequência em várias empresas, né? Não só aqui, mas o Brasil e o mundo inteiro, esses acidentes vêm acontecendo, onde os trabalhadores perdem a sua vida. Os trabalhadores saem de sua casa para poder buscar o sustento de sua família e na maioria das vezes nem retorna. Quando retorna, é morto numa alça de caixão, infelizmente. Isso sem falar nos adoecimentos. O trabalhador adoece, fica sem afastamento, os primeiros 15 dias a empresa paga, 16º é para o INSS, o trabalhador leva uma eternidade para poder agendar uma perícia, muitas das vezes ainda perde essa perícia. A perícia está levando em torno de 90 dias, 4 meses, 5 para poder realizar uma perícia. Até lá o trabalhador já morreu de fome, porque está sem receber da empresa e também do INSS. Leva aí 4 meses.

podemos descuidar. As metas, a produção tem que sair, mas sair com segurança. Se não der para sair, não sai, não faça. Não adianta encarregado, líderes de equipe, seja lá quem for da direção da empresa, ficar cobrando esse tipo de coisa. Claro que eles vão cobrar, porque tem que ter produção, tem que cumprir metas, mas é com segurança. E isso em todas as localidades. O que nós estamos vivenciando é um adoecimento de trabalhadores e trabalhadoras constante. Acidentes, mutilação, sequelas, trabalhadores ficando sequelados. E o sindicato e os sindicatos representativos da categoria tem que estar cobrando isso das empresas, cobrando veementemente, né, o programa de saúde e segurança dessas empresas, que traz segurança, ambiente saudável e seguro para todos os trabalhadores e trabalhadoras. E você, trabalhador e trabalhadora, precisa de ficar atentos. Por menor arranhão que tiver no campo, comunique o seu encarregado, comunique o seu líder de equipe, o supervisor, técnico de segurança, quem seja, e o sindicato, para que nós possamos acompanhar. Por isso que a gente, vocês têm aí os nomes, os números, né, os e-mails, o WhatsApp do Sindex, para você estar mandando para nós. É como a área é muito dispersa, então tem que trabalhar pelos meios das redes sociais, né? Hoje é o e-mail, WhatsApp, essas coisas tudo aí, para a gente poder orientar a todos os trabalhadores e trabalhadoras qual o melhor caminho a ser tomado diante dessa situação de um adoecimento, de um acidente ou de qualquer outra coisa, ou de agressão, qualquer coisa no trabalho, de perturbação de chefe, cobrando produção, produtividade. Isso tem que ser colocado para a entidade sindical. Para isso é que existe o sindicato. E também para isso precisa que vocês, trabalhador e trabalhadora, se filiem ao sindicato. Nós temos aí centenas de trabalhadores que não filiam por nada, devido aí a uma campanha, né, de falar que sindicatos todos são pilantra, sindicatos sem vergonha. Não é bem assim, não é todos que poderão ser colocados no mesmo balaio. Ainda tem sindicato seguro, que trabalha com dignidade, com respeito, com seriedade junto dos trabalhadores. Nesse caso, o Sindex e a Fitienga é um deles. O trabalhador e a trabalhadora podem confiar, tá? Mas para isso precisa que vocês filiem. Ah, mas como eu não quero que desconto no meu pagamento? Como você vai manter o seu sindicato? É pagando. No nosso caso é 1,5% do menor salário pago na empresa. Você pode ganhar 10 mil, 5 mil, 20 mil, que só vai pagar 1,5% do menor salário pago na empresa, do piso salarial. Então, hoje está dando em torno de 27, 28 reais. Você manter o seu sindicato funcionando, isso para poder pagar funcionário, pagar aluguel, pagar as despesas do dia a dia com o sindicato, para que possa manter vivo, para estar aí lutando para vocês. Se não for assim, o sindicato fecha as portas, como muito

muitos já fecharam, né? Muitas federações deixaram de existir, muitos sindicatos não têm a mínima condição de existir por falta de contribuição à arrecadação de associados para que possa manter a entidade de pé, né? Então, o trabalhador e a trabalhadora precisa ter a conscientização de ter o seu sindicato, o sindicato que te representa, porque as empresas têm o delas, que fica ali na Avenida do Contorno, em Belo Horizonte, que é o Sindiesa e a FIENG, Federação dos Empregadores, dos Patrões. E o Sindiesa também é patronal, onde nós, o Sindex e a Federação negociam com eles a convenção coletiva, que o trabalhador fica assim sem saber. O que é convenção? O que é acordo coletivo? Convenção coletiva é uma convenção mínima estabelecida no estado de Minas Gerais, onde ali as empresas não poderão pagar menos do que aquela convenção. Aquilo ali está seguro ali para o trabalhador, onde não tem o sindicato, onde não tem negociação direto com a sua empresa. Tá? Tem empresa com 5 trabalhadores, tem empresa com 10, com 20, com 30, 40. Essas empresas não negociam com o sindicato, então ela tem que cumprir essa convenção coletiva. E, no entanto, ela tem que ter saúde e segurança. As empresas menores, as que mais têm problema de saúde e segurança, e elas não são divulgadas porque não tem sindicato. A federação não tem perna para poder andar o estado inteiro. O Sindex também não tem perna para andar o estado inteiro, exatamente por não ter contribuição. O trabalhador e a trabalhadora, na maioria das vezes, não quer contribuir. Eu sou obrigado a contribuir? Não. Ninguém é obrigado a fazer nada a não ser em virtude da lei. Mas aí vem a necessidade e vem aí, né, a conscientização do trabalhador, da trabalhadora, e a importância de ter o seu sindicato negociando e te representando junto à sua empresa, tá? Então nós estamos aí, o primeiro ponto é saúde e segurança. Inclusive, né, nós estamos falando da Aperam, nós estamos falando da ArcelorMittal, tem Plantar, tem Valorex, tem Veracel, nós temos Suzano e tantas outras empresas espalhadas pelo estado de Minas Gerais, fazendo trabalho aí na indústria da extração vegetal, do carvoejamento, do reflorestamento do estado de Minas Gerais. Em todas as localidades, o Sindex é que representa esses trabalhadores e trabalhadoras. Portanto, a gente deixa aqui para vocês: não deixa de filiar junto ao seu sindicato. Não cai na onda do patrão dizendo que sindicato não presta. Você pode até responder para ele: não presta tanto que vocês têm os seus, tá lá recebendo de tapete vermelho, e nós estamos com uma pá de cal jogando em cima do nosso, por falta de conscientização e por falta de interesse do próprio trabalhador, porque está indo na onda de empresas e de todos os outros mais que é o contrário à entidade sindical, porque você não negocia com o seu patrão. Qual o trabalhador e a trabalhadora que chega perto do seu patrão para poder exigir negociar? Você tem que ter o seu representante. E o seu representante é o Sindex MG. Tá? Então a gente faz isso. E aí, muitas coisas, tem detalhe da saúde e segurança,

os adoecimentos, para se saber se a doença é originalizada do trabalho. Se for doença do trabalho, nós temos que abrir CAT de acidente, coisa que as empresas não faz. Na ausência da abertura de CAT de acidente, o trabalhador, você sabia, trabalhador que trabalhadora, que você também pode abrir e deve abrir, ou então o seu sindicato, no caso o Sindex, procura ele, porque ele vai dar toda a instrução, nós vamos abrir a CAT de acidente, nós vamos orientá-lo, vamos agendar perícia, encaminhar para o INSS. Você sabia que são 4 cópias a CAT de acidente? Uma é do trabalhador, a outra para o INSS, a outra para a empresa e a outra para o Sindex. 4. Nós precisamos de acompanhar isso juntamente com você. E nós temos, né, dezenas de trabalhadores levando paulada por não fazer a coisa certa, por não procurar o sindicato, e muitas vezes, depois que já está todo bagunçado, aí é que nos procura, e aí fica muito mais difícil para poder estar auxiliando e ajudando e orientando o trabalhador e a trabalhadora relacionada aí ao nosso dia a dia do trabalho. Eu deixo isso aí porque o trabalhador, e o próprio trabalhador ainda fala ainda, talvez o médico quer afastar ele e fala, não, não me afasta não. Eu vou pedir, aí me põe no serviço leve. Você sabe o que acontece? Te manda embora doente. Porque você não quer ir para o INSS. Você não vai e perde o emprego. Sabia disso? Você precisa de ficar atento. Ah, não, eu vou pedir para trocar de área. Não, eu vou pedir para trocar o meu equipamento, a máquina. Tem uma outra que eu consigo trabalhar nela. Até quando? Até quando você vai trabalhar? Você vai trabalhar até a empresa te mandar embora. E você vai doente embora. Aí você perde o plano de saúde, perde toda uma assistência que a empresa tem para poder te ajudar, você perde ela. E aí você vai para onde? Para a fila do SUS. Aí você leva uma eternidade para poder fazer os seus tratamentos. Beleza? Nós estamos, agora vamos mandar um alô aí pro pessoal, né, que tá nos ouvindo. Eu mando um alô aí para o Paulo Marinho de Oliveira, ele tá lá na Santa Rita, de Vinolândia de Minas. Valeu, Paulo, 90 anos, viu, pá? Parabéns aí, viu? Paulo Marinho é um homem guerreiro. E a todos aí de Vinolândia de Minas, pessoal aí da padaria, do Alonso, né? As padarias, os comércios, tudo aqui em Vinolândia. Que estão aí vendendo os seus pão, as quitandas, né? Padaria do Lorival, fica lá no Figueiredo. Padaria boa, tem tudo de bom lá também. E a padaria em Goiânia, as padarias Catuta, padaria Pão Gostoso. Padaria Brasil, lá tem um monte de amigo, melhor companheirada lá. Ó. Valeu, um abraço aí pra vocês aí. E a padaria Esquinão, né? Tá lá o Demir, a Leninha. Um abraço aí pra vocês aí. Que Deus abençoa. Nós temos também o Biju, a todos os funcionários que tá aí ouvindo o programa do Sindex MG. E um abraço aí pra todos os comerciantes, trabalhadores e trabalhadoras da área da saúde, da área da educação, no hospital, nos postos aí que estão ligados no programa do Sindex. Funcionalismo da prefeituras todas. Também de Vinolândia, nós temos as garis que estão aí limpando a rua. Nós temos o pessoal do caminhão do lixo, né? O pessoal pega aí, sofre para danar. Olha, esse pessoal precisa de ser valorizado. Porque eles pegam o que nós não queremos mais na nossa casa. Valoriza isso. Né? Os administradores da prefeitura precisam de ter um valor diferente para esses trabalhadores, né? Porque sofre muito. Delcim, lá do Sampaio, também tô ouvindo. Ailton e Elza, lá do Córrego Manuel do Carmo, em Virginópolis.

Capixaba, Sabinópolis. E aí, Capixaba, tudo na paz do Senhor Jesus aí. Um abraço aí, pessoal de Euxionita, pessoal de Rio Vermelho, Matelândia, Paulista. Um abraço aí, pessoal de Cana Brava. Um abraço aí, né, o pessoal Matias Paulista. Um abraço aí pra ele. Pessoal lá de Coluna, pessoal de São José de Jacuri, Santa Maria Sassuí, São Pedro Sassuí, Água Boa, Capelinha. Pessoal, todos aí que estão ouvindo o programa, meu abraço aí pra você. Pessoal do Cantagalo, Peçanha. Peçanha teve também um assassinato cruel de uma mulher, né, gente? Oh, meu Deus do céu. Só misericórdia. Encontraram ela no Projeto Godinho, município de Peçanha. Mas que, segundo as informações, os próprios operadores de máquina da CNIB que encontrou o corpo já de decomposição. Só Deus na causa, infelizmente. Nossos pisos familiares, né? Perde o ante querido, não é fácil, não. Enfim, no Água no Leite, aí também de Vinolândia, nós temos a Dona Maria Donato lá no Pacheco, que tá lá no Corgo, nos Camelo, Peçanha. Também nós temos o João Camelo, um abraço aí pra todos aí. Também nós temos o Jairo Fagundi, também em Goiás. Ramundão da Inflora, é, um abraço aí a todos vocês. Adão Madureira, Gracinha, um abraço aí. Também nós temos a dos Anjos. Também nós temos o Tico, Vanusa, Penha. Um abraço aí, Aldeza, Mundinho, matando suas coisas, Caipira. Também nós temos também o pessoal Zé Pinto, também tá ligado. O pessoal do Dorício, lá no Salgado. Nós temos o Matos, o Feio, também tá lá nos Pinto, também de Vinolândia de Minas. Um abraço também pro pessoal do Corpo dos Roberto. Nós estamos lá com os companheiros lá. Tá ouvindo o programa. Dona Noêmia, nós temos a Terezinha, todos que estão, né, ligados. Meu abraço aí dos companheiros aí, né? Também nós temos também o pessoal lá dos Félix, do Campo, dos Carmo. Zé Domingo também está ligado, um abraço aí a todos aí. A Ari Antônio também, está lá em Boa Vista, a Ari também é socorro. A Vânia lá em Boa Vista, também o João Ferreira. Abraço vocês aí também. Pessoal do Cabeceira dos Paulo, pessoal dos Correntinho, nós temos lá o Demar, o seu Painô e a todos que estão ligados no programa do Sindex. E a todos os trabalhadores e trabalhadoras aí, da Ceniba Celulosa, da John Deere, da Vamag. Também o seu pessoal também que está ligado também no Virginópolis. Pessoal da Júlio Simões. Um abraço aí a todos vocês aí. É muita gente. Edna também manda um abraço. Um abraço para Edna, um alô aí lá no Cruzeiro do Aricanga. Um abraço para todos aí. São gente, né, que estão espalhados. Não vai dar para mandar um alô para todo mundo, graças. O programa tá terminando. Mas a gente vai, né, se sinta aí abraçado aí, os que eu não falei o nome, espalhado aí pelos várias regiões aqui de Goiânia e via internet pro Brasil e o mundo, né? Acompanhando o programa do Sindex todas as sextas-feiras, das 18h30 às 19h, programa gravado na rádio Vida 91.5 e o Facebook José Maria Soares às 18h30 também. Esse é ao vivo, tá? Toda sexta-feira das 18h30 às 19h, você já é o nosso convidado. Pessoal de Sapucaí de Goiânia, o pessoal também lá de Açucena, NAC, Periquite, Serraria, Belo Oriente, Santana do Paraíso, Ipaba, pessoal de Antônio Dias, Cocai das Estrelas, pessoal do Revés do Belém, Pingo d'Água, Bom Jesus do Calho, Corgo Novo, Dionísio, Baixa Verde, pessoal de São Domingo do Prata, pessoal do São Gonçalo do Riabás, Santa Bárbara, Mariana, pessoal de Alvinópolis. Meu abraço a todos vocês que estão ligados, pessoal de Gonzaga, pessoal do Madureira Araújo, pessoal de Santa Figena, Saduá, São José do Guaiabal. Meu abraço a cada um.

0: um de vocês, tá bom? Que tá aí ouvindo o programa do Sindex sendo gravado, mas tá tranquilo, tá chegando aí a mensagem para vocês. Hoje eu falei mais aí do tema da saúde e segurança, que é o mais importante na vida de todos os trabalhadores e trabalhadoras, que tem que trabalhar com muito cuidado, com muita atenção e com a prevenção em primeiro lugar, para não adoecer e nem se acidentar. Esse é o nosso apelo que nós fazemos a todos vocês. A Ceniva fez um encontro aí da CIPTR. Ela parou o dia todo os trabalhadores aí para poder falar de saúde e segurança e tomar atitude e adotar medidas, né, adequadas para que os trabalhadores não venham adoecer e nem acidentar. E principalmente mutilado e sequelação de trabalhadores. Tem que acabar. Não pode continuar. Não é só no Ceniva, em lugar nenhum. Você pode ir a Vale, você pode ir a Anglo América, você pode ir aí várias outras empresas, né, que barragem, acidentes e outros mais. Isso tem que acabar, não pode. Isso é o Brasil e o mundo inteiro. Está acontecendo, infelizmente, esses acidentes com vítimas fatais. Bom, chegamos ao final do programa. Eu quero agradecer a todos, desejar a todos um bom final de semana, um grande abraço. E até sexta-feira às 18h30, se Deus quiser. Valeu, um abraço a todos.
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0: história, você tem que ficar encantado, né, com aquele centro histórico ali, parecia a cidade que a gente vê naqueles filmes europeus.
1: São Miguel das Missões, que esse ano estamos comemorando 400 anos da história das Missões.
2: E as pessoas só conhecem a cidade de Olinda pelo carnaval, mas muita coisa em Olinda aconteceu primeiramente.

0: hoje na apresentação da Voz do Brasil, Luciano Seixas e eu, Mariana Jungmann.
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0: O governo brasileiro abriu processo para avaliar a adoção de medidas de reciprocidade em resposta às tarifas impostas pelos Estados Unidos.
1: A análise tem como base a Lei da Reciprocidade Econômica, que permite ao Brasil adotar medidas para responder a ações comerciais consideradas prejudiciais ao país.
0: O Ministério das Relações Exteriores também informou a solicitação de consultas diplomáticas com o objetivo de buscar uma solução por meio do diálogo.
1: Enquanto isso, o governo brasileiro seguirá defendendo o multilateralismo e buscando novos mercados para os produtos brasileiros.
0: Uma resolução do Ministério de Minas e Energia define diretrizes para o combate a fraudes e adulterações no mercado de combustíveis e de derivados de petróleo.
1: A norma também apresenta medidas para o fortalecimento da fiscalização pela Agência Nacional do Petróleo, Gás Natural e Biocombustíveis, ANP.
2: O objetivo da norma é fortalecer a fiscalização do mercado de combustíveis. Elaborada pelo Conselho Nacional de Política Energética, o documento estabelece a atuação da Agência Nacional do Petróleo, Gás Natural e Biocombustíveis nas ações preventivas de fiscalização dos agentes regulados, nas atividades de produção, importação, distribuição e revenda varejista de combustíveis e derivados de petróleo. Assim, a ANP poderá fazer a identificação antecipada de falhas e a adoção de medidas corretivas para manter o adequado funcionamento dos equipamentos, contribuindo para o aumento da confiabilidade e segurança operacional. A norma determina ainda um maior intercâmbio de informações eletrônicas com institutos de defesa do consumidor, ministérios públicos, polícias civil e federal e Inmetro. Caberá também à ANP combater as fraudes no setor, com atenção especial para matérias-primas, tipos de petróleo utilizados, os derivados de biocombustíveis produzidos, atestando anualmente que a produção está adequada ao processo produtivo, garantindo uma maior confiabilidade aos consumidores. Nazi Brum para a Voz do Brasil.
0: Quem negociou dívidas de cartão ou de contrato com o FIES não pode realizar apostas nas chamadas bets.
1: De acordo com o Ministério da Fazenda, cerca de 800 mil pessoas estão impedidas por conta das renegociações.
0: A restrição também abrange beneficiários de programas sociais e aqueles que decidiram aderir à plataforma de autoexclusão.
3: Mais de 800 mil pessoas que renegociaram dívidas estão impedidas de apostar em plataformas autorizadas pela Secretaria de Prêmios e Apostas, a SPA. Desse total, aproximadamente 794.200 estão relacionadas à modalidade voltada a inadimplentes e 33.120 ao Fundo de Financiamento Estudantil, o FIES. Também há bloqueios para beneficiários do Bolsa Família e do Benefício de Prestação Continuada, o BPC. Segundo o Ministério da Fazenda, essas restrições seguem uma decisão do Supremo Tribunal Federal, o STF. Outra opção é a plataforma centralizada de autoexclusão, que permite solicitar o bloqueio de acesso às plataformas autorizadas. Já foram registrados mais de 1.200.000 pedidos. A plataforma também oferece cursos gratuitos sobre aspectos comportamentais e financeiros relacionados às apostas. Ainda um autoteste de saúde mental, com informações sobre riscos associados a apostas e pontos de atendimento no Sistema Único de Saúde, o SUS. Para obter mais informações e entrar na plataforma de autoexclusão, acesse gov.br/fazenda. Dilson Santa Fé, para a Voz do Brasil.
1: Pois é, e o vício em apostas, especialmente entre os consumidores que utilizam casas ilegais, vem preocupando os órgãos de controle do governo federal.
0: Para reduzir os prejuízos, uma portaria regulou as publicidades das casas de apostas, as chamadas bets.
1: Entre os órgãos envolvidos na regulação e fiscalização dessas propagandas está a Senacom, a Secretaria Nacional de Defesa do Consumidor.
0: E esta semana o tema foi discutido em oficina promovida pela Secretaria com PROCONs de todo o país.
1: Hoje nós conversamos mais cedo sobre o assunto com o secretário da Senacom, Ricardo Morishita. Acompanhe.
0: Secretário Ricardo Morishita, bem-vindo à Voz do Brasil. Prazer ter o senhor com a gente. Bom, secretário, essa semana a Senacom promoveu duas oficinas voltadas para as entidades do Sistema Nacional de Defesa do Consumidor, né? Uma delas reuniu os PROCONs de todo o Brasil para tratar de crédito ao consumidor, fiscalização e combate ao endividamento.

0: momento. Queria que o senhor falasse pra gente então o que foi abordado e como os PROCONs podem ajudar nesses problemas das famílias.
1: Muito bom. Olha, esse é um tema que tem preocupado todos os consumidores, o endividamento. Ele é um tema muito relevante. A primeira medida é trocar informações. A segunda é trabalhar na prevenção, combater tudo aquilo que pode ser combatido preventivamente. E depois verificar os efeitos para que na reparação, na negociação da dívida do consumidor, a gente consiga dar sempre a melhor proteção.
2: Tem uma outra oficina, que a Mariana falou de duas, né? Que seria a capacitação desses órgãos de defesa do consumidor em relação às bets, né? As apostas de cota fixa, chamadas bets, que hoje é um problema nacional, né? Se não mundial. O que foi abordado nessa capacitação, secretário?
1: Olha, basicamente a gente estava bastante preocupado com a questão da publicidade. Essa oficina, ela reuniu, eu acho que isso é importante a gente comentar, os três grandes setores públicos, a área pública que tem poder de fiscalizar e ajuizar ações. Então, nós tivemos lideranças dos PROCONs, das cinco regiões do país, nós tivemos promotores que estão trabalhando com esse tema e também a Defensoria Pública, porque a tutela, a proteção e o acesso dos consumidores carentes individualmente, você tem a defensoria trabalhando. E os três juntos, além de trocar informações, a gente pôde olhar sobretudo para como isso chega para o nosso consumidor. E o foco é sempre o combate à ilegalidade, o combate daquelas que são legalizadas, mas estão cometendo abusos, e o foco é sempre você ajudar nesse mecanismo de prevenção.
0: Inclusive, a gente teve recentemente uma portaria interministerial, né, para tratar dessa questão da publicidade das bets, e a Senacom faz parte dessa, desse grupo aí de organismos do governo que montaram essa portaria.
1: Exatamente, isso é fundamental, né? Você vê o Estado trabalhando junto, coordenadamente, melhora, potencializa os efeitos no dia a dia do nosso consumidor.
2: As plataformas que estão regularizadas, né, junto ao governo federal, estão autorizadas a funcionar tudo certinho, elas também têm limites, não é isso, secretário? O que as propagandas delas não podem conter, por exemplo?
1: Olha, eu acho super importante, mas eu posso fazer uma observação? O primeiro grande alerta para o consumidor: cuidado com as ilegais. Não há como ganhar com as ilegais. Elas estão descumprindo a norma, não recolhem os valores, não tem segurança para o jogo. É perda certa. Jogar numa bet ilegal é um prejuízo gigantesco para os consumidores, para o bolso dele e para a saúde dele. Então a gente faz esse primeiro alerta: cuidado, consumidor, cuidado com a bet ilegal. Essa é a primeira grande frente. A segunda, Luciano, é aquela para as legalizadas. E aqui acho que tem uma contribuição importante, uma clareza que o Estado brasileiro está dizendo. Três frases que ajudam a gente a entender quais as cautelas que o consumidor jogador, o consumidor apostador precisa ter. A primeira delas é o que o Ministério da Fazenda diz: jogar faz você perder dinheiro. Você perde, a regra é perder. Por isso, toda publicidade. Por exemplo, aquela que mostra que houve um consumidor que ganhou, aí mostra lá que aquele foi o premiado, mostra o valor que foi premiado, é enganoso, porque a regra é perder. Em mais de 90% dos jogos, em mais de 97, 94, eu tive agora no Espírito Santo, o Ministério Público fez uma mensuração, pelo menos 94% dos jogos são perdidos, o consumidor perde. Mostrar que ele está ganhando é uma enganosidade, não pode, essa é uma questão. A segunda questão: como jogar? A regra é perder. Aquele que vai na internet ensinar como a pessoa ganha é profundamente enganoso. Como é que você ensina alguém a ter sorte quando, na maioria das vezes, você vai perder? Porque é essa a primeira frase de advertência que precisa ser observada. Você vai perder. Você joga por entretenimento, é para se divertir, mas não porque você vai perder. Essa é a primeira frase. E toda publicidade que for contrária a essa frase, ela é enganosa. Essa é a primeira regra: você vai perder. A segunda regra, que essa diz respeito à saúde e à segurança dele: pode causar dependência. É sério isso.

0: porque é biológico. Há uma interferência no comportamento biológico. Então, pode viciar. Porque pode viciar, tem uma regra importante. Quando você faz uma publicidade e facilita o jogo, quando você, por exemplo, você, o consumidor entra ali e aí tem, por exemplo, um botãozinho para turbinar a jogada. Olha, turbinar a jogada, você está incentivando ele a jogar mais. São mecanismos que podem causar vício, dependência. Bonificar é proibido. Por quê? Porque a bonificação, você vai entrar na Bet, já ganha bonificação, é objetivo, é proibido. É prática abusiva. A 14.790, que é a lei que regulamenta, proíbe, e a portaria 73 interministerial diz a mesma coisa. Por quê? Porque na hora que você dá o bônus, você está incentivando a pessoa a jogar e está aumentando o risco em relação à sua saúde e sua segurança. Jogar pode causar dependência. Você perde dinheiro, pode causar dependência. É o Estado brasileiro dizendo isso. E a terceira coisa, qual é? É aquela que também machuca muito o consumidor. É quando se diz: apostar não é investimento. Não é. Não pode se dizer que é investimento. Não pode se criar cursos, né? Eu vi uma vez um influenciador dizendo assim: apostar é igual fazer investimento. Você precisa ter resiliência. Você precisa ter força, mesmo perdendo. Se você não continuar jogando, você vai perder mais ainda. É profundamente enganoso.
1: Então, só para a gente concluir, secretário, quais são os canais de denúncias para quem observar propagandas de bet que estejam aí infringindo todas as regras? Olha, ou propagandas de bets ilegais?
0: Perfeito. Há sempre o canal do Fala BR, que ele pode entrar e pode fazer a sua denúncia. Mas lembra, se a gente está falando das bets legalizadas, aquelas que são autorizadas a funcionar, essa ela tem o consumidor.gov.br, porque elas são obrigadas a se registrar ali. Agora, tem uma dica que eu acho que é bacana. Como é que você sabe que uma bet é legalizada ou não?
1: Tem um site que você pode conferir,
0: né? Tem um site. Essa é uma boa, exatamente. É o
1: site. Eu já fiz entrevistas antes sobre isso.
0: Boa, é isso mesmo. É a Secretaria de Prêmios e Apostas, que tem lá um site, e todas as legalizadas estão ali. Agora, a dica mais prática. Veja se ela é bet.br. Ela pode ter qualquer nome, mas tem que ter o nome dela, .bet.br. Se não tem, precisa tomar cuidado. Tem uma exceção também. Tem 6 estados que regulamentam bets: Rio, Minas Gerais, Paraná, Paraíba, Maranhão, Sergipe e Tocantins. Até agora são 6. 21 é fácil, em 21 estados.
1: Bet.br.
2: Muito bem, nós conversamos com o Ricardo Morichita, secretário nacional de defesa do consumidor. Muito obrigado por sua entrevista aqui, a Voz do Brasil.
0: É uma alegria estar com vocês, sempre à disposição.
1: Será realizado neste final de semana um mutirão com 10 mil vagas de atendimento em agências da Previdência Social.
2: Para participar, o cidadão deve realizar o agendamento previamente pelo site ou aplicativo Meu INSS ou pela Central 135.
1: E fique atento, golpes e informações falsas sobre benefícios previdenciários têm feito cada vez mais vítimas.
2: Para acessar serviços com segurança e evitar fraudes, aposentados, pensionistas e demais segurados devem utilizar apenas os canais oficiais do INSS.
1: O Meu INSS reúne mais de 100 serviços e permite resolver diversas demandas sem sair de casa.
3: A Ivanilce da Silva Santos é aposentada em Rio Branco, no Acre, e conta que sempre que precisa, usa o aplicativo Meu INSS.
4: Eu sempre passo, eu uso qualquer hora, através do GOV, né? Eu consigo entrar no Meu INSS e fazer tudo que eu quero pelo celular.
3: Atualmente, mais de 100 serviços do INSS são oferecidos de forma digital pelo aplicativo ou pelo site Meu INSS. A ferramenta foi criada para simplificar o acesso a serviços e evitar filas nas agências. E hoje, 6 em cada 10 requerimentos já são feitos pelas plataformas, segundo a diretora de tecnologia da informação do INSS, Aruana Espíndola.
5: Os principais serviços, além do requerimento de benefício por incapacidade, que hoje também é feito de maneira digital, além disso, salário maternidade, pensão por morte e aposentadorias também são efetuados por esse site.

0: alternativas.
1: Para acessar o Meu INSS, basta ter cadastro no gov.br. Mas quem ainda não tem, pode usar a própria plataforma para solicitar. Além da senha, o aplicativo oferece o duplo fator de segurança. Mas é preciso tomar alguns cuidados para evitar golpes, como não compartilhar senhas e nem confiar em mensagens, solicitando dados, se passando pelo INSS. Reportagem Gabriela Noronha.
2: Você que é estudante e está escolhendo qual faculdade cursar, uma plataforma do Ministério da Educação pode te ajudar nessa missão.
3: É o Sistema Eletrônico de Acompanhamento de Processos da Educação Superior, o EMEC. A consulta é gratuita e pode ser feita diretamente pela internet.
2: Pelo EMEC, você pode verificar a situação cadastral e conferir as notas de qualidade de faculdades, universidades e cursos de graduação e pós-graduação no Brasil.
4: Estudantes podem verificar se os cursos de graduação e as instituições em que estudam ou desejam ingressar estão devidamente credenciados, reconhecidos ou autorizados pelo Ministério da Educação. A consulta ocorre por meio do Sistema Eletrônico de Acompanhamento de Processos da Educação Superior, o EMEC. O sistema gerencia, regula e monitora as faculdades, as universidades e os cursos de graduação e pós-graduação no Brasil. Instituições sem credenciamento e cursos sem autorização não podem funcionar. Já sem reconhecimento, os cursos não podem ter seus respectivos diplomas emitidos e validados. Ao consultar a instituição, também é possível verificar o índice geral de cursos e o conceito institucional. Eles são indicadores de qualidade do MEC, calculados pelo INEP. Rafael Arruda, diretor de Política Regulatória da Secretaria de Regulação e Supervisão da Educação Superior do MEC, destaca a importância de o estudante consultar esses indicadores.
5: É importante que as pessoas entendam a necessidade de observar essas informações para que possam fazer seus cursos em instituições adequadas, corretas e ao mesmo tempo de qualidade, e seus cursos também.
4: Antes de serem reconhecidos pelo MEC, os cursos de graduação passam por diferentes etapas de regulação da educação superior. O curso autorizado é aquele que recebe permissão para iniciar seu funcionamento e ofertar aulas. Já o reconhecimento é a confirmação para que o diploma tenha validade oficial em todo o país. Reportagem Júlio César de Oliveira.
3: A voz pelo Brasil. Próxima segunda-feira é o Dia Nacional do Patrimônio Histórico.
2: O patrimônio é o legado do nosso passado, aquilo com que convivemos hoje, e é considerado de valor excepcional para a humanidade, como define a Unesco, a Organização das Nações Unidas para a Educação, a Ciência e a Cultura.
3: No nosso primeiro episódio da Voz do Brasil, vamos falar sobre patrimônios mundiais localizados aqui no Brasil. Acompanhe. Identidade e tradição. Cada pedacinho desse país, que recebeu o título de Patrimônio Histórico Mundial, preserva a memória e garante a riqueza da história por gerações. O Brasil possui 26 locais que receberam essa classificação, seja pela importância da arquitetura e da cultura ou pela beleza natural e ambiental. Então, já que estamos pertinho do Dia Nacional do Patrimônio Histórico, vamos conhecer três desses lugares que já ganharam esse reconhecimento mundial da Unesco. Nossa primeira parada é no Nordeste do país. Vamos até Olinda, em Pernambuco, conhecer o Centro Histórico. Ao caminhar pelas famosas ladeiras da cidade, encontramos igrejas centenárias, conventos e casarões coloridos. O guia turístico Júlio de Paula diz que Olinda não se resume aos famosos bonecos gigantes.
6: Os circuitos só conhecem a cidade de Olinda pelo carnaval, mas muita coisa em Olinda aconteceu primeiramente. A primeira ordem dos carmelitas do Brasil é em Olinda, primeiro convento franciscano do Brasil é em Olinda, primeira catedral que está de pé, né, nos dias de hoje, de 1537, Catedral da Sé, é antigo, primeira faculdade de direito, primeiro hospital do Brasil, enfim, muita coisa primeiro em Olinda, é o início da colonização.
3: E agora a gente viaja para outro destino. Estamos em Minas Gerais. E o hino do estado vem da Gaia.

0: visita do nosso guia turístico Jim Neguinho. Ele vai nos apresentar a cidade de Ouro Preto. O município foi o primeiro do país a ser declarado Patrimônio Cultural da Humanidade pela Unesco em 1980. E aqui o passeio é completo: museus, esculturas e muitas igrejas, com destaque para São Francisco de Assis, feita pelo artista e arquiteto Aleijadinho. Além disso, podemos ver a história do Brasil por toda parte, como as minas de ouro, uma importante influência dos africanos, como nos conta Jim Neguinho.
1: Eram pessoas escravizadas, engenheiros, mineradores de regiões específicas do continente africano, que foram trazidos com aquelas condições de escravos para trabalhar na mina de ouro. Os portugueses trouxeram para Ouro Preto mão de obra especializada esse tipo de mineração. Então eu super recomendo conhecer a mina de ouro e a senzala, conhecer esse legado do povo africano aqui na nossa cidade.
0: E para fechar a nossa viagem, atravessamos o país e vamos percorrer mais de 1.800 quilômetros para o nosso próximo destino. Estamos em São Miguel das Missões, no Rio Grande do Sul. Aqui é possível conhecer os trabalhos dos jesuítas durante os séculos 17 e 18. A principal atração da cidade é o sítio arqueológico de São Miguel Arcanjo. À noite, o turista pode participar de mais um espetáculo. Quem nos conta é a guia Cris Bueno.
2: De noite tem um espetáculo de som e luz, que é um dos espetáculos mais antigos do país, desde a sua criação, que jamais foi interrompido.
0: A Cris Bueno também falou sobre uma famosa tradição na cidade.
2: São Miguel também é reconhecido como a terra dos benzedores. Tem vários benzedores que atendem na sua própria casa. Benzimento era indígena e foi passando de pai para filho.
0: E só de falar desses três lugares já deu para perceber que o Brasil é muito rico de história e de patrimônios, não é mesmo? Para conferir a lista de patrimônios mundiais reconhecidos pela Unesco, é só acessar o site whc.unesco.org. Aqui é a Raquel Mariano e nos encontramos na nossa próxima viagem. Até lá!
3: Bom, e na próxima sexta-feira a gente traz mais um episódio da Voz pelo Brasil. Dessa vez a gente vai falar sobre folclore e trazer o Boi Bumbá do Maranhão.
4: E essas foram as notícias do governo federal.
3: Uma realização da Secretaria de Comunicação Social da Presidência da República.
4: Com produção da empresa Brasil de Comunicação.
3: Fique agora com as notícias do Poder Judiciário e do Congresso Nacional. Boa noite, um bom fim de semana.
4: A gente volta na segunda-feira. Boa noite.
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7: Prazo para envio de propostas de modernização do sistema de justiça termina neste sábado.
8: STJ mantém multa do IBAMA à importadora que comprou borboletas mortas da China.
7: Amanhã é o último dia para informar sobre o transporte gratuito de indígenas no dia das eleições.
8: Boa noite, eu sou Marcela Luiza.
7: Eu sou Walter Lima.
8: Nesta semana, o presidente do Supremo Tribunal Federal e do Conselho Nacional de Justiça, ministro Edson Fachin, e o presidente do Banco Central, Gabriel Galípolo, revisaram uma portaria conjunta que cria um grupo executivo responsável por desenvolver as bases de sistema nacional de registro, rastreabilidade e controle da cessão de créditos de precatórios.
7: Na ocasião, o ministro Edson Fachin destacou que o objetivo da iniciativa é garantir mais transparência e segurança. Vamos ouvir um trecho.
9: O objetivo dessa nova regulação, obviamente, não é impedir a circulação de créditos, mas sim de garantir que ocorra com transparência, segurança jurídica, rastreabilidade e proteção aos credores, especialmente aos credores em situação de vulnerabilidade.
8: A nova regulamentação torna obrigatória a escritura pública na primeira transferência do precatório.
7: A medida busca garantir ao credor informações claras sobre o valor atualizado do crédito, o preço negociado e as consequências da operação.
8: O Superior Tribunal de Justiça restabeleceu a multa aplicada pelo IBAMA a uma pessoa que comprou 158 borboletas mortas da China sem autorização dos órgãos ambientais.
7: Para os ministros, o ato constitui infração à legislação ambiental. Fátima Uchoa.
10: As borboletas mortas seriam utilizadas na fabricação de quadros. A compradora alegou que a proibição de introduzir espécime no país sem autorização só seria aplicada à importação de animais vivos. Após o argumento ser rejeitado em primeira instância, o TRF4 o aceitou. Já a primeira turma do STJ restabeleceu a multa de R$33.600. Seguindo o voto da ministra Regina Helena Costa, que prevaleceu no julgamento, o colegiado considerou que a legislação que proíbe a introdução no território nacional de animais estranhos à fauna brasileira não distingue entre espécimes vivos e mortos. Assim, basta que um espécime animal ingresse no território nacional sem a licença para que haja infração.
8: Termina amanhã o prazo para que instituições públicas, privadas e da sociedade civil possam apresentar propostas para modernizar o sistema de justiça.
7: As sugestões devem buscar mais eficiência, transparência, acesso à justiça e fortalecimento da governança, com baixo ou nenhum impacto fiscal.
8: Cada instituição poderá apresentar uma única contribuição diretamente por meio de formulário disponível no site do STF, com envio de resumo escrito de até 4.000 caracteres.
7: As contribuições serão comprovadas pelo Grupo de Estudos para a Modernização do Sistema de Justiça, criado pelo presidente do Supremo, ministro Edson Fachin, no âmbito do Centro de Estudos Constitucionais do Tribunal.
8: Sábado é o último dia para informar sobre transporte de eleitores de aldeias indígenas e moradores de zonas rurais, quilombos e outras comunidades tradicionais.
7: O prazo é para o transporte gratuito no dia das eleições. Fábio Ruas.
11: Responsáveis por repartições e unidades do serviço público federal, estadual ou municipal devem informar ao juízo eleitoral o número, a espécie e a lotação dos veículos e das embarcações. O dia 15 de agosto também é data limite para informar itinerários, horários e modalidades de transporte que serão ofertados gratuitamente nos dias de votação. Candidatas, candidatos, partidos, federações, coligações ou qualquer pessoa não podem fornecer transporte a eleitoras e eleitores no dia da votação.
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7: Boa noite.
8: E um bom fim de semana.
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1: Eu sou Humberto Pinheiro e estes são os destaques de hoje do Jornal do Senado, que começa agora. Senado aprova sistema de alerta para localizar pessoas desaparecidas. Alcolumbre destaca a produtividade das semanas de esforço concentrado. Cidadania digital pode virar parte da educação básica para prevenir riscos no ambiente virtual. Boa noite. O Brasil registrou 43.828 desaparecimentos só no primeiro semestre de 2026, segundo dados do painel estatístico do Sistema Nacional de Informações de Segurança Pública do Ministério da Justiça. Para mudar esse cenário, a Comissão de Direitos Humanos aprovou a criação de um Sistema Nacional de Alerta para ajudar a localizar pessoas desaparecidas. Repórter César Mendes.
2: O projeto da senadora Damaris Alves, do Republicanos do Distrito Federal, determina que as buscas comecem logo após o registro da ocorrência e classifica os casos como voluntários, involuntários ou criminosos, cada um com seu protocolo específico. Avisos de alerta serão enviados por aplicativo e internet a pessoas que possam ajudar nas buscas com base na localização da ocorrência. Alterações feitas na proposta original ampliam o conceito de desaparecimento involuntário para incluir grupos vulneráveis.

0: vulneráveis, como crianças, idosos e pessoas com deficiência, e passam a usar o termo desaparecimento criminoso no lugar de desaparecimento forçado, como explica a senadora Roberta Scioli, do Republicanos de Roraima, que leu o relatório.
1: Essa alteração busca evitar o uso inadequado da expressão desaparecimento forçado, que já possui sentido jurídico próprio no direito internacional e no ordenamento jurídico brasileiro.
0: A proposta vai passar por votação em turno suplementar antes de seguir para a Comissão de Constituição e Justiça.
2: O senador astronauta Marcos Pontes, do PL de São Paulo, criticou a medida provisória que prevê a avaliação pelo Ministério da Educação da proficiência dos médicos recém-formados por meio do Exame Nacional de Avaliação da Formação Médica, o ENAMED. Ele defendeu o projeto de lei de sua autoria que prevê a aplicação do exame pelo Conselho Federal de Medicina como requisito para o exercício profissional. Marcos Pontes destacou que um conceito básico da administração é que quem executa não fiscaliza a própria execução. Assim, para ele, quem executa a formação, ou seja, o Ministério da Educação, não pode fiscalizar a própria formação, o que seria um erro grosseiro.
3: Quem tem que fazer esse exame, quem tem que executar esse exame, tem que ser o Conselho Federal de Medicina, que é um órgão preparado para isso, formado por seus pares, os médicos, são aqueles que entendem do que tem que ser feito para que tenha uma medicina melhor no país.
2: Já o senador Plínio Valério, do PSDB do Amazonas, cobrou a votação da proposta de emenda à Constituição, que amplia a autonomia operacional e orçamentária e financeira do Banco Central. Segundo o parlamentar, a PEC 65 de 2023 também prevê medidas para garantir a continuidade do PIX sob responsabilidade do Banco Central. Plínio lembrou que na época houve um acordo para que a proposta fosse votada em plenário após um prazo de 14 dias, solicitado pelo governo, mas a votação até agora não ocorreu. O senador defendeu o cumprimento do acordo e pediu que o texto seja apreciado logo. Para ele, o período eleitoral não deveria impedir a análise.
4: Há uma disputa econômica mais ampla pelo PIX, só não percebe isso quem não quer. O momento é este. No plano internacional, nós temos uma importante conquista a preservar e ampliar. Na nossa economia, sabemos todos a necessidade de defesa da moeda.
2: Após a semana de esforço concentrado realizado pelo Senado Federal, o presidente da Casa, senador Davi Alcolumbre, defendeu o modelo semipresencial. Alcolumbre reforçou a possibilidade dos senadores conciliarem suas obrigações em Brasília sem deixar de prestar conta nos estados. Mais detalhes com o repórter Douglas Castilho.
5: Com a proximidade das eleições, é prática comum no Congresso Nacional a realização de semanas de esforço concentrado, quando os parlamentares se reúnem em sessão para intensificar negociações importantes e votar matérias prioritárias. A medida é utilizada já que as reuniões para decidir as campanhas demandam presença maior dos parlamentares em suas bases. Os senadores que pretendem a reeleição têm até o próximo dia 15 para pedir o registro no Tribunal Superior Eleitoral. Ao fim da sessão realizada na última terça-feira, Davi Alcolumbre reforçou a utilidade do calendário especial.
6: Se nós pegarmos a produtividade da atuação do dia de hoje no Senado Federal, nós cumprimos integralmente o que estava pautado pela Secretaria-Geral da Mesa e anunciado, e incluímos outras matérias como item extra-pauta de solicitação de senadoras e de senadores, inclusive do governo, ou seja, aumentando em muito a eficiência da sessão deliberativa da semana de esforço concentrado.
5: Nas eleições de 2026, 54 vagas no Senado estarão em disputa.
2: O Senado aprovou empréstimos aos municípios de Maceió, em Alagoas, Águas Lindas de Goiás e ao estado de Mato Grosso do Sul. As operações de crédito vão financiar projetos de mobilidade urbana, saúde e infraestrutura. Repórter Lana Dias.
7: Maceió vai contratar 150 milhões de dólares para financiar parte de projetos e obras de infraestrutura e mobilidade urbana, incluindo o sistema de ônibus de trânsito rápido. O dinheiro virá do novo Banco de Desenvolvimento, o Banco do BRICS. Mato Grosso do Sul também foi autorizado a pedir crédito de 80 milhões de dólares junto ao Banco Interamericano de Desenvolvimento, com o objetivo de apoiar a parceria público-privada do Hospital Regional do Estado. A relatora do texto, senadora Tereza Cristina, do Progressistas de Mato Grosso do Sul, explicou que o empréstimo dará mais segurança ao projeto.
8: A operação de crédito contingente constitui instrumento destinado

0: O eixo da Política Nacional de Educação Digital. A proposta prevê ações nas escolas para prevenir riscos no ambiente virtual. O texto também prevê capacitação de professores e apoio às famílias. A proposta segue para a Comissão de Educação, onde será analisada em decisão terminativa. Mais informações com a repórter Patrícia Oliveira.
1: Com foco no uso de tecnologias digitais por crianças e adolescentes, o projeto aprovado prevê que escolas da educação básica promovam estratégias para prevenir o bullying no ambiente virtual, a superexposição e o uso excessivo de telas, além do compartilhamento indevido de dados e imagens e a desinformação. O texto também prevê a formação de professores e gestores, atenção à saúde mental, campanhas sobre direitos e deveres no ambiente digital e orientação às famílias, aspecto destacado pelo senador astronauta Marcos Pontes, do PL de São Paulo.
2: Às vezes o pai ou a mãe, né, ou os dois, chega e fala assim, deixa lá o celular com a criança conectada, mas não faz ideia com quem essa criança está conversando, não faz ideia o que ela está vendo.
1: O projeto também estabelece medidas para ampliar a inclusão digital e a educação midiática. A proposta segue para decisão final na Comissão de Educação.
0: Com edição de Paulo Groba e trabalhos técnicos de João Lira, o Jornal do Senado fica por aqui. Acompanhe agora as notícias do Tribunal de Contas da União e da Câmara dos Deputados. Boa noite e um bom fim de semana.
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4: O Tribunal de Contas da União quer ouvir motoristas de todo o país sobre a qualidade dos combustíveis. A consulta faz parte de uma auditoria que avalia a fiscalização da Agência Nacional do Petróleo. Podem participar caminhoneiros, motociclistas, taxistas, motoristas de aplicativo e qualquer pessoa interessada. O questionário pergunta sobre a qualidade dos combustíveis, a fiscalização e o monitoramento realizados pela agência. As respostas vão ajudar o TCU a identificar problemas e auxiliar a auditoria. O objetivo também é melhorar o atendimento às denúncias feitas pelos consumidores. Combustíveis de baixa qualidade podem causar prejuízos aos motoristas, aumentar custos e até comprometer a segurança dos veículos. O questionário pode ser respondido até o dia 10 de setembro. Saiba mais em tcu.gov.br.
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5: Deputados permitem desconto nos salários para pagamento de aluguel.
6: Câmara autoriza porte de arma, oficial de justiça e fiscal agropecuário.
5: Plenário garante novas regras para venda e troca de milhas por dinheiro.
7: Boa noite. A Câmara aprovou um projeto que garante o resgate de milhas por dinheiro e a venda para terceiros nos programas de fidelidade. O repórter Antônio Vital acompanhou a votação.
8: O plenário da Câmara aprovou o projeto que garante direitos das pessoas que adquirirem milhas em programas de fidelidade, como a possibilidade de vender o saldo para terceiros. A proposta regulamenta o funcionamento desse tipo de programa e define regras para a venda, transferência e troca de pontos e milhas por dinheiro. De acordo com o projeto apresentado pelo deputado Ricardo Aires, do Republicanos de Tocantins, as empresas que oferecem programas de fidelidade só poderão restringir a venda de milhas pelos clientes se oferecerem uma opção para converter esses pontos diretamente em dinheiro vivo. Se não houver a opção de troca por dinheiro, a empresa fica impedida de bloquear contas, limitar o número de beneficiários ou dificultar a venda ou transferência dos pontos, com exigências como reconhecimento facial ou biometria. Isso vai valer para o resgate de milhas por produtos ou passagens aéreas, por exemplo. De acordo com o autor da proposta, Ricardo Aires, o objetivo é impedir que uma empresa lucre com a venda de pontos e, ao mesmo tempo, crie empecilhos para o cliente resgatar o que comprou. O relator da proposta do plenário, o deputado Paulo Soares, do Podemos de São Paulo, defendeu as medidas. Para ele, as administradoras que vendem pontos ou milhas, que hoje têm valor entre R$70 e R$80, praticam um monopólio quando dificultam o resgate, a venda ou a conversão de milhas em dinheiro.
9: Um projeto como esse estabelece normas importantíssimas para que o consumidor não seja lesado, São regras claramente colocadas para que nenhum dos lados, na verdade, sejam prejudicados e o consumidor tenha livre acesso ao que é direito dele, no caso aqui, no que diz respeito às milhas. Muitas vezes elas vêm como um bônus ou como um cashback, mas em outras ocasiões

0: aviões, essas milhas são compradas. E naturalmente é fundamental que o consumidor tenha pleno direito de distribuir, comercializar, enfim, fazer o uso que bem entender dessas milhas.
1: O projeto que regulamenta o funcionamento de programas de fidelidade e define regras para venda, transferência e troca de pontos e milhas por dinheiro seguiu para análise do Senado. Da Rádio Câmara de Brasília, Antônio Vital.
2: Consumidor.
3: Juarez Costa, do Republicanos de Mato Grosso, apresentou projeto que determina a retenção do pagamento de compras feitas pela internet até o consumidor confirmar o recebimento do produto. O deputado esclarece que a medida busca reduzir prejuízos provocados por fraudes ou por mercadorias não entregues.
4: Juarez Costa explica que o pagamento poderá ficar retido por até 30 dias. De acordo com a proposta, se o consumidor contestar a entrega, o fornecedor terá 10 dias úteis para comprovar o recebimento ou solucionar o problema. Caso contrário, o valor deverá ser devolvido ao comprador.
2: Habitação.
3: A Câmara aprovou projeto que permite desconto no salário para pagamento de aluguel. Entenda na reportagem de Antônio Vital.
1: O plenário da Câmara aprovou o projeto que autoriza desconto diretamente no salário do inquilino para o pagamento do aluguel. Projeto apresentado pelo deputado Júlio Lopes, do PP do Rio de Janeiro, cria possibilidade de consignação e folha de pagamento para aluguéis residenciais. O sistema será parecido com um dos chamados empréstimos consignados, que permitem desconto em folha para pagar financiamentos bancários. De acordo com a proposta, o aluguel consignado vai funcionar como garantia para as locações, o que pode baratear os custos para o locatário. O projeto estabelece um limite de 30% do salário para o pagamento do aluguel e permite que mais de uma pessoa ofereça essa garantia até alcançar o valor do aluguel. Além disso, prevê que o locatário empregado de empresa pública ou privada ficará dispensado da multa contratual se tiver que devolver um imóvel por conta da transferência para outra cidade. No plenário, o relator, deputado Cláudio Cajado, do PP da Bahia, acatou sugestão de mudança apresentada pela deputada Érica Cocai, do PT do Distrito Federal, que retirou do texto a possibilidade de uso do saldo do FGTS para pagamento do aluguel.
5: Consideramos meritória a emenda de plenário apresentada, vez que preserva a finalidade do FGTS, que é assegurar proteção financeira ao trabalhador em situações específicas, reduzindo-se o risco de comprometimento dessa reserva financeira do trabalhador.
1: O projeto que autoriza desconto diretamente no salário do inquilino para o pagamento do aluguel seguiu para análise do Senado. Da Rádio Câmara de Brasília, Antônio Vital.
2: Justiça.
4: Zé Adriano, do PP do Acre, é autor de projeto que cria procedimento para investigar as causas de incidentes graves em obras e serviços de engenharia contratados pelo poder público. Pela proposta, a análise será obrigatória em situações de acidentes com morte, entre outros.
3: Zé Adriano explica que a proposta prevê investigação técnica independente para identificar as causas do problema e evitar novas ocorrências. O texto também prevê a divulgação de relatórios no Portal Nacional de Contratações Públicas, com as recomendações resultantes da apuração.
2: Votação.
4: A Câmara aprovou o porte de armas para oficiais de justiça e fiscais agropecuários. O repórter Marcelo Larcher traz mais detalhes sobre as mudanças propostas na legislação.
6: A Câmara dos Deputados aprovou o projeto que autoriza o porte de armas de fogo para oficiais de justiça e auditores fiscais federais agropecuários. O projeto altera o Estatuto do Desarmamento para incluir essas duas categorias entre aquelas que já têm direito ao porte de arma no país. Hoje, essa autorização já vale para policiais, militares e outras carreiras ligadas à segurança pública, desde que cumpram os requisitos legais, como comprovação de capacidade técnica e aptidão psicológica. Pelo texto aprovado, esses profissionais poderão portar arma de fogo de propriedade própria ou fornecida pelas instituições, inclusive fora do horário de serviço, com validade em todo o território nacional, conforme as regras previstas em lei. Outro ponto do projeto é a atualização de regras relacionadas à idade mínima para aquisição de armas. A proibição para menores de 25 anos continua valendo, com exceção das categorias que têm autorização legal para o porte, incluindo agora os oficiais de justiça e os auditores fiscais agropecuários. Relator da proposta, o deputado Jonas Donizete, do PSB de São Paulo, argumentou que a medida reconhece o risco enfrentado por esses profissionais no exercício das funções. Segundo ele, oficiais de justiça e auditores fiscais atuam diretamente na execução de decisões judiciais e em atividades de fiscalização, muitas vezes em situação de tensão e exposição a ameaças. No plenário, o relator foi o deputado Coronel Meira, do PL de Pernambuco. Ele justificou a necessidade de porte de arma para oficiais de justiça.
7: O oficial de justiça exerce, sim, uma atividade marcada pelo risco. É o oficial de justiça que sai dos fóruns dos tribunais para fazer com que a decisão judicial chegue às ruas, às residências, às empresas e tantas vezes aos locais de conflito. É ele quem cumpre mandados de prisão, medidas protetivas de urgência, ordens de busca e apreensão, reintegrações de posse, afastamentos do lar, em situação que podem envolver tensão, resistência, violência e risco concreto à própria vida.
6: O projeto que autoriza o porte de arma para oficiais de justiça e auditores fiscais federais agropecuários seguiu para análise do Senado. Da Rádio Câmara de Brasília, com informações de Daniela Lessa e Antônio Vital, Marcelo Larcher.
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2: Segurança Pública.
3: Júnior Ferrari, do PSD do Pará, é autor de projeto que altera a Lei Maria da Penha para obrigar o agressor a ressarcir os custos com o uso da tornozeleira eletrônica. Pela proposta, os valores arrecadados serão destinados a fundos de combate à violência contra a mulher.
4: Júnior Ferrari argumenta que o custo médio mensal de monitoramento de cada tornozeleira varia entre R$200 e R$300, pagos integralmente pelo Estado. Ele salienta que a cobrança do agressor não será condição para aplicar a medida protetiva.
3: Júlio Arcoverde, do PP do Piauí, é favorável à redução da maioridade penal de 18 para 16 anos e defende ainda a responsabilização de adolescentes entre 12 e 16 anos que pratiquem crimes com violência ou grave ameaça, crimes hediondos e crimes contra a vida.
4: Júlio Arcoverde argumenta que a medida endurece a punição de adolescentes envolvidos em crimes graves e reduz o uso de menores por organizações criminosas. Ele acredita que a proposta adequa a legislação à gravidade desses delitos e amplia a proteção da sociedade.
2: Comissões.
3: A comissão que analisa a redução da maioridade penal iniciou seus trabalhos sob questionamento de inconstitucionalidade. O repórter José Carlos Oliveira nos traz os argumentos.
9: O deputado Aloísio Mendes, do Republicanos do Maranhão, foi eleito presidente da Comissão Especial da Câmara dos Deputados sobre redução da maioridade penal. Os parlamentares vão analisar três propostas de emenda à Constituição que tratam de plena maioridade civil e penal aos 16 anos de idade, redução excepcional da maioridade penal em casos de crimes hediondos e de extrema crueldade e redução geral da maioridade penal para 16 anos, com previsão de que adolescentes entre 12 e 16 anos respondam criminalmente por crimes cometidos com violência ou grave ameaça, crimes hediondos e crimes contra a vida. Aloísio Mendes escolheu como relator o deputado Mendonça Filho, do PL de Pernambuco, que afirmou foco na construção de uma proposta tecnicamente estruturada nas boas práticas internacionais e moralmente à altura da dor das vítimas e seus familiares.
5: A unificação das PECs que tratam do tema nos permite fazer uma discussão aprofundada sobre como constituir e futuramente regulamentar um sistema prisional juvenil no país, modernizado o sistema de justiça criminal brasileiro para dar uma resposta civilizada à demanda social por justiça.
9: Mendonça Filho apresentou um plano de trabalho para buscar, entre outros pontos, o diagnóstico sobre a promoção da justiça às vítimas, o dimensionamento do impacto civil e o estudo da viabilidade institucional da medida. As audiências na Câmara, os seminários nas 5 regiões do país e as reuniões técnicas com especialistas e entidades vão se basear em 5 eixos temáticos: constitucionalidade, direitos humanos e tratados internacionais, segurança pública, crime organizado e dissuasão penal, infraestrutura e gestão dos sistemas prisional e socioeducativo, impactos jurídicos e legitimidade de eventual referência referendo popular sobre o tema nas eleições municipais de 2028. Os canais de interação da Câmara com a população, como o E-Democracia, também serão usados para recebimento de perguntas e contribuições por escrito. O relator apresentou um cronograma até a votação da proposta.
5: O debate vai evoluir, certamente numa velocidade reduzida no período eleitoral, mas passada a eleição nós teremos a oportunidade de aprofundar.

0: aprofundar as discussões para que, na minha intenção, até dezembro, tenhamos a votação dessa matéria na comissão especial e no plenário da casa.
1: A redução da maioridade penal é tema polêmico na sociedade, com forte oposição, principalmente de entidades ligadas a direitos humanos. Antes do início dos trabalhos, o deputado Tarcísio Mota, do PSOL do Rio de Janeiro, apresentou questão de ordem para tentar barrar a instalação da comissão. Depois, utilizou o mesmo instrumento para apontar nulidades e inconstitucionalidades do tema. Também citou jurisprudência do Supremo Tribunal Federal, desrespeito a tratados internacionais e risco de transferência de adolescente do sistema socioeducativo para o falido e superlotado sistema prisional comum.
2: A inimputabilidade penal até os 18 anos, assegurada pelo artigo 228 da Constituição Federal, constitui um direito individual do cidadão em desenvolvimento. O artigo 60 da Carta Magna proíbe terminantemente a deliberação de qualquer proposta de emenda tendente a abolir, entre aspas, direitos e garantias individuais. A instalação de uma comissão destinada a suprimir direitos fundamentais em meio a um período de funcionamento prioritariamente remoto dessa casa configura grave cerceamento democrático.
1: O presidente da comissão, Aloysio Mendes, contestou.
3: Os pontos levantados por Vossa Excelência já foram vencidos na CCJ com relação à dissimilibilidade desse assunto e com relação à votação remota. Existem precedentes na casa e hoje o plenário da Câmara está funcionando de forma remota e a comissão segue mesmo o caminho.
1: A comissão é formada por 38 titulares e igual número de suplentes. Os deputados Guilherme Derrite, do PP de São Paulo, Benes Leocádio, do União do Rio Grande do Norte, e Sargento Faul, do PL do Paraná, foram eleitos para as três vice-presidências. Da Rádio Câmara de Brasília, José Carlos Oliveira.
4: Trabalho.
5: Ercílio Coelho Diniz, do MDB de Minas Gerais, propõe a criação do Programa Nacional de Retorno Profissional da Mulher 50+. A iniciativa busca facilitar a reinserção no mercado de trabalho de mulheres com mais de 50 anos que tenham ficado afastadas por pelo menos 2 anos.
6: Ercílio Coelho Diniz alega que essas mulheres enfrentam uma dupla barreira ao tentar voltar ao emprego: o preconceito relacionado à idade e à interrupção da carreira. Para ele, o programa valoriza a experiência dessas profissionais e reduz desigualdades de gênero e de idade.
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4: Economia.
5: O Congresso Nacional instalou a comissão que vai analisar a medida provisória que reduz a chamada taxa das blusinhas. A repórter Maria Neves acompanhou.
8: Deputados e senadores instalaram comissão especial para analisar a medida provisória que trata da chamada taxa das blusinhas. Apresentada pelo governo em maio, a proposta reduz a zero a alíquota do imposto de importação de produtos que custem até $50 nos Estados Unidos, taxa que atualmente é de 20%. Se não for votada até 8 de setembro, a MP perde a validade. O presidente da Câmara, deputado Hugo Mota, adiantou que irá discutir o assunto com o Colégio de Líderes e o presidente do Senado, Davi Alcolumbre, para votar a proposta nas próximas semanas.
9: Para que essa taxação não volte, é necessário que o Congresso Nacional se debruce sobre esse tema nas próximas semanas e eu irei tratar disso no Colégio de Líderes, bem como também com o presidente do Senado, o senador Davi, sobre o que nós iremos fazer juntos, já que é uma comissão mista que depende da participação das duas casas.
8: Para presidir a comissão, deputados e senadores elegeram o deputado Dorinaldo Malafaia, do PDT do Amapá. O vice-presidente será o senador Randolfe Rodrigues, do PT do Amapá, e o relator escolhido foi o senador Eduardo Gomes, do PL do Tocantins. Além de zerar o imposto de importação de produtos de até $50, a medida provisória reduz a alíquota do tributo de compras internacionais com valores entre $50 e $3.000 para 30%. Até a edição da MP, a alíquota era de 60%. Na justificativa da proposta, o governo sustenta que a medida visa 5

0: simplificar a tributação e incentivar a adesão dos importadores a programas de regularidade fiscal. A tributação das compras internacionais de baixo valor foi criada no Brasil por meio de uma lei de 2024 que vigorou até a edição da medida provisória em maio. Antes da lei, um decreto de 1980 isentava essas compras do imposto de importação. Da Rádio Câmara de Brasília, Maria Neves.
1: Esporte. Wellington Roberto, do PSD da Paraíba, é um dos autores de PEC que concede imunidade de impostos a entidades esportivas sem fins lucrativos. O texto impede a cobrança sobre patrimônio, renda e serviços das organizações que cumprirem as exigências do Código Tributário Nacional.
2: Wellington Roberto ressalta que o benefício será restrito a entidades certificadas dos setores olímpico, paralímpico, clubístico ou educacional. Ele afirma que a proposta busca ampliar os recursos disponíveis para formação de atletas e manutenção de projetos esportivos com finalidade social.
1: João Carlos Bacelar, do PL da Bahia, também assina a proposta de emenda à Constituição que pretende incluir as entidades esportivas sem fins lucrativos entre as instituições com imunidade tributária. O objetivo, segundo ele, é equipará-las às áreas de educação e assistência social.
2: João Carlos Bacelar justifica que a medida fortalece o esporte como política pública e garante mais segurança financeira às entidades esportivas certificadas. O deputado diz ainda que o texto mantém a exigência de cumprimento dos requisitos legais para acesso à imunidade.
1: Educação. André Fufuca, do PP do Maranhão, defende a criação de um incentivo educacional no programa Bolsa Atleta. Proposta nesse sentido prevê um adicional de 10% no benefício para atletas que comprovem matrícula e frequência regular em instituição de ensino.
2: Relator da matéria na Comissão de Esporte, André Fufuca avalia que a medida estimula a continuidade dos estudos sem afetar a...
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14: 8 e 2.

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0: 8 e 12. 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

0: 8:26.
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3: 9 horas.
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5: Ai de mim se não anunciar o Evangelho. Primeira carta de Paulo aos Coríntios, capítulo 9, versículo 16. Celebremos jubilosos 40 anos da nossa Diocese de Guanhães. Rezemos com nosso bispo diocesano, Dom Otacílio Ferreira de Lacerda.
6: Em nome do Pai, e do Filho, e do Espírito Santo. Amém. A graça de nosso Senhor Jesus Cristo, o amor do Pai e a comunhão do Espírito Santo estejam convosco. Bendito seja Deus que nos reuniu no amor de Cristo. Oremos. Ó Deus, sois o amparo dos que em vós esperam, e sem o vosso auxílio, ninguém é forte, ninguém é santo. Redobrai de amor para conosco, para que todos nós, conduzidos por vós, usemos de tal modo os bens que passam, que possamos abraçar os que não passam, vivendo assim a vocação como dom e resposta ao vosso amor. Por nosso Senhor Jesus Cristo, vosso Filho, na unidade do Espírito Santo. Amém. Pai nosso que estais nos céus, santificado seja o vosso nome. Venha a nós o vosso reino, seja feita a vossa vontade, assim na terra como no céu. O pão nosso de cada dia nos dai hoje. Perdoai-nos as nossas ofensas, assim como nós perdoamos a quem nos tem ofendido. E não nos deixeis cair em tentação, mas livrai-nos do mal. Amém. Ave Maria, cheia de graça, o Senhor é convosco. Bendita sois vós entre as mulheres, e bendito é o fruto do vosso ventre, Jesus. Santa Maria, Mãe de Deus, rogai por nós, pecadores, agora e na hora de nossa morte. Amém. Ave Maria, cheia de graça, o Senhor é convosco. Bendita sois vós entre as mulheres, e bendito é o fruto do vosso ventre, Jesus. Santa Maria, Mãe de Deus, rogai por nós, pecadores, agora e na hora de nossa morte. Amém. Ave Maria, cheia de graça, o Senhor é convosco. Bendita sois vós entre as mulheres, e bendito é o fruto do vosso ventre.